Muito bem, 9h05, comando geral na Clube FM. Um abraço a Jaqueline Damasceno, está participando aqui do sorteio do comando geral. O João Maria, conhecido como Galo Velho, mandando um abraço aí para todo o pessoal que está ouvindo o comando geral também. Samara Amaral dos Santos, do bairro Coral, também está participando do sorteio da pizza gigante da Dino Pizza. 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Música boa, vamos lá, Zezé de Camargo e Luciano.

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4: Comando geral, 9:14. Daqui a pouco nós temos a previsão do tempo para amanhã, segunda-feira. Vamos saber do Peter aí como fica o frio. Previsão de bastante frio aí para terça e quarta, mas daqui a pouco o Peter atualiza nós aqui no Comando Geral. Vamos agora saber as informações do Sindicato dos Comerciários. Você que trabalha no comércio, Eloy Bassim, que é o presidente do Sindicato dos Comerciários.
9: Cumprimento a todos do Comando Geral, uma boa noite a todos os comerciários de Lages, do Tarcílio Costa, Correia Pinto. Lembrando que a gente está à disposição lá no sindicato para fazer qualquer tipo de atendimento, seja uma rescisão, fazer um cálculo de alguma rescisão que a pessoa saiu e não passou por lá. A gente está tentando agora, na nova negociação, que a gente está discutindo o aumento, a gente está tentando então colocar isso na convenção também, para que todos, quando tem um tempo, né, de um ano, de empresa, passe por lá. E lembrando que o sindicato está à disposição para atender também todo tipo de atendimento na área da saúde. Temos convênio com todas as clínicas, todos os laboratórios. 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E sempre lembrando que a pessoa pode colocar, se é casado, esposo ou esposa, filho até 21 anos, o pai e a mãe, tudo por uma mensalidade só. Temos também dentista dentro do sindicato, temos dentista que atende no consultório, temos convênio com mais de 200 médicos em todas as áreas. Aqueles médicos que pagam lá no sindicato também, a gente parcela também a consulta. E temos advogado na área civil, na área trabalhista, na área de aposentadoria, se eu precisar de alguma dúvida, também temos também na área previdenciária. E lembrando sempre que nós temos à disposição para fazer qualquer tipo de atendimento. Se você tem uma dúvida e quer se associar, pode ligar lá no sindicato, a gente vai lá na empresa e associa. Muitas vezes a pessoa trabalha numa loja e sai ou no mercado e vai para outro. Aí é só a gente botar de novo, né, o nome na relação. Não tem carência, a pessoa se associou hoje, pode começar a ser atendido amanhã. 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Muito obrigado e uma boa noite.
4: Muito bem, Eloy Bassin, do Sindicato do Comércio. Você que trabalha no comércio, participe então do Sindicato dos Comerciários. Presidente Eloy Bassin. Vamos com mais algumas mensagens aqui. Adilson, toca para nós aí uma música do John Lennon. Opa, estou em São Joaquim fazendo um carregamento de pinos. Manda o nome completo para nós aí, pessoal. Está em São Joaquim ouvindo nós. O José Nilson Farias mora no bairro da Penha e está participando aqui no Comando Geral. Daniel Souza também é morador do bairro Guarujá, está com a gente. Rejane Wolf Machado, do bairro Copacabana. 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Música boa, vamos lá. Grupo Carisma no Comando Geral.

0: Legal, 9h21. Daqui a pouco tem abraço aí pro pessoal que tá mandando mensagem da região, municípios da região com a gente. Vamos com o Cláudio da Farmácia Super Popular. Cláudio tá faceiro, Flamengo não tá perdendo, não está jogando. 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
1: Né, já vai para 2 meses que o Grêmio não perde. Que não tá jogando, né?
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1: Obrigado, meu amigo Adilson, um grande abraço a você, muito sucesso, e hoje eu mando um abração especial pro meu amigo Alcionir e a sua esposa Ana, né? 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
0: Tá aí o Cláudio da Farmácia Super Popular com a gente. 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Lindomar Castilho, loteamento Nadir, tá ligadinho com a gente. Adilson, um abraço aí para a família Muniz na Várzea. Vargem Bonita, e também para os ouvintes, quero participar do sorteio da pizza. Maria Margarida do Guarujá, ela mora aqui em Lages, mas tá mandando um abraço, né? Pra família Muniz, na Vargem Bonita, no interior, ouvindo nós aqui no Comando Geral. 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Vamos com música boa. Amado Batista, no Comando Geral.

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2: Agora 9 horas com mais 32 minutos, temperatura agora em Urupema. Urupema marcando 7 graus. Temperatura, portanto, no município de Urupema. O vereador Polaco está reforçando, conseguiu 3 milhões para fazer uma praça, um calçadão na Avenida das Torres, que liga ali o bairro Guarujá. Vamos ouvir então o vereador Polaco.
3: Cumprimento a todos.
2: Com a gente aqui no Comando Geral, vereador Polaco.
4: Boa noite, Adilson. Boa noite, os ouvintes do programa Comando Geral. Adilson, quero dar uma boa notícia hoje para as mães e pais que têm criança com autismo. Mas também quero reafirmar uma outra notícia muito boa que a gente já divulgou aqui no teu programa, que é ali a Avenida das Torres, o projeto do Parque Linear, que é um grande calçadão que vai ficar um cartão postal aqui pro bairro Guarujá. Eu consegui, trabalhei muito nesse projeto e consegui com o deputado Júlio Garcia um recurso de 3 milhões de reais. Esse recurso já está disponível na Prefeitura de Lages. Tem muita gente, eu vi ali nas redes sociais algumas pessoas, ah, mas isso aí é promessa, agora vem eleição, esse dinheiro nunca chega. Então eu quero reafirmar aqui, estou mandando para você, Deus, uma cópia da publicação do Diário Oficial do Estado, que os 3 milhões já está publicado e já está à disposição do município. Agora a prefeita Carme, que vem fazendo um grande trabalho, juntamente com o secretário Mário, vai pegar o projeto, vamos adequar os valores e logo, logo ela manda para a licitação. O recurso, volta a dizer, já está na conta do município. Adilson, e também o Instituto Autismo, você sabe que ali é atendido cerca de 200 crianças por mês, mas mesmo assim tem mais de 1000 crianças na fila. Também arrumei um recurso que já está depositado e a CACEF já contratou os profissionais para agora, em vez de ser das 8 da manhã até as 17 horas, foi prorrogado e vai ser tocado até as 23 horas. Esse recurso já está disponível e já estão chamando as crianças. Mais de 50 crianças agora vai ser atendida por mês. Então, de 200 vai passar para 250 crianças por mês. Sabemos nós que um pai e uma mãe que não tem um plano de saúde particular, as terapias não baixam de R$4.000 por mês. Ali no Instituto Autismo tem todos os profissionais gratuitamente. São notícias assim que dá gosto de a gente continuar trabalhando, né? Por essa cidade maravilhosa que é Lages. Um abraço a todos e uma boa noite.
2: Abraço, vereador Polaco. Essa notícia aí do autismo é interessante, viu, gente? É importante para os pais que têm filhos que têm problema com autismo. E essa verba, segundo o vereador, já está na conta da prefeitura. Me mandou, inclusive, ali as provas, que a verba de 3 milhões na conta da prefeitura para fazer essa praça é um calçadão, ligando ali a Avenida das Torres ao bairro Guarujá. Nós vamos estar trazendo aí mais detalhes, mais informações sobre esse ligamento da 282 ao bairro Guarujá com calçadão. 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Um abraço ao nosso amigo Armandinho, que está ouvindo nós, né, Armandinho? Hoje um dia um pouco triste para o nosso amigo Armando, perdeu o seu pai, o seu Armando, que acabou falecendo ontem em casa. O seu Armando Correia de Melo morreu ontem em sua residência ali no bairro Santa Helena. E o sepultamento foi hoje à tarde, no cemitério Cruz das Almas. Então, nossos sentimentos a toda a família do nosso amigo Armandinho, que o seu pai e o seu Armando acabou falecendo. Força aí, Armandinho. Grande abraço, amigo. Vamos com mais música no Comando Geral. Agora tem José Augusto.

0: Muito bem, 9h40, 7 graus, marcando a temperatura agora no município de São Joaquim. 7 graus a temperatura, portanto, em São Joaquim. Vamos agora falar com o Carlos, nosso amigo Tita, da Associação dos Aposentados, na linha com a gente. Boa noite, Tita.
1: Boa noite, Edilson. Boa noite a todos que nos ouvem neste momento.
0: Como é que estão as atividades aí na Associação dos Aposentados? Teve o baile de São João, Tita?
1: Teve, Edilson. Como eu não podia passar em branco aí, a gente fazer essa festividade junto com nossos associados, né? Então, sábado, nós fizemos o nosso bailinho de São João. Ah, como diz o outro, dentro do estilo, né? O pessoal vieram caracterizado, a gente enfeitou o salão, arrumou tudo ao gosto deles, né? Ao nosso gosto, vamos dizer assim. Servimos ali um ponche, uma pipoca, e eu sei que foi bastante divertido, Adilson, com a aprovação de 100% do pessoal que ali esteve.
0: Então o pessoal gostou e esquentou, porque estava bastante frio aí na tarde de sábado, Tita.
1: Tava, além do frio, aquela chuvinha, né, Adilson? E a gente não até surpreendeu o próprio músico, né, que animou o baile, se surpreendeu com a quantidade de gente. É sinal que o bailinho dá um retorno bom pro pessoal, eles gostam, saem de casa e vem mesmo, né, Adilson?
0: Mesmo porque, com o frio, então, o pessoal ontem, participou.
1: Participou, tava lotado o salão ali.
0: Que mais que temos de informações aí da Associação dos Aposentados, Tita?
1: E só complementando aí a festividade, né, Adilson? Nós fomos convidados aí pela Prefeitura de Brunópolis para o bailinho de São João deles hoje à tarde lá no Marombas, e fomos para lá, né? Quero agradecer a prefeita, o Renato, que é o secretário de Desenvolvimento Social lá, e todo aquele povo lá que nos recepcionou maravilhosamente bem. Nós estávamos

0: estávamos lá em 48 pessoas aqui, e então cada ida é um dos outros, cada baile um flash, né? Então o pessoal gosta da festividade e é o que a gente quer ver eles animados, dispostos e saindo de dentro de casa, né, Gilson?
1: Então o pessoal da associação tá dançando bem, Tita.
0: Tá dançando bem, ontem lá, hoje pro Lopes, em abril nós tivemos São Cristóvão, né? Então a gente tá dentro do que eles gostam aí, é aproveitar, se divertir e aproveitar bem, né, Gilson?
1: Quem quiser mais informações sobre a Associação dos Aposentados, como que faz, Tita?
0: É só nos procurar ali na Avenida Belisário Ramos, número 2350, próximo da CIL, ou ligar no telefone 3224-3522, que recebe todas as informações necessárias, Adilson. Então, sempre que eu digo, eu tô lá sempre, direto, né, atendendo o povo, e cada dia, todos os dias, a gente recebe pessoal que tinha se afastado e tá voltando, assim como sócios novos, tanto aqui de Lages como da região aí do interior, né?
1: Tá certo. Grande abraço, boa semana, Tita.
0: Obrigado, um abraço a todos e boa semana também.
1: Nosso amigo Tita, da Associação dos Aposentados. 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Serjão no Rei do Frango, ouvindo nós, abraço aí, Serjão. 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Vamos com música, Leandro e Leonardo.

0: Agora 11 minutos, faltando para as 10 da noite, comando geral aqui da Clube FM. Amarildo Volpato passou a informação para nós que por volta de 19 horas, os bombeiros voluntários e também o SAMU, Campo Belo do Sul, foram acionados para atender uma colisão envolvendo dois veículos na SC-390, município de Capão Alto. Esse acidente por volta de 19 horas. Envolvendo nesse acidente uma Ranger que seguia na SC sentido Lages e um Gol que estava no parque, causando essa colisão então hoje à noite no município de Capão Alto. Informações aqui, colisão, deixa eu ver os feridos. Um homem conduzido ao hospital com ferimentos leves. Outras duas pessoas que estavam nos veículos não se feriram. Então, uma pessoa atendida com ferimentos leves nesse acidente no município de Capão Alto. Um abraço ao padre Darcy em Otacílio Costa, que sempre escuta nós aqui no Comando Geral. Lucas Oliveira, assessoria de trânsito com a gente. Boa noite, Lucas.
1: 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Certo, meu amigo Adilson? Desejar a todos uma ótima semana, uma semana abençoada. E nos colocando sempre à disposição aí da nossa comunidade para também auxiliar, informar e tirar dúvidas dos nossos condutores e das pessoas que precisam dos nossos serviços, certo? Um grande abraço.
0: 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O Diego, lá do Santa Cândida, está participando. A Marisa Dias Gonçalves é do Petrópolis, também está com a gente. Quem mais aqui? Quem mais? Boa noite, Adilson. Matheus Mariano. Mande um abraço para minha avó Tereza em Correia Pinto e para meu amigo Adelar Machado, que hoje fizemos uma caminhada. É uma boa conversada também. Abraço aos nossos amigos sempre ouvindo o Comando Geral. Nilda Ferreira está ouvindo também o Comando Geral ali no bairro Copacabana. 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Da Líria, lá no Guarujá, abraço da Líria, abraço ao seu Madruga, grandes amigos nossos da Clube FM. Agora tem música com Terceira Dimensão.

0: Geral, Comando Geral, nesta noite de domingo, com você aqui na Clube FM. 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Vamos com os números da Mega Sena. Você apostou na Mega Sena? 16, 19, 22, 24, 46 e 58. 16, 19, 22, 24, 46 e 58, números da Mega Sena, concurso 3021 da Mega Sena. Teve uma aposta ganhadora com 6 números. Com 5 números, 65 apostas ganhadoras na Mega Sena.
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0: Muito bem, 10 horas com mais um minuto, Comando Geral na Clube FM. Vamos com Mauro, Mauro do colchão com a gente. 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Boa noite.
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0: Abraço, Mauro, sucesso aí na venda do colchão. 10h04. Nossa amiga Suzana Ramos está no bairro Universitário, ouvindo também aqui o Comando Geral. A Lidiane Santos, lá do Guadalajara, no Acesso Norte, ouvindo nós também. Arlete Ataíde, bairro Caça e Tiro, com a gente aqui no Comando Geral. 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Vamos com música, agora tem Eduardo Costa.

0: Legal, música boa, agora 10h09 e na hora de abastecer o seu carro, Postos Guarujá com nosso amigo Ayrton. Boa noite, Ayrton.
1: 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Adilson, vamos fazer um excelente final de domingo e uma excelente semana. 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
0: Abraço, nosso amigo Ayrton, com a gente, 10h11. 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Daqui a pouco nós temos a previsão do tempo no Comando Geral. Música agora para recordar, Mato Grosso e Matias.

0: 10h17. Essa foi para recordar Mato Grosso e Matias, frente a frente. 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Vamos com o vereador Tio Zé participando com a gente. Vereador Tio Zé, com boas informações, boas notícias. Pessoal da Várzea, Tio Zé, isso, boa noite.
1: Boa noite, meu amigo Adilson, e a todos os ouvintes do Comando Geral. Adilson, foi uma semana de muito trabalho aí, visitando a comunidade, conversando com as pessoas e dando uma notícia muito boa para a região da Várzea. Na sexta-feira, estive visitando o Colégio Lupércio com o secretário, doutor Cristian, e toda a equipe da secretaria. Estava presente e a gente conseguiu um recurso, Adilson, no valor de 650 mil. Será feita uma reforma, será feito um prefeitório novo, uma reforma na quadra, enfim, fazer uma geral. Então, quero agradecer de forma especial ao deputado Lucas, muito parceiro, que nós auxiliou com esse recurso aí, que vai somar bastante para a comunidade. São mais de 200 alunos que tem aquele colégio e precisa de uma atenção especial. Então, só agradecer toda a equipe da secretaria que está presente lá, medindo, olhando as coisas lá e levando essas demandas aí. Tenho certeza, se Deus quiser, em breve será, quer dizer, um colégio novo, né, Adilson? Então, só agradecer toda a equipe que está presente. Tive também, Adilson, visitando o Sopão da Zanza, Cacetiro aí, na sexta-feira, e todos os voluntários, tudo trabalhando para ajudar a fazer essa sopa. Então, mandar um abraço para ela, toda a equipe, pessoal lá estava esperando, muita gente precisa de um baldinho de sopa. E a gente vê que as pessoas necessitam muito dessa ajuda aí. Então, parabéns, Anos, parabéns a todas as equipes deles lá, que fazem um grande trabalho.
0: Abraço, vereador Tio Zé, com a gente da Clube no Comando Geral, 10h19. O vereador Tio Zé na audiência, né? Sempre com a gente no Comando Geral também. Pedro Figueiredo, lá no Santa Clara. 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Ouvinte dizendo que o esposo Ademir está de aniversário. Mande os parabéns. Está participando da pizza. Laurene Melo, do bairro Universitário, é isso? Laurene Melo, do bairro Universitário, mandando essa mensagem. William do Guarujá também participando. Abraço, William. Música boa, vamos lá, agora tem Rick Renner.

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Muito bem, 10 horas com mais 26 minutos. O Adão Souza, do bairro São Luís, também está participando com a gente. Hoje o sorteio de uma pizza gigante da Dino Pizza. O telefone é 99985-8279. 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Um abraço especial, pessoal de São Joaquim, que estão ouvindo a Clube. Já já nós vamos ter a previsão do tempo para amanhã, segunda-feira. Agora tem música boa com Daniel.

0: Muito bem, 10 horas 32 minutos. Vamos agora à previsão do tempo para amanhã, segunda-feira. Previsão com Peter Scheuer.
1: Na segunda, passa uma frente fria provocando chuva, trovoada e risco para ter formação de alguns temporais e tempestades. Terça-feira, segue com um tempo bom, tempo seco e muito frio. Terça, quarta, quinta, uma onda de ar polar, uma massa de ar frio polar, derruba as temperaturas em todas as regiões, com geada generalizada em todas as cidades aí serranas. Lembrando que a temperatura ela vai ficar próximo abaixo de 0 grau, ou seja, pode negativar em vários pontos da região. Outra questão que é importante estar destacando é que a condição de neve ou chuva congelada é muito pequena com os dados de hoje. Mas a gente vai atualizando, tá certo? Quem sabe ali na terça-feira a gente tem algum resultado. Peter Scheuer, meteorologista, com a previsão do tempo.
0: Muito bem, previsão de bastante frio então para a próxima semana. Previsão do tempo aí do Peter, alertando o povo, bastante frio para a próxima semana. Deputado estadual Lucas Neves, também com a gente. Boa noite, deputado.
2: Boa noite, Adilson. Boa noite para todo mundo que está ouvindo. Comando geral aqui pela Rádio Clube. Mais uma vez, é uma alegria falar contigo e falar com toda a tua grande audiência. Começo mandando um abraço a todos os amigos de São José do Cerrito, Adilson. Porque amanhã cedinho eu vou estar no Cerrito fazendo a entrega. Mais uma entrega do nosso mandato lá na cidade, que é uma van novinha, uma van que vai fazer o transporte dos atletas do município que participam de competições fora, que precisam desse apoio, de um veículo para poder representar São José do Cerrito nas competições esportivas. Nós viabilizamos o recurso e amanhã vamos estar lá para fazer a entrega desse veículo novo. Também, Adilson, viabilizamos recursos para cobertura das mangueiras da Feira do Gado de São José do Cerrito, recursos para ajudar na obra de reforma do Centro de Convivência do Idoso, também recurso para aquisição de uniformes escolares para todos os alunos do município do Cerrito, a exemplo do que a gente está fazendo em Lages também, em que desde o início do mês estão sendo entregues os uniformes para os alunos da rede municipal. Aqui em Lages são 15 mil alunos atendidos com uniformes, são mais de 90 mil peças através do nosso mandato, recursos que nós enviamos. Depois de 15 anos, os alunos sem receber o uniforme completo. E da mesma forma, nós também vamos fazer em São José do Cerrito, como já fizemos em outras cidades, para garantir o uniforme completo para os alunos que precisam, né? No mínimo, ter a jaqueta para não passar aí frio na escola. A gente sabe o quanto o nosso inverno é rigoroso na nossa região, por isso eu tenho destinado boa parte dos nossos recursos. Na verdade, o deputado estadual que mais destinou recursos para aquisição de uniformes fomos nós. E eu fico muito feliz em compartilhar isso, porque eu sei a importância que tem, não só para a criança, mas também para a família, porque alivia no bolso do pai e da mãe. Então, também viabilizamos recursos ali em São José do Cerrito para a PAI, para obra de reforma que já foi realizada, para aquisição, ajudar na aquisição de um trator. Agora estou garantindo mais um trator também para São José do Cerrito. A gente tem buscado apoiar, buscado ajudar o município, um município muito forte na parte agrícola, muito forte também na pecuária. Por isso a gente tem trabalhado para auxiliar e amanhã, então, eu dedico boa parte do meu dia ao município de São José do Cerrito. Também estaremos amanhã aqui no Dom Daniel, em Lages, para fazer mais uma entrega de uniformes, Adilson, e também para anunciar recursos para a construção da quadra coberta da EMEB Dom Daniel, que há muitos anos a comunidade ali da região espera por isso, e eu viabilizei os recursos, e amanhã a prefeitura já vai apresentar o projeto para que em breve a gente possa ter obras iniciando. Nessa semana que passou, nós garantimos novas bandas e fanfarras para diversas escolas da nossa região, Bocaina, Campo Belo, Lages, entre outros municípios, que a gente também tem auxiliado com kits de fanfarra para que os alunos possam estar ensaiando e para que possam fazer bonito também no 7 de setembro. Também, nessa semana que passou, garantimos mais obras de investimento, tanto na área da saúde quanto na área da educação, começando a obra de reforma e ampliação da unidade de saúde do bairro Tributo, aqui em Lages. Nosso mandato tem buscado atender aquilo que é mais importante para as pessoas, Adilson. A gente precisa estar atento à saúde, estar atento à educação, à infraestrutura, tudo aquilo que realmente faz sentido para a população. Tentar ouvir, né, a demanda das pessoas. Nós viabilizamos recursos também para regularização fundiária, Adilson, para poder garantir, né, para quem ainda não tem, a escritura do seu terreno, da sua casa, é um direito. Então, mandei recursos para que a prefeitura possa fazer isso também, recursos para pavimentação de diversas ruas. Deputado estadual que mais destinou recursos para pavimentação de ruas em Lages foi o nosso mandato. Compartilho isso porque é importante que a população saiba do nosso esforço para ajudar nessa parte também, de pavimentação de ruas. Nós vamos seguir trabalhando nisso, com foco, com determinação, buscando apoiar a nossa gente, o nosso povo, os municípios da nossa região que precisam, né, do nosso trabalho e da nossa dedicação, e eu sigo lá nessa missão. Deus abençoe a todos aí, uma ótima semana e tamo junto. Forte abraço.
0: Abraço, deputado estadual Lucas Neves, com a

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Agora 10h39, mais mensagem para nós aqui nesta noite de domingo. Adil, estamos na escuta do Comando Geral. Estamos na escuta hoje de aniversário. Quem é o... Não mandou o nome aqui, né? Manda o nome aqui. Ademir Oliveira de Jesus. Ademir Oliveira de Jesus, quem está participando. Zenita Antunes, lá do bairro Caroba. Jaime Antunes, grandes amigos nossos também ouvindo. Tem mais pessoal aqui. Rogério Wolff, do bairro Caça e Tiro, também ouvindo nós, aquele abraço. Bairro Santa Catarina, João Lênis, é isso? João Lênis, do bairro Santa Catarina. Quem tá ouvindo nós também, Serjão do Rei do Frango, frango recheado mais gostoso da cidade, é no Rei do Frango, Rua Tiradentes, fundos da Clínica Ana Carolina, Rei do Frango, nosso amigo Serjão, sábado ao meio-dia, churrasco assado, é isso? 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Vamos com música boa, agora tem Victor Léo.

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2: Agora 10 horas com mais 45 minutos. 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Música agora com Sula Miranda.

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1: Nove minutos, agora faltando para as 11 da noite. Vamos com os números da Quina. Você apostou na Quina? É o concurso da Quina. Deixa eu ver aqui. Concurso da Quina 7050, é isso? Aliás, acho que não teve sorteio da Quina, não está atualizado aqui. Então vamos deixar sem aí os números da Quina. Vamos conferir daqui a pouco. 9 minutos, agora faltando para as 11 da noite, temperatura marcando 10 graus. 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Após a música, o sorteio de uma pizza deliciosa da Dino Pizza. Bateu a fome? Liga lá, 999858279, Dino Pizza. Vamos ouvir Menina Veneno com Zezé de Camargo e Luciano.

Muito bem, 3 minutos faltando para as 11 da noite. Comando geral na Clube FM. 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Vamos ao sorteio então da pizza gigante da Dino Pizza. Bairro Universitário, ganhadora Suzana Ramos. Suzana Ramos do bairro Universitário. Suzana, só ligar durante a semana na Dino Pizza, tá bom? Depois de terça-feira, Suzana Ramos, bairro Universitário, liga no telefone da Dino Pizza 999858279, a ganhadora Suzana Ramos. 11 graus é a temperatura aqui no centro da cidade, marcando aí a temperatura aqui no centro. 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Olha só, a Suzana já está agradecendo nós, né? Suzana Ramos, do bairro Universitário, a ganhadora, então, da pizza gigante da Dino Pizza. Gente, abraço a todos. Comando Geral volta no próximo domingo, tá certo? Próximo domingo, o Comando Geral. Agora uma seleção de música para você passar a noite, a madrugada, ouvindo a Clube. Tá bom, gente? Todos um grande abraço. Obrigado sempre pela audiência aqui no Comando Geral.

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1: 11:09.

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1: 11:11.

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1: 11:42.

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0: 6:05.
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1: 00:31.

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2: Meia-noite e 49.

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2: Uma e um.
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2: Uma e um.

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2: 1:29.

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1: 2:26.

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1: 2:29.

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1: 2:48.

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1: 3 e 9.

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2: 3:27.

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1: 3:31.

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1: 3:37.

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1: 3:56.

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1: 4 e 6.

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1: 4 e 9.

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1: 4:19.

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2: 4:26

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1: 4:29.

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1: 4:38.

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1: 4:54.

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o Espírito Santo e com licença, patrão celestial. Vou chegando despacito enquanto servo o amargo das minhas confidências. Porque ao romper da madrugada e o descambar do sol, preciso campear por outras invernadas e repontar do céu a força e a coragem para o entreveiro do dia que passa. Eu bem sei que qualquer guasca bem pilchado, de faca, rebenque e esporas, se não se afirma nos arreios da vida, não se estriba na proteção do céu. Ouve, patrão celestial, a oração que te faço. Ao romper da madrugada e o descambar do sol, tomara que todo mundo seja como irmão. Ajuda-me a perdoar as afrontas e não fazer aos outros o que eu não quero para mim. Perdoa-me, Senhor, porque rengueando pelas canhadas da fraqueza humana, de quando em vez quase sem querer me solto por ter afora. Eita, potro chucro renegado e caborteiro. Mas eu te garanto, meu Senhor, quero ser bom e direito. Ajuda-me, Virgem Maria, primeira prenda do céu. Socorre-me, São Pedro, capataz da estância gaúcha. Mas para fim de conversa vou te dizer, meu Deus, mas somente para ti, que a tua vontade leve a minha de cabresto para todo sempre até a querência do céu. Amém.

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1: Bom dia, minha irmã, bom dia, meu irmão ouvinte, aqui do Momento Esperança, no Alma Cabocla, nessa segunda-feira, 22 de junho, nos encontramos para iniciarmos essa semana com muita fé, com muita esperança. Nesta manhã, abramos nosso coração à graça e à ternura de Deus, que invade nossas vidas. Apresentemos ao Senhor as nossas necessidades nesse início de semana e confiemos-nos à sua providência. Iniciemos com alegria e com o coração cheio de esperança, meditando a palavra de Deus. No Evangelho, Jesus quer que seus discípulos e discípulas entendam que fomos criados para amar e não para julgar. Condenando a hipocrisia, o Senhor nos ensina que é preciso, primeiramente, retirar a trave de nosso próprio olho e então conseguimos retirar o cisco do olho alheio, daquele que está próximo de nós. Rezemos, irmãs e irmãos, para que a Igreja anuncie com firmeza a verdade do Evangelho, mas sempre com um olhar compassivo e o coração aberto ao perdão, para que superemos o espírito de condenação e aprendamos a acolher o próximo com paciência, compreensão e caridade, e que cada um de nós reconheça os próprios limites e busque a conversão pessoal antes de apontar as falhas dos outros. Preparemos-nos assim para a oração e a bênção desta manhã. Oremos. Cuida bem, Senhor, daqueles que estão à minha frente. Cuida bem, Senhor, daqueles que me seguem no caminho. Cuida bem, Senhor, daqueles que se encontram ao meu lado. Cuida bem, Senhor. E caso for também do teu agrado, cuida bem de mim, Senhor. Amém. Querida irmã, querido irmão ouvinte, aqui do Momento Esperança, no Alma Cabocla, Deus te guarde onde estiveres, Deus te guie por onde andares, Deus te ilumine naquilo que decidires e em todos os dias da tua vida, pela intercessão de Nossa Senhora dos Prazeres, mãe e companheira de caminhada do povo serrano, Deus te abençoe e te proteja, em nome do Pai, do Filho e do Espírito Santo. Amém.
2: Muito bem, agora faltando um minuto para as 6 horas, 1 para as 6, e este momento de esperança é um oferecimento da Serralheria Marque Ferro, serviços de serralheria em geral, revenda autorizada a motores VEG e Contel. 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
2: Agora, pontualmente 6 horas, Alma Cabocla, mais uma vez na apresentação de Serginho Liz, na sua boa companhia, nesta manhã de segunda-feira, dia 22 de junho de 2026, uma temperatura de 10 graus. Estamos chegando nesta manhã, agradecendo já seu carinho e sua audiência. Uma ótima semana para todos que estão acompanhando a número 1 do Ibope. E vamos lá com muita música. Barbaridade é com eles, os Menins. 6:01, bom dia.

0: 6:10, Fogo de Chão com o Patequeiro e também o Daniel, participação de Jorge Mateus, alguém, e tudo começou com os Mirins, Barbaridade. 6:10, daqui a pouquinho tem aí a previsão do tempo com o Peter, tem também a charadinha da semana, tem o Só de Gaita, muita música boa, tudo isso aqui no Alma Cabocla para você que está acompanhando nesta manhã de segunda-feira.
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0: Agora 6:14, 6:14, seguimos com o programa Alma Cabocla, manhã de segunda-feira, já tem o Peter aí e as condições do tempo. Enquanto isso, vamos aí com um batidão de viola, vamos lá com Mike e Lian. Chuva no Pantanal. Agora 6:00.
14: O tempo tá fechando, hein? Vamos fazer rastro que vem chuva aqui no Pantanal.
15: Ah, vem chuva lá no Pantanal. 6:15.

0: Mike, ele ama. Lá no Pantanal, segundo ele, chove. E falar em chuva, vamos conferir as condições do tempo para hoje.
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0: 6:18. E as condições do tempo para esta segunda-feira é com ele, Peter Scheuer. Peter, bom dia.
2: Bom dia. A presença de áreas e instabilidades associadas ao ingresso de uma frente fria mudam completamente o cenário da atmosfera aí da região. Durante essas próximas horas, vai seguindo com nebulosidade bem variável, um ventinho de noroeste a nordeste que atua com algumas rajadas. Durante o período da tarde e noite, passa uma frente fria, provocando chuva, trovoada, risco de temporais, algum tempo severo em um outro ponto não dá para descartar, alguma ventania, algum granizo, algo do tipo. E uma queda violenta da temperatura. Muito frio durante a sequência dos próximos dias. Essa massa de ar frio polar em combinação com a alta umidade até pode, olha, praticamente zero a chance, mas não dá para descartar. Quem sabe alguma chuva congelada, algum floquinho de neve até pode acontecer durante a madrugada ali da terça-feira, início da manhã, no topo da serra, mas a condição é praticamente zero. E esse não é um destaque, tá? Isso, repito, não é destaque. O destaque é a passagem da frente fria que pode reforçar os temporais e depois o frio forte que vem em seguida. Muito frio durante a terça-feira, já deve ter mínimas próximas de 0 grau no início da manhã da terça, congeada onde tiver com céu aberto, e vai seguindo com muito frio durante a sequência da quarta, quinta, sexta, com mínimas que devem oscilar em torno aí da casa de 5 a 8 negativo em todas as regiões da Serra Catarinense, mas um outro ponto do topo da serra pode chegar ao passar dos 10 negativo. Vai estar bem frio mesmo. E com geadão. Geadão forte mesmo, geadão severo, principalmente na quarta, quinta e no mais tardar sexta-feira. Aí depois perde força essa massa de ar frio polar. Peter Scheuer, meteorologista, com a previsão do tempo.
0: Muito bem, Peter, obrigado pelas informações e toma virada brusca no tempo aí nas próximas horas, com uma temperatura bem baixa no amanhecer de amanhã, mas tudo bem. O Peter, no decorrer da programação, vai atualizando as condições do tempo para você que vem acompanhando a programação da Rádio Clube. Agora, 6:20, Gaúcho de Passo Fundo vem chegando, com ele Teixeirinha Filho e Neto, aqui no Alma Cabocla, 6:21. Bom dia.

0: Bruno Alma Cabocla, Valderi Misael, Caminheiro e o Teixeirinha Filho e Neto com o Gaúcho de Passo Fundo. Não perca a hora, agora 6:28.
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3: Olha a hora, 6:32. 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
3: Vamos lá então, a charadinha do tio Zé, oferecimento aí de Ribeiro Car. 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E no próximo sábado, um vale-compras de R$100, oferecimento dos supermercados Bastos, o gênio da economia no bairro Guarujá e também no bairro Vila Nova, com a charadinha dessa semana, a charadinha do tio Zé, facinho, facinho, hein? Tem olhos de gato e não é gato. Curtinha, rápido, rápido responder. Tem olhos de gato, mas não é gato. O que será, hein? Então, para responder a charadinha, 3221-3148, opção 1. 3221-3148, opção 1. Nome completo, a resposta, o bairro e boa sorte. Tem olhos de gato e não é gato. O que será? Será que é uma jaguatirica, um leão, um tigre? Vai lá e responde. 3221-3148. 6:34, Cordiona, minha família.

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1: Agora, faltando 22 para as 7, bom dia para você, despertando para um novo dia, uma nova segunda-feira. Vamos lá então, e quem vem chegando por aqui é o José Milton Farias, do bairro Coral. Bom dia, meu amigo. Bom dia também vai para o Francisco, do bairro da Brusque. Bom dia. Bom dia para o Osnido Santa Cândida. Opa, obrigado, tomando aquele mate, curtindo a nossa programação. Pessoal na rodoviária também chegando por aqui, o nosso amigo lá, o Osni, né? O Betão, ô Betão, tudo bem? Tava sumido, meu amigo? Uma ótima semana pra você, tá certo? Quem mais vem chegando aqui na nossa programação? Olá, estamos aqui na Fazenda Holden, em Correia Pinto. Quem é que vem chegando por aqui? O abençoado, não mandou nome. Quem é? Ah, é o Juan. Ô, Juan, tudo certo com você? Que Deus te abençoe. Uma ótima semana. A Mari Costa chegando por aqui também. Pessoal mandando bom dia, bom dia. Quem tá mandando bom dia? É o Valmir. Bom dia, ótima semana pra você e pra toda a sua família. No Só de Gaita, vamos lá com Adriana Gobi. Um popurri de vaneirão. Deixa a gaita correr. Com Caquino, Alma Cabocla. 20 para as 7.

0: só de gaita, Jones Andrei Vieira, outra madrugada, não perca a hora, faltando 12 para as 7. 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
0: 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Vamos com as informações da Copa com ele, Elcio José.
2: Alô, alô, galera do esporte, tô chegando e pra falar de Copa do Mundo. Pois bem, hoje, segunda-feira, é mais um dia de Copa do Mundo. Logo mais 14 horas, Argentina e Áustria. Às 18 horas, a França e o Iraque. Às 9 da noite, Noruega e Senegal. E à meia-noite, Jordânia e Argélia. Destaque de hoje é para o jogo Argentina e Áustria, França e Iraque pela Copa do Mundo. Continue ligado, ouvindo a melhor programação do rádio aqui na 98,3 FM. Bom dia.
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11: Agora, faltando 7 para as 7.
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11: Na apresentação de Serginho Denis, que segue com vocês na sua companhia durante esse mês de junho, mas breve, o José Florencio está de volta com vocês. E falando de José Florencio, a charadinha está no ar, a charadinha da semana. Tem olhos de gato e não é gato. O que será, hein? O pessoal já respondeu aqui no WhatsApp, será que é a jaguatirica? Não sei, vai respondendo lá. Tem olhos de gato e não é gato. Até a charadinha dessa semana. Para responder é no 3221-3148, tá bom, pessoal? Lá na opção 1 para você concorrer a um Vale Compras, tá certo? Bom dia, vai chegando para todos os tradicionalistas que estão na luta. Quem que está mandando este abraço aí é o Jacir. Então, um abraço a toda esta moçada que estão na luta aí. Quem vem chegando por aqui, Aparecida, bom dia. Bom dia para você, minha amiga. Bom dia pro Vivan. Estamos de boa nessa segunda-feira. Serginho, opa, que Deus abençoe vocês, uma ótima semana. Quem mais vem chegando por aqui? O Nivaldo tá mandando um abraço para quem, Nivaldo? Para o irmão Heraldo. O Nivaldo, pessoal lá de São Joaquim. Então, tá mandado o recado aí. Mauro Mazieiro chegando por aqui também. Bom dia, meu amigo. Obrigado aí pela sintonia. A Dona Infância, lá no bairro da Penha. Um alô pra quem? Pra Rosimere e pra Terezinha. Tá mandando o recado, minha amiga. Tudo de bom e uma boa semana. Vamos lá com música. Daqui a pouquinho tem o Volpato e as informações aí do mercado agrícola. Enquanto isso, Chasque Campeiro. Uma gaita, toca um hino. Não perca a hora, 5 para as 7.

0: clássico da música sertaneja, Tristeza do Jeca, com eles, Zezé de Camargo e Luciano. Agora, 7:03.
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0: Está no ar, somos todos Lages. Acompanhe os destaques.
7: E a Prefeitura de Lages realizou a entrega do primeiro Parque Pet Place do município. Localizado no bairro Copacabana, o novo espaço foi projetado para proporcionar lazer, recreação e bem-estar aos animais de estimação e seus tutores.
8: Esta é mais uma importante ação de política pública municipal voltada à causa animal. Com investimento de R$275 mil, o parque ocupa uma área com construída de 750 metros quadrados.
7: E a prefeitura também inaugurou a nova quadra de grama sintética e uma praça anexa no bairro Santa Mônica, um espaço destinado ao esporte, lazer e convivência da comunidade.
8: A obra recebeu investimento de R$450 mil com recursos de emenda parlamentar e aporte financeiro do governo do estado.
7: E a prefeita Carmen Zanotto assinou a ordem de serviço que autoriza a construção da quadra de esportes e melhorias na Escola Municipal de Educação Básica Nicanor Rodrigues Goulart, no bairro Bom Jesus.
8: O investimento é de R$197 mil, com recursos financeiros públicos do governo do estado. Durante o evento, o município também realizou a entrega simbólica de novos uniformes escolares para 7 unidades de ensino daquela região.
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10: A Prefeitura de Lages pagou os seguintes valores na produção e na veiculação desse anúncio: R$188,15.
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1: Olha a hora, 7:07. E o Amarildo Volpato vem chegando com a sua participação aqui no Alma Cabocla com o Mercado Agrícola. Volpato, bom dia.
2: Bom dia, bom dia. Um abraço a todos que estão no Alma Cabocla. Uma ótima semana para todos nós. Atualizando, então, vamos ver como fica a cotação para este início de semana. Mel silvestre, 11,50. Mel de Bracatinga, R$16. Soja, R$115,88. E o milho amarelo, R$59,03. O feijão preto, R$203,75. E o carioca, R$271,67. O preço do leite pago ao produtor agora no mês de junho, R$2,50. O boi gordo começa a semana a R$12,25. E a vaca gorda, R$10,50. Um abraço a todos, eu volto já já com mais informações aqui no Alma Cabocla. Um bom dia, bom ótima dia. Semana.
1: Tá, daqui a pouquinho vou Pato com mais informações. 7:08, 7:08. E o bom dia vai para quem? O Emerson. Bom dia para você e sua família. Pessoal despertando, mandando aqui bom dia. Alfredinho, para você e sua família também, meu amigo. Obrigado sempre pela sintonia. O pessoal no bairro Vegetal é o Edilson. Tudo bem com você, Edilson? Ótima semana para todo mundo que está acompanhando a número 1 do Ibope. E quero mandar um feliz aniversário, especialmente hoje, lá pra casa.
3: Feliz aniversário.
1: Meu filho Elias está completando mais um ano de vida, 32 aninhos. Opa, já bem criadinho, meu filho, que Deus te abençoe. Muitos e muitos anos de vida. É o desejo aqui do pai Serginho, da mãe Rita, de quem mais? Do irmão Gabriel, do Samuel, das sobrinhas a Maria, da Lana, Isabelle, a Gabriele e também do Luiz Gustavo. Toda a família lhe parabenizando aí pela passagem tão importante do seu aniversário. Tá bom, meu filho? Que Deus te abençoe grandemente, você com muitos e muitos anos de vida, tá bom? Eu e também o meu abraço se estende aí aos demais aniversariantes de hoje. Agora, 7:10. O Gine Geno aqui no programa Alma Cabocla, 7:10.

0: Agora 7:16, André Renner aqui no playlist do Alma Cabocla, Uma Lágrima, participação aí dos atuais e também na primeira Gini Geno, Ela Chorou de Amor. Não perca a hora, 7:17.
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9: Olha a hora, 7:20 e seguimos com o programa Alma Cabocla, segunda-feira, início de semana, e as condições do tempo prevendo uma virada aí de tempo nas próximas horas. Então, a gente vai atualizando as condições no decorrer da programação. Acompanhe aqui as informações com o Peter no Jornal da Clube e, claro, todas as informações aí vai obtendo ao longo do dia. 7:20 e vamos lá, o pessoal chegando aqui no Alma Cabocla, oferece a próxima música para o Fernando, o Ivori, a Sara, a Sofia, deixa eu ver aqui, Virgínia, é isso, o Tavelino e a Eva e o Alverino. É a Jane lá de Laranjeiras, Capão Alto, obrigado pela sintonia. João Terra, bom dia pra você. Marisa Amaral chegando por aqui. Tia Mercedes no bairro da Brusque, tá tudo bem. E o Mário, motorista aí do ônibus da Pai. A Fátima Ramos, toda essa moçada, estão tudo bem? Então, uma ótima semana pra todo mundo que está acompanhando a número 1 do Ibope, com muita música. Vamos lá com a Nativista. Os Farrapos me comparando ao Rio Grande. 7:22.

0: Às 7h29, o grupo Rodeio, Galdério Aprendiz e Os Farrapos Me Comparando ao Rio Grande.
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0: Familiares estão comunicando com pesar o falecimento de Maria de Fátima Borges Delfes, ocorrido ontem no Hospital Nossa Senhora da Paz, em Campo Belo. O sepultamento hoje com missa às 16 horas na Igreja Matriz, seguindo a posse para o cemitério local. Noticiamos o falecimento de Maria de Fátima Borges Delfes. Os familiares estão comunicando com pesar o falecimento de Ceneval Barbosa de Jesus. O falecimento ocorrido ontem no Hospital Teresa Ramos. O corpo está sendo velado na Capela Municipal de Cerro Negro e a encomendação do corpo hoje às 9 horas na mesma capela e seguindo a pós para o sepultamento no cemitério local. Noticiamos o falecimento de Ceneval Barbosa de Jesus. Familiares estão comunicando com pesar o falecimento de Maria de Fátima Borges Delfes, ocorrido ontem no Hospital Nossa Senhora da Paz, Campo Belo. O sepultamento hoje com missa às 16 horas na Igreja Matriz e seguindo a pós para o cemitério local. Noticiamos o falecimento de Maria de Fátima Borges Delfes. Familiares estão comunicando com pesar o falecimento de Ceneval Barbosa de Jesus, o falecimento dele ocorrido ontem no Hospital Teresa Ramos. O corpo está sendo velado na Capela Municipal de Cerro Negro. A encomendação do corpo hoje às 9 horas na mesma capela e seguindo após para o cemitério local. Estamos comunicando o falecimento de Ceneval Barbosa de Jesus. 7:31.

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12: Agora 7:35.
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12: E as informações do esporte vem chegando com ele, Elcio José. Bom dia, Elcio.
13: Alô, galera do esporte, bom dia. Tô chegando para falar de Brasileirão da Série B. Ontem pela manhã, horário de missa, né? Lá na ressacada em Florianópolis, o Avaí derrotou o Cuiabá pelo placar de 1-0. Mesmo com a vitória, o Avaí agora soma 13 pontos ganhos e está na 18ª colocação da Série B do Campeonato Brasileiro. Primeiro da zona de rebaixamento é o Londrina, que tem 14. Depois o Avaí tem Ponte Preta, 8. E América de Minas, 6 pontos. Portanto, Avaí venceu, mas continua no rebaixamento. Na próxima terça-feira, o Criciúma joga em Belo Horizonte, no Independência, contra a Lanterna América de Minas Gerais. Continue ligado aqui ouvindo a melhor programação do rádio, 98,3 FM. Bom dia.
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12: Agora, 7:36, e atenção galera, agora é oficial. O programa SC Tech está chegando aqui em Lages com um evento presencial, interativo e totalmente gratuito. SC Tech apresenta imersão em inteligência artificial. Vai rolar palestras, oficinas e várias dinâmicas para você conhecer e experimentar na prática o conhecimento em IA, que é inteligência artificial e novas carreiras em tecnologia. Então se liga, vai ser no dia 27 de junho, sábado, às 9 da manhã, no Senai. Tem custo nenhum, tá bom? É totalmente gratuito. É só se inscrever pelo site para garantir o seu lugar. O site sctech.sci.sc.sc.gov.br. Então repetindo, sctech.sctech.sc.gov.br e pronto. 7:37, as informações da polícia, os destaques vem chegando com Adilson Oliveira. Bom dia, Adilson.
16: Bom dia aos ouvintes da Clube. Um homem foi preso ontem em Lages. Ele descumpriu uma medida protetiva de urgência e também estava ameaçando os familiares. As informações sobre essa ocorrência no setor policial, no Jornal da Clube, primeira edição.
12: Muito bem, a partir das 8:00. Agora, faltando 22 para as 8, Chiquito e Bordoneio, bem arregalado.

aqui no Alma Cabocla, a banda fazendo parte da passarela do sucesso, banda Brilha Som, com a participação da rainha musical Eu Duvido e o Chiquito Bordoneio bem arregalado. E a boa música não para, olha a hora, faltando 14 para as 8, não perca a hora, o Candeeiro com Cancha Reta.

0: agora, 7:49, o Grupo Candeeiro com Cancha Reta.
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0: Flávio de Oliveira, ex-prefeito de Bocaina do Sul, e família estão comunicando com pesar o falecimento de sua mãe, Almira Assink de Oliveira. O falecimento dela ocorrido ontem. O corpo está sendo velado no sítio do Ricardo, em Bocaina do Sul. E o sepultamento hoje, com missa de corpo presente, às 9 horas, na Igreja Matriz de Bocaina do Sul, e seguindo a pós para o cemitério local. Noticiamos o falecimento de Almira Assink de Oliveira. Voltando 7:50, Flávio de Oliveira, ex-prefeito de Bocaina do Sul, e família estão comunicando com pesar o falecimento de sua mãe, Almira Assink de Oliveira. O falecimento dela ocorrido ontem. O corpo está sendo velado no sítio do Ricardo, em Bocaina do Sul. O sepultamento hoje, com missa de corpo presente logo mais às 9 horas, na Igreja Matriz de Bocaina do Sul, e seguindo após para o cemitério local. Noticiamos o falecimento de Almira Assink de Oliveira. Agora, faltando 7:50.

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6: Agora faltando 5 para as 8 e a charadinha do tio Zé está no ar no sábado, valendo aí um vale compras de R$100 dos supermercados Bastos, o gênio da economia, no Guarujá e também no bairro Vila Nova, aonde você vai responder a charadinha dessa semana. Vamos lá então. Tem olhos de gato, mas não é gato. Tem olhos de gato, mas não é gato. O que será a charadinha? Para responder é no 3221-3148, opção 1. Vai lá, deixa o nome completo, a resposta e o bairro e boa sorte. Voltando aí, 4 para as 8, só me resta agradecer o seu carinho, a sua audiência. Obrigado pelo seu, pela sua companhia. Vem chegando o Michael Lovatti com o Jornal da Clube na primeira edição. Tempo com o garoa aqui no centro, uma temperatura de 11 graus. Fique com Deus, ótima segunda-feira. Amanhã aqui no Alma, a presença do nosso querido Adelar Machado. Boa semana.

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0: Oi, bom dia. Chegamos na segunda-feira, mais uma semana que seja abençoada, cheia de coisas boas. Hoje que é dia 22 de junho, ano 2026, dia do economiário, dia do orquidófilo, dia da era do aeroferroviário, ou melhor, do aeroviário, e dia mundial do Fusca. Tô com ferrovia na cabeça, nada a ver, né? É lá pra cima, não é aqui pra baixo, né? Do aeroviário. Bom, em Lages, nós temos aqui o tempo realmente, olha, vou te dizer, bipolar, né? Agora mesmo deu uma garoa, abriu um sol, o sol já se escondeu, fechou de novo, 11 graus é a temperatura, 9 graus marcando em Urubici e também a mesma temperatura está marcando em Rio Rufino, 8 graus marcando em Urupema e 10 graus marcam em São Joaquim. Com a apresentação de Maicon Lovatti, sonoplastia de Sérgio Delis, está no ar a primeira edição do Jornal da Clube.
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0: Move Brasil libera financiamento de carros para motoristas de aplicativo e taxistas. Ainda a Copa do Mundo aumenta o movimento em bares e o Procon está alertando para os direitos do consumidor. Na resenha policial, as ocorrências do fim de semana.
2: Um homem estava ameaçando os familiares e descumpriu uma medida protetiva de urgência. Foi preso ontem no bairro Morro Grande.
0: E novamente, diversos acidentes foram registrados. E o destaque também para a previsão do tempo.
3: Frente fria passa sobre o estado, organizando inúmeras instabilidades com o potencial para estar provocando chuva e alguns temporais, algumas tempestades. E uma queda violenta na temperatura com a entrada de uma massa de ar frio polar. Confira como fica o comportamento dessa semana, que é bem típico de inverno na região. Confira. Logo trago essas informações com detalhes. Aqui na Clube FM.
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0: Bom, o dólar está valendo R$5,15, enquanto o euro vale R$5,90. Sobre os preços do setor agropecuário, temos os seguintes valores apontados pela Epagri. Feijão carioca, R$ 271,67. Feijão preto, R$ 203,75. O feijão vermelho, R$ 260. O milho, R$ 59,13. A soja, R$ 115,88. E o trigo, R$ 64,33. São os preços da saca de 60 quilos no Planalto Sul. O boi gordo, 12,25 quilo. A vaca gorda, 10,50 o quilo.
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0: Motoristas de aplicativo e taxistas com cadastro aprovado já podem procurar as concessionárias para financiar veículos novos pelo programa Move Brasil, lançado pelo governo federal com apoio do BNDES. Para participar, o motorista de aplicativo precisa estar em atividade há pelo menos 12 meses e ter feito no mínimo 100 corridas na mesma plataforma. Já os taxistas precisam estar devidamente registrados e em atividade.
4: Motoristas de aplicativos e taxistas com cadastro aprovado já podem procurar as concessionárias de automóveis para solicitar financiamento de veículos por meio do programa Move Brasil. O BNDES deu início nesta sexta-feira às operações para liberar a linha de crédito de até R$30 bilhões, voltada à aquisição de carros novos por esses profissionais, a juros mais baixos. As taxas de juros definidas pelo Conselho Monetário Nacional são de até 0,99% ao mês para homens e até 0,91% ao mês para mulheres. O prazo de financiamento é de até 72 meses, com carência de até 6 meses. podem participar desta edição do Move Brasil, motoristas em atividade há pelo menos 12 meses que tenham realizado ao menos 100 corridas no período, na mesma plataforma, além de taxistas registrados e em atividade. A partir do encaminhamento do pedido da concessionária de automóveis, a instituição financeira credenciada ao Move Brasil fará análise do perfil de crédito de cada motorista ou taxista e, se for aprovado, concluirá a contratação com as condições do programa. Mais informações na página gov.br/movebrasil. Daniela Longuinho.
0: Uma operação da Receita Federal em conjunto com a Polícia Federal, o Exército e com o apoio de autoridades dos Estados Unidos e da Bolívia apreendeu neste domingo 260 toneladas de madeira com indícios de cocaína líquida misturada à carga. Ao todo, 8 caminhões foram interceptados, 4 em Corumbá, no Mato Grosso do Sul, 4 em Cáceres, no Mato Grosso, na faixa da fronteira com a Bolívia. Exames iniciais confirmaram a presença da droga e a Receita estima que 10 ou até mesmo até 20% do peso da madeira possa corresponder à cocaína, ou seja, entre 10 e 15 ou 20% aí do peso da madeira pode ser cocaína, o que pode representar de 20 a 50 toneladas. Se o volume for confirmado, a apreensão será a maior da história do Brasil e a segunda maior do mundo. A investigação aponta ainda a ligação com uma apreensão de 100 toneladas feita no Chile, no mesmo esquema de cocaína líquida misturada à madeira. O governo federal lançou uma campanha de conscientização para alertar sobre a relação entre o consumo abusivo de álcool e a violência contra a mulher. A proposta é aproveitar a visibilidade dos jogos para reforçar a prevenção e ampliar o debate sobre a violência doméstica.
4: O governo federal lançou uma campanha de conscientização que aborda a relação entre o consumo abusivo de álcool e a violência contra a mulher. Com o mote "Violência contra a mulher não faz parte do jogo", a campanha passa a ser exibida nas redes sociais do Ministério da Justiça e Segurança Pública antes dos jogos da seleção brasileira na Copa do Mundo, como aconteceu na noite desta sexta-feira na partida entre Brasil e Haiti. A ação é coordenada pela Secretaria Nacional de Políticas sobre Drogas e pela Secretaria Nacional de Acesso à Justiça e integra o Pacto Brasil contra o Feminicídio. Estudos que embasam a campanha apontam que uma em cada 3 mulheres brasileiras já sofreu algum tipo de violência e em dias de jogos as ameaças aumentam 24%. Nesse cenário, mulheres cujos parceiros fazem uso abusivo de álcool têm mais que o dobro de risco de sofrer violência doméstica. A mensagem de prevenção à violência contra a mulher também está sendo divulgada por bares e restaurantes parceiros da iniciativa. O Ligue 180, Central de Atendimento à Mulher, funciona 24 horas por dia, todos os dias da semana, de forma gratuita. Daniela Longuinho.
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0: O governo de Santa Catarina lança nesta semana o edital do primeiro lote da Via Mar, obra considerada a maior intervenção rodoviária do estado. O trecho inicial terá investimento de 2,2 bilhões de reais e será executado com recursos próprios do governo catarinense. A expectativa da Secretaria da Infraestrutura é iniciar a construção ainda neste ano. O prazo previsto para a conclusão dessa primeira etapa é de 36 meses, dentro do cronograma da futura rodovia.
5: O governo do estado lança nesta semana o edital de licitação para início da construção da Via Mar, estrada planejada para ser uma ligação alternativa à rodovia federal BR-101 desde o contorno viário de Florianópolis até Joinville, no norte catarinense. O projeto completo prevê uma via de 145 quilômetros de extensão com 3 pistas em cada sentido. O primeiro lote de 25 quilômetros será executado com recursos do estado, enquanto os demais devem ser construídos distribuídos por uma empresa concessionária através de parceria público-privada. O secretário de Estado da Infraestrutura e Mobilidade, Ricardo Grando, confirma.
6: Nós iremos agora, no dia 24, quarta-feira, fazer o lançamento do edital do primeiro lote do Via Mar. É um desafio, uma obra que vai custar em torno de 10 bilhões de reais. Será a maior obra rodoviária em execução no Brasil, rodovia classe A, com velocidade autorizada de 120 km por hora. O governo de Santa Catarina vai iniciar o primeiro lote da 486, que liga Itajaí a Brusque, até 414, perto de Luiz Alves. São 25 quilômetros, sendo que 6 quilômetros nós teremos de viadutos. Esse orçamento ficou em 2 bilhões e 200 milhões de reais. É uma licitação onde a gente tem a expectativa de muitos concorrentes e que esse preço caia, mas já temos no orçamento para que a gente possa, esse primeiro segmento, o governo dar conta.
5: A Secretaria de Estado da Infraestrutura e Mobilidade atua para viabilizar a construção dos demais trechos concomitantemente ao primeiro lote por meio de parceria público-privada, como detalha o secretário Ricardo Grando.
6: É uma licitação integrada, ou seja, são 90 dias úteis, então nós deveremos receber as propostas a partir de setembro e, obviamente, a nossa determinação é para a gente iniciar ainda esse ano. O prazo de execução vai girar em torno de 36 meses desse lote. A ideia é nós seguirmos já nos estudos que já iniciaram para fazer essa PPP já nos próximos meses, a gente avançar com a concessão, porque os demais lotes têm que ser feitos concomitantemente a esse primeiro.
5: A construção da Via Mar é defendida pela Federação das Empresas de Transporte de Carga e Logística no estado de Santa Catarina como possível solução para os entraves no trecho norte da rodovia federal BR-101. O presidente da Fetransesc, Dagnor Schneider, avalia.
7: Nós temos uma visão que é um projeto extremamente estratégico para Santa Catarina. O que nós precisamos agora é que efetivamente o projeto está sendo concebido, que ele comece a entrar em fase de execução efetiva e que a gente tenha esses 145 quilômetros executados no menor espaço de tempo possível. O que nós vivenciamos hoje no trecho norte da BR-101 está totalmente desconectado com a pujança, relevância que é o estado de Santa Catarina.
5: O lançamento do edital de licitação para a construção da Via Mar será realizado em Itajaí, no litoral catarinense. De Florianópolis, da Rede de Notícias Acaerte, Cadu Reis.
0: Com o aumento do movimento em bares e restaurantes durante os jogos da Copa do Mundo, o PROCON de Santa Catarina está reforçando as orientações para os estabelecimentos e consumidores sobre cobranças e regras nas transmissões das partidas. A reportagem é de Vanessa Carini.
8: Com a realização dos Jogos da Copa do Mundo, bares e restaurantes se preparam para receber um público maior durante as transmissões. Para evitar problemas nas relações de consumo, o PROCON de Santa Catarina orienta que os estabelecimentos deixem claras todas as regras de cobrança aos clientes. A informação, conforme explica a diretora do PROCON de Santa Catarina, Michele Alves.
9: Então, esses eventos, a exemplo da Copa, ele acaba ensejando uma programação diferenciada, né? Com telões e muitos bares também com música ao vivo, depois do jogo. Então, é importante que essas regras, né, de preços, couvert, estejam bem nítidas ao consumidor, né? Porque ele não pode ter a surpresa de ser cobrado sem ele saber, até para ele optar entre permanecer nesse local ou não. Então, desde um espaço reservado em que tem uma cobrança diferenciada, o couvert, lembrando que a taxa de serviço ela é opcional, e a cobrança de shows ou coisa do tipo é perfeitamente possível e legal, desde que haja essa comunicação ostensiva ao consumidor.
8: Michele explica que informações como couvert, áreas reservadas e cobranças extras devem ser comunicadas de forma transparente antes da contratação dos serviços. Já em casos de cancelamento de atrações ou descumprimento de ofertas divulgadas, o consumidor também tem direitos garantidos.
9: Neste caso, o consumidor tem direito, sim, ao reembolso, né? A não ser que essa regra de cancelamento ela já esteja disposta no pacote quando ele adquiriu e que ele tenha que substituir por outro evento ou coisa do tipo. Então, é aquele velho ditado, né? O combinado não custa caro. Na hora de ele contratar esse pacote, essa atração, tem que ter a previsão de cancelamento. Se não tiver as regras expostas, ele tem, sim, direito ao reembolso integral.
8: De Florianópolis para a Rede de Notícias Acaerte, Vanessa Carini.
0: Uma nova lei aprovada pela LESC criou o programa de apadrinhamento afetivo em Santa Catarina. A iniciativa permite que crianças e adolescentes que vivem em instituições de acolhimento construam vínculos com padrinhos e madrinhas voluntários, ampliando a rede de apoio emocional e social. Bom, a proposta não envolve adoção, mas busca oferecer a convivência, referências positivas e novas oportunidades de desenvolvimento para jovens acolhidos.
10: Crianças e adolescentes que vivem em instituições de acolhimento em Santa Catarina agora contam com uma nova ferramenta de apoio emocional. É a Lei do Apadrinhamento Afetivo, aprovada pela LESC. A iniciativa permite que meninos e meninas acolhidos criem vínculos com padrinhos e madrinhas voluntários, participando de atividades como passeios, encontros em datas comemorativas e momentos de convivência familiar e social. O autor da lei, deputado Mário Mota, do PSD, explica que o objetivo é aproximar a sociedade de jovens que muitas vezes têm poucas chances de adoção ou estão há anos afastados do convívio familiar.
11: A legislação estabelece critérios rigorosos para garantir a segurança das crianças e adolescentes com acompanhamento da justiça, equipes técnicas e entidades responsáveis. Não se trata de adoção, mas sim da construção de referências afetivas positivas que possam marcar a vida desses jovens de forma permanente. É uma política pública de humanidade, de empatia e de responsabilidade social.
10: Segundo especialistas, esses laços podem fazer uma grande diferença no desenvolvimento emocional das crianças e adolescentes acolhidos. A psicóloga da Comissão Estadual Judiciária de Adoção de Santa Catarina, Karina Junqueira de Menezes, destaca que o apadrinhamento ajuda a construir relações de confiança e oferece referências positivas para o futuro.
12: Justamente porque eles proporcionam essas experiências positivas de relacionamento, que fortalecem a autoestima, a autoconfiança, a segurança emocional. Além disso, o apadrinhamento afetivo possibilita que a criança ou adolescente que está acolhido amplie o repertório de vivências, conheça novos ambientes, desenvolva habilidades sociais e construa projetos para o seu futuro a partir de novas referências.
10: Os interessados em se tornar padrinhos ou madrinhas precisam ser maiores de idade, passar por avaliação técnica, não ter antecedentes criminais e receber autorização judicial para participar do programa. O apadrinhamento afetivo não substitui a família de origem e também não é um processo de adoção. A proposta é oferecer acolhimento, escuta e apoio, fortalecendo a rede de proteção à infância e à adolescência. Eduarda Demenec.
0: 8:20 em instantes. Restrição de tráfego é adotada após suspeita de risco em Ponte de Lages. Ainda homem é preso por descumprir medida protetiva e ameaçar familiares. E ainda no esporte, o Neymar deve reforçar o Brasil nesta quarta contra a Escócia.
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8: Horas com 25 minutos.
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8: A Prefeitura de Lages proibiu a circulação de caminhões na ponte da Rua Álvaro Neri dos Santos, no bairro Habitação, como medida preventiva. A decisão foi tomada pela Diretran e pela Secretaria de Obras e Infraestrutura e permanece válida até a conclusão de uma avaliação estrutural por engenheiros do município. Bom, após análise e execução de possíveis reparos, a ponte deverá ter um limite de carga de até 15 toneladas, restrição que será mantida mesmo após as obras. A fiscalização será reforçada com sinalização e vídeo monitoramento.
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8: A Prefeitura de Lages, por meio da Defesa Civil e de diversas secretarias, está intensificando o monitoramento de áreas vulneráveis diante da previsão de chuvas frequentes até o fim do ano, associadas ao fenômeno El Niño. A mobilização envolve ações preventivas em diferentes regiões do município. Segundo a programação, algumas secretarias devem apresentar até esta quarta-feira um relatório atualizado com os principais pontos de risco que vai servir de base para futuras intervenções.
10: A equipe técnica da secretaria já identificou, pelo menos até agora, 14 pontos vulneráveis a alagamentos e estradas que poderão ficar interditadas. Segundo os meteorologistas, o fenômeno El Niño poderá provocar chuvas volumosas até o final do ano. 3 grandes regiões já foram vistoriadas. O secretário da Agricultura de Lages, Pedro Donizete de Souza, detalha o que já foi identificado até agora e faz um pedido à população.
11: Nós reunimos com a nossa equipe técnica da Secretaria Municipal da Agricultura, juntamente com o extensionista da IPAG local de Lages, e nós fomos a campo. Levantamos já previamente alguns pontos críticos que tem no município, né? Como algumas baixadas, sempre quando dá algum evento extremo, questão das pontes, morros com problemas quando chove em excesso, né? E a gente levantou a princípio 14 pontos críticos dentro do município de Lages, no interior. Nós montamos 3 equipes e fomos a campo fazer o levantamento da situação, né? De cada distrito. Nós dividimos então em 3 equipes, uma para a região dos Índios, outra para a região do Santa Terezinha do Salto e outra para a Costilha Rica. E na quarta-feira nós vamos se reunir então para formatar, né, esse relatório em que a gente vai passar para a Defesa Civil aqui do município de Lages, dentro daquele programa, né, do cronograma das atividades de mitigação, de prevenção que a própria prefeita Carmen pediu para a gente fazer esse relatório. É isso que a gente tem que informar, mas assim que tiver o relatório pronto, na quarta-feira nós vamos se reunir com a equipe de novo, né, para formatar e formalizar esse relatório, e a gente vai estar em seguida passando para a Defesa Civil do município, né, de Lages, para o Sargento Ribeiro, e também para a prefeita, e vai ficar também disponível para a comunidade, né, que tiver interesse em acessar esse relatório que a gente fez esse levantamento durante essa semana. Pedindo então que todos, né, tiverem algum ponto crítico, que tá, por algum motivo a gente não conseguiu fazer o levantamento, que queira passar para a gente na Secretaria Municipal da Agricultura, pode chegar até a secretaria ou ligar então lá para nós, né? Para a gente pôr então nesse relatório.
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8: Obrigado, Volpato. Agora 8:30. E a Polícia Civil apreendeu documentos e imagens de segurança em uma clínica de Lages, que é investigada pela morte de uma empresária de Caçador durante um procedimento estético. Além disso, os Conselhos Regionais de Medicina e Odontologia foram acionados para fiscalizar o local. As informações estão chegando com Evandro Giopo.
12: A Polícia Civil avançou nas investigações sobre a morte da empresária Geni Maria Angeli Michelin, de 70 anos, que faleceu após passar por procedimentos estéticos em Lages. Na última sexta-feira, agentes da primeira delegacia de Polícia Civil, com o apoio da Polícia Científica, cumpriram um mandado de busca e apreensão na clínica onde os procedimentos foram realizados, no centro da cidade. Durante a operação, foram apreendidos documentos dos profissionais envolvidos, além de câmeras de segurança e um HD com imagens do local. O objetivo da ação é reunir novos elementos para entender a evolução do quadro da paciente e esclarecer as circunstâncias do atendimento. De acordo com a delegada responsável pelo caso, todo o material recolhido já foi encaminhado para a Polícia Científica e a perícia começou a analisar as imagens do circuito interno da clínica. Além disso, os Conselhos Regionais de Medicina e de Odontologia de Santa Catarina foram acionados para acompanhar as investigações e fiscalizar o estabelecimento. A vítima, Geni Michelin, era dona de uma fábrica de solas de calçados em Caçador. Ela passou por um lifting facial em Lages, sofreu complicações e acabou falecendo no dia seguinte do procedimento em um hospital de Lages. A polícia agora segue aguardando os laudos periciais para determinar a causa exata da morte da empresária. 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Repórter Evandro Giopo.
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8: Pois então, o sol está brincando de esconde, esconde. Até mesmo garoa já deu aqui no centro da cidade agora há pouco. Nós queremos saber do Peter Scheuer. Coitado do Peter para acertar a previsão, né, Serginho? O que ele disser vai estar errado, que se ele disser assim, ó, vai dar sol, vai dar chuva. Bom, mas o problema é o seguinte. O Peter está nos informando que pode vir a chuva de forma consistente ainda hoje. Peter, é isso? Confirma, bom dia.
13: Bom dia a todos da Clube FM. A presença de áreas de instabilidades associadas ao deslocamento de uma frente fria promovem o aumento gradativo das nuvens ao longo do dia. Quanto mais em direção ao período da tarde e noite, maior a chance de chuva, quem sabe até antes. E não dá para descartar a formação de alguns temporais, algumas tempestades na entrada dessa frente fria, com uma queda violenta da temperatura. Muito frio ao longo da terça, quarta, quinta, sexta. Na madrugada, amanhecer da terça, tem uma chance, praticamente zero essa chance, para ter algum floco de neve, alguma garoa congelada no topo da serra, mas a chance é praticamente zero. O que chama atenção não é essa questão de maneira alguma, o que chama atenção é o frio forte que vem pela frente, ao longo da terça, quarta, quinta, sexta. Então, terça, mínimas de 0 grau, quarta, quinta, sexta, entre 5 a 8 negativos em todo o Planalto Sul, sendo que alguns pontos do topo da serra pode ficar abaixo dos 10 negativos. Então, muito frio mesmo e com temperaturas amenas em praticamente assim todas as tardes dessa semana, sempre baixa, próxima aí dos 10 graus. Então, são duas situações, são a passagem dessa frente fria, que pode trazer alguns temporais, e essa massa de ar frio polar que deve derrubar as temperaturas em todas as regiões. Peter Scheuer, meteorologista, com a previsão do tempo.
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8: 8 horas com 38 minutos.
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8: Vamos saber aí o que rolou no final de semana, o que vem pela frente, tudo isso em relação ao esporte, é claro, com Amarildo Volpato. Bom dia, Volpi.
1: Bom dia, Maico Lovatti, a todos que nos acompanham. Começando com o futsal, neste sábado, pela série ouro do Campeonato Catarinense, o Lages acabou perdendo para a Chapecoense 7-2, foi no Jones Minosso, inclusive com transmissão da clube, narração de Elcio José. E com a vitória, a Chapecoense assumiu a liderança do campeonato, agora com 13 pontos. E o calendário do Lages não dá folga. Quinta-feira já tem jogo novamente, 18h30, também no Jones Minosso, contra o Concórdia. Aí é pela Liga Nacional Silver. Jogo importante para consolidar a posição do Lages na classificação. Neste momento, o Lages está se classificando para a segunda fase da Liga Nacional. Importante isso, quinta, 18h30. E o Lages Futsal não terá mais Gabriel Pelé. Ele foi negociado com o futsal da Itália. Deve anunciar o clube aí esta semana. Ainda no futsal, ontem as Leoas em Brasília pela Liga Feminina venceram a ADF por 3-1. Luísa Bortolini, Milena Agostinho e Laura fizeram a vitória fora de casa. E Lagiano se destacando em todo o Brasil. É, o nadador Gabriel Oliveira Nerbas confirmou seu protagonismo na natação brasileira de base ao encerrar o Campeonato Brasileiro Interclubes Juvenil de Inverno entre os 3 atletas mais pontuados da categoria Juvenil 2. A competição foi encerrada na sexta-feira. Gabriel Nerbas representa o Clube Caça e Tiro, a Sena, que é a Associação de Natação, Uniplac e Fundação Municipal de Lages. Gabriel Nerbas conquistou 3 medalhas individuais. Ele é treinado pelo Vander Manuel Gonzalez. Campeonato Brasileiro da Série B, após uma sequência de derrotas, o Avaí venceu ontem o Cuiabá 1-0. Nem mesmo a vitória tirou o clube da capital do rebaixamento. Agora está na 18ª posição com 13 pontos ganhos. O Criciúma é o melhor colocado no Brasileiro da B. Está na 8ª posição com 21 pontos ganhos. O Vila Nova é o líder, só para ter um comparativo, com 28. O Criciúma joga amanhã, 8 da noite, contra o Lanterna, o América de Minas, e pode voltar à 5ª posição. Só lembrando, o Campeonato Brasileiro da Série A recomeça dia 22 de julho com a 19ª rodada. Lembrando que a final da Copa do Mundo será dia 19 de julho. Em seguida, já recomeça o Brasileiro. Palmeiras é o líder, só relembrando, com 41 pontos ganhos, seguido do Flamengo com 34. A Libertadores da América será retomada em agosto. A Copa Sul-Americana, os playoffs, 21/7. Campeonato Brasileiro da Série C, sábado, aí já na fase bem adiantada, Ituano e Figueirense empataram 0-0. Ontem o Brusque venceu Floresta por 2-1 e o Barra empatou com o Amazonas em 1 gol. O Grêmio não deverá repor a saída de Arthur. O tricolor aposta em Nardoni para a continuidade do Campeonato Brasileiro. Por enquanto, não tem reforços no Grêmio. E Galhardo é o nome da vez para assumir o Vasco da Gama após a saída de Renato Gaúcho. O último clube de Galhardo é o River Plate. Ele foi demitido em fevereiro. Pelo lado do Corinthians, retornando aos treinamentos na quinta-feira. E o Inter de Porto Alegre, após anunciar a contratação do Guilherme Maripan, já trabalha com novas contratações. A prioridade nesse momento é para o sistema defensivo. E no Campeonato Brasileiro da Série D, sábado, São Luís e Blumenau empataram em 1-1. São José empatou com Santa Catarina em 1-1, empate de 2-2. Cascavel e Marcílio Dias. Agora, a Série D é na fase do mata-mata. Copa do Mundo é o destaque para você. Argentina e Áustria, hoje, 14 horas, você vai acompanhar tudo no SCC SBT, bem como o jogo do Brasil, quarta, 19 horas, contra a Escócia, com narração de Galvão Bueno. O Brasil deve confirmar a classificação e luta pelo primeiro lugar para continuar nos Estados Unidos. Se continuar assim, no momento de hoje, Brasil passando em primeiro, pega o Japão na outra fase. E claro que o SCC SBT, o jogo às 19, mas começa bem mais cedo com o

Números 04, 05, 06, 13, 14, 15 e 30. Vamos lá, chegando o resultado da Lotomania, concurso 2939. Não teve acertadores, deixando para o próximo concurso hoje 4 milhões. Vamos aos números: 09, 11, 14, 17, 19, 20, 28, 30, 45, 49, 54, 64, 65, 67, 70, 76, 81, 89, 95 e 96. Então falamos de Lotomania, ela que deixou para hoje 4 milhões. Vamos para a dupla cena? Pode ser o concurso 2972? Pois é, por aqui nada de acertadores, deixando para o próximo concurso hoje 4 milhões e 700 mil. No primeiro sorteio, 06, 10, 34, 38, 42 e 46. No segundo sorteio, 02, 05, 11, 33, 34 e 43. Pela Loto Fácil, concurso 3716, 3.716, que não teve acertadores, deixando para o próximo hoje 5 milhões. Os números: 01, 02, 04, 05, 07, 11, 12, 15, 17, 18, 21, 22, 23, 24 e 25. Tivemos time Mania também, concurso 2.406, não teve acertadores, acumulando em 1.700.000 para amanhã. Time do Coração, Nova Iguaçu do Rio de Janeiro, e os números: 01, 07, 20, 53, 59, 75 e 80. Mega Sena, concurso 3021, uma aposta ganhadora, um sortudo aí de Nova Iguaçu, no Rio de Janeiro. Esta aposta de 39.427.000. Para o próximo concurso amanhã, 3,5 milhões. E os números: 16, 19, 22, 24, 46 e 58. Daí falamos de Mega Sena. E para fechar as loterias, a Federal. Vamos à Federal. Concurso 6.076. Por aqui, o quinto destino saiu pro Morro da Fumaça, aqui em Santa Catarina. Município de Morro da Fumaça. E o bilhete de número: 43.988. 43.988. O quarto destino, saindo para São Paulo, capital. Bilhete: 62.925. 62.925. O terceiro: 92.832. Saiu para Belo Horizonte, Minas. 92.832. O segundo: 74.810. Saindo para Sarandi, Paraná. 74.810.
E o primeiro prêmio de R$ 500 mil saiu para Guarulhos, São Paulo.

0: Rômulo, pro bilhete 50.673. 50.673. 8:51.
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0: Com Adilson Oliveira. Bom dia, Adilson.
2: Bom dia, Michael Lovatti. Bom dia a você e também aos ouvintes do Jornal da Clube. Vamos acompanhar as informações do setor policial das últimas horas. Um homem foi preso por descumprir medida protetiva de urgência e fazer ameaças aos familiares. Foi preso em uma residência na rua João Madruga, no bairro Morro Grande, em Lages. As vítimas relataram que o homem estava na varanda da casa, entrou na residência bastante agitado, pegou um botijão de gás na cozinha, ameaçou os familiares de morte. Durante o atendimento, o suspeito estava bastante alterado, aparentando estar sob efeito de drogas. Não acatou as determinações dos policiais. Foi abordado, foi algemado, encaminhado à delegacia para as devidas providências. Ontem de manhã, polícia militar em rondas na rua João Alves de Menezes, no bairro Vila Combona, em Lages. A polícia abordou um homem de 34 anos. Ao verificar o seu nome no sistema, apresentou um mandado de prisão em aberto pelo crime de estupro de vulnerável. O homem foi encaminhado ao presídio e agora fica à disposição da justiça. Na rua Horácio Dutra, no centro município de São Joaquim, ontem à tarde, aconteceu um acidente, uma colisão envolvendo uma moto Honda e um veículo Fiat Siena. O condutor da moto, atendido pelos bombeiros, com ferimentos no joelho direito e também ferimentos na cabeça, levado ao hospital para atendimento médico. O condutor do veículo não sofreu ferimentos. Na SC-390, quilômetro 236, município de Capão Alto, ontem, a Polícia Militar Rodoviária atendeu um acidente envolvendo uma caminhonete, placas de Lages. Uma mulher conduzia a caminhonete, mulher de 33 anos, e um veículo Gol de Lages, condutor de 38 anos. Segundo a polícia, a caminhonete seguia sentido Capão Alto para Lages, quando o veículo Gol saiu do parque de exposições e entrou na rodovia pela contramão de direção. Na caminhonete tinha 3 pessoas, não sofreram ferimentos. No veículo Gol estava apenas o condutor. A condutora da caminhonete fez o bafômetro e não apresentou embriaguez. O condutor do Gol não aceitou fazer o bafômetro. Ele sofreu um corte na cabeça e um hematoma no braço direito. Foi levado ao hospital. Após receber alta do hospital, foi detido por estar em visível estado de embriaguez. Foi conduzido à delegacia para as devidas providências. Município de Abidom Batista, ontem à noite, 20:12. Corpo de Bombeiros atendeu um incêndio em um galpão próximo a uma residência no interior do município, na comunidade de Aparecidinha. O incêndio havia consumido todo o galpão. Os bombeiros gastaram 4.500 litros de água para controlar o fogo por completo. Durante o atendimento, a proprietária chegou no local e informou que não havia moradores no sítio no momento. Seu esposo estava no sítio durante o dia. O galpão, cerca de 30 metros quadrados, foi completamente destruído pelo fogo. Outras informações do setor policial ao meio-dia no Jornal da Clube, segunda edição. A todos, um bom dia.
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4: Pontualmente 9 horas.
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4: Hoje no Clube Cidade, um tema importante que mexe diretamente com o campo, com a produção e justamente com o bolso de quem planta e produz aqui no país. Vamos receber a Justine Arruda, contadora, para falar sobre o corte de recursos no seguro rural. Uma decisão que acende alerta em todo o agronegócio. Depois do Cidade, vai das 9 às 10, tem a Dilson Oliveira com o Clube Comunidade, das 10 até o meio-dia. E você é nosso convidado para participar.
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4: Familiares comunicam com pesar o falecimento de Maria de Fátima Borges Delfes, ocorrido ontem no Hospital Nossa Senhora da Paz, em Campo Belo. O sepultamento será hoje com missa às 16 horas na Igreja Matriz, seguindo a posse para o cemitério local. Noticemos o falecimento de Maria de Fátima Borges Delfes. Flávio de Oliveira e família comunicam com pesar o falecimento de sua mãe, Almira Assinque de Oliveira, ocorrido ontem. O corpo está sendo velado no sítio do Ricardo, em Bocaina do Sul. O sepultamento será hoje com missa de corpo presente, começando agora na Igreja Matriz de Bocaina, seguindo após para o cemitério local. Noticemos o falecimento de Almira Assinque de Oliveira. Familiares comunicam com pesar o falecimento de Maria de Fátima Borges Delfes, ocorrido ontem no Hospital Nossa Senhora da Paz, em Campo Belo. O sepultamento será hoje com missa às 16 horas na Igreja Matriz, seguindo a posse para o cemitério local. Noticemos o falecimento de Maria de Fátima Borges Delfes. O filho Flávio de Oliveira e família comunicam com pesar o falecimento de Almira Assinque de Oliveira, ocorrido ontem. O corpo está sendo velado no sítio do Ricardo, em Bocaina. O sepultamento será hoje com missa de corpo presente às 9 horas, começando agora na Igreja Matriz de Bocaina, seguindo após para o cemitério local. Noticemos o falecimento de Almira Assinque de Oliveira. Bom, o Sindicato dos Trabalhadores Rurais está informando que a terapeuta Edilaine estará realizando atendimentos que são indicados para quem sofre com dores, má circulação, reumatismo, impotência sexual, enxaquecas, problemas digestivos e depressão. Poderão consultar sócios e não sócios por ordem de chegada na sede do sindicato. Cronograma: Lages, dia 29, 13 horas, Campo Belo, dia 30, às 8:30, e em São José do Cerrito, às 13:30. Olha só, foi recolhido um celular por um homem de bermuda no pátio do estacionamento do Stock Center. Foi domingo, aproximadamente ali pelas 14 horas. O dono está gratificando, pois é um instrumento de trabalho. O celular está bloqueado. Então ele pede a este senhor aí que recolheu o celular que o devolva e ligue no contato 988328781. É o Juarez, ou entrega aqui na Rádio Clube. 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Final do Jornal da Clube, apresentação de Michael Lovatti, trabalhos técnicos de Sérgio Delis. Abraço a todos, até mais, boa semana.
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0: Vamos lá, Sérgio Diliz, muito bom dia, ouvinte da programação da Rádio Clube, que saudade de você. Passamos o final de semana aí descansando nessa folga e nessa segunda-feira, já com previsão de frio no início do inverno, nós vamos chegando em mais um Clube Cidade, Sérgio Diliz. Manhã do dia 22 de junho, uma manhã gelada, já deu aquela garoa ali pela manhã, né? Vinha aquelas mangas de garoa, parava, 12 graus a temperatura, em uma máxima que não deve passar hoje dos 16. Até aí tudo bem. Para amanhã, terça, hoje tem previsão de chuva também, né? Diz que a gente tem um final de tarde com uma chuva um pouco mais severa. Inclusive, tem um alerta amarelo de chuva intensa do IMET. Já já Evandro vai trazer informações sobre isso. Evandro Jobo já está girando e produzindo material sobre isso. Chama atenção para você, ouvinte, antes de dar um bom dia especial aqui. Terça-feira, mínima de 0, máxima de 9. Quarta-feira, menos 2 de mínima e 9 de máxima, Sérgio. Na quinta, menos 1 de mínima e 3 de máxima, mas aí com predomínio de sol, possivelmente com geada aqui no nosso amanhecer serrano. Depois dessa informação maravilhosa, gelada, bom dia para você onde estiver, em casa, no carro, na rua ou no trabalho. É uma alegria ter você comigo na programação da Clube nesse inverno brasileiro, que tá frio lá fora, mas aqui dentro a gente aquece a sua manhã com informação, com reflexão e com conversa que traz algum benefício no seu dia. Hoje, por falar em dia, é dia do economiário, Sérgio. Sabe o que é o economiário? É, tem a ver com economia. É o funcionário da Caixa Econômica Federal, trabalhador que está ali na Caixa Econômica Federal trabalhando no seu dia a dia. É dia do orquidófilo. Sabe o que é orquidófilo, Sérgio? É quem cria orquídea. É dia do aeroviário. E também, olha só que legal, dia mundial do Fusca. Ah, tá em dia, pelo menos a buzina funciona, né? O Fusca foi o primeiro carro da Volkswagen e é o maior ícone da indústria automobilística. É o carro mais vendido do mundo. Mais de 3 milhões e 300 mil unidades de Fusca foram vendidas no mundo. O último modelo do Fusca foi vendido no México em 2003. Então, lá no México, até 2003 tinha o Fusca. Hoje tem o New Beetle, né? O pessoal vende também, mas não é esse nosso Fuscão. O Fusca chegou no Brasil em 1950 e teve sua produção nacional iniciada em 59. Ele foi descontinuado em 86 e teve um breve retorno nos anos 90. Eu tenho certeza que você está ouvindo, deve ter alguma história com o Fusca, né? Alguma história com o Fusca você tem. Gostei desse teu boné de Fusca aí, Sérgio Liz. Bonito esse bonézão, estilo Fusca, né? Homenageando o maior ícone do automóvel no Dia Mundial do Fusca. Eu tenho meu Fuscão branco lá, Sérgio. Pitirilo é o nome dele, né? Que é, lá no Equador eles chamam Fusca de Pitirilo, né? Então eu trouxe o nome pra cá e coloquei o nome no Fuscão de Pitirilo. O Fuscão Branco 81. Aqui no nosso estúdio, a gente vai tratar de um tema muito importante. Um tema que mexe direto com o produtor rural, com a economia e com o futuro da produção do Brasil. Olha só você o presentão que o governo federal está fazendo. Ele confirmou o bloqueio de 461 milhões de reais do programa de subvenção ao Prêmio do Seguro Rural, que hoje é o principal instrumento de proteção para o produtor agrícola. Pois é, esse corte representa cerca de 45% de toda a contenção de despesas do Ministério da Agricultura. O que isso significa? O Ministério tinha um valor para investir e cortou quase pela metade esse investimento. Do total de 1,1 bilhão de reais previstos, restam agora 548 milhões. E aí este cenário fica muito mais delicado quando entra na conta a possibilidade, por exemplo, do ciclo do El Niño. Seca em algumas regiões, excesso de chuva em outras e o risco direto para quem vive da terra. Para a gente entender o impacto disso tudo, nós vamos conversar com a contadora Justine Arruda. Ela vai nos contar de que maneira este corte atinge você, amigo produtor. E é claro, eu quero muito que você participe com a gente, vem participando, pode contar alguma história do Fusca, mandar foto do Fusca se tiver, fica à vontade nessa, hoje está liberado, faz um vídeo aí do Fucão, manda pra gente, mas participa, tá liberado o nosso WhatsApp, 99152-3883. 99152-3883. E é claro, não esquece de passar e dar aquela conferida no portal scc10.com.br/clube. 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Agora 9:11, 9:11, tempo em Lages, 12 graus de temperatura, sol aparecendo entre nuvens. Você pega o café, pega o chimarrão. É chá do que, Sérgio? Que está rindo já? Chá de maçã? Pega o chá de maçã e vamos juntos até as 10, porque o melhor da manhã é sempre ao seu lado.
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0: 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Deixa eu ver quem tá tomando café com a gente, Sérgio Diniz. Quem tá por aqui é a Daniele Furtado. Bom dia, tenho lembranças com o meu Fusca, empurrando porque ficava sem bateria. É, tem essa, se tiver coisa roubando bateria do Fuca ali, rapaz, já era, né? Bom dia, Silvério, já tô gelando aqui porque tô lavando roupa cedo. É Elizabeth, lá em São José do Cerrito, fazendo os machados. O pessoal já cedinha, cedinha na lida, né? Quem também está com a gente aqui é a Cirlei de Anitta Garibaldi, muito bom dia. Ótimo dia, quero meu café com pão de serrote. Dona Eni, obrigado, Eni. O Edilson do bairro Getal tá participando com a gente, quer um café bem quente, Sérgio Diniz. Quem mais está por aqui é o Ivo Menegazzo, lá da Várzea. Tá deixando pra gente aqui um ótimo dia e tem um Fusca, faz só 22 anos que ele tem um Fusca, né? Um Fusca 79, tá ele ali, ó, parado, amarelinho, bonitão, bonitão, hein? Tá show de bola, é creme, né? Um Fusca na cor creme 79. O Mazieiro tá por aqui deixando um bom dia especial. Ótimo dia para o Gilmar Borges, tá com a gente trabalhando, ligadinho aí. Olha só, rapaz, tá numa Caterpillar lá dele, que dele trabalhar cedinho, cedinho. Obrigado, meu amigo Gilmar Borges. Bom dia para o João Carlos Guimarães. Rapaz, não basta ter um, ele tem três, né? Três Fuscas na garagem, mas aí esse ganhou de mim, né? Eu amo Fusca, mas aqui com três, hein? Aí sim. Bom dia, Rodrigo, manda um café com pão de serrote lá para o Prudente, o tio Bruda, tá com a gente, morando no bairro Guarujá, não perde um dia a programação. Obrigado aí ao tio Bruda, obrigado ao Madruguinho, Correia Pinto, também sempre participando aqui da programação. Lá em Florianópolis, o Paulo Lima participa com a gente. Ótimo dia pro Ademar, obrigado, Ademar, grande abraço. O Felício tá com a gente também, diz que o primeiro carro que ele comprou foi um Fusca. Eu aprendi a dirigir num Fusca, na verdade, um Fusca abóbora do meu avô, aprendi a dirigir nesse Fuscão, né? Então, tudo isso aí marca, né? Marca a lembrança da gente, quantas histórias, né? O Fusca realmente tem essa ligação com o brasileiro. Bom dia, Rodrigo, meu pai, acredito, tinha um Fusca preto, né? Um Fuscão preto. Quem mandou mensagem foi o Alcione Santos. Obrigado, Alcione, pela participação aqui na programação. O seu Neudir também está por aqui deixando seu bom dia. Obrigado a todo mundo que vem chegando e participando. 9:15, 9:15. Tem informação do Evandro, Sérgio? Tem? Chegando? 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Ele vem trazendo essa previsão de chuva e frio nas próximas horas. E aí, o Evandro faz uma visita ao pessoal da Defesa Civil, Sargento Ribeiro, aquele abraço especial, para acompanhar as últimas atualizações do tempo na região. Evandro, tem que pegar mais casaco, pega um guarda-chuva novo. O que que a gente tem de informação? Bom dia.
2: Muito bom dia, Rodrigo Silvério, é isso mesmo. Estamos aqui na Defesa Civil de Lages para conversar sobre a previsão do tempo. E vamos conversar agora com o secretário executivo de Proteção e Defesa Civil de Lages, Sargento Ribeiro, para a gente entender qual que é o comportamento do clima aqui para nossa Serra Catarinense, para a cidade de Lages, porque está chegando um frio, uma massa polar mais intensa, derrubando as temperaturas, mas antes dela, a previsão é de que venha uma chuva e talvez uma chuva forte aí para a gente informar os ouvintes, para alertar o pessoal. A gente vai conversar aqui com o pessoal da Defesa Civil, com o secretário executivo da pasta. Bom dia, secretário Ribeiro. Como é que está a previsão do tempo neste momento? Acompanhamento em tempo real aqui da Defesa Civil, falando da Rádio Clube.
3: Bom dia, Evandro. Bom dia, Rodrigo. Ouvintes da Rádio Clube. Sempre um prazer estar aqui, né? E atualizando, né, Evandro, como nós havíamos conversado um pouco antes ali, né? Então, estamos aí entrando, né? Quando a gente fala frente fria, né? É chuva, né? Massa de ar polar é frio. Então tem uma frente fria que está entrando, né? Ela começa ali pelo oeste, né? Já foi anunciado pelos meteorologistas, né? Oeste e alguns municípios com divisa com o Rio Grande do Sul. Então a previsão, sim, é de chuva, né? Estamos acompanhando em tempo real aí a partir das 10 horas da manhã, no período da tarde. Tem uma previsão de chover em torno de 33 milímetros, né? Então depois dessa chuva vai entrar, sim, daí uma massa de ar polar, uma frente, um ar seco que nós falamos, e frio, né? Aonde vai cair as temperaturas. Então, hoje tem essa previsão de chuva, no período da manhã até período da tarde, à noite para a chuva e entra esse frio, e temos uma previsão aí bem forte, né? Que as temperaturas vão cair bastante, né, Evandro? E terça, quarta e quinta, né? Inclusive abaixo de zero, né? Já é, o povo serrano está acostumado com esse frio, né? Mas só pro pessoal ir se precavendo, né? Tomar aquele cuidado, né? Agasalhar bem as crianças, enfim, né? Os animais domésticos, né? Pra ter esse cuidado também, né? E principalmente as pessoas, né? Então, tomar esse cuidado que realmente vem frio aí.
2: Bom, secretário, as pessoas têm que ficar atentas, alertas a essa pancada de chuva mais intensa agora, esses 33 milímetros, ou não, ela é uma chuva mais tranquila?
3: Isso, como falei, né, Evandro, é uma previsão, né? Então, vai chover, a previsão é de chuva, né? 33 milímetros está dentro do que nós esperamos da média, né? Enfim, né? Mas como eu te falei, né? Esperamos essa chuva, vamos acompanhando qualquer situação atípica, né, Evandro? Faz contato com o 99, pessoal da nossa Defesa Civil, nosso plantão está 24 horas, né? E no decorrer do dia nós vamos atualizando mais uma outra alteração que venha a acontecer.
2: Preocupação bastante é com o frio intenso também, que vem logo na sequência.
3: Isso, o frio nos preocupa sempre, né? As pessoas em situação de rua, enfim, a assistência social tem através da nossa secretaria nesse, tem um trabalho bem forte nessa questão de estar, né, recolhendo esse pessoal, né? Estar abrigando esse pessoal, né? Para que não fique nessa situação de vulnerabilidade, no frio principalmente, né? É uma preocupação da nossa prefeita Carmen Zanotto isso, né? E a Defesa Civil, ela segue fazendo a sua parte, né? Monitorando 24 horas e, como eu falei para mim, qualquer situação nós vamos atualizando aqui através da Rádio Clube, que é parceira nossa, né? E eu tenho certeza que qualquer situação nós podemos estar entrando ao vivo em qualquer momento, né?
2: Com certeza. E, secretário, pode reforçar os telefones de contato, os canais oficiais da Defesa Civil de Lages?
3: 199, temos o 3019-7477, 3019-7477, e também tem o 3019-7479, 3019-7479. Estamos à disposição, qualquer situação, Defesa Civil somos todos nós.
2: Muito bem, nós conversamos então com o secretário executivo de Proteção e Defesa Civil de Lages, Sargento Ribeiro, falando então sobre a previsão nas próximas horas aí, chuva e depois a queda na temperatura, muito frio aqui para nossa cidade de Lages e para nossa Serra Catarinense. Onde a Clube está. Repórter Evandro Giopo.
0: Tá certo, Evandro, obrigado pelas informações. 9h20 saiu alerta, então, né, desse frio chegando, e aí a gente faz aqueles alertas também interessantes, né? Se você tem fogão a lenha, lareira, cuidado para não fazer um fogo muito quente aí, porque pode, daí também vem o alerta do bombeiro, né? Incêndio, o risco de incêndio aumenta muito nesse período de frio. E é claro, vai sair, leva um agasalho a mais, coloca uma sombrinha dentro da bolsa ou do carro para não ficar na geada, como a gente fala, como bom lagiano, né? 9h21, você ainda não comprou a sua Trimania? 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
0: 9h24, 9h24. Recebi aqui lá em Santa Isabel, interior de Anitta Garibaldi, chovendo já, né? Quem traz pra gente a informação aqui é o José. Obrigado, José, pela sua participação. Então, Santa Isabel, interior de Anitta, com chuva. Tem só mais uma hoje, por ser o dia do Fusca. Eu recebi uma mensagem aqui da Karine Bado. Ela fala que tem diversas histórias com o primeiro Fusca, né? Se ficar sem bateria, uma vez quase quebrou a perna de uma amiga, passou por cima do pé de outra amiga, né? E aqui ela fala as diversas histórias que o Fusca traz pra gente, né? Histórias divertidas, algumas de medo. Ela deixa um abraço pessoal pros pais lá em Capão Alto, o João Itamar e a Dona Maria dos Prazeres. Aí mandou uma foto do Fuscão branco aqui também no sítio, né? Fusca remete também muito a interior, a sítio. E o interior hoje é a nossa pauta, porque o novo bloqueio de recursos do programa de subvenção ao prêmio do Seguro Rural reacendeu um debate sobre a fragilidade do principal instrumento público de proteção financeira da agropecuária brasileira. A decisão do governo federal retirou 461 milhões de reais do orçamento previsto para este ano, o que reduz a disponibilidade de recurso justamente em um momento de aumento dos riscos climáticos e de incerteza para os produtores. Só para o ouvinte ter uma ideia, dos 1,1 bilhão de reais que estavam previstos para este ano, restaram cerca de 638 milhões. Desse total, aproximadamente 100 milhões já foram utilizados para subsidiar a contratação de apólices por produtores rurais. Para a gente entender todo esse impacto, conversamos agora com a contadora Justine Arruda. Ela vai nos contar de que maneira esse corte atinge você, amigo produtor. Justine, mais uma vez, seja muito bem-vinda aqui na programação. Ótimo dia.
12: Obrigado, obrigada, Rodrigo. E bom dia aí a todos os ouvintes da Rádio Clube de Lages. Eu já me sinto em casa aqui
0: já
12: na Rádio Clube.
0: Já tem que ter um crachá para
12: Justine. Já, quase tem que ter um crachá aqui, me bater o ponto.
0: É porque são informações que chegam justamente para esse pessoal que nos acompanha no interior, né, Justine? Que
12: sim, muito
0: muitas
12: importante.
0: Muitas vezes acaba não entendendo muito o processo, mas que vão sofrer consequências, né?
12: Sem dúvida nenhuma. O impacto é muito grande. E eu digo que principalmente aqui no sul, que agora a gente tem essas previsões de muita chuva nos próximos meses. Então, o El Niño, ele impacta não só aqui na nossa região, mas em todo o Brasil. Mas aqui a gente tem, né, toda essa questão de geada, de granizo também e das chuvas que estão previstas. Então, sem dúvida nenhuma, impacta bastante esse corte de recursos aí do governo federal para subvenção dos seguros rurais.
0: Ô, Justine, só para entender, o que é o seguro rural? Para o nosso ouvinte ter uma noção, né, do que a gente está falando, essa proporção milionária para o seguro rural.
12: Então, o seguro rural, eu digo que é como o plano de saúde, a gente tem que ter e a gente não quer usar, né? Uhum. Precisa ter ali para ter uma garantia, poder dormir um pouco mais tranquilo, mas ninguém quer usar. O que que acontece? O seguro rural a gente faz, o produtor rural faz, justamente para que possa ter ali uma segurança de que se houver alguma situação na área rural dele, na atividade rural dele, como geada, granizo, chuvas, ventos fortes que venha atrapalhar a produção rural dele, ele tem ali um recurso que ele pode retirar para poder reconstruir essa área que foi atingida. Então, sem dúvida, é muito importante, porque imagina, o produtor rural hoje, ele já tem que muitas vezes pegar custeio do governo federal, do governo estadual, dos bancos, financiamento próprio dos bancos, para poder exercer a atividade dele. Uhum. E aí imagina, você já se endivida para poder produzir. E aí vem alguma intempérie climática e acaba levando tudo aquilo que você produziu. Como que fica? Vai ficar com a dívida? E aí se não tiver seguro, é bem complicado. E, sem dúvida, isso impacta muito aí nos produtores rurais. Nós tivemos o exemplo do Rio Grande do Sul aí nos últimos anos, que sofreu muito com as enchentes, depois com a seca. Então, temos lá muitos produtores endividados, alguns, muitos, sem seguro também rural. Então, isso impacta bastante na atividade.
0: O Chico, a gente fala, né, desse impacto aqui para a Serra Catarinense e agora com essa possibilidade do El Niño, o produtor tem como recorrer para outro lado ou ele realmente depende desse seguro?
12: Não, ele depende. De fato, ele depende porque ele é parte desse seguro, é subsidiado pelo governo federal. Uhum. Não que seja 100%, nada vem de graça, como a gente diz, né? O produtor rural tem que pagar, mas parte é subsidiado. E aí, com esse corte, sem dúvida nenhuma, vai aumentar o custo dele de produção.
0: Uhum. Afeta também o crédito dele para conseguir o crédito?
12: Afeta também o crédito, porque se ele já está endividado e aí acontece alguma intempérie climática, ele não vai conseguir uhum. pagar a dívida dele sem ter o seguro para cobrir todos os custos e poder pagar o empréstimo e financiamento. Uhum. Então, sem dúvida nenhuma, interfere. E se ele não consegue pagar financiamento que ele contraiu, ele não vai conseguir solicitar um novo financiamento, que é até algo que está sendo muito discutido agora. No Senado Federal foi aprovado essa semana passada, voltou para a Câmara dos Deputados para aprovação e vai para a sanção do presidente Lula, que é o caso do refinanciamento das dívidas rurais. Uhum. Então, justamente para que esses produtores possam agora, no plano Safra 2026-2027, solicitar novos financiamentos para custeio da sua atividade. Então, para a gente entender, o produtor rural hoje, ele precisa sim muito do subsídio do governo federal e governo estadual para conseguir produzir.
0: E é uma situação que preocupa, né? Porque a gente está falando de um corte de quase R$500 milhões.
12: É uma situação que preocupa. Sem dúvida nenhuma, isso impacta no custo da produção dele e, obviamente, lá no custo do produto final, né?
0: Tá certo. Gente, me dá só um minutinho, 9h31, tem que fazer uma paradinha rápida aqui, já a gente continua a nossa conversa sobre essa decisão do governo federal, tirando, né, um direito, né, do produtor, R$461 milhões de um orçamento que chegava a 1,1 bilhão. E a gente está trazendo para você aqui um pouco desse impacto, né? O que acontece, como isso afeta diretamente você, produtor rural. Já, nós vamos continuar a conversa aqui na programação. Faço só mais uma rápida parada por aqui. 9h32, e o cooperativismo, Sérgio, é mais do que um modelo financeiro, é um jeito de viver, é um jeito de decidir, é um jeito de crescer juntos. 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
0: Agora 9h35.
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0: Muito bem, aqui nossa conversa no Clube Cidade de hoje vai diretamente a você, produtor rural, que tem que ter muita atenção. Falamos aqui sobre esse corte do governo ao seguro rural, 461 milhões de reais de um orçamento que não vai chegar só para o seguro. Embrapa sofreu corte, pesquisa está sofrendo corte, ou seja, tudo aquilo que está alinhado para o desenvolvimento do campo e com a segurança de um seguro vem sofrendo essa redução. O que que isso significa? Maior dificuldade para você, produtor, maior dificuldade no momento em que passar por uma situação climática adversa, e tudo isso, é claro, vem trazendo para a gente essa instabilidade no campo, que agregado a essas mudanças que se aproximam do próximo mês, podem muitas vezes prejudicar ainda mais o produtor, não é verdade, Justine? A gente tem aí essa questão do seguro, mas tem diversas mudanças também chegando pelos próximos meses para o produtor rural.
12: Muitas, muitas mudanças acontecendo. É, como você mesmo falou agora, o corte não foi só no seguro, mas tivemos cortes também na Embrapa. Então, as questões de pesquisa, extensão da parte rural relacionada ao governo federal tem um impacto bastante grande com relação ao corte desses recursos. E agora nós temos muitas mudanças aí para os produtores rurais, que já começam em julho com a reforma tributária. Uhum. Então, os produtores rurais vão receber de forma automática, que a gente chama o CNPJ de ofício. Então, ele não vai precisar fazer nada, mas vai receber um CNPJ em casa. Então, ele terá um CNPJ e, a partir dali, aumenta a fiscalização em cima dele, aumenta os controles que ele precisa ter na atividade rural dele.
0: Ô, Justine, essas mudanças, né, elas vêm meio que impostas, né? Como você falou, automático, você não, né, chega automático ali pro produtor. O que que ela significa na prática? Qual que é o principal benefício dessa mudança, por exemplo?
12: Então, vamos olhar pelo lado bom. O benefício é esse produtor rural que vai ter que começar a se organizar. Então, organizar as suas compras, as aquisições de mercadoria, de insumo para exercer a atividade rural dele, uhum. Ele vai precisar, de fato, exigir o documento fiscal no CNPJ que vai vir. Então, esse CNPJ, ele não vai transformar esse produtor rural numa pessoa jurídica. Porém, ele vai ter ali, né, obrigações de ter um controle maior de tudo aquilo que ele compra. Comprar nesse CNPJ, tudo aquilo que ele vender, ele vai ter que vender por esse CNPJ também. Uhum. Não vai interferir na aposentadoria dele, essa é uma pergunta que eu recebo muito seguida. Não interfere na aposentadoria, continua a mesma coisa, ele continua sendo um produtor rural pessoa física, mas com um CNPJ. É como se a inscrição estadual dele se tornasse o CNPJ, uhum, de produtor. Mas aí o controle e a fiscalização em cima desse produtor é bastante grande.
0: Na verdade, reduzindo aqui, isso é para o governo saber de uma maneira muito mais fácil o que o produtor está fazendo.
12: Exatamente.
0: A movimentação dele, o gasto, o que entra, é meio que um controle mais facilitado para o governo.
12: Isso mesmo, na verdade, é justamente para separar aqueles gastos, o dispêndio de recursos que ele tem para exercer a atividade rural dele, daquilo que ele tem para as atividades pessoais dele, como por exemplo, farmácia, mercado, uhum, gasto com educação, com saúde, do que ele gasta de fato com a atividade rural, para produzir o produto dele. E também tudo aquilo que ele vende da atividade rural, né? Então, a gente já tem a nota fiscal eletrônica, mas a nota fiscal eletrônica do produtor também vai passar por mudanças aí. Então, isso é bastante preocupante. Por quê? Porque se hoje esse produtor rural, ele já tem muita dificuldade inúmeras vezes em emitir o documento fiscal, a nota, uhum, fiscal, imagina passar por todas essas mudanças aí, porque a gente não vai ter só nota fiscal de fornecimento, como nós temos hoje. Nós vamos ter notas fiscais de débito e crédito também. Porque tudo aquilo que eu vender, eu vou gerar um débito, tudo aquilo que eu comprar, eu tenho direito a um crédito. Uhum. Então, a reforma tributária, ela foi construída justamente para que uma pessoa acabe fiscalizando a outra na emissão do documento fiscal.
0: Isso é importante. E nessas mudanças todas, o que que é importante o produtor atentar nesse momento? Ele deve procurar o sindicato, procura o contador, o que ele tem que fazer para entender melhor esse processo?
12: Então, é importante que ele saiba que agora em julho ele vai receber automaticamente esse CNPJ. com o recebimento desse CNPJ, que eu acredito que vai ser ainda, a Secretaria de Estado da Fazenda ainda não elaborou o fluxo do processo de como que esse produtor rural vai ficar sabendo disso. Por quê? Porque eu acredito que vai vir pela emissão da nota fiscal dele. Então, quando o produtor rural for emitir a nota fiscal dele de produtor, já vai vir ali a mensagem de que o CNPJ dele é tal. E aí é interessante ele procurar um contador especialista no agronegócio, né? Então nós estamos aí, eu digo que a nossa profissão, ela está passando por muitas transformações e ela está se tornando como os advogados. Nós temos o advogado trabalhista, o civil, o criminalista, o empresarial e a contabilidade da mesma forma. Então, com a reforma tributária, não tem como o contador generalista acabar atendendo tudo.
0: Porque é muita informação.
12: É muita informação, é muita coisa. Então, é importante que ele procure um contador que seja especialista no agronegócio.
0: O produtor muda a forma de pagamento de imposto com essas mudanças?
12: Vai mudar. Vai mudar.
0: Muda para melhor ou para pior para o produtor?
12: Para pior, sem dúvida nenhuma. Para pior.
0: Complicado, né, gente? O que muda principalmente é fundo rural? É o que que
12: não,
0: acaba...
12: Não, o fundo rural ele já teve aumento de alíquota.
0: Já?
12: Já teve. Antes o fundo rural aí do produtor rural, pessoa física, era 1,5%, em abril ele já passou para 1,63%, tá? Mas o fundo rural continua a mesma coisa, o imposto de renda continua a mesma coisa, mas vem dois novos impostos, que é o IBS, CBS, que antes não incidia sobre o produtor rural. Uhum. Então tem esses dois novos impostos, que aí nós teremos o produtor rural obrigatoriamente contribuinte desses dois impostos, que é aquele que fatura acima de 3,6 milhões no ano. E aqui na nossa região, que é a grande maioria dos casos, são produtores que faturam abaixo de 3,6 milhões. Mas esses que faturam abaixo de 3,6 milhões, eles vão poder optar se contribui ou não. Aí você pode me dizer, ah, Justine, mas é melhor então nem contribuir, né? Mas não, tem que ser analisado caso a caso.
0: Cada caso
12: é diferente. Caso é um caso. Uhum. Então pode ser que esse produtor não contribuindo com o IBS-CBS, ele esteja perdendo dinheiro.
0: Ao invés de ganhar um lucrinho, né?
12: Exatamente.
0: Ouvinte pergunta aqui, e se eu não tiver inscrição estadual?
12: Se não tiver inscrição estadual, vai ter que providenciar normalmente a inscrição estadual. E aí, depois, a Secretaria de Estado da Fazenda gera o CNPJ por meio da inscrição estadual. Uhum. Então, se não tem inscrição estadual de produtor rural, precisa providenciar.
0: Tem que fazer essa inscrição.
12: Tem que fazer a inscrição.
0: Tem que ter um número.
12: Tem.
0: O CNPJ, ele tira os direitos previdenciários?
12: Não.
0: Seguridade especial?
12: Até isso é algo, uma pergunta que é bem recorrente, mas ele não tira, não. Ele não tem interferência alguma na aposentadoria do produtor.
0: E quem emite a nota fiscal, ele muda alguma coisa?
12: Muda, vai mudar sim, vai mudar. Ele tem dois novos campos, já aparece na nota fiscal do produtor rural, que é o IBS e o CBS, e vai perguntar se ele é contribuinte ou não desses dois impostos.

0: impedir o produtor rural acabar entregando o usuário e senha de emissão de nota para o comprador emitir a nota por ele. Tem muito disso, porque eles têm dificuldade na emissão da nota. Aí quem está comprando, para ajudar, né? Ah, mas me entrega teu usuário e senha que eu emito para ti a nota fiscal. A partir de janeiro de 2027, não recomendo que os produtores rurais façam isso, porque vai gerar imposto isso aí, tá? Então, nós vamos ter débitos e créditos tributários com relação a essas notas.
1: Essas notas são todas eletrônicas?
0: Todas eletrônicas.
1: Não vai mais existir manual?
0: Não existe mais manual.
1: Mas aí, se eu tô lá no sítio, lá no interior, não tem internet ou fiquei sem energia, como que eu vou emitir essa nota?
0: Precisa emitir, vai ter que pedir para alguém que tenha acesso à nota fiscal para emissão, para que essa produção possa escoar. Senão, para tudo.
1: Ela tem que ser emitida no momento que ela é realizado a venda.
0: E aí, para o transporte, ela é muito importante também, né? Para o transporte, seja de gado, seja de maçã, seja do que for, da produção.
1: É um problema também, né?
0: Transportar precisa. Porque é um problema também, porque pode parar tudo.
1: E como tu falou, né, gente? Muitas pessoas têm a dificuldade da própria nota manual, de preencher a manual, né? Aí tu vai para um sistema eletrônico, por isso que eu falei a importância, talvez o sindicato agora também começar a falar também, né?
0: É muito importante que os sindicatos consigam orientar esses produtores rurais de forma adequada, justamente para que ele não tenha problema futuro.
1: Isso é importante, ter essa atenção, né? Nessas mudanças aí para evitar. E se a pessoa não se adequa, ela vai ter uma multa? Ela vai, o que que acontece? Quem não conseguir, não é porque eu não quero, é porque eu não consegui fazer, não entendi o processo.
0: Tá.
1: O que que acontece?
0: Nós temos aí a apuração assistida a partir de janeiro de 2027, que vale também para os produtores rurais e para todas as empresas, né? Que tem aí esse impacto de IBS, CBS. Nessa apuração assistida, tudo o que vai para essa apuração assistida é com base nos documentos fiscais emitidos. E aí, se um documento fiscal é emitido de forma equivocada, errada, ele vai para essa apuração assistida de forma errada e vai lá gerar débitos para esse produtor. Então, tudo que for para apuração assistida é confissão de dívida. Isso é muito importante. Tudo que for para apuração assistida é confissão de dívida e todas as notas fiscais emitidas vão para apuração assistida. Tem aquele meme, né, Rodrigo, que muitas vezes aí na internet, principalmente na época de declaração de imposto de renda, o pessoal coloca ali: ah, mas por que que eu vou declarar imposto de renda se a Receita Federal já sabe tudo? Né? Mas é justamente isso que está acontecendo agora também com os produtores rurais. A Receita Federal, nessa apuração assistida, vai trazer prontinho ali: ó, você vendeu tudo isso e você comprou tudo isso. Tá certo ou tá errado? Se ele não fizer nada ali na apuração assistida, ele considera como correto, tá ok, vai processar aquilo ali e pode sim gerar débitos para o produtor, que muitas vezes vai ficar sabendo desse débito só na hora que for contrair um empréstimo lá no banco, renovar o custeio dele, que vai tentar emitir a nota, vai tentar emitir a certidão negativa e vai ver que está lá essa confissão de dívida.
1: O Ari Lopes me lembra aqui que a nota fiscal fácil, NFF, consegue emitir sem internet, mas GTA ainda não.
0: Só que daí consegue emitir, mas não consegue transmitir, né? Porque a informação, ela
1: não vai
0: precisa
1: chegar
0: ser transmitida. Exatamente.
1: Governo, né? Você monta ela ali no teu aplicativo, legal. Mas eu posso fazer isso lá, não tem internet. Montei minha nota onde eu estou, né? Emiti ela e aí quando pega a internet ela faz não tem problema.
0: Fazer a transmissão.
1: Que é isso, o governo quer alguma coisa nesse sentido também tem que dar.
0: Sim,
1: a ferramenta
0: e aí sempre
1: tem que
0: verificar se está correto ali, porque pode acontecer sim de não transmitir aquela nota, essa nota não ir de fato para a Secretaria de Estado da Fazenda. Então sempre tem que observar isso.
1: Tá certo. Já são 9h49, Justine. Deixei de perguntar algo que é importante trazer aqui para o nosso ouvinte, para a gente fechar a conversa?
0: Então, é importante que o produtor rural entenda que ele não vai ser uma pessoa jurídica. Ele vai ter um CNPJ, mas ele não vai ser uma pessoa jurídica. E isso é para todos os produtores rurais, independente do faturamento. Ele pode faturar 10 mil no ano, pode faturar 10 milhões no ano, independente, tá? Mas ele precisa começar a se enxergar como empresário da atividade rural. Então, a organização contábil, financeira, fiscal, precisa existir, porque a Receita Federal já sabe de toda a movimentação dele, os bancos já sabem de toda a movimentação dele, não tem

0: mais como esconder ou deixar, né, embaixo do tapete. Hoje, é, de fato, com essa integração dos dados entre Receita Federal, é, Estado, município e bancos, precisa estar organizado. E aí, outra coisa bem importante também, Rodrigo, sei que já estamos no final do programa, mas é um único sistema agora, não existe mais um sistema da Receita Federal, um sistema do município, um sistema do governo do estado. Uhum. Agora é um único sistema integrado, que todos esses órgãos têm acesso às informações do produtor rural. Então é tudo integrado, inclusive na propriedade que ele produz, se aquela propriedade, aquela área de terras comporta a produção que ele está dizendo que tem. Uhum. As notas emitidas dele de produtos se comporta naquela área de terras que ele tem, ou se ele está pagando a renda e não está informando, ou alguém está recebendo a renda e não está informando. Então tudo isso é uma integração dos dados em um único sistema e não tem mais como fugir. Tá? Não tem para onde escapar.
1: Tem que declarar tudo mesmo, né? Tudo que acontece tem que contar pro governo.
0: Exatamente. Na verdade, o governo já sabe, como eu falei.
1: Você,
0: né,
1: só vai confirmar ou não, né?
0: Só vai confirmar ou não.
1: Tá certo. Justine, obrigado pela presença aqui, né? Sempre as portas da Rádio Clube aqui abertas. Falando sobre esses impactos, né? A gente começou falando aqui do programa de subvenção ao Prêmio do Seguro Rural, que teve um corte do governo federal de 461 milhões de reais. Isso é dado que está na mídia geral, né? Esse corte aí chegando para o produtor. E aí tem mais essas mudanças que acabam acontecendo a partir de julho, que fazem com que a cabeça do produtor, que já é, né, muitas vezes ali uma bagunça, porque é produção, é chuva, é frio, é planta, não planta, vem subsídio, não vem subsídio, vira um bolo todo. Por isso a importância de você contar sempre com alguém perto de você. E aí, se nosso ouvinte está acompanhando, quer mais informações, Justine, como é que consegue localizar você para sanar essas dúvidas?
0: Então, eu estou lá no Instagram como Justine Arruda, no TikTok, os produtores rurais estão muito no TikTok.
1: É, tu falou, né? O pessoal tá no TikTok,
0: tá,
1: né?
0: Tá bem ativo no TikTok.
1: Legal.
0: No TikTok também, Justine Arruda, e pode entrar em contato pelo WhatsApp, 499-9969-6659.
1: Pode chamar lá que tá tranquilo.
0: Pode chamar lá que tá tranquilo.
1: Tá, César, Justine, obrigado, ótimo dia.
0: Eu que agradeço e um abraço aí para todos os ouvintes da Rádio Clube. Sempre muito bom estar aqui com você, Rodrigo.
1: 9h53, com a gente aqui a contadora Justine Arruda, esclarecendo um pouco sobre essas informações que, assim como é linho, né, deixa a gente cabelo em pé, né? O que que tá por vir ainda, rapaz? Você olha, quanto mais vai passando o tempo, a gente vai tendo acesso a umas barbaridades aí que, de verdade, né, só quem tá no campo para entender. 9h53, Sérgio, volto já.
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1: 9:56. 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
1: Olha, para fechar, meu amigo, minha amiga, deixa eu te dizer algo. O frio que a gente sente no inverno passa, vai embora. Mas existe um frio muito mais perigoso, que é quando o coração se afasta de Jesus. Porque quando a fé esfria, a esperança enfraquece e tudo parece mais difícil, mais complicado. Mas a boa notícia é que Deus nunca se afasta. Ele continua ali, perto, esperando apenas um passo, uma orientação sua, uma oração sincera, um recomeço simples. E quando você se aproxima de Deus, algo muda lá dentro, lá no seu coração. Ele se aquece, a vida ganha sentido, o dia tem mais luz. E até esse frio que se aproxima fica mais leve. Então hoje, não deixe que o inverno que está começando, que o frio te afastem de Jesus. Pelo contrário, se apegue àquele que é único e suficiente para salvar sua vida. 9:59, Sérgio de Lis, deixa eu agradecer todo o pessoal que participa aqui, muitas mensagens nesse Dia Mundial do Fusca, né? O pessoal participando, o Bruno Dionísio, Maziero, o Bruno Barros, quem mais tá por aqui? A Jane de Lis também participando por aqui, obrigado Jane, enfim, todo o pessoal que mandou pra gente mensagem, né? Fotos do Fusca, essas participações que enobrecem, engrandecem aqui o Clube Cidade, agradeço a cada uma das mensagens, obrigado a todo mundo que participa com a gente, obrigado pela companhia maravilhosa. maravilhosa. Vamos fechando, passou rápido esse Clube Cidade nesta segunda-feira, dia 22. Agradecendo o carinho da audiência, obrigado pela companhia, obrigado Sérgio de Liz pelo comando mais técnico do rádio de Santa Catarina. E vem chegando agora Hora da Notícia e depois tem Clube Comunidade com Adilson Oliveira. A todos uma semana excelente e abençoada por Deus. Um abraço, beijo no coração e até amanhã.
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16: A Polícia Militar prendeu um homem de 34 anos na rua João Alves de Menezes, no bairro Vila Combone, em Lages, durante rondas realizadas no fim de semana. Ele foi abordado em atitude suspeita e, depois de consulta ao sistema, foi constatado mandado de prisão ativo pelo artigo 217 do Código Penal, que trata de estupro de vulnerável. O suspeito foi detido e encaminhado ao presídio regional. Uma operação da Receita Federal, em conjunto com a Polícia Federal, o Exército e com o apoio de autoridades dos Estados Unidos e da Bolívia, apreendeu neste domingo 260 toneladas de madeira com indícios de cocaína líquida misturada à carga. Ao todo, 8 caminhões foram interceptados, 4 em Corumbá, no Mato Grosso do Sul, e 4 em Cáceres, no Mato Grosso, na faixa de fronteira com a Bolívia. Exames iniciais confirmaram a presença da droga e a Receita estima que entre 10 e 20% do peso da madeira possa corresponder à cocaína, o que pode representar de 20 a 50 toneladas. Se o volume for confirmado, a apreensão será a maior da história do Brasil e a segunda maior do mundo. A investigação aponta ainda a ligação com uma apreensão de 100 toneladas feita no Chile, no mesmo esquema de cocaína líquida misturada à madeira. 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Para a Hora da Notícia, Michael Lovatti.
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17: Horas, 3 minutos. Bom dia, estamos começando o programa Clube Comunidade. Apresentação Adilson Oliveira, trabalhos técnicos de Serginho de Liz.
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17: Nossa audiência na Clube FM, os telefones 3221-3102, 3221-3103, para você participar nesta manhã com a gente. Abraço ao povo da região, que também sempre estão ligadinhos na Clube. Você que mora em Ponte Alta, pessoal de São José do Cerrito, aquele abraço. Nós vamos receber hoje aqui no Clube Comunidade o Sargento Ribeiro, secretário da Defesa Civil. Vem falar aí sobre a previsão de chuva, frio intenso ao longo da semana. O trabalho que a Defesa Civil está fazendo também nos riachos e alguns locais para evitar alagamentos aqui na nossa cidade. Temos ligação, Serginho? Vamos lá, alô, bom dia.
18: Bom dia.
17: Oi, quem?
18: É Olívia, aqui do bairro Ponte Canoas, Correia Pinto.
17: Correia Pinto, o que eu posso ajudar a senhora em Correia Pinto?
18: Para falar para as autoridades, né, atender mais nós aqui, porque aqui a gente não tem mais sossego.
17: O que que tem que ser feito aí?
18: É os motoqueiros que abrem descarga, né, ficam na frente das casas, acelerando, incomodando e som de carro que não tem quem aguente.
17: Mas o pessoal já ligou para a polícia e tem que ser na hora aí para dar o flagrante?
18: É, a gente liga, mas daí eles vêm na hora, daí eles meio percebem que a gente liga, daí eles param, quando vem já não pegam mais.
17: Pois é, porque se não for na hora, depois fica difícil, né? Eu nem sei se a polícia pode multar por câmeras, não sei se como é que funciona. Eu acho que tem que ser só no flagrante.
18: Mas aqui não tem câmera, né?
17: Não
18: aqui
17: tem
18: é
17: câmera
18: rua
17: também.
18: Só.
17: Então o que podemos cobrar é mais rondas. É no Ponte Canoas em Correia Pinto.
18: Isso. Uhum.
17: Então tá certo, minha amiga.
18: Fazer isso aí pra nós aí, pra eles virem mais aqui no bairro, né?
17: Vamos cobrar das autoridades. Grande abraço aí.
18: Então tá bom, muito obrigado.
17: Atenção, Polícia Militar de Correia Pinto, Ponte Canoas. Pessoal cobrando mais rondas da Polícia Militar no município de Correia Pinto. Pessoal empinando moto, descarga aberta e fazendo bagunça no trânsito, bairro Ponte Canoas, município de Correia Pinto. Tivemos alguns acidentes aí no final de semana, inclusive um foi ontem à noite, no município de Capão Alto, envolvendo uma caminhonete de Lages e também um veículo Gol de Lages. Motorista do Gol atendido com ferimentos, levado ao hospital e depois o motorista do Gol encaminhado à delegacia. Ele apresentava sinais de embriaguez. Motorista do Gol que acabou se envolvendo nesse acidente, um motorista de 38 anos, ontem à noite. A caminhonete, uma mulher conduzia a caminhonete, não sofreu ferimentos. No veículo Gol, motorista atendido com ferimentos, depois de ser atendido no hospital, levado para a delegacia, porque apresentava sinais de embriaguez. Temperatura marcando 13 graus aqui no centro. Lembrando que toda terça e toda quinta nós temos o nosso quadro de empregos para você participar aqui no Clube Comunidade. Daqui a pouco, com informações aí pelas ruas da cidade, o repórter Amarildo Volpato e também Evandro Gioppo, com informações para nós aqui na Clube. Pessoal dos bairros da cidade, pode ligar 3221-3102 e o 3221-3103. Nós já temos aqui um pedido para o Sargento Ribeiro, que vai estar aqui daqui a pouco. O pessoal já mandou mensagem. Rua Lauro Ribeiro de Lima, bairro Universitário, tem um riacho e precisa de uma limpeza. Rua Lauro Ribeiro de Lima, no bairro Universitário, o pessoal está pedindo uma limpeza no riacho. 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Fazemos o intervalo, Serginho, 10 horas 9 minutos.
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17: Dez horas 11 minutos, vamos agora com a participação do Cláudio da Farmácia Super Popular. Vai falar hoje sobre o composto para a circulação. Cláudio, bom dia.
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17: Ótima semana, Cláudio. 10 horas 13 minutos.
19: 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Estamos com
17: muito bem, 10 horas com mais 13 minutos. É o frio, viu, Serginho? É o frio, temperatura marcando 13 graus agora aqui no centro. 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Serginho, vamos trazer uma matéria aí sobre a Lei Seca. Completando 18 anos, está ajudando a reduzir mortes no trânsito nas rodovias. Vamos ouvir.
0: A lei seca completa 18 anos neste mês de junho de 2026, consolidada como uma das principais políticas de segurança viária do país. Em vigor desde 2008, a legislação endureceu as punições para motoristas que dirigem sob efeito de álcool, adotando a política de tolerância zero e ampliando a fiscalização em todo o Brasil. Ao longo desses anos, estudos e levantamentos oficiais apontam que a medida contribuiu para a redução de mortes e acidentes de trânsito, além de provocar uma mudança de comportamento entre os condutores. Os efeitos da lei seca apareceram rapidamente. No primeiro ano de vigência, as mortes no trânsito caíram 6,3% no país, com 2.302 vidas poupadas em comparação ao período anterior à entrada da lei. Para o agente da Polícia Rodoviária Federal, Victor Pina, que participou de evento na Câmara dos Deputados para comemorar a data, disse que a lei seca é um marco na sociedade brasileira.
2: Era comum as pessoas dirigirem e beber e sem, na consciência coletiva ali daquela época, sem ver nenhum problema. Então, a lei seca, ela veio como um marco para a nossa sociedade, para conscientizar as pessoas do perigo de misturar bebida e direção.
0: Victor Pina disse que um acidente provocado pelo uso de bebida alcoólica traz danos emocionais e econômicos.
2: Um acidente envolvendo uso de bebida alcoólica tem um dano psicológico, emocional na família, porque muitas vezes é uma criança que morre, é uma criança que deixa de ser um adulto ativo profissionalmente. Então tem o dano econômico, tem o dano, o prejuízo no sistema público de saúde, que tem que movimentar uma estrutura gigantesca para atender os acidentes. Então, um acidente envolvendo e uma morte envolvendo alcoolemia, ele traz um prejuízo para a sociedade enorme.
0: Dados do Ministério da Saúde apontam que as internações financiadas pelo Sistema Único de Saúde nas capitais brasileiras tiveram redução de 23% no segundo semestre de 2008 em relação ao mesmo período de 2007. Santa Catarina aparece entre os estados que apresentaram avanços importantes após a implementação da lei seca. Ainda dados do Ministério da Saúde mostram que entre 2012 e 2016, o estado registrou redução de 19% nas mortes no trânsito, ficando entre os 5 estados brasileiros com maior queda no período. Já no primeiro ano de vigência da legislação, Santa Catarina registrou redução de 11,2% nas mortes no trânsito, resultado acima da média nacional. De Brasília, da Rede de Notícias Acaerte, repórter Rita Sardi.

0: Muito bem, tem informação, 10 horas 17 minutos sobre a lei seca. Polícia fazendo fiscalização rigorosa sobre embriaguez no volante. Tivemos esse caso, como já falei ontem, na SC-390 em Capão Alto. Motorista preso apresentando sinais de embriaguez. Imagine as complicações. Se envolveu num acidente, ficou ferido e ainda com sinais de embriaguez, imagine a confusão, a despesa e a parte criminal que também vai responder esse motorista. Então, evitem o álcool, beber e dirigir, porque você vai se incomodar. É o incômodo danado que não tem como escapar. Isso, claro, quando não tem vítimas no acidente ainda, quando você provoca, né? Estamos falando mais da parte criminal que o motorista vai responder. Nós temos uma mensagem aqui, foi perdido ontem à tarde, entre a Presidente Vargas e a Avenida Brasil, um álbum de figurinha da Copa, quase cheio. Gente, então quem encontrou, por favor, é de um menino, né? De uma criança. E ele está bem triste com o álbum de figurinha que acabou perdendo da Copa. Se você encontrou, por favor, entregar no Balcão Cidadão, na rodoviária. Então, se você encontrou esse álbum de figurinha da Copa, entre a Presidente Vargas e a Avenida Brasil, é de um menino, acho que o menino tem 6 anos, está muito triste de ter perdido esse álbum de figurinha. Entregue, por favor, no Balcão Cidadão da rodoviária. 10 horas 19 minutos. Nós vamos agora com a matéria com Evandro Giopo. Pode ser, Serginho? Polícia Civil apreendeu documentos e imagens de segurança em uma clínica de Lages, investigada pela morte de uma empresária de Caçador durante um procedimento estético. Vamos ouvir a matéria com Evandro Giopo.
1: A Polícia Civil avançou nas investigações sobre a morte da empresária Geni Maria Angeli Michelin, de 70 anos, que faleceu após passar por procedimentos estéticos em Lages. Na última sexta-feira, agentes da Primeira Delegacia de Polícia Civil, com o apoio da Polícia Científica, cumpriram um mandado de busca e apreensão na clínica onde os procedimentos foram realizados, no centro da cidade. Durante a operação, foram apreendidos documentos dos profissionais envolvidos, além de câmeras de segurança e um HD com imagens do local. O objetivo da ação é reunir novos elementos para entender a evolução do quadro da paciente e esclarecer as circunstâncias do atendimento. De acordo com a delegada responsável pelo caso, todo o material recolhido já foi encaminhado para a Polícia Científica e a perícia começou a analisar as imagens do circuito interno da clínica. Além disso, os Conselhos Regionais de Medicina e de Odontologia de Santa Catarina foram acionados para acompanhar as investigações e fiscalizar o estabelecimento. A vítima, Geni Michelin, era dona de uma fábrica de solas de calçados em Caçador. Ela passou por um lifting facial em Lages, sofreu complicações e acabou falecendo no dia seguinte do procedimento em um hospital de Lages. A polícia agora segue aguardando os laudos periciais para determinar a causa exata da morte da empresária. 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Repórter Evandro Giopo.
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0: Muito bem, 10 horas 22 minutos. Vamos então aguardar, né? A investigação por parte da Polícia Civil. Vamos evitar comentários, porque depende de investigação, depende de provas, mas a polícia já está aí tomando todas as medidas possíveis. 10 horas 22 minutos. Adilson, quando o sargento estiver no estúdio, vão fazer alguma coisa aqui na Salustiano Manuel Joaquim? Porque é uma vergonha, Tânia do Santa Helena. Vamos ver aqui, ô Tânia, as fotos. Ô Tânia, mas aí eu acho que não é com a Defesa Civil, pelo que eu tô vendo aqui é esgoto é com a Secretaria de Obras. É tubulação, mas podemos passar sim ao sargento da Defesa Civil, Sargento Ribeiro, que vai estar aqui daqui a pouco falando sobre esse assunto. Agora tá feia a situação, viu, Tânia? Pelas fotos que você tá me mandando aí, atenção, trânsito em meia pista, tem uma placa. Mas aí, será que deixaram o serviço assim, ô Tânia? Mande mais informações para nós aí sobre esse assunto. 10h23, vamos agora à previsão do tempo.
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3: A presença de áreas de instabilidades associadas ao ingresso de uma frente fria promovem um aumento progressivo das nuvens. Tem previsão de chuva. Não dá para descartar a formação de alguns temporais, algumas tempestades. Em um outro ponto, algum transtorno não dá para descartar. E uma queda violenta da temperatura. Muito frio nessa terça e restante da semana pior ainda. Então, no amanhecer da terça, madrugada, amanhecer, olha, se tiver alguma garoa congelada ou alguma neve, é muito discretamente, muito isoladamente no topo da Serra Catarinense. A chance, para mim, assim, é praticamente zero, tá? E a temperatura, ela segue muito baixa, né? Então, mínimas próximas já de 0 grau nessa terça-feira. À tarde, a temperatura, ela não passa muito aí da marca dos seus, uns 8 graus, 10 graus. E vai fazer muito frio ao longo da quarta, quinta, sexta, com mínimas entre 5 a 8 abaixo de zero em todo o Planalto Sul catarinense e com valores que podem passar dos 10 negativo no topo da Serra Catarinense, com geadão forte mesmo. E com a entrada dessa massa de ar polar aí, que é a mais forte do ano até o momento. Peter Scheuer, meteorologista, com a previsão do tempo.
0: 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Temos uma ligação, Serginho, antes do intervalo, alô, bom dia.
4: Bom dia, Dilson.
0: Oi, quem?
4: É a Tânia, Dilson.
0: Tudo bem, Tânia?
4: Tudo bem.
0: Fala de onde?
4: Aqui de Santa Helena, Dilson. Acabei de mandar umas fotos aí para você.
0: Ah, você que mandou as fotos aqui. Estou com a mensagem aqui aberta. É tubulação aí, Tânia?
4: É tubulação, esgoto e continua a placa ali do mesmo jeito ali. Como é que é? Em meia pista. Aquela cratera ali na esquina da 7 de setembro com a Salustiano já tem um ano ou mais, está só aumentando. Aí o secretário de obras vai na rádio e diz que as casas aqui, né, foram construídas abaixo do nível da rua. Mas para conhecimento dele, quando nós viemos morar aqui, que a gente construiu a casa, nem rua tinha, Dilson. Eu moro aqui desde 1992, tá? E tá tudo entupido, a tubulação aqui, aquela pouca vergonha ali, ó, aqui estão descasos, sabe?
0: Pois é, eu tô olhando aqui, essa tubulação aqui não pode estar dessa forma, né? Tá, faz mais forma. De ano, então?
4: A tubulação ali da esquina da 7 de setembro com a Salustiano já faz. Até a Defesa Civil já cansou de pôr aquelas fitas de proteção. Quando chove, leva cone, leva fita, leva tudo e continua desse jeito ali.
0: Vou deixar sua mensagem aberta aqui para quando chegar aqui o sargento, Vou falar para ele sobre essa situação aí, tá bom, minha amiga?
4: Uhum. Mas a Defesa Civil é a que mais dá atenção para nós. Mas a Secretaria de Obras está deixando a desejar. Nossa rua aqui está péssima.
0: Coronel Kleber, vamos atender o povo aí, coronel. O povo está pedindo a sua presença.
4: Nós estamos cansados e só querem saber do IPTU. IPTU aqui está em dia, tá? Todos os moradores aqui pagam IPTU. Ninguém aqui mora de graça. Ele só sabe dizer que nós fizemos construção aqui abaixo do nível da rua. Se nem rua tinha quando nós íamos morar aqui.
0: Vamos ver, tentar ajudar vocês aí, tá bom, minha amiga?
4: Então tá, Dilson. Se não for você por nós, aí eu não sei que vamos ter que sair de Canoa daqui quando começar o El Niño.
0: Vamos tentar ajudar, tá bom? Um grande abraço e boa semana. Agora 10 horas com mais 28 minutos. Através das fotos aqui, a situação tá feia mesmo, né? Situação feia no bairro Santa Helena. Serginho, fazemos um intervalo? Vamos lá.
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0: 10:33.
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0: Próximo ao posto Beatriz, ninguém consegue atravessar na Avenida Papa João 23. Realmente é um local de bastante movimento. Tem uma lombada, eu acho, um pouquinho para cima do posto Beatriz. Ali precisava uma faixa elevada, que diz, né? Uma faixa elevada, dando mais segurança para o pedestre, porque é um local perigoso. Tem padaria, tem posto de combustível. E o pessoal que desce meio embalado e acaba ficando realmente perigoso. Esse ponto na Avenida Papa João 23, próximo ao posto Beatriz. Por outro lado, por ser uma avenida, não vão querer colocar lombada. Faixa elevada, no caso. Né? Agora, algo teria que ser feito. O pessoal tem razão aqui. É o Jonas mandando mensagem, né, Jonas? É um ponto de bastante movimento que realmente precisa de mais segurança para quem atravessa, principalmente pessoas idosas. Principalmente. A gente observa aí pela cidade alguns idosos atravessando algumas avenidas e é um perigo, viu, gente? É um perigo. Porque os idosos têm mais dificuldade, atravessam bem devagar. E numa avenida se torna perigoso. Em vários pontos, um deles é próximo ao posto Beatriz, na subida ali para o bairro Petrópolis. Tem ouvinte, Serginho, 10 horas 35 minutos. Alô, bom dia.
1: Bom dia, Deus. Tudo bom?
0: Tudo bem, quem?
1: É a Anitta que está falando, Anitta Fontanini.
0: Anitta? Pois não, minha amiga.
1: Oh, mas eu queria falar a respeito da falta de água aqui no bairro, aqui no Guarujá, aqui na Vila Esperança. Todo sábado e domingo nunca tem água. A gente vai lá, meu filho mora ali, tem a vizinha ali, a gente não. Todo domingo falta água e todo sábado. As coitadas mulheres trabalham a semana inteira, chega sábado e domingo. Não tem uma gota de água na torneira. A gente tem caixa d'água, mas a caixa d'água logo termina, usa banheiro, usa tudo. Então está um incômodo muito grande. Está todo mundo revoltado, já reclama, mas nunca melhora. É todo domingo falta água.
0: Será que já fizeram?
1: Isso já está acontecendo há muito tempo. Não, já foram, falaram com todo mundo e ninguém faz nada.
0: Será que já fizeram um pedido na Semasa para rever
1: já
0: isso?
1: Já fizeram vários pedidos já na Semasa e tudo. E nada de... Você não pensa, ontem a gente estava em 10 pessoas numa casa, 15 pessoas. Aí você tem uma caixa d'água, mas daí usa banheiro, essa coisa, como é que vai? Não dá nem para ter meio-dia, né? Não, e daí não pode lavar uma roupa, não pode limpar uma casa. Está uma pouca de uma vergonha falta de água nessa cidade.
0: Eu vou pedir para a produção convidar a diretora Paula para estar aqui com a gente, porque são vários pontos. Semana passada.
1: Não, mas aqui na Vila Esperança é todos os domingos falta água. Eu vou sempre almoçar na casa do meu filho nos domingos. Todo domingo falta água. Domingo, sábado, já chega sábado à tarde, já não tem água. E coitada, as pessoas trabalham a semana inteira. Só tem sábado e domingo para lavar roupa. Não dá nem para limpar uma casa nem lavar roupa. Acho que está na hora de tomar uma providência. Ali não é a parte alta, tão alta da cidade para faltar água. Eu moro no tributo aqui, quase não falta água. É raro às vezes que falta água.
0: No tributo não falta? Estranho,
1: não,
0: né?
1: Não, no tributo não. No tributo nós, graças a Deus, a gente quase sempre tem. É difícil faltar água aqui.
0: Pois
1: principalmente
0: é.
1: Aqui na minha regiãozinha, aqui em casa, né? Por aqui não falta. Mas lá na Vila Esperança é todo domingo.
0: É, tem outra mensagem que essa falta de água no Vila Esperança realmente é uma vergonha. A ouvinte
1: tá
0: mandando aqui.
1: Tá, meu amigo, a gente, tem pessoas, eles não ligam pra rádio, não gostam de se identificar, mas isso é um absurdo, todo domingo faltar água. Tá certo? Obrigada por vocês sempre me atenderem, tá
0: um
1: bom?
0: Abraço aí, tudo de bom, tudo de bom. Vamos tentar trazer, viu, produção? Cristian Moraes, convidar a diretora Paula da Semasa. Faz positivo aí, Cristian. Tá ouvindo nós? É, convidar a diretora Paula para nós aí fazer uma matéria sobre falta d'água em alguns locais. Tinha parado essa questão de falta d'água nos bairros. E agora, nos últimos dias, semana passada, reclamaram bastante do Bela Vista. Agora Vila Esperança e outros pontos. Será que a Semasa está sabendo? O que que está sendo feito? O que que está sendo feito para melhorar essa questão, né? Adilson, aqui no Cristal, falta todo sábado e domingo. Olha aí, outra mensagem. Outra mensagem. No Cristal. Agora sim, gente, importante fazer a reclamação na Semasa. Importante. Daqui a pouco a diretora vem aqui dizer que não tem reclamação. Então é importante vocês que moram no Vila Esperança, no Cristal, que tem essa dificuldade, fazerem a reclamação. 10h39, alô, bom dia.
2: Bom dia.
0: Quem?
2: Francisco Biasotto.
0: De onde, Francisco?
2: Aqui do Sindicato dos Caminhoneiros Autônomos, na Cará.
0: Oh, pois não, meu amigo, bem-vindo com a gente.
2: Vamos lá. Edilson.
0: Oi.
2: Esse serviço que está sendo feito no Rio Cará aqui com essas taipas, essas muros de pedra aqui, isso aí não pode acontecer. Até porque há muito tempo está ali em frente aos viadutos, que já está desabando já um muro desse aí, desses pedrões aí. Isso aqui tem que canalizar. E para canalizar, tem dois tipos bem mais baratos. Aquelas pedras de Pouso Redondo que um ex-prefeito fez escolas, inclusive nos Índios tem uma escola de pedra, na Coxilha Rica, São Sebastião do Perigo tem outra, e assim por diante. Aqueles blocos lá vem prontinho, pedindo o tamanho que quiser. Ou então já fazer, já bloco de cimento armado já, e aí canalizando esse rio. Tá. Agora vamos para a parte perigosa. Nós partindo do centro, Copacabana, Bela Vista, Santa Helena, Gralha Azul, Petrópolis, toda a área industrial, Frei Rogério, vai embora, né? Tudo a água de toda essa região que eu mencionei e muito mais, ela vai cair aqui no Rio Cará.
0: Sim.
2: Se chover como está prometendo, e desaba um bloco de pedra desse aí que estão fazendo, essa taipa aí, vou dar esse nome, muro de arrima, taipa, e o custo disso aí, e entope esse Rio Cará aí, dá uma enchente mais ou menos daquelas que nunca foi visto. Então, acho que a prefeitura deve olhar isso aí com carinho, a Câmara de Vereadores, para ver o custo desse assunto aí, né? Porque máquinas pesadas, catamba, e fazer isso aí, eu acho que está, não sei o preço, mas deve estar fora da curva, né?
0: Vamos debater o assunto, meu amigo, perguntar aí pro Sargento Ribeiro da Defesa Civil, mas acho eu que é feito um estudo aí com engenheiros, acho eu, né? Com engenheiros que planejam esse muro de contenção que está sendo feito em alguns pontos no Rio Cará. Eu até perguntei em off para o secretário de obras, Coronel Kleber, se fazendo um paredão de concreto não seria melhor, né? Um paredão de concreto, claro que a gente não entende, né? Quem tem que entender são os engenheiros, estudaram para isso. Mas podemos perguntar aí pro pessoal da Defesa Civil e também para a Secretaria de Obras se é o correto esse paredão de pedras em alguns pontos no Rio Cará. 10h42, Clube Comunidade, apresentação Adilson Oliveira, trabalhos técnicos de Serginho de Lis. Serginho, fazemos um intervalo? 10h42.
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3: Agora 10 horas com mais 46 minutos. 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Ponte do bairro Habitação está com um buraco enorme. Colocaram cones para sinalizar. Pelo que eu vi um vídeo, proibiram o trânsito de caminhões na ponte do bairro Habitação. Agora não teve nenhum comunicado aí, pelo menos que eu tenha visto, sobre esse local no bairro Habitação. Né? No bairro Habitação. É a ponte que liga o bairro Habitação. Tem um buraco e sinalizaram com cones. E pelo que eu fiquei sabendo, proibiram a passagem de caminhões na ponte que dá acesso ao bairro Habitação. Vamos aguardar aí, ouvir do pessoal, né, sobre esse assunto também, a ponte que dá acesso ao bairro Habitação. Serginho, o Procon orienta bares e consumidores para transmissões da Copa do Mundo dos Jogos. Tem orientação do Procon, já que movimenta bastante os bares, locais públicos, sobre a Copa do Mundo. Vamos ouvir, Serginho? Vamos lá.
4: Com a realização dos Jogos da Copa do Mundo, bares e restaurantes se preparam para receber um público maior durante as transmissões. Para evitar problemas nas relações de consumo, o Procon de Santa Catarina orienta que os estabelecimentos deixem claras todas as regras de cobrança aos clientes. A informação, conforme explica a diretora do Procon de Santa Catarina, Michele Alves.
5: Então, esses eventos, a exemplo da Copa, ele acaba ensejando uma programação diferenciada, né, com telões e muitos bares também com música ao vivo, depois do jogo. Então, é importante que essas regras, né, de preços, couvert, estejam bem nítidas ao consumidor, né, porque ele não pode ter a surpresa de ser cobrado sem ele saber, até para ele optar entre permanecer nesse local ou não. Então, desde um espaço reservado em que tem uma cobrança diferenciada, o couvert, lembrando que a taxa de serviço ela é opcional, e a cobrança de shows ou coisa do tipo é perfeitamente possível e legal, desde que haja essa comunicação ostensiva ao consumidor.
4: Michele explica que informações como couvert, áreas reservadas e cobranças extras devem ser comunicadas de forma transparente antes da contratação dos serviços. Já em casos de cancelamento de atrações ou descumprimento de ofertas de

0: divulgadas, o consumidor também tem direitos garantidos.
1: Neste caso, o consumidor tem direito sim ao reembolso, né? A não ser que essa regra de cancelamento ela já esteja disposta no pacote quando ele adquiriu e que ele tenha que substituir por outro evento ou coisa do tipo. Então, é aquele velho ditado, né? O combinado não custa caro. Na hora de ele contratar esse pacote, essa atração, tem que ter a previsão de cancelamento. Se não tiver as regras expostas, ele tem sim direito ao reembolso integral.
0: De Florianópolis para a Rede de Notícias Acaerte, Vanessa Carini.
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3: Legal, 10:50. Duas informações aqui que estou recebendo. A primeira é do vereador Tio Zé sobre a ponte do bairro Habitação. Segundo o vereador Tio Zé, mandou mensagem para nós agora, quando eu falei aqui do que a mulher está reclamando, que sinalizaram, tinha um buraco. Mas o vereador Tio Zé manda mensagem para nós agora dizendo que o pessoal está lá trabalhando. Estão consertando a ponte que dá acesso ao bairro Habitação. Informações do vereador Tio Zé que está ouvindo nós aí. Obrigado, vereador, pela informação. Outra mensagem que eu recebo aqui é do deputado estadual Lucas Neves. Adilson, acabamos de entregar uma van para o esporte em São José do Cerrito. Os jovens atletas que representam o município em competições passam a ter um transporte seguro e confortável. Também foi anunciado recursos para distribuição de jaquetas para os alunos do município. Aquisição de implementos agrícolas e um trator novo para a agricultura. Informações aqui do deputado estadual Lucas Neves para nós aqui no Clube Comunidade, hoje de manhã, no município de São José do Cerrito. Vamos reforçar aqui o pedido do nosso amigo Luiz Amorim. Ontem, gente, na Avenida Presidente Vargas até a Avenida Brasil, foi perdido um álbum de figurinha da Copa. Álbum de figurinha da Copa. E é do menino. Para as pessoas adultas não tem muita importância isso, mas para as crianças estão muito empolgadas com essa questão de álbum de figurinha, Copa do Mundo. Então, gente, quem encontrou esse álbum, por favor, entregue no Balcão Cidadão na rodoviária. Né? Entregue, por favor, no Balcão Cidadão na rodoviária esse álbum de figurinha da Copa. Foi perdido ontem entre a Presidente Vargas e a Avenida Brasil. É de um menino de 6 anos e ele está muito triste de ter perdido esse álbum de figurinha. Então vamos ajudar esse menino aí. Vamos, quem encontrar, por favor, ou então devolve aqui na Rádio Clube para nós também, que nós entramos em contato aí com Luiz Amorim, tá bom? 10:53. Já estamos organizando aí o nosso programa Clube Comunidade nos bairros. 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Os nossos apoiadores do programa Clube Comunidade nos bairros, sempre com a participação aí, a estrutura da prefeitura, o recolhimento do lixo volumoso, que é, por exemplo, uma cama que você tem que não usa mais na sua casa, um balcão, a Ivanir da Eco Centro Sul, o material eletrônico, tem uma máquina de lavar que não funciona mais, tem uma TV daquelas antigas, não funciona mais, tudo isso para fazer o descarte. E também a Secretaria de Meio Ambiente, fazendo uma limpeza geral, e outra, a Semasa, recolhendo esse lixo volumoso, a importância, a Defesa Civil, orientando as pessoas aí no dia a dia também. E falando em Defesa Civil, já está chegando aqui o Sargento Ribeiro, secretário de Defesa Civil do município, para nós falar e orientar as pessoas sobre previsão de chuva, previsão de frio, limpeza de córregos, de rios. Sargento Ribeiro, bom dia, bem-vindo.
4: Bom dia, Adilson, bom dia, Serginho, nossos ouvintes da Rádio Clube, sempre à disposição, Adilson.
3: Ô, sargento, qual o trabalho que a Defesa Civil vem fazendo aí nos últimos dias, de acordo aí com previsões de bastante frio, bastante chuva aí nos próximos meses?
4: Isso, Adilson, né? A gente já segue com um trabalho preventivo já desde o ano passado, né? Até por solicitação da nossa prefeita Carmen Zanotto, na preocupação com essa questão das chuvas, enfim. Né? E estamos ali já com praticamente 14 quilômetros de córregos que foram, né, limpos, né, em 25, 26. E a Defesa Civil continua, né, em parceria com o nosso secretário Jean do Serviços Públicos, né? Então, tem situação lá que precisa da limpeza do córrego, tem situação que a vegetação está meio alta, deu uma roçada e uma poda, né, já resolve a situação, né? Então, estamos aí preocupados, é claro, né, monitorando, né, como você bem falou, né, as previsões dos meteorologistas em relação ao El Niño, né? Então, o El Niño, ele está acontecendo, ele vai acontecer, né? Esperamos, né, que não seja na magnitude que se prevê, mas enfim, né, de uma forma ou outra a Defesa Civil está se preparando realmente para dar uma pronta resposta, né, mas principalmente nessa questão preventiva, é a questão da limpeza dos córregos, né, algumas situações de árvore, situação de risco, né, contando muito, né, com o apoio, Adilson, da nossa população na questão do próprio lixo, né? Você falava aí que tem a Semasa ali que está recolhendo aquela questão dos volumosos, isso é muito importante, né? Porque só para ter ideia, né? Tem situações, até conversava agora com um vereador que estava lá, a gente estava conversando sobre a questão de córregos, né? E naquela região lá a gente já fez uma limpeza e novamente tá tudo sujo. Então, pessoal, tomar um cuidado com essa questão
3: do lixo. Nessa região ali que eu recebi, é bairro universitário?
4: Isso, aquele braço ali do Cará lá, o antigo Cará.
3: Bairro, né? Universitária.
4: Isso, então já está no cronograma, já conversei com o Jean Corbellini para começar com a roçada, né, que já vai ajudar. E é claro, fazer a limpeza daquela, assim falando, aquela vala que ficou, né, uma área alagável num braço do Cará. Mas só para ter ideia, o ano passado já foi limpa essa vala, né, e agora à tarde eu vou estar indo lá novamente, né, mas já está no nosso cronograma para fazer novamente a limpeza lá.
3: E em outros pontos também, né, sargento? Porque se a previsão se confirmar, daí vem muita chuva e acaba alagando alguns pontos.
4: Isso. Então, assim, nós estamos pela cidade toda, né? Agora a gente estamos lá na região do bairro Guarujá. Foi feito ali uma limpeza grande ali na... Não só no Ponte Grande, ali na 31 de março ali, né? Mas nos córregos, a Gunela ali, foi feita também a roçada. Agora estamos lá perto do Pinto Sombra, em um córrego lá que estava com uma situação bem complicada. A gente conseguiu colocar a máquina está trabalhando lá. Também tem lá no bairro Caroba, tem um córrego que está bem complicado, a gente também já mapeou. Então, de acordo com o nosso cronograma, estamos fazendo, né, essas limpezas, né, para que realmente isso, né? É aquela história, né? Você trabalhar com uma... Vamos dar um exemplo que eu sempre dou, né, da região de São Paulo, né? Enfim, né? O próprio concreto, o asfalto, enfim, ele acaba muitas vezes inibindo, né, que a terra faça, né, que a água escoa e que a água seja sugada, né? Então, um exemplo, se trabalhar com 200, 300 milímetros de chuva num dia, né, Adilson, é complicado, a água vai subir, né? Mas aquilo que eu falo, a gente está fazendo ali essa manutenção, estamos liberando para que a água flua normalmente, né? Para que realmente, né, amenize a situação. E é claro, se porventura vier a acontecer em alguma situação, a Defesa Civil está ali para dar essa pronta resposta, né?
3: Agora, a prefeitura, eu digo as prefeituras no geral, erraram no passado deixar as pessoas construírem na beira de córrego. Eu ontem passei num local aí, uma casa na beira de um córrego, não tem o que fazer, se encher aquele córrego vai alagar a casa da pessoa.
4: Isso, Adilson, é essa a nossa preocupação, né? Nós sempre falamos, né, que sempre que for construir uma casa, enfim, vai na Defesa Civil, vai no CEPLAN. Ali na Defesa Civil nós temos ali os nossos monitoramentos que fala se aquela área é uma área alagável ou não, se é uma área de movimentação de massa, de encostas, né? Então, para evitar a situação assim, né? Infelizmente, tem situações que nós não conseguimos entrar com o nosso maquinário justamente por isso, né? Foi construído bem à margem do córrego, né? Praticamente o quintal da casa passa a ser o córrego, né? Então, nós primamos primeiro pela vida, né? Se colocar uma máquina de praticamente 15, 20 toneladas ali, né? Daqui a pouco vai causar um dano numa residência dessa, enfim, vai até colocando em risco a própria família, né? Então, assim, situações assim, infelizmente, né? Nós vamos fazendo de acordo com o nosso material consegue entrar e as pessoas, nosso material humano também, né? Por isso que eu falei essa parceria com, ali com os serviços públicos, né? Pra estar fazendo essa roçada que já ameniza, né? Mas se o pessoal se conscientizar, né? É, tem muito lixo branco, até conversava com o Jean Corbelini essa semana, né? Onde foi feita as roçadas, e quando você faz a roçada ali aparece o lixo. Aparece o pet, aparece aquelas sacolas.
5: E é bastante, né? Lixo.
4: Bastante, bastante. Infelizmente é bastante ainda. É claro que temos aquela situação, né, em parceria com a Semasa. Então, se você tem um volumoso em casa, um guarda-roupa, uma geladeira, enfim, uma coisa assim, né, a cama, sofá, né, que vai descartar, né, tem ali na rodoviária, tem um container de coleta, né, e está sendo estudado aí para ser colocado em mais pontos da cidade, porque realmente deu certo aquilo ali. E você passa ali, geralmente está cheio, porque a pessoa está consciente, vai lá e deposita lá. Mas se não consegue levar lá, dá uma ligadinha para a Semasa, que eles têm um sistema de coleta desses volumosos, né? E já ajuda bastante, porque um sofá desse aí numa galeria, em top tudo, dá um maior transtorno, né?
5: Com certeza. 11:01, Serginho, fazemos o intervalo, já voltamos com mais perguntas ao Sargento Ribeiro da Defesa Civil, o pessoal também mandando algumas mensagens para nós aqui na Clube FM.
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6: A Prefeitura de Lages proibiu a circulação de caminhões na ponte da Rua Álvaro Neri dos Santos, no bairro Habitação, como medida preventiva. A decisão foi tomada pela Diretran e pela Secretaria de Obras e Infraestrutura e permanece válida até a conclusão de uma avaliação estrutural por engenheiros do município. Bom, após análise e execução de possíveis reparos, a ponte deverá ter um limite de carga de até 15 toneladas, restrição que será mantida mesmo após as obras. A fiscalização será reforçada com sinalização e vídeo monitoramento. O BNDES iniciou as operações do Move Brasil, programa que oferece financiamento de veículos novos para motoristas de aplicativo e taxistas. A linha de crédito tem juros mais baixos, prazo de até 72 meses e carência de até 6 meses. Podem participar motoristas com pelo menos 12 meses de atividade e 100 corridas realizadas na mesma plataforma, além de taxistas registrados. A liberação do crédito depende da análise da instituição financeira credenciada. Onde há, a Clube está. Para a Hora da Notícia, Maicon Lovatti.
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0: 11 horas com mais 7 minutos. 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Estamos conversando com o Sargento Ribeiro da Defesa Civil sobre a previsão aí de chuva, de frio aí para as próximas horas. Sargento, primeira mensagem que recebi quando anunciei que o senhor estaria aqui, bairro Santa Helena, Salustiano Manuel Joaquim, situação feia de tubulação ali, o senhor tem conhecimento desse assunto?
1: De tubulação?
0: É.
1: É assim, ó, a Defesa Civil, quando nós somos acionados, né, em alguma situação de risco, assim, até mesmo situação, assim, de tubulação, drenagem, enfim, né, nós vamos no local, fazemos o levantamento, né, e na hora nós já passamos, né, para a Secretaria de Obras, né, nosso parceiro Coronel Kleber, né, para colocar no cronograma dele para fazer ali a questão de drenagem, limpeza, enfim, coisa parecida, né. Mas eu vou pegar bem certinho o endereço, né, pra gente
0: mostrar as fotos aqui da mensagem lá para o senhor.
1: É drenagem.
0: Vê a situação aqui, ó.
1: É a tubulação mesmo.
0: A ouvinte até citou seu nome, que o senhor foi lá, orientou e ficou de passar para a Secretaria de Obras. Tá aí o problema.
1: Com certeza já foi passado, mas mesmo assim, novamente vai mandar uma equipe lá e novamente reforçar esse pedido aí. Eu me lembro, sim, nós fizemos a limpeza do córrego que vai à frente ali. Né? E tem essa situação aí que tá bem perigosa mesmo.
0: Agora aqui, se chover bastante, vai alagar.
1: Isso, com certeza alaga, né?
0: Não, vai alagar.
1: A gente já vai estar fazendo novamente hoje à tarde para o ouvinte ali, vamos estar encaminhando novamente para a nossa Secretaria de Obras para que realmente, né, seja feita ali essa questão de. É drenagem e tubulação mesmo ali, né?
0: É rua Salustiano Manuel Joaquim.
1: Salustiano Manuel Joaquim.
0: Salustiano Manuel Joaquim no Santa Helena. Ouvinte reclamando desse problema e pela foto. É um problema bem sério e, segundo ela, já faz um bom tempo.
1: Isso. Não, pode ter certeza que hoje a gente vai estar retornando lá, né? Pra, e até, de repente, está isolando aquela área, que está bem perigosa mesmo ali.
0: Ô, sargento, o ouvinte ligou para nós, claro que acho eu que foi um engenheiro que planejou, né? Segundo ele, essa colocação de pedras no rio Cará, o paredão ali em alguns pontos, segundo ele, não é uma situação muito... É muito certa que daqui a pouco pode desabar e até causar transtorno no rio, mas acho eu que é feita uma avaliação por um engenheiro.
1: Com certeza, né? A Secretaria de Obras está com um trabalho bem intenso ali na região do Carana, porque o que aconteceu, né? Com o tempo, né? Foi dando aquela erosão, né? A água, como ela é volátil, ela sobe rápido e desce rápido também, e a força da água, aonde a água vai, ela vai pegando o espaço dela, né? Então tem vários, você caminhando ali pela Cará, você vai perceber, tem vários pontos aonde começou a movimentação de massa, ou seja, começou a desbarrancar, né? E ele vai indo

0: em direção à própria avenida, né? Então, o que tem que ser feito? Tem que ser feito ali um roncamento, tem que ser feito ali contenção, né? Para que realmente estabilize, né? E não aumente a cratera, assim falando, né? Então, a Secretaria de Obras, é claro, né? Os engenheiros, né? Todos acompanham as obras que são feitas, né? E com certeza, né? Ela ajuda, sim, ela reduz.
1: Então, aquele paredão é o correto?
0: Sim. A forma como é feita a contenção, é claro, né? Que tem de pedra, pode ser feito em concreto, enfim, né? Daí os engenheiros vão e avaliam, né? A situação ali, né? Mas com certeza ameniza sim, que daí ela vai segurar que não
1: segura mais, isso, a beirada encosta, do barranco,
0: a encosta. Né? A encosta, com certeza.
1: Então, só para responder o ouvinte que deve estar ouvindo nós aí ainda, é avaliado por um engenheiro, sim, que define, sim, aquele tipo de trabalho.
0: Com certeza, né? E é feito o trabalho, pedra, enfim, no, o próprio concreto, se falando, né? Mas no caso ali está sendo contenção com aquelas pedras, né? Aquelas pedras grandes, né? E com certeza é para amenizar aquela situação, porque se deixar do jeito que está, daqui a pouco vai estar no meio da via ali, né? Erosão, né?
1: Pois é. E tem vários pontos na Cará sobre isso?
0: Vários pontos. Tem até uma licitação que nós estamos já há algum tempo ali. Esse trabalho que está sendo feito é tudo com recursos da própria prefeitura de Lages, né? E tem uma licitação já que estava prevendo em torno de 10 milhões, está correndo essa licitação, a licitação é demorada, né? Justamente para dar sequência nesse trabalho de contenção do Rio Cará.
1: Sargento, onde mais a Defesa Civil vem trabalhando aí para evitar os alagamentos?
0: Isso, como eu falei, então, nós temos ali um cronograma pela cidade toda, estamos agora na região do bairro Guarujá. Depois vamos ali para, conforme vai surgindo as demandas, nós temos um cronograma, mas tem algumas demandas que às vezes ela tá mais precária, né? Então a gente vai fazendo de acordo com vai surgindo as demandas, de acordo com o nosso cronograma também. Então estamos na região do, fomos ali pro bairro São Francisco, dali fomos pro bairro Guarujá, estamos terminando a frente no bairro Guarujá, depois vamos ali para perto do Pinto Sombra, só para o pessoal se localizar, e tem ali na tua região também, na Cidade Alta. Estivemos avaliando lá com o presidente do bairro do São Luís, né? Uma situação do córrego também, já passamos também ali, pedimos uma parceria com os serviços públicos, que como tu falou, né? É um córrego onde as casas estão muito próximas ao leito e tem algumas contenções, não tem como se colocar uma máquina pesada ali, então tem que ser uma roçada, tem que ser uma limpeza manual também, e nós vamos fazer nossa frente, depois bairro da Várzea, enfim. Vamos de acordo com as demandas que vão aparecendo e com o nosso cronograma também. Além disso, é claro, né, continuamos com a demanda ali de situações, algumas árvores próximas a córregos também que estão em situação de risco, fazemos isso. E uma coisa interessante, nós desde já do mês passado, nós já estamos com o nosso GRAC, né, que é o nosso grupo de ações coordenadas, né, que se porventura vier acontecer alguma situação de, enfim, alagamento, seja o que for, nós acionamos o nosso GRAC, onde tem várias instituições que são parceiras, né, para ajudar, né, na situação. O nosso plano de contingência, nós vamos estar logo marcando uma pauta contigo aqui, eu e a secretária Inês, para falar, né, qual é a nossa função em relação se acontecer alguma situação de alagamento, enfim, para onde que as pessoas são levadas. Então, no nosso plano de contingência, ele está atualizado, vai passar por uma consulta pública agora por esses dias. E ali prevê tudo, né? Onde é que são os pontos de abrigo, pra gente estar levando as pessoas, a cidade ela é mapeada, toda mapeada, né? A evacuação, enfim. Então, uma parceria muito forte com todas as secretarias da nossa prefeitura, outros órgãos, e a Assistência Social, ela faz um trabalho brilhante, né? Inclusive, temos a previsão aí, Adilson, né? Essa semana, hoje, né? Tá entrando uma frente fria, a previsão era até agora para as 10 horas da manhã, mas previsão é previsão, né? Então, não choveu ainda, mas estamos esperando uma chuva, estava previsto em torno de 30 milímetros, dentro ainda do né, para não causar tanto transtorno assim, mas uma chuva de 30 milímetros ali, né? E depois dessa chuva que vai acontecer hoje, daí vai, que vai acontecer, né? Vai cair a temperatura. Eu sei que o amigo é meio, né, em relação ao frio, sofre um pouco com o frio, né? Então, a previsão é que a partir de terça, já quarta e quinta, né, abaixo de zero, né, a nossa temperatura aqui na nossa região, né?
1: Bastante frio.
0: Então a gente pede assim, né, qualquer situação, nós temos aí a abordagem social, se tem algumas pessoas, né, que se deparam com pessoas em situação de rua, né, que sofrem bastante com essa questão do frio aí, né, faz contato com a abordagem, até com a própria Defesa Civil, né, tem plantão para estar direcionando esse pessoal lá para nossa Secretaria Inês. né? E tá acolhendo, né? Então, com o frio, né, pessoal, agasalha bem as nossas crianças, né? As pessoas idosas, principalmente, que sofrem bastante com o frio, né? Se cuida, né? E é assim, o nosso povo serrano, ele tá teoricamente acostumado com o frio, né? Mas sempre não adianta, né? Sempre pega a gente ali e a gente sofre com o frio.
1: E idosos e crianças, a questão é ficar um pouco mais dentro de casa.
0: Isso, isso.
1: É para evitar pegar um frio muito grande.
0: É isso mesmo, né? Pessoas idosas, né? Evitar saírem, né? Ficar bem aquecidas, né? Ah, como eu falei, tem essa previsão de chuva hoje, né? A princípio, né? Durante a chuva, aquelas orientações, né? Não ficar perto de áreas alagáveis, né? Se der vento, não ficar perto de postes, árvores, enfim, né? E qualquer situação, né, a Dil sempre tá ligando para Defesa Civil no 199, tem o 3019-7477, 3019-7479, e o nosso plantão, né, que é o 998-361702.
1: Ô, sargento, mas para os próximos dias, já tem previsão, assim, de uma chuva mais forte?
0: Nós temos a chuva hoje, né? A chuva hoje, daí cai a temperatura, então até aí sexta-feira, né, que a gente nós temos o monitoramento ele, em tempo instantâneo, real, né? Então, até sexta-feira tem essa questão do frio. Do frio. Então, o tempo ele firma a partir de amanhã, só que vai dar bastante frio. E detém alguma previsão de chuva já para sábado. Né? E os volumes a gente vai atualizando conforme vai vindo ali as atualizações do CEMADEM, da IPAGRE-SIRAN, né?
1: Certo, então. Mais alguma colocação para nós? Mais alguma orientação, sargento?
0: Eu não só agradecer realmente esse link que nós temos, esse contato direto com os nossos meios de comunicação, que são um dos braços que nós temos para estar informando a população, né? Aqui eu destaco a Rádio Clube, por essa parceria que temos há bastante tempo. Conversava hoje de manhã com o Evandro Gioco, né? Qualquer situação diferente, a gente já vai estar passando para vocês ali. A nossa comunicação da prefeitura também está sempre em alerta, né? Para estar informando a nossa comunidade. Peço também, né, pessoal, acompanhe os alertas. Nós temos sistema de. Até houve uma situação, né, na madrugada do sábado, agora me deu um branco agora aqui. Que houve um alerta, né? Um alerta
1: foi, foi na madrugada
0: do sábado. Na Defesa Civil Nacional. Não tivemos registros aqui na cidade, né? Onde fazia um alerta ali de alguma situação, enfim, lá. Né, e bem no fim não tinha, mas o pessoal se assusta, né? Então já estão verificando isso aí, foi uma questão de hacker que invadiram o sistema lá, mas mesmo assim eu peço para vocês, fica atento aos alertas, né? Que a Defesa Civil ela passa quando tem uma situação assim que é eminente naquela determinada região, aqui na nossa serra, coisa parecida, vai chegar um alerta. Nós estamos postando direto também, ó, a previsão de chuva nas próximas 2 horas, chuva intensa, enfim, sempre acompanhando os alertas e qualquer situação, né, Dilson? Pode estar ligando pra gente, foi uma preocupação, uma determinação da nossa prefeita Carmen Zanotto para estar dando essa resposta, né, o mais rápido possível, né?
1: Certo, sargento, obrigado aí pela participação.
0: Qualquer coisa estamos à disposição, meu irmão.
1: Sargento Ribeiro, da Defesa Civil, com a gente. Agora, 11 horas e 18 minutos, nós vamos fazer um espaço comercial.
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2: Horas 20 minutos, gente, essa questão aí de questão de chuva e frio aí e tal, o povo também tem que fazer a parte dele, cada pessoa tem que fazer a sua parte nessa questão de lixo aí. É muito lixo pelas ruas, é muito lixo na frente das casas. Não tem o porquê de ficar jogando lixo nas ruas, não tem o porquê. É caixa de leite, lata de cerveja, saco plástico. Em alguns bairros a gente passa aí, é muito lixo nas ruas. O povo tem que se ajudar. A primeira enxurrada, esse lixo vai tudo para córrego, para bueiro. E aí depois complica, né? 11:22.
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0: Marildo Vopato tem informação para nós sobre a ponte que o pessoal mandou mensagem agora há pouco. Ponte do bairro Habitação, Amarildo.
1: Olá, Dilson, bom dia, um abraço para você que está nos acompanhando aqui no Clube Comunidade. Uma ótima semana a todos. Estou na Álvaro Neri dos Santos com a Avenida Cará, Belisário Ramos, do bairro Habitação. Você até comentava ainda há pouco, Maico Lovatti também já trouxe informações no HN, que esta ponte está interditada para caminhões. Bem sinalizado o local, mas infelizmente, agora eu chegando aqui, acompanhei aí dois caminhões passando, inclusive uma caçamba, né, passando nesse trecho aqui, que está interditado. Conversava com o secretário de obras, Kleber Machado Arruda, a secretaria que fez a suspensão do transporte de caminhões por aqui. Vai ser feito um trabalho durante 2 semanas, esta é a expectativa, né, pelo menos aí o trabalho de recomposição de parte da laje. Inclusive vocês podem acompanhar daqui a pouco nas redes sociais da Rádio Clube, né, com a laje sendo recuperada em concreto e depois será feita então uma nova camada asfáltica aqui na ponte da Álvaro Neri dos Santos com a Cará no bairro Habitação. Somente após este período é que será liberado, então, no mínimo 2 semanas. E uma outra informação do secretário de obras, Kleber Machado Arruda, vai ser limitado o peso de caminhões em 15 toneladas. Então, somente para caminhões com carrocerias, fora isso, caminhões carregados não será mais permitido. A preocupação maior são com os caminhões de madeira, né, que vem do interior e passam por aqui. Então já foi feita uma parte do serviço, agora não tem nesse momento ninguém trabalhando, mas já fizeram, né, a abertura desse concreto aqui na ponte, por isso o local está interditado e a gente pede o máximo de atenção aos motoristas, principalmente aos que conduzem caminhões. Está proibido o trânsito e mesmo assim alguns seguem no trânsito passando por aqui. Onde a Clube está, Amarildo Volpato.
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0: Muito bem, então está proibido o trânsito de caminhões, caminhões pesados, caminhões carregados na ponte do bairro Habitação. Tem placa sinalizando, motorista que passar com caminhão carregado, com carga, vai ser multado. Vai ser multado aí por causa da estrutura da ponte, como falou na matéria o Amarildo Volpato. Duas mensagens aqui sobre aulas. A primeira diz que algumas escolas não receberam ainda os uniformes, as jaquetas, e a previsão é de muito frio, né? Então, que a prefeitura agilizasse a entrega dos uniformes para algumas escolas que ainda não receberam o uniforme na rede municipal. E outra opinião da ouvinte, para se vir esse frio todo aí, daqui a pouco cancelar as aulas nos dias de muito frio. Mas nós vamos estar falando aí com o secretário da Educação do município. Agora, essa da entrega dos uniformes tem que dar uma agilizada. Realmente o ouvinte tem razão. Se já tem uniforme e está frio, por que não dar uma agilizada na entrega dos uniformes? Anderson Souza está terminando uma matéria para nós aí, já com informações também sobre o frio e sobre as aulas. Anderson Souza, então, já está providenciando uma matéria para nós nesse sentido. 11:26, vamos ao esporte. Esporte com Elcio José.
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4: Alô, turma do Comunidade. Alô, Adilson Oliveira. Tô chegando para falar de Copa do Mundo. Pois bem, depois da vitória do Brasil, magra, diga-se de passagem, frente à equipe do Haiti 3-0. A situação é o seguinte: o Brasil está no grupo C, em primeiro lugar com 4 pontos e 3 gols de saldo. O Marrocos é o segundo, com 4 pontos também e saldo de 1 gol. Já o líder do grupo C enfrenta no mata-mata o vice do grupo F. Já o primeiro do grupo F vai enfrentar o segundo do grupo C. No momento, Adilson, no momento, agora, nesse momento, estaríamos enfrentando o Japão na próxima fase e a Holanda enfrentando o Marrocos. Mas isso tudo vai ser decidido na última rodada, na próxima quarta-feira, 7 da noite. Falando de Copa do Mundo, para o programa Clube e Comunidade, Elcio José. Continue ouvindo, Adilson Oliveira, bom dia.
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0: 11 horas 31 minutos.
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0: Ouvinte manda mensagem para nós aqui, a Vera, que a placa de proibido caminhões está só em cima da ponte. Deveria estar um pouco antes para orientar melhor os motoristas. Diz que a placa está muito em cima da ponte. E daqui a pouco o motorista já está com o caminhão em cima da ponte. Segundo aqui, a Vera teria que estar um pouco mais distante. Né? Um pouco mais distante sobre a informação de proibido caminhões na ponte do bairro Habitação. Vamos com matéria, Serginho. Sheila Marcon com a gente. Moradores de Lages terão mais uma oportunidade para colocar a vacinação em dia. A Shaina Marcon tem informação, Shaina.
10: A Prefeitura de Lages, por meio da Secretaria Municipal da Saúde, promove nesta terça-feira, dia 23 de junho, mais uma ação de vacinação itinerante. O carro da vacina estará estacionado em frente à Unidade Básica de Saúde Frei Rogério, na rua João José Godinho, número 1868, no bairro Conta Dinheiro, da 1h30 às 4h30 da tarde. A iniciativa busca facilitar o acesso da população às vacinas oferecidas pelo Sistema Único de Saúde e ampliar a cobertura vacinal no município. Um dos principais focos da ação é a vacinação contra a gripe. A dose está liberada para toda a população a partir dos 6 meses de idade. A Secretaria da Saúde reforça que a imunização é a forma mais eficaz de prevenir casos graves da doença, internações e complicações causadas pelo vírus, especialmente durante o período de baixas temperaturas. A orientação também é para que os pais fiquem atentos ao esquema vacinal das crianças que estão recebendo a vacina contra a gripe pela primeira vez. Nesses casos, pode ser necessária uma segunda dose para garantir a proteção completa. Outro destaque é a campanha de resgate vacinal contra o HPV, voltada para adolescentes e jovens entre 9 e 19 anos, que ainda não receberam o imunizante. A estratégia segue até o dia 30 de junho e tem como objetivo ampliar a cobertura vacinal e prevenir doenças e diferentes tipos de câncer associados ao vírus. Além das vacinas contra a gripe e o HPV, estarão disponíveis todos os imunizantes previstos no calendário nacional de vacinação para crianças, adolescentes, adultos e idosos, de acordo com a necessidade de cada pessoa. A Secretaria Municipal da Saúde destaca que a vacinação continua sendo uma das principais estratégias de proteção da saúde pública e reforça o compromisso do município em ampliar o acesso da população aos imunizantes. Para receber as vacinas, é necessário apresentar um documento de identificação, o cartão SUS e a caderneta de vacinação. Shaina Marcon, onde há, a Clube está.
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0: Bem, Shaina Marcon, trazendo aí informações sobre a vacinação. Se você ainda não tomou sua vacina da gripe, é importante procurar os postos, procurar os locais aí de vacinação, para se proteger melhor nesse período de bastante frio. Serginho, informações agora do setor policial, 11h34.
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0: Polícia militar chamada ontem, um homem estava alterado em uma residência na rua João Madruga, bairro Morro Grande. As vítimas relataram que o homem estava na varanda da casa, entrou na residência bastante agitado, pegou um botijão de gás na cozinha, ameaçou os familiares de morte. Durante o atendimento da polícia, o suspeito ainda continuava alterado, apresentando estar sob efeito de drogas. Ele foi abordado pelos policiais, foi algemado e encaminhado à delegacia. Descumpriu medida protetiva. Ordem judicial. Descumpriu uma ordem judicial e com certeza se complicou, né? Porque ordem judicial é só cumprir, não adianta nem reclamar. Ordem judicial, quando a justiça determina, só resta cumprir. E esse homem não cumpriu e ainda ameaçando as pessoas ontem no bairro Morro Grande. Telefone liberado, Serginho, 3221-3102 e também o 3221-3103 para você participar aqui no Clube Comunidade. 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Vamos com ouvinte no ar. Alô, bom dia.
11: Bom dia.
0: Quem?
11: É a Adriana aqui de Santa Helena.
0: Adriana, bairro Santa Helena. Quem que eu posso te ajudar no Santa Helena, Adriana?
11: Assim, ó, primeiramente quero reclamar da Semasa também.
0: Ah.
11: Porque aqui em casa nunca tem água, principalmente se o sol estiver quente, entendeu? Você fica sem água, não vem. Final de semana também não tem água se o sol estiver quente. Hoje tem água, porque o tempo tá feio. O tempo bom nunca tem água aqui. Daí a gente liga para a Semasa reclamando, eles mandam a gente comprar uma caixa d'água. Se eu pago água é que eu quero ter água, não quero comprar uma caixa d'água. Entendeu? E outra coisa é o som no final de semana aqui no bairro. Não tem quem aguente. Aqui eu moro no fim da rua da Saturnino, o som atrás na rua de trás, na taipa, como eles dizem ali, na taipa. Aquele som infernal que não tem quem aguente. A gente chama a polícia, eu creio que eles não vêm, porque o som continua, de certo, eles não vêm. Mas um som o dia inteirinho, no final de semana, e vai à noite, e vai às 5 horas, 6 da manhã, e o som vira e vai o resto do dia. É aquela coisa que você não consegue dormir, parece que o som está embaixo da sua cama, entendeu? É horrível.
0: Então, final de semana sem água e som alto.
11: E som alto. É um inferno ficar em casa no final de semana, que daí você não pode lavar roupa, você não pode tomar um banho durante o dia. O banho você tem que tomar ali das 8h30 em diante, porque antes você não tem água. Você vai tomar banho, você fica lá molhado e sem água, porque a água acaba do nada. Logo volta, logo acaba do nada. É aquele inferno. E ao final de semana, o som, aquela nojeira, aquele barulhão infernal, que se fosse uma música boa, ainda até vai, mas é uma música que você não... Olha, horrível. É uma nojeira aqui no bairro.
0: Que situação, né? Final de semana a pessoa... Final de semana a pessoa quer dar uma descansada e aí é som e não tem água.
11: Som e não tem água. E a gente não consegue dormir porque aquela barulheira infernal ali vai, tipo, começa... Esse dia eu olhei, tipo, sou obrigada a olhar a hora, que hora é? Era 5h30 da manhã, isso que o som já tinha começado lá durante o dia, e virou a noite, e clareou o dia, e ele manteve até ali pelas 10h30. Aquietou. Quando foi ali pelas 3h, ele começou de novo e virou a noite outra vez. E não tem quem aguenta essa nojeirada desse som.
0: Pois é, e assim o caminho é esse, só ligando pra polícia, porque não tem outra coisa, né, a fazer.
11: O som parava, né, mas o som continua. Então, eu creio que ela não vem, a gente chama, mesma coisa que nada. Daí, pra que a polícia serve também, se não é pra socorrer, pra atender os, como é que diz, perturbação do sossego ali.
0: Pois é. Mas tá aí a sua reclamação, e vamos continuar falando aí sobre esse assunto. Sobre a água, a gente vai convidar aí a diretora da Semasa para estar aqui. E vou liberar o telefone para fazer perguntas, tá bom, minha amiga?
11: Ok, obrigada, Deus.
0: Abraço. Final de semana, né, que a pessoa tira para dar uma descansada, trabalha a semana inteira, aí vai na torneira, não tem água. Né, Serginho? Deita na cama, buft, lá com som alto, né? Daí não tem como, né? Aí é brava, né? Por que será que a pessoa liga o som tão alto? Por que será ligar o som tão alto? Hã? Ainda se tivesse umas músicas boas, mas hoje em dia tá feia a coisa, né, Serginho? Né? Então, gente, é complicado, né? Quer ouvir uma música mais alta, coloque um fone aí no ouvido, daí erga no último volume. Né? Mas assim, o vizinho lá pode estar com um problema, pode ter uma pessoa acamada, pode estar com um problema de saúde, pode ter um falecimento na casa. Nem todo mundo tá pra festa. A gente sabe que todas as pessoas daqui a pouco passam por um momento mais difícil. Ou um filho doente, ou algum acontecimento na casa que a pessoa não tá pra música. Então, se você quer ouvir música, ouça num volume que não incomode o seu vizinho. Respeite. 11 horas 41 minutos. A matéria aqui com Anderson Souza sobre o frio. E tem informações sobre as aulas, né, Serginho? Anderson Souza preparou então essa matéria para nós. Vamos ouvir.
12: A previsão para essa semana é de uma forte massa de ar polar e temperaturas muito baixas em Lages e na Serra Catarinense gerou dúvidas entre os pais e responsáveis sobre o funcionamento das aulas nos próximos dias. Para esclarecer essas dúvidas, ouvimos o coordenador regional da educação, Armando Duarte, e o secretário municipal de educação de Lages, professor Cristo de Oliveira, e ambos esclarecem como será a rotina das aulas para os próximos dias em Lages e na região serrana.
13: Olá, com relação ao frio intenso, a rede municipal de ensino de Lages não vai cancelar aula. Nós vamos manter as atividades normalmente. Os pais que possuem rede de apoio e optarem então por não encaminhar os seus filhos à escola, podem ficar tranquilos. As unidades escolares, elas serão orientadas a justificar as faltas e a reagendar possíveis, né, eventuais avaliações que tenham nesses dias para a próxima semana. E a gente precisa também entender que nós temos inúmeras crianças, especialmente na educação infantil, que as famílias não possuem rede de apoio, nem com quem deixá-las. Então, para muitas delas, a escola é o único espaço seguro e acolhedor durante o dia. Então, por isso, aqueles que dispõem de rede de apoio e preferirem manter seus filhos em casa, podem fazer sem prejuízo algum, porém as nossas escolas, elas estarão abertas, precisam permanecer abertas para acolher as nossas crianças, os nossos estudantes, cuja atividade vai ser mantida de forma normal. Então, vamos manter as atividades, mesmo diante da questão relacionada ao frio, e reforço, os pais que têm rede de apoio e que não queiram encaminhar os seus filhos, tudo certo, as faltas serão justificadas e possíveis avaliações reagendadas. Mas nós vamos manter as atividades de forma normal na rede municipal de ensino de Lages.
14: Em relação ao frio intenso previsto para esta semana, as escolas da rede estadual de ensino, CRELages, não terão a princípio a previsão de cancelamento das aulas. Os pais que optarem em deixar seus filhos em casa, as escolas serão orientadas a justificar as faltas e remarcar as avaliações ou trabalhos previstos. Sabemos que muitas famílias não têm rede de apoio, portanto, nossas escolas estarão com as portas abertas. Estaremos monitorando esta questão juntamente com os órgãos competentes e colocamos-nos à disposição para maiores esclarecimentos. Pedimos aos pais, portanto, que agasalhem bem seus filhos. Todo cuidado neste momento é muito importante e que Deus abençoe a todos.
12: Onde a Clube está? Anderson Souza.
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0: E como é importante agasalhar bem as crianças, colocar uma touca boa, né? Evitar que pegue esse frio todo aí nesses dias. 11:45, Serginho, vamos fazer um espaço comercial.
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0: 11:45, a participação agora da doutora Bárbara, do consultório odontológico. Doutora, bom dia.
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0: Legal, doutora. Boa semana.

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0: Vamos lá agora com Christian Moraes. Bom dia, Christian.
2: Bom dia, Dilson. Bom dia, Serginho.

0: nossos ouvintes.
1: Tá preparado pro frio, Christian?
0: Vamos preparar, vou puxar o pala essa semana, eu acho.
1: Ah, tem um pala?
0: Tenho pala.
1: Antigamente o pessoal usava bastante o pala.
0: O pessoal usava bastante e protege do frio e da chuva também.
1: Da chuva também?
0: Da chuva também. É. O poncho, tem o pala. Então, essa semana aí é bom a gente se precaver com o frio, né?
1: E você tem um pala?
0: Tenho pala também. Não vi na Rádio Clube ainda com ele, mas acho que essa semana eu vou trazer ele.
1: Ah, tá. O Michael Lovatti está confundindo o Opala, que é um carro, com o Opala.
0: O Opala do gaúcho, é diferente.
1: É diferente, o Michael, é diferente.
0: O Opala do Michael só se fica dentro para não passar frio, ligar o ar-condicionado.
1: Mas é uma boa alternativa, viu, Christian?
0: Com certeza, se proteger, né? Isso aí é importante essa
1: Opala
0: semana.
1: Opala bom aí.
0: Com certeza, proteger as extremidades, as mãos, os braços, o pescoço.
1: E os assuntos hoje à tarde na Clube?
0: Muito bem, Adilson. Seguindo essa linha de orientação aí, antes a gente tem o jornal aí da Clube ao meio-dia com o Michael Lovatti, em seguida o Agroclube com a Marildo Volpato, e seguindo a linha de orientação, a 1:30 nós temos o Conexão Saúde, e vamos conversar com o médico oftalmologista, doutor Alexandre Batista Esperidião. Nós estamos no Junho Violeta, mês de prevenção do ceratocone. Vamos entender os sinais dessa doença que deforma a córnea e quais os tratamentos. Então a questão aí da saúde dos olhos, aí a questão oftalmológica, a gente vai abordar hoje à tarde, o pessoal pode tirar as dúvidas a respeito deste assunto no Conexão Saúde. Em seguida, às 14h30, vamos ter o Clube Interativa, vamos conversar com a secretária de Políticas para Mulheres, Suzana Duarte, também com Marcos Paulo Rangel, tenente coronel comandante, e a soldado Yasmin. Vamos falar aí sobre o projeto Protetores do Lar, um programa aí de educação que protege e que une a polícia e a prefeitura em Lages. Tem a conscientização nas escolas, um trabalho bem bacana que a gente vai abordar hoje à tarde no Clube Interativa. E para fechar a tarde com boa música e informação, à tarde tem previsão de chuva, então o pessoal que vai estar em casa, mais de boa, que não vai estar trabalhando, pode escutar o Chimarreando com boa música na apresentação do Éder Goulart, Adilson.
1: Prepara um bolo frito e fica ouvindo a Clube.
0: Com certeza. E o pessoal que vai sair, prepara o guarda-chuva, né, Adilson?
1: Tá certo. Abraço, Christian.
0: Um abraço, até amanhã.
1: Amanhã vem a de pala.
0: Então tá bom.
1: 11:53.
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1: Vamos iniciar a semana com a mensagem bonita, uma mensagem boa aí do Padre Marcos. E na sequência, a informação na Clube continua. Maicon Lovatti apresentando Jornal da Clube, segunda edição. Gente, a todos, uma boa tarde.
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5: Amados irmãos, amadas irmãs em Cristo Jesus, poder trabalhar é uma bênção. Devemos trabalhar para viver e não viver para trabalhar. É bom trabalhar para obter o nosso sustento. E Deus se alegra com pessoas que batalham e não são preguiçosas. Em todas as áreas das nossas vidas, somos chamados para ser testemunhas do amor de Deus, incluindo nossas atividades e labutas. Devemos ser pontuais, responsáveis e dedicados. Você está sendo uma bênção no seu local de trabalho? O trabalho começa em casa. Maria e José com Jesus são exemplos de pessoas que trabalhavam com todo empenho para o sustento da família e para realizar a vontade de Deus. A Sagrada Família de Nazaré era pobre, conforme nos dizem os evangelhos. José e Jesus, como carpinteiros e pedreiros, certamente levantavam cedo para o trabalho e deviam retornar para casa somente no fim do dia, cansados e com fome. Maria, conforme o costume da época, ficava em casa, cuidando dos ambientes mais sagrados, o lar, o ambiente familiar. Maria limpava o ambiente, buscava água, preparava o alimento, costurava e lavava as roupas. Sabemos agradecer as pessoas que cuidam da nossa casa? Até hoje, o trabalho de nossas mães é um dos mais importantes e sagrados. É claro que com as necessidades que temos, os serviços de casa devem ser compartilhados. Não se pode querer que a mulher, a esposa, a mãe, faça tudo. Felizes dos homens, esposos e pais que ajudam no cuidado com a casa. Abençoados os pais que ensinam as crianças, desde pequenas, a enxugar e guardar a louça, a tirar o lixo, a organizar suas roupas, a varrer o chão, a aprender a cozinhar e auxiliar em qualquer atividade da casa. É impressionante ver pessoas que se lançam num empreendimento de improviso pensando, vou fazer o que der e do jeito mais fácil. Ou aqueles que dizem, dá para deixar para outra hora, outro dia? Conforme escreve o apóstolo São Paulo, na segunda carta aos Tessalonicenses, capítulo 3, versículo 10. Quando ainda estávamos com vocês, nós ordenamos isto. Se alguém não quiser trabalhar, também não coma. De nossa parte, como cristãos, falta compromisso e empenho. Podemos fazer mais e melhor todas as coisas. É triste ver cristãos acomodados, pensando e dizendo o que todo mundo pensa e diz. Nossa vocação é para sermos fermento na massa. Jesus nos deu um espírito de fortaleza e não de timidez. Termino convidando-lhes a rezarmos o Salmo 128, versículos 1 a 6. Bem-aventurado aquele que teme ao Senhor e anda nos seus caminhos. Do trabalho de tuas mãos comerás, serás feliz e tudo te irá bem. Tua esposa no interior de tua casa será como a videira frutífera, teus filhos como rebentos da oliveira, a roda da tua mesa. Eis como será abençoado o homem que teme ao Senhor. O Senhor te abençoe desde Sião, para que vejas a prosperidade de Jerusalém durante os dias de tua vida e vejas os filhos de teus filhos. Em nome do Pai, e do Filho, e do Espírito Santo. Amém.
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0: Oi, oi, boa tarde. Chegamos na segunda-feira, hoje que é dia 22 de junho, ano 2026. É, o tempo na Serra Catarinense realmente já deu aquela fechada e tudo promete aí que vem chuva forte. 13 graus é a temperatura agora, marcando em Lages, também Urubici e São Joaquim. 14 graus marcando em Bom Retiro e Bom Jardim da Serra. Com detalhe, né? Alguns municípios já registram chuva. Antes que você me diga, ó, aqui já tá chovendo? Não, com certeza, né? Alguns municípios já estão aí com o tempo um pouco mais adiantado e já chovendo, e outros com o tempo fechado. E são destaques aqui no Jornal da Clube nesta segunda edição. É uma semana decisiva. Jair Bolsonaro pode voltar à prisão. Brasil enfrenta a Escócia nesta quarta-feira pela Copa do Mundo. Polícia Civil apreende documentos em clínica de Lages em investigação de morte após procedimento estético. E ainda, colisão entre dois veículos deixa ferido e termina com prisão em Capão Alto.
1: Nacionais.
0: O prazo para o pagamento da taxa do Enem termina hoje e os candidatos precisam ficar atentos para não perder a participação na prova. Essas provas estão marcadas para novembro e serão aplicadas em dois domingos, mantendo o mesmo formato das últimas edições.
2: Os candidatos inscritos no Enem, Exame Nacional do Ensino Médio, que não obtiveram isenção da taxa, têm somente até esta segunda-feira para efetuar o pagamento e confirmar a participação na prova. O prazo terminaria no último dia 17 e foi prorrogado pelo INEP até hoje. O valor da taxa é de R$ 85,00, o mesmo cobrado na edição anterior. O boleto só pode ser obtido na página do participante, enem.inep.gov.br/participante. Mas o pagamento pode ser feito por PIX, cartão de crédito ou débito em conta, dependendo das opções disponibilizadas pela instituição financeira. As provas estão marcadas para os dias 8 e 15 de novembro. Ana Lúcia Caldas.
0: O aplicativo e-Título vem sendo usado como alternativa digital ao título de eleitor e já reúne diversos serviços importantes. Além de permitir a consulta de local de votação e justificativa de ausência, o aplicativo também pode ser usado como documento de identificação no dia da eleição. Eu mesmo uso o e-Título, é muito mais fácil. Nas eleições deste ano, os brasileiros vão às urnas em outubro para escolher o presidente, governadores e parlamentares em todo o país.
3: Um aplicativo da Justiça Eleitoral, criado em 2017, pode facilitar a vida do eleitor no pleito deste ano. É o e-Título. A via digital do título com foto, por exemplo, pode ser utilizada como documento de identificação para votar, segundo o TSE, o Tribunal Superior Eleitoral. O aplicativo permite também o acesso a vários serviços, como consulta ao local de votação, ao histórico de justificativas eleitorais, apresentação de justificativa de ausência nos dias de eleição e emissão de declaração de trabalhos eleitorais. O e-Título dispõe ainda de ferramentas inclusivas para pessoas com deficiência visual, baixa visibilidade ou daltônicas. De acordo com o TSE, o aplicativo pode ser baixado para smartphones e tablets com sistema iOS ou Android, e o acesso agora tem validação facial. Quem está com o título suspenso pode até acessar o e-Título, mas como não regularizou a situação até 6 de maio, não pode votar. Já para quem está com o título cancelado, não será possível acessar o aplicativo nem votar. Nas eleições 2026, os eleitores vão escolher o presidente da República, governadores, senadores, deputados federais, estaduais e distritais, no caso do Distrito Federal. O primeiro turno será no dia 4 de outubro e o segundo turno, onde houver, será no dia 25 do mesmo mês. Ousama El Gauri.
0: O ex-presidente Jair Bolsonaro tem uma semana decisiva pela frente. O prazo da prisão domiciliar humanitária concedida pelo Supremo Tribunal Federal expira e o ministro Alexandre de Moraes vai decidir se prorroga o benefício ou se determina o retorno de Bolsonaro ao cumprimento da pena na prisão.
1: Essa semana é decisiva para o ex-presidente Jair Bolsonaro. O benefício da prisão domiciliar do político vai ser reavaliado pelo Supremo Tribunal Federal. Nesta quinta-feira, termina o prazo de 90 dias da prisão domiciliar humanitária concedida pelo ministro Alexandre de Moraes, que é o relator dos processos relacionados à tentativa de golpe de Estado. Bolsonaro foi condenado a 27 anos e 3 meses de prisão. Mas o ex-presidente deixou a unidade militar, conhecida como Papudim, em Brasília, no fim de março. A justiça atendeu uma solicitação da defesa do político, que alegou questões de saúde de Bolsonaro. Agora, cabe a Alexandre de Moraes decidir se Bolsonaro deve ser mantido em prisão domiciliar ou se determina que ele volte a cumprir pena em unidade prisional. Durante o período da prisão domiciliar, o ex-presidente também passou a ser investigado em um inquérito sobre uma pistola registrada em nome dele e encontrada com um integrante da equipe de segurança do ex-presidente durante uma blitz no Distrito Federal. Enquanto aguarda nova decisão do STF, Bolsonaro segue cumprindo a pena na residência onde vive, em Brasília. Produção e reportagem, Carlos Briggs.
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0: A lei seca completa 18 anos no Brasil e segue sendo apontada como uma das principais responsáveis pela redução de mortes no trânsito. Em Santa Catarina, os números mostram impacto já no primeiro ano da lei, com queda de mais de 11% nas mortes em acidentes. A legislação reforçou a fiscalização e endureceu as punições para quem dirige após consumir álcool.
5: A lei seca completa 18 anos neste mês de junho de 2026, consolidada como uma das principais políticas de segurança viária do país. Em vigor desde 2008, a legislação endureceu as punições para motoristas que dirigem sob efeito de álcool, adotando a política de tolerância zero e ampliando a fiscalização em todo o Brasil. Ao longo desses anos, estudos e levantamentos oficiais apontam que a medida contribuiu para a redução de mortes e acidentes de trânsito, além de provocar uma mudança de comportamento entre os condutores. Os efeitos da lei seca apareceram rapidamente. No primeiro ano de vigência, as mortes no trânsito caíram 6,3% no país, com 2.302 vidas poupadas em comparação ao período anterior à entrada da lei. Para o agente da Polícia Rodoviária Federal, Victor Pina, que participou de evento na Câmara dos Deputados para comemorar a data, disse que a lei seca é um marco na sociedade brasileira.
6: Era comum as pessoas

0: tem um dano psicológico, emocional na família, porque muitas vezes é uma criança que morre, é uma criança que deixa de ser um adulto ativo profissionalmente. Então tem o dano econômico, tem o dano, o prejuízo no sistema público de saúde, que tem que movimentar uma estrutura gigantesca para atender os acidentes. Então, um acidente envolvendo e uma morte envolvendo alcoolemia, ele traz um prejuízo para a sociedade enorme.
1: Dados do Ministério da Saúde apontam que as internações financiadas pelo Sistema Único de Saúde nas capitais brasileiras tiveram redução de 23% no segundo semestre de 2008 em relação ao mesmo período de 2007. Santa Catarina aparece entre os estados que apresentaram avanços importantes após a implementação da Lei Seca. Ainda dados do Ministério da Saúde mostram que entre 2012 e 2016, o estado registrou redução de 19% nas mortes no trânsito, ficando entre os 5 estados brasileiros com maior queda no período. Já no primeiro ano de vigência da legislação, Santa Catarina registrou redução de 11,2% nas mortes no trânsito, resultado acima da média nacional. De Brasília, da Rede de Notícias Acaerte, repórter Rita Sardi.
2: O Inmetro de Santa Catarina está intensificando a fiscalização de produtos com maior procura durante o período da Copa do Mundo, como forma de garantir mais segurança ao consumidor. A operação inclui brinquedos, produtos têxteis e também eletrodomésticos, itens que costumam ter aumento de vendas nesta época. O objetivo é verificar se os produtos seguem as normas técnicas e evitar riscos no uso diário.
3: O Inmetro de Santa Catarina intensificou as fiscalizações em produtos que costumam registrar aumento na procura durante a Copa do Mundo. As ações ocorrem em comércios e indústrias e envolvem desde brinquedos até eletrodomésticos e produtos têxteis. O presidente do Inmetro de Santa Catarina, Alexandre Sorato, explica quais são os principais itens monitorados neste período.
4: A gente procura sempre intensificar, né, a fiscalização no comércio, eventualmente nas indústrias, né, nos fabricantes, daqueles produtos que são mais consumidos nessa época. E agora a gente sabe que há uma demanda maior por brinquedos, né, vários artigos, alguns artigos de festa, inclusive, mas vários tipos de produtos que são bastante utilizados. A atenção até maior é do Inmetro para com os brinquedos mais utilizados por crianças, né, que pode trazer algum risco à saúde, segurança, né. Também a parte de produtos têxteis é outro que o Inmetro se atenta também para verificar as informações obrigatórias na etiqueta que traz a composição têxtil, né. Há uma demanda maior também por televisores. Televisores, assim como vários outros eletrodomésticos, é um produto que ele precisa ter a sua segurança elétrica, né, para que não venha causar problemas na instalação elétrica residencial. E também uma etiqueta que traz aí o consumo energético, né, para saber quais aqueles aparelhos que são mais econômicos em termos de consumo de energia, para que o consumidor possa fazer a melhor compra possível.
3: Entre as irregularidades mais encontradas estão brinquedos sem o selo obrigatório de certificação do Inmetro e produtos têxteis sem a identificação adequada. Segundo Sorato, a falta dessas informações pode representar riscos à segurança e dificultar a escolha consciente por parte do consumidor.
4: O que a gente costuma encontrar bastante, eventualmente, são brinquedos que não trazem o selo de certificação do Inmetro, né? Então, os brinquedos, eles são produtos que têm certificação obrigatória no Brasil, né? Então, eles precisam trazer o selo de conformidade do Inmetro, ele precisa estar registrado junto ao Inmetro para que a gente possa fazer uma rastreabilidade de quem fabrica, de quem importa, de quem foi que certificou aquele produto, né? E quando a gente se depara com um brinquedo sem selo ou sem as informações obrigatórias, a gente sabe que o brinquedo ele tem que trazer ali, por exemplo, se ele não é indicado para crianças de 0 a 3 anos, porque ele pode possuir uma peça pequena que venha a ser engolida, né? Nesse caso de produtos da Copa, a gente tem encontrado bastante essas cornetas, né? Instrumentos de sopro em geral, que se enquadram, né, como brinquedos, e aí então eles precisam ter essa certificação para que não venha trazer uma aresta cortante, por exemplo, né? Ou até mesmo uma ponta contundente, ou materiais tóxicos que possam, né, trazer problemas, intoxicação para os usuários, né? No caso do produto têxtil, né, aí nós temos aí as camisetas e fantasias, o Inmetro também exige, né, que esses produtos tenham a etiqueta de composição. E por vezes a gente encontra, sim, produtos têxteis, fantasias e camisetas sem qualquer identificação do fabricante e muito menos a composição têxtil para que o consumidor possa saber se ele tem alergia ou não a alguma fibra.
3: De Florianópolis para a Rede de Notícias Acaerte, Vanessa Carini.

0: Agora, meio-dia com 15 minutos, em instantes. Klabin inicia obras da rotatória na BR-116 em Correia Pinto. Epagre avança em estudos para reduzir a emissão de metano na pecuária. Ainda o carro da vacina vai atender moradores do Frei Rogério nesta terça-feira. E também, ocorrência de ameaça e descumprimento de medida protetiva termina na delegacia.
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0: Agora, meio-dia com 19.
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0: As obras para a construção de uma nova rotatória na BR-116 em Correia Pinto já começaram. A intervenção é realizada pela empresa Klabin e tem como objetivo melhorar o acesso à unidade industrial da empresa, além de aumentar a segurança de todos os motoristas que circulam pelo trecho da rodovia. Quem traz a informação é Sheina Marcon.
11: Teve início as obras de implantação de uma nova rotatória na BR-116 em Correia Pinto, no trecho de acesso à unidade da empresa Klabin. A estrutura será do tipo rotatória alongada e deve proporcionar mais segurança e fluidez ao trânsito na região. A intervenção foi projetada para facilitar entradas, saídas e retornos de veículos, reduzindo os riscos de acidentes em um dos pontos de maior movimentação da rodovia na cidade. O projeto segue todas as diretrizes técnicas da concessionária Arteris Planalto Sul, responsável pela administração da BR-116, e recebeu aprovação da Agência Nacional de Transportes Terrestres, a ANTT. A expectativa é de que as obras sejam concluídas em aproximadamente 6 meses. Durante esse período, poderão ocorrer alterações no tráfego, incluindo bloqueios parciais ou totais em determinados momentos. Segundo a empresa, todas as mudanças serão previamente comunicadas e devidamente sinalizadas para orientar os motoristas que trafegam na BR-116. A iniciativa integra um conjunto de melhorias voltadas à adequação do acesso à unidade da Klabin e está alinhada às ações da companhia, voltadas ao desenvolvimento sustentável, à segurança viária e ao fortalecimento da infraestrutura local. A Klabin e a Arteris Planalto Sul pedem a colaboração dos motoristas e moradores para que redobrem a atenção à sinalização durante a execução dos trabalhos. Em caso de dúvidas, os usuários podem entrar em contato com a Arteris Planalto Sul pelo telefone 0800-642-0116.
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0: A Polícia Civil apreendeu documentos e imagens de segurança em uma clínica de Lages, que é investigada pela morte de uma empresária de Caçador durante um procedimento estético. A clínica se manifestou sobre o caso. Os detalhes com Evandro Giopo.
12: A Polícia Civil avançou nas investigações sobre a morte da empresária Geni Maria Ângeli Michelin, moradora de Caçador, que faleceu após passar por um procedimento estético em Lages. Agentes da primeira delegacia de polícia, com apoio da polícia científica, cumpriram um mandado de busca e apreensão na clínica Iluminari, Instituto da Face, localizada no centro da cidade, onde o procedimento foi realizado. Durante a operação, foram apreendidos documentos dos profissionais envolvidos, câmeras de segurança, um HD com imagens e prontuários do atendimento da vítima. O objetivo é reunir elementos para entender a evolução do quadro da paciente e esclarecer as circunstâncias da morte da empresária de Caçador. Todo o material já foi encaminhado para a perícia da Polícia Científica. Além disso, os Conselhos Regionais de Medicina e de Odontologia de Santa Catarina foram acionados para fiscalizar o estabelecimento e acompanhar o caso. A empresária Geni Michelin era dona de uma fábrica de solas de sapatos e veio a Lages para fazer um procedimento chamado lifting facial. Sofreu complicações e acabou falecendo na sequência quando foi encaminhada a um hospital. A polícia agora aguarda os laudos periciais para determinar a causa exata da morte. A nossa equipe conversou com um representante legal da clínica Iluminari, o advogado Erial Lopes. Ele informou que os profissionais do estabelecimento se mantiveram ao lado da paciente em todos os momentos, prestando os esclarecimentos necessários aos familiares e agora colaborando totalmente com a apuração das autoridades.
13: Meu nome é Erial Lopes de Aro, advogado especialista em Direito Médico e da Saúde e atuarei na defesa da clínica Iluminari e dos profissionais envolvidos. Obviamente, nós lamentamos profundamente o ocorrido, mas precisamos, neste momento, resguardado, obviamente, as questões relacionadas ao sigilo, dizer que a clínica tem toda a estrutura, seja burocrática, seja de assistência, para toda e qualquer intercorrência ou complicação à vida durante os procedimentos. E os profissionais envolvidos também detêm a qualificação técnica necessária para o desenrolar deste tipo de atendimento. Todas as medidas pré-transoperatórias e mesmo após a intercorrência barra complicação foram adotadas protocolarmente, mas nem todo esforço empreendido foi suficiente para resguardar a vida da paciente, pelo que, obviamente, lamentamos muito, mas a clínica e os profissionais envolvidos estão contribuindo com as autoridades públicas na elucidação dos fatos e permanecemos à disposição.
12: Bom dia, a Clube está. Repórter Evandro Giopo.
0: Meio-dia com 25 minutos. Obrigado, Evandro. Bom, as baixas temperaturas previstas para os próximos dias levantam dúvidas sobre a rotina escolar na Serra. As redes estadual e municipal de ensino informam que as aulas seguem normalmente, sem uma suspensão prevista, como nos informa o Anderson Souza.
14: A previsão para esta semana é de uma forte massa de ar polar e temperaturas muito baixas em Lages e na Serra Catarinense gerou dúvidas entre os pais e responsáveis sobre o funcionamento das aulas nos próximos dias. Para esclarecer essas dúvidas, ouvimos o coordenador regional da educação, Armando Duarte, e o secretário municipal de educação de Lages, professor Cristo de Oliveira, e ambos esclarecem como será a rotina das aulas para os próximos dias em Lages e na região serrana.
15: Olá, com relação ao frio intenso, a rede municipal de ensino de Lages não vai cancelar aula. Nós vamos manter as atividades normalmente. Os pais que possuem rede de apoio e optarem então por não encaminhar os seus filhos à escola podem ficar tranquilos. As unidades escolares elas serão orientadas a justificar as faltas e a reagendar possíveis, né, eventuais avaliações que tenham nesses dias para a próxima semana. E a gente precisa também entender que nós temos inúmeras crianças, especialmente na educação infantil, que as famílias não possuem rede de apoio, nem com quem deixá-las. Então, para muitas delas, a escola é o único espaço seguro e acolhedor durante o dia. Então, por isso, aqueles que dispõem de rede de apoio e preferirem manter seus filhos em casa, podem fazer sem prejuízo algum, porém as nossas escolas, elas estarão abertas, precisam permanecer abertas para acolher as nossas crianças, os nossos estudantes, cuja atividade vai ser mantida de forma normal. Então, vamos manter as atividades, mesmo diante da questão relacionada ao frio, e reforço, os pais que têm rede de apoio e que não queiram encaminhar os seus filhos, tudo certo, as faltas serão justificadas e possíveis avaliações reagendadas. Mas nós vamos manter as atividades de forma normal na rede municipal de ensino de Lages.
16: Em relação ao frio intenso previsto para esta semana, as escolas da rede estadual de ensino, CRELages, não terão a princípio a previsão de cancelamento das aulas. Os pais que optarem em deixar seus filhos em casa, as escolas serão orientadas a justificar as faltas e remarcar as avaliações ou trabalhos previstos. Sabemos que muitas famílias não têm rede de apoio, portanto, nossas escolas estarão com as portas abertas. Estaremos monitorando esta questão juntamente com os órgãos competentes e colocamos-nos à disposição para maiores esclarecimentos. Pedimos aos pais, portanto, que agasalhem bem seus filhos. Todo cuidado neste momento é muito importante e que Deus abençoe a todos.
14: Onde a Clube está, Anderson Souza.
0: Feito, Anderson. Obrigado pelas informações. Agora, 12:28. E não perca a oportunidade, nesta terça-feira, amanhã, da 1:30 até às 4:30 da tarde, o carro da vacina estará em frente ao UBS do bairro Frei Rogério, no Conta Dinheiro. Bom, estarão disponíveis aquelas doses contra a influenza para pessoas a partir de 6 meses de idade, além da vacina contra o HPV. Para adolescentes e jovens de 9 a 19 anos que ainda não foram imunizados dentro da campanha de resgate vacinal. E também serão aplicadas outras vacinas do calendário nacional, conforme a situação de cada pessoa. A Secretaria de Saúde orienta que os moradores levem documento de identificação, cartão SUS e caderneta de vacinação.
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0: Meio-dia, 28. O tempo está escuro aqui por Lages. Tudo indica que vem chuva forte. Pelo menos era o que estava indicando as previsões climáticas. Vamos confirmar aí com Peter Scheuer o que diz a previsão para essa semana. Ah, além da chuva, tem a questão do frio que a gente está aí. É até com receio, né? O pessoal fazendo alerta de frio intenso. Peter, é contigo. Boa tarde.
17: Boa tarde. A presença de áreas de instabilidades associadas ao ingresso de uma frente fria promovem um aumento progressivo das nuvens, tem previsão de chuva, não dá para descartar a formação de alguns temporais, algumas tempestades, em um outro ponto, algum transtorno não dá para descartar, e uma queda violenta da temperatura. Muito frio nessa terça e restante da semana pior ainda. Então, no amanhecer da terça, madrugada, amanhecer, olha, se tiver alguma garoa congelada ou alguma neve, é muito discretamente, muito isoladamente no topo da Serra Catarinense. A chance, para mim, assim, é praticamente zero, tá? E a temperatura, ela segue muito baixa, né? Então, mínimas próximas já de 0 grau nessa terça-feira. À tarde, a temperatura, ela não passa muito aí da marca dos seus, uns 8 graus, 10 graus. E vai fazer muito frio ao longo da quarta, quinta, sexta, com mínimas entre 5 a 8 abaixo de zero em todo o Planalto Sul catarinense e com valores que podem passar dos 10 negativo no topo da Serra Catarinense, com geadão forte mesmo. E com a entrada dessa massa de ar polar aí, que é a mais forte do ano até o momento. Peter Scheuer, meteorologista, com a previsão do tempo.
0: Meio-dia com 31 minutos, obrigado, Peter. Bom, a Estação Experimental da Epagre em Lages vem utilizando tecnologia de ponta para medir a emissão de gases do gado e avançar em pesquisas ambientais. O objetivo do estudo é reduzir a emissão de metano na pecuária e contribuir para o combate ao aquecimento global, tornando a produção mais sustentável. Mais detalhes sobre a pesquisa e seus impactos você confere na reportagem de Rodrigo Silvério.
18: Em Lages, tradição e inovação caminham lado a lado no campo da ciência. A Estação Experimental da Epagre, a mais antiga de Santa Catarina, com 114 anos de história, está no centro de uma pesquisa que pode transformar a pecuária e ajudar no combate ao aquecimento global. Utilizando equipamentos de alta precisão, pesquisadores medem a emissão de gases de efeito estufa pelo gado, especialmente o metano, um dos principais vilões climáticos. O trabalho integra o projeto estadual Pecuária Consciente Carbono Zero e reúne instituições como UDESC e Embrapa. A proposta é testar um aditivo natural à base de taninos, extraídos da acácia negra, planta bastante comum no Brasil. A substância já apresentou bons resultados em laboratório e agora passa por testes diretamente nos animais. Com o uso de tecnologias como o equipamento Green Feed, que mede em tempo real os gases emitidos, e sistemas de cocho automatizado, os cientistas avaliam não apenas a redução das emissões, mas também o desempenho produtivo dos bovinos. Segundo o pesquisador da Epagre em Lages, Thiago Celso Badicera, o estudo representa um passo importante para alinhar produção e sustentabilidade.
19: É um equipamento que a gente usa aqui na ciência com a pecuária, né? Como hoje a gente tem vários equipamentos sendo usados na ciência de diferentes formas. Esse é um que a gente utiliza para medir as emissões de metano entérico. O metano entérico é um dos gases de efeito estufa. Mas mais importante que isso, quando a gente fala na pecuária, principalmente o metano que vem dos bovinos, ele é uma perda de eficiência energética, no final das contas, para os animais. E a gente utiliza esse equipamento, então, para medir essa emissão de metano pelos animais nos nossos sistemas produtivos, para conseguir quantificar quanto está emitindo, mas também para encontrar estratégias de redução das emissões de metano. Então a gente procura estratégias para reduzir as emissões de metano, tanto para ter um impacto menor depois no aquecimento global, que é o que metano propicia, né? Como eu falei, é um dos gases de efeito estufa, mas também encontrar estratégias que vão elevar a produção animal, que vão resultar numa produção animal maior, e isso com certeza vai resultar depois em maior retorno financeiro para o produtor, seja de carne ou seja de leite, porque quando a gente está falando em perda de eficiência, tá, a energia que o animal está consumindo ali do pasto, da ração, né, e não está sendo transformado efetivamente em carne ou leite. Então, o principal motivo de a gente estar utilizando o Green Feed, que é um equipamento para medir então o metano entérico dos animais.
18: A pesquisa segue até o fim deste ano, quando será apresentada como dissertação de mestrado no CAVIUDESC. Caso os resultados confirmem a eficácia do aditivo, o produto ainda precisará passar por registro no Ministério da Agricultura e Certificação.
20: antes de chegar ao mercado. Onde há, a Clube está. Repórter Rodrigo Silvério.
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0: Meio-dia, 39 minutos.
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0: Vamos lá com ele, Amarildo Volpato. Boa tarde, Volpe.
34: Boa tarde, Maico Lovatti. Boa tarde a todos que nos acompanham aqui no Jornal Segunda Edição. E no sábado, pela Série Ouro do Campeonato Catarinense, o Lages Futsal acabou perdendo para a Chapecoense por 7-2. O jogo foi no Jones Minosso, inclusive com transmissão da Rádio Clube, narração de Elcio José. Com a vitória, a Chapecoense então assumiu a liderança do campeonato, 13 pontos ganhos. Agora, o Lages volta a jogar quinta-feira, aqui mesmo no Jones Minosso, contra o Concórdia. 18:30. Esse jogo é válido pela Liga Nacional Silver. Então, participe. Leve o seu apoio aos jogadores. Falando em Liga Nacional, é um jogo importante, porque o Lages, neste momento, está se classificando para a fase seguinte da competição. Relembro, quinta-feira, 18:30, Jones Minosso contra o Concórdia. E o Lages que não terá mais Gabriel Pelé. Ele foi negociado com o futsal da Itália. Esta semana, o atleta deve divulgar o nome do clube. E as Leoas ontem à tarde em Brasília pela Liga Feminina de Futsal venceram a ADF por 3-1. Luísa Bortolini, Milena Agostinho e Laura construíram a vitória. Grande, grande participação das Leoas na Liga Feminina. Destacando também para você a respeito do Campeonato Brasileiro da Série B. Após uma sequência de derrotas, o Avaí venceu ontem o Cuiabá 1-0. Mesmo assim, continua na zona do rebaixamento da B. Agora está na 18ª posição, com 13 pontos ganhos. O Criciúma é o melhor catarinense, por enquanto. Está na 8ª posição, 21 pontos ganhos. Amanhã pega o América de Minas Gerais, que é o lanterna da competição, com 6 pontos apenas. Relembrando, Campeonato Brasileiro da Série A recomeça dia 22 de julho. Com a 19ª rodada. Daqui um mês, bem certinho. A final da Copa do Mundo será no dia 19/7. O Palmeiras é o líder, só relembrando para você, com 41 pontos ganhos, seguido do Flamengo com 34. A Libertadores da América também será retomada, só que em agosto. Jogos de ida das oitavas de final, dias 11 e 13. Até relembrando para você, nesta fase da Libertadores, Fluminense e Rivadavia, Palmeiras e Cerro Porteño, Cruzeiro e Flamengo, Mirassol e LDU e Rosário Central e Corinthians. Os brasileiros seguem na Libertadores. Já a Copa Sul-Americana retornará na fase de playoffs, o mata-mata, dia 21 de julho. O Grêmio trazendo algumas notícias do futebol brasileiro, dos nossos clubes. O Grêmio não deverá repor a saída de Arthur, anunciada agora recentemente. Tricolor aposta em Nardoni para continuidade no Brasileirão. Galhardo, que deixou a equipe do River Plate em fevereiro, é o nome mais cotado para assumir o Vasco da Gama, mas tem outros nomes também na lista. Lembrando, Renato Gaúcho deixou o Vasco da Gama recentemente. E antes mesmo de oficializar a contratação de Guilherme Maripan, zagueiro, o Internacional então já trabalha com movimentações, quer reforçar o sistema defensivo, deve anunciar aí logo logo mais alguns nomes. O Corinthians retorna quinta-feira agora aos treinamentos após aí um bom período de folga ao elenco. E Copa do Mundo daqui a pouquinho, agora às 14h, tem no SCC, SBT, Argentina e Áustria. Quem estará em campo? Ele, Messi. Às 18h, França e Iraque. 21h, Noruega e Senegal. Tudo isso na Copa do Mundo. Lembrando que o Brasil deve garantir o primeiro lugar. Quarta-feira, 19h, pega a Escócia. Talvez aí com o retorno de Neymar. Ele que já treinou com o grupo, né, o tempo todo ontem. Vamos aguardar. A seleção brasileira deve terminar em primeiro lugar, até para continuar a competição nos Estados Unidos, evitando viagens. Posição de hoje, deste momento, se o Brasil terminar em primeiro, pega o Japão na segunda fase do Mundial. Lembrando que Brasil e Escócia você acompanha, claro, aqui com Galvão Bueno, Thiago Leifert, Mauro Naves, Alexandre Pato, uma grande equipe fazendo esquenta também. O jogo é às 19h, Brasil, Escócia, no SCC SBT, mas o esquenta, a programação começa muito mais cedo. Mais esportes do Minuto Esportivo com Elcio José. Um abraço a todos, nos encontramos já já, o Agro começando em instantes e a gente está de volta com mais informações. A todos uma boa tarde. Continue com ele, Maicon Lovatti.
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0: Obrigado, Volpato. Agora 12:45. Vamos trocar para o setor policial, que nos atualiza sobre tudo o que aconteceu nas últimas horas. Um final de semana bastante movimentado nas ocorrências de trânsito e nas demais também. Com Adilson Oliveira, é contigo, Adilson. Boa tarde.
3: Boa tarde. Boa tarde aos ouvintes do Jornal da Clube. Ontem, às 18:20, um homem foi preso por descumprir medida protetiva de urgência e fazer ameaças a familiares. Ele foi preso em uma casa na rua João Madruga, no bairro Morro Grande, em Lages. As vítimas relataram que o homem estava na varanda da residência, entrou na casa bastante agitado, pegou um botijão de gás na cozinha, ameaçou os familiares de morte. Ele continuou agitado quando a polícia chegou, aparentando estar sob efeito de drogas. Não acatou as determinações dos policiais. Foi abordado, foi algemado e encaminhado à delegacia para as devidas providências. A polícia militar, durante rondas,

0: cabeça, encaminhado ao hospital. O condutor do veículo não se feriu no acidente. Na SC-390, quilômetro 236, município de Capão Alto, a Polícia Militar Rodoviária atendeu um acidente envolvendo uma caminhonete, placas de Lages. Uma mulher conduzia a caminhonete, uma mulher de 33 anos. O veículo, um Gol de Lages, condutor de 38 anos. Segundo a polícia, a caminhonete seguia no sentido Capão Alto para Lages, quando o veículo Gol, que saiu do Parque de Exposições em Capão Alto, entrou na rodovia pela contramão, ocasionando o acidente. Na caminhonete tinha 3 pessoas, não sofreram ferimentos. No Gol estava apenas o motorista, socorrido com ferimentos. Feito bafômetro nos condutores, a condutora da caminhonete não apresentou embriaguez. O condutor do Gol não aceitou fazer o bafômetro. Ele sofreu um corte na cabeça, hematoma no braço direito, levado ao hospital. Após receber alta do hospital, foi detido, apresentava sinais de embriaguez, foi preso, encaminhado à delegacia para as devidas providências. Ontem à noite, no município de Abidom Batista, Corpo de Bombeiros atendeu um incêndio em um galpão próximo a uma residência no interior do município. Incêndio já havia consumido todo o galpão. Os bombeiros usaram 4.500 litros de água para controlar o fogo por completo. Durante o atendimento, a proprietária chegou no local, informou que não havia moradores no sítio e que seu esposo estava no sítio durante o dia. O galpão, de cerca de 30 metros quadrados, foi completamente destruído pelo incêndio. Essas foram as principais informações do setor policial das últimas horas. Para o Jornal da Clube, segunda edição, informou o repórter Adilson Oliveira.
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3: Meio-dia e 54.
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3: A Secretaria Municipal de Saúde e Saneamento Básico de Capão Alto comunica a todos os moradores da localidade de Santo Antônio do Pelotas que no dia 23 haverá atendimento médico e liberação de exames laboratoriais na antiga escola da localidade, das 8 às 12. Desde já, a Secretaria agradece. Atenção, Sindicato dos Trabalhadores Rurais informa que a terapeuta Edilaine estará realizando atendimentos indicados para quem sofre com dores, má circulação, reumatismo, impotência sexual, enxaquecas, problemas digestivos e depressão. Poderão consultar sócios e não sócios por ordem de chegada na sede do sindicato. Cronograma, Lages, dia 29, 13 horas. Em Campo Belo, dia 30, às 8h30. E em São José do Cerrito, às 13h30. A Secretaria Municipal de Saúde e Saneamento Básico de Capão Alto comunica a todos os moradores da localidade de Santo Antônio do Pelotas que no dia 23, ou seja, amanhã, haverá atendimento médico e liberação de exames laboratoriais na antiga escola da localidade, das 8 às 12. Desde já, a Secretaria agradece.
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3: 12:59.
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3: Esposa Elisena Mendes e o filho Robson Daniel, ainda consternados com o falecimento de João Daniel Ramos Pereira, agradecem a todos que ajudaram e confortaram e convidam parentes e amigos para o terço e a missa de sétimo dia. O terço será rezado amanhã às 15 horas no cemitério da Penha. Em caso de chuva, não haverá o terço. A missa será celebrada no mesmo dia às 17:30 no convento franciscano. Desde já agradecem. Familiares ainda consternados com o falecimento de Saúl de Souza Neto agradecem a todos que ajudaram e confortaram, em especial sobrinhos, amigos e familiares, e convidam parentes e amigos para o terço de sétimo dia, que será rezado amanhã, 15 horas, em sua residência. Desde já agradecem. Esposa Elisena Mendes e filho Robson Daniel, ainda consternados com o falecimento de João Daniel Ramos Pereira, agradecem a todos que ajudaram e confortaram, e convidam parentes e amigos para o terço e a missa de sétimo dia. O terço será rezado amanhã às 15 horas no cemitério da Penha. Em caso de chuva, não haverá. A missa será celebrada no mesmo dia às 17:30 no convento franciscano. Desde já agradecem.
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11: Uma e quatro.
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11: Atenção, Joel Itamar de Oliveira. A advogada Sandra Gonçalves solicita o seu contato. Telefone é 3289-3000 para tratar assunto de seu interesse. Foi perdida uma carteira na cor azul escuro, de couro, entre o posto Duque e o Stock Center. Pede-se a quem encontrou a carteira de cor azul que entre em contato. WhatsApp 991713168 ou entrega aqui na Rádio Clube. Gratifica-se. E foi perdida também uma pasta contendo documentos de veículos e outros documentos em nome de João Carlos Neves Varela, na rua Eurico Manuel de Lis, Morro do Posto, na quinta-feira à noite. Pede-se a quem encontrou que entre em contato no 988284614 ou 988121061 ou entrega aqui na Rádio Clube. 13:06, final de mais uma edição do Jornal da Clube. Me resta agradecer a você pela companhia, pela audiência, nesta segunda-feira de frio, de chuva, que não tem nada melhor que você continuar com a sintonia aqui da Clube, né? Tomando um chimarrãozinho, se esquentando no fogo à lenha. É, mas não é todo mundo que pode, tem aquele que está trabalhando assim como nós, né, Cris? É verdade, você que está aí na peleia também, muito obrigado por nos escolher e continue por aqui na 98,3 FM. Daqui a pouquinho tem agro

0: Clube, depois do Agro Clube tem Conexão Saúde com o Clube Interativa, depois tem música boa no seu rádio e assim vai a programação gostosa aqui da Clube. Abraço a todos, uma ótima e abençoada semana. Até mais.
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2: Segunda-feira, estamos chegando com o nosso agro, Cristian Moraes da técnica. É isso aí, Cristian, gostei dessa agora, gostei, parabéns. E assim, a gente vai com o nosso agro até 1h30, com muitas informações. Hoje um dos destaques é a previsão do tempo, né? A gente sabe que vem vindo aí muito frio. Peter Scheuer já está com a previsão prontinha para contar para a gente aí como será os próximos dias. Então, já destacando para você, trazendo todas as informações. Será que é só frio, vem chuva? Enfim, vamos aguardar porque o Peter Scheuer já está chegando. E o nosso agro está no ar, Cristian Moraes, trazendo aí para você também, né, a técnica. E a gente segue juntos. Muito obrigado pela sua audiência.
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2: Referência em estudos sobre gases do efeito estufa. A EPAGRE de Lages está oferecendo uma importante contribuição à ciência para o combate do aquecimento global. O trabalho é desenvolvido pela EPAGRE em parceria com a UDESC, Universidade Federal de Santa Maria, e a Empresa Brasileira de Pesquisa Agropecuária, a Embrapa. A pesquisa está inserida no projeto estadual Pecuária Consciente, Carbono Zero. Vamos entender melhor com o pesquisador Celso Baldiceira, participando aqui do Agro, e explica o funcionamento desse equipamento.
3: É um equipamento que a gente usa aqui na ciência com a pecuária, né? Como hoje a gente tem vários equipamentos sendo usados na ciência de diferentes formas, esse é um que a gente utiliza para medir as emissões de metano entérico. O metano entérico é um dos gases de efeito estufa. Mas mais importante que isso, quando a gente fala na pecuária, principalmente o metano que vem dos bovinos, ele é uma perda de eficiência energética, no final das contas, para os animais. E a gente utiliza esse equipamento, então, para medir essa emissão de metano pelos animais, nos nossos sistemas produtivos, para conseguir quantificar quanto está emitindo, mas também para encontrar estratégias de redução das emissões de metano. Então, a gente procura estratégias para reduzir as emissões de metano, tanto para ter um impacto menor depois no aquecimento global, que é o que metano propicia, né? Como eu falei, é um dos gases de efeito estufa, mas também encontrar estratégias que vão elevar a produção animal, que vão resultar numa produção animal maior, e isso com certeza vai resultar depois em maior retorno financeiro para o produtor. seja de carne ou seja de leite, porque quando a gente está falando em perda de eficiência, tá, a energia que o animal está consumindo ali do pasto, da ração, né? E não está sendo transformado efetivamente em carne ou leite. Então, o principal motivo de a gente estar utilizando o Green Feed, que é um equipamento para medir então o metano entérico dos animais. É um equipamento que não é para ser utilizado pelo produtor, é na ciência, para a gente realmente conseguir achar essas estratégias que vão aumentar a produção e vão reduzir as emissões. No final das contas, parece tudo muito complexo, muito difícil, mas isso se torna muitas vezes em tecnologias simples que chegam ao produtor, como, por exemplo, o ajuste da altura do manejo do pasto. Simples assim. Claro que simples na maneira de dizer, mas a gente sabe que quando vai executar na prática tem sua complexidade também. Ou aditivos nutricionais, como é um que a gente está testando agora no experimento, um aditivo nutricional de torta de soja tanificada, por exemplo, que visa também reduzir a emissão de metano. E a torta com mais proteína, colocando numa época em que as pastagens de verão já estão reduzindo qualidade. Então, para compensar, por exemplo, reduções, uma suplementação que compensa a redução da qualidade do pasto. Então, são todas estratégias nutricionais, de manejo do pasto, que vão impactar depois na emissão de metano maior ou menor. Essa é uma demanda global, todo mundo está bastante preocupado, porque cada vez mais a gente percebe que as mudanças climáticas têm impactado o nosso dia a dia. Não é à toa, né? O El Niño é um fenômeno que realmente acontece ciclicamente, mas isso tem se intensificado, a força desses fenômenos. Isso é um dos resultados do aquecimento global, né? E a gente sim tem buscado, porque cada vez mais a gente precisa produzir com sustentabilidade. Porque no final das contas a gente precisa dar subsídios para o produtor se manter lá no campo, né? E também dar subsídios para que essa produção seja sustentável e que para a sociedade como um todo ela seja plausível e que a gente consiga permanecer há muitos tempos ainda, há muito tempo aí na frente produzindo.
2: Aí está, portanto, o pesquisador Celso Baldiceira participando conosco, falando deste equipamento, né, que mede a emissão de gases de efeito estufa pelo gado.
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2: A gente segue lembrando, quarta-feira agora acontece o 5º Seminário Regional de Pequenos Frutos. Será em Cerro Negro, das 8:30 da manhã às 16:30. Vai ser lá no Centro de Eventos Darcy Pucci Furtado. Pequenos frutos como opção de diversificação de renda na agricultura familiar. Você pode sim, deve participar e identificar dentro da sua propriedade onde realizar a plantação, por exemplo, de amora, framboesa, morango, mirtilo, goiaba serrana, que tem um grande mercado, não só em Santa Catarina, como no Brasil, e também, é claro, o turismo rural. Os interessados, vai ser em Cerro Negro, mas toda a Serra Catarinense, agricultores e agricultoras podem participar. É só entrar em contato com a EPAGRE do seu município e aí você vai ter todas as informações. Mas tem um contato aqui, ó, 99176-4917. Aí você então poderá obter as informações, fazer a sua inscrição e participar. E sobre Capão Alto, vai acontecer dia 23, amanhã, portanto, a Feira do Gado Geral em Capão Alto, quase 200 animais inscritos, começando às 18:30.
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2: Já a gente traz aí a previsão do tempo, indicativo, né, de frio, mas também a gente sabe que a cada dia, a cada previsão, o fenômeno El Niño presente no sul do Brasil e não será diferente aqui na região. Por isso, uma preocupação muito grande, né, principalmente das estradas do interior, né? O nosso produtor já sofre, já passa trabalho hoje, a nossa produtora para escoar a produção, para se deslocar também. Então, a Prefeitura de Lages, o secretário Pedro Donizete Basquerotti de Souza, está levantando os pontos críticos, né, os locais de alagamentos, aqueles tradicionais em três regiões do interior de Lages. E o próprio secretário Pedro Donizete, aqui no Agro, trazendo então essas informações e conversando aí com o nosso agricultor, com a nossa agricultora, né, secretário?
4: Nós reunimos com a nossa equipe técnica da Secretaria Municipal de Agricultura, juntamente com o extensionista da IPAG local de Lages, e nós fomos a campo, levantamos já previamente alguns pontos críticos que tem no município, né? Como algumas baixadas, sempre quando dá algum evento extremo, questão das pontes, morros com problemas quando chove em excesso, né? E a gente levantou a princípio 14 pontos críticos dentro do município de Lages, no interior. Nós botamos 3 equipes e fomos a campo fazer o levantamento da situação, né, de cada distrito. Nós dividimos então em 3 equipes, uma para a região dos Índios, outra para a região do Santa Teresinha do Salto e outra para a Costilha Rica. E na quarta-feira nós vamos se reunir então para formatar, né, esse relatório em que a gente vai passar para a Defesa Civil aqui do município de Lages. Dentro daquele programa, né, do cronograma das atividades de mitigação, de prevenção que a própria prefeita Carmen pediu para a gente fazer esse relatório. É isso que a gente tem que informar, mas assim que tiver o relatório pronto, na quarta-feira nós vamos se reunir com a equipe de novo, né, para formatar e formalizar esse relatório, e a gente vai estar em seguida passando para a Defesa Civil do município, né, de Lages, para o Sargento Ribeiro, e também para a prefeita, e vai ficar também disponível para a comunidade, né, que tiver interesse em acessar esse relatório que a gente fez esse levantamento durante essa semana. Pedindo então que todos, né, tiverem algum ponto crítico, que tá, por algum motivo a gente não conseguiu fazer o levantamento, que queira passar para a gente na Secretaria Municipal da Agricultura, pode chegar até a secretaria ou ligar então lá para nós, né? Para a gente pôr então nesse relatório.
2: Aí está, 14 pontos levantados até agora, mas acredito que a equipe segue buscando muito mais informações, porque esse relatório tem que ser fidedigno, tem que realmente levantar tudo e mais do que isso, né, secretário da Agricultura? Ir a campo, né, tentar solucionar e mitigar, como o senhor bem falou aí, mitigar, porque a situação, a previsão, ela preocupa e bastante. Quarta-feira agora é o último prazo, então, onde será feita a entrega do relatório à prefeita Carmen Zanotto.
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2: A notícia que preocupa sempre a pecuária em destaque, né, com oscilações. A última é a seguinte: ociosidade dos frigoríficos deve pressionar cotações da arroba aí a médio prazo, inclusive a curto prazo. O mercado físico do boi gordo voltou a trabalhar com um cenário de pressão nas cotações da arroba ao longo da última semana e deve continuar esta semana também, mesmo em um ambiente marcado pela dificuldade na composição das escalas de abate pelos frigoríficos. Não estão conseguindo manter uma regularidade de abate. Esta é a informação que a gente tem. O que que acontece? O analista da consultoria Safras e Mercado, Fernando Henrique Iglesias, ressalta que a indústria segue testando níveis mais baixos do preço em meio à proximidade do esgotamento precoce da cota destinada para a China. Exatamente, a questão da exportação vai diminuir agora nos próximos meses. Até agora, já foram comercializados 1,1 milhão de toneladas. Esta cota deverá ser preenchida até o final do mês que vem, o que deve fazer com que o Brasil passe a contar com uma ausência parcial e temporária do principal mercado para a carne bovina brasileira. Muita carne vai para a China. Para Fernando Iglesias, diante de um cenário mais desafiador, a indústria tende a readequar a quantidade de animais abatidos diariamente, com o aumento da capacidade ociosa dos frigoríficos, além de reduzir os turnos de abate, visando uma adequação à nova realidade da demanda. Só para se ter uma ideia, alguns comparativos: São Paulo, R$350, arroba, uma baixa de 1,41%. Goiás fechou a R$325, arroba. Minas Gerais, em Uberaba, o mesmo preço, R$325. No Mato Grosso do Sul, Dourados, R$342, uma queda de 0,8%. Na arroba, em Cuiabá, R$350, arroba, e em Rondônia, Vilhena, capital, R$335. Vamos aguardar então o posicionamento do mercado, mas o que está praticamente certo é a redução no turno de abate e também a diminuição nos frigoríficos com esta escala. Tudo porque a cota anual da China em julho praticamente será finalizada.
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2: Vamos saber como fica o tempo para a semana. E vem vindo novidades por aí. O frio intenso. Mas quem vai nos contar tudo? Ele, Peter Scheuer, detalhando então como fica esta tarde e principalmente a partir desta terça-feira, né, Peter? Nos conte tudo. Boa tarde.
5: Boa tarde. A presença de áreas de instabilidades associadas ao ingresso de uma frente fria promovem um aumento progressivo das nuvens, tem previsão de chuva, não dá para descartar a formação de alguns temporais, algumas tempestades, em um outro ponto algum transtorno não dá para descartar, e uma queda violenta da temperatura. Muito frio nessa terça e restante da semana pior ainda. Então, no amanhecer da terça, madrugada, amanhecer, olha, se tiver alguma garoa congelada ou alguma neve, é muito discretamente, muito isoladamente no topo da Serra Catarinense. A chance, para mim, assim, é praticamente zero, tá? E a temperatura, ela segue muito baixa, né? Então, mínimas próximas já de 0 grau nessa terça-feira. À tarde, a temperatura, ela não passa muito aí da marca dos seus, uns 8 graus, 10 graus. E vai fazer muito frio ao longo da quarta, quinta, sexta, com mínimas entre 5 a 8 abaixo de zero em todo o Planalto Sul catarinense e com valores que podem passar dos 10 negativo no topo da Serra Catarinense, com geadão forte mesmo. E com a entrada dessa massa de ar polar aí, que é a mais forte do ano até o momento. Peter Scheuer, meteorologista, com a previsão do tempo.

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1: Combinado então, Cristian Moraes, vamos com a cotação, números de sexta-feira, conforme publicação da Epagri Cepa, e a gente sempre trazendo para você aqui no Agro. Mel silvestre, R$11,50. O mel de Bracatinga, R$16. Este é preço de produtor na compra de grandes quantidades. A soja começa a semana a R$115,88. Milho amarelo, R$59,13. Feijão preto, R$203,75. E o feijão carioca, R$271,67. O vermelho vai se mantendo a R$260. Suíno vivo, produtor independente, R$4,65. A diferença está grande aqui. Com o preço do suíno vivo ao produtor integrado, aquele que recebe assistência técnica da agroindústria, da cooperativa, notem que está R$6,27. O cordeiro vivo de 40 a 50 quilos, R$16. E a ovelha matriz de 50 a 70 quilos, R$10,50. O preço do leite pago ao produtor agora do mês de junho, R$2,50. É o leite padrão. Boi gordo, R$12,25 e a vaca gorda, R$10,50. E assim, Cristian Moraes está acenando ali o finalzinho do nosso Agro desta segunda-feira, primeiro programa da semana, e muitas informações para vocês. Evandro Giopo, Shania Marcon, aqui, sentadinhos, só aguardando para chegar na bancada e comandar o Clube Interativa, o Conexão Saúde, começando agora tudo isso para você com muitas informações na Clube. A gente se encontra sempre ligados pela notícia e pela informação. A todos uma boa tarde e um bom trabalho. Vindo muito frio por aí. Se cuidem.
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2: É isso, vamos lá. Boa tarde para você, 1:32. Estamos começando o nosso Conexão Saúde nesta segunda-feira, que agora ela está bastante chuvosa aqui na cidade de Lages, na Serra Catarinense. Estamos vivendo já o inverno desde ontem, oficialmente, né? Segunda-feira, dia 22 de junho de 2026. Eu, Evandro Giopo, vou fazendo companhia para vocês, junto com ela, Shaina Marcon, aqui no comando do Conexão, e também já coladinho depois no Clube Interativa, e ele continua aqui nos trabalhos técnicos, Cristian Moraes. Você ficou bem informado com o Amarildo Volpato? Então, fique sintonizado, porque agora é a vez de a gente falar sobre saúde na nossa programação. Nós temos o quadro Conexão Saúde, o programa Conexão Saúde, e depois muita informação também para você no nosso Clube Interativa. Boa tarde, Shaina.
3: Boa tarde, Evandro. Boa tarde a todos que nos acompanham, que estão sintonizados com a gente aqui na Rádio Clube de Lages. Obrigada pela sua companhia. Uma excelente tarde para você, pro Cristian Moraes também, que já tá por aqui. Também o nosso médico convidado também, daqui a pouquinho a gente vai dizer para vocês o nosso assunto de hoje, quem é o nosso especialista, nosso convidado aqui do Conexão Saúde. Nesse momento, 15 graus aqui em Lages, chuva agora nesse momento, né? Inclusive estava marcando aqui na nossa previsão 91% de chance de chuva, e a previsão realmente se confirmou, a chuva veio, mas se preparem porque logo atrás dela vem muito frio, né? Nas próximas horas. Umidade relativa do ar em 89%, ventos a 16 km/h. Uma excelente segunda-feira, início de semana para você que nos acompanha.
2: Bom, vamos lá então. Hoje, dia do economiário, dia do orquidófilo, dia do aeroviário e dia mundial do Fusca.
3: Já andou de Fusca? Olha que legal, eu tive um Fusca já.
2: Você teve?
3: Tive um.
2: Pilotou? Deu carona
3: Sim,
2: pra muita gente?
3: Muita, um Fusca 94, aquele Itamar.
2: Itamar, o último, acho que foi, né?
3: Foi um dos últimos, é. Muito, muito legal, eu adorava ter Fusca.
2: O que aconteceu com ele?
3: Foi, na verdade, era do meu ex-marido, né? Então, ele foi, depois que a gente separou e tal, ele acabou vendendo, era do pai dele, aí a gente ficou com o carro, daí depois o pai dele faleceu, ele acabou vendendo. Eu fiquei triste, porque aquele Fusquinha era bem bonitinho, era amarelinho.
2: Bom. Olha só, que bacana, uhum. Hein? Bom, todo mundo acho que andou num Fusca aí pra tirar a carteira, ou em algum momento da vida, com o avô, com a avó.
3: E uma vez, inclusive, eu sofri um acidente de Fusca também.
2: É?
3: Aí foi na minha adolescência, né, com um casal de amigos, ele tinha um Fusquinha e a gente tava saindo do ensaio do CTG e a gente resolveu ir pra um barzinho normal, né? E a gente foi atravessar, foi dobrar naquela esquina do Leti ali, uhum. E ele acho que foi muito rápido, o Fusca capotou. Muito engraçado. Mas assim, né, ninguém sofreu nada, ninguém se machucou, mas já aconteceu um acidente, inclusive, de Fusca.
2: A Xena Marcon sempre tem boas histórias aqui pra contar pra gente. Uma vez eu com o Fusca pegou fogo no banco de trás, a bateria fica embaixo, né? No banco de trás ali, eu tava com uns amigos ali, acho que tava meio super lotado no Fusca, mas acontece essas coisas aí. Cada um tem uma história, provavelmente, com Fusca. Se você se sentir à vontade, pode compartilhar com a gente. Porque hoje é Dia Mundial do Fusca. E na história, há 48 anos, em 1978, no dia 22 de junho, Caronte, o primeiro satélite de Plutão, foi descoberto no Observatório Naval dos Estados Unidos. E isso há 48 anos. E há 40 anos, agora uma história relacionada à Copa, né? A gente está vivendo a Copa aí. Em 1986, no dia 22 de junho, o famoso gol de mão do Diego Maradona, que depois ficou chamado de gol a mão de Deus, né? O gol da mão de Deus, que o pessoal começou a falar, nas quartas de final da partida do Copa do Mundo de 86, entre Argentina e Inglaterra, causou bastante polêmica. Mais tarde, isso foi seguido pelo gol do século. A Argentina venceu aquele jogo por 2-1 e depois venceu a Copa do Mundo com aquele gol de mão do Maradona. Quem está fazendo aniversário hoje? Joelma, cantora brasileira, está completando 52 anos e também no mundo da música, Cyndi Lauper, cantora norte-americana, está completando 73 anos.
3: Vamos então aos nossos destaques do nosso Conexão Saúde do Clube Interativa desta segunda-feira.
2: Vamos lá então, doutor Alexandre Batista Espiridião, médico oftalmologista, é o nosso convidado de hoje, porque junho violeta, mês de prevenção ao ceratocone. Esse é o tema que a gente vai abordar aqui na saúde da sua visão, os sinais da doença que deforma a córnea e quais os tratamentos que a gente tem atualmente com a medicina.
3: No nosso Clube Interativa, coladinho no Conexão Saúde, a gente vai falar sobre educação que protege, como o programa Protetores do Lar une polícia e a Prefeitura de Lages. A gente vai conversar com a Suzana Duarte, secretária de Políticas para a Mulher e a Pessoa Idosa, também o tenente-coronel Marcos Paulo Rangel, comandante do 6º Batalhão de Lages, e também a soldado Yasmin, para falar desse projeto super bacana que está acontecendo aqui na nossa cidade.
2: Bom, tudo isso e muito mais você acompanha a partir de agora no nosso Clube Interativa, no nosso Conexão Saúde, que está apenas começando. E o pessoal compartilhando suas histórias sobre Fusca aqui, né? O pessoal tá mandando, ó, a Sabrina Ribeiro falou assim, ó, o meu pai João amava o Fusca e o segundo Fusca que ele teve fazia poucos dias que tinha comprado, pegou fogo, não sobrou nada por causa dessa bateria debaixo do banco.
3: Tadinho, triste.
2: Viu, Sabrina? É verdade, hein?
3: Nós, e o Fusca tinha um negócio história muito legal também, que a gente tinha o chiqueirinho, que eles chamavam, né? Que é a parte de trás ali, que as crianças adoravam brincar e ficar ali atrás, né?
2: Verdade. E um cara que sabe, pode contar muitas histórias sobre Fusca aí, que tá viajando em vários locais, é o próprio Rodrigo Silvério, né? Ele e a esposa até tem um canal aí no YouTube que eles registram as viagens dele com o Fusca. É o Pitirilo, né? O nome do Fusca? Pitirilo.
3: Vamos trazer ele aqui para falar sobre essas experiências também.
2: Estamos rodando por aí, né? Sempre. Bom, vamos lá então, agora 1h37, chegou o momento de a gente falar sobre saúde. Vamos dar start aí no nosso Conexão, Cristian Moraes.
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2: Vamos lá então, 1h 8h38, doutor Alexandre Batista Espiridião, médico oftalmologista, é o nosso convidado de hoje. Vamos falar desse mês, né? O junho violeta e a prevenção e os cuidados aí, já que é o mês de prevenção e conscientização sobre ceratocone. Primeiramente, boa tarde, doutor Alexandre, um prazer recebê-lo aqui mais uma vez.
4: Boa tarde, o prazer é meu.
2: Bom, doutor Alexandre, vamos falar primeiramente o que que é a doença ceratocone, para a gente poder explicar para os nossos ouvintes, para a gente começar essa conversa?
4: Sim, claro. O ceratocone, ele é uma doença da córnea, talvez a principal doença da córnea, por conta da frequência que ela aparece na população. A córnea é essa parte da frente dos olhos, como se fosse o vidrinho do relógio. E a córnea, ela precisa ter um formato bem regular e bem redondinho para a gente ter uma visão nítida. E no ceratocone, acontece um enfraquecimento desse tecido, aí a córnea começa a perder essa curvatura regular, começa a se abaular para frente e se afinar. E esse abaulamento acaba levando aquele olho a desenvolver grau de miopia, astigmatismo e bastante distorção da visão. Então, o ceratocone é isso, é essa doença que causa essa distorção da visão.
3: Doutor Alexandre, seja bem-vindo também aqui no Conexão Saúde. E a campanha do Junho Violeta bate muito na tecla de que coçar os olhos pode prejudicar a visão. Qual que é a relação direta entre o ato de esfregar os olhos com força e o surgimento ou piora do ceratocone?
4: Perfeito. A relação é direta, assim como você falou. Em pessoas predispostas a desenvolver a doença, o ato de coçar os olhos, esse trauma mecânico, ele estimula o desenvolvimento dessa doença e a progressão dela, que é o grande problema do ceratocone, é ele ter essa característica progressiva. Uhum. E o principal fator ambiental que causa a progressão do ceratocone, ou que predispõe ele a piorar, é justamente esse trauma mecânico no ato de coçar os olhos.
2: Mas antes disso, como é que ela surge, essa doença? É uma predisposição genética? São fatores ambientais, além da fricção mecânica ali que a pessoa faz no coçar o olho? O que acontece com o corpo humano e com a pessoa que vai desenvolver, o que vai ter essa doença?
4: Perfeito. É multifatorial, né? Uma doença que envolve esses fatores ambientais de coçar os olhos, tem uma característica genética bem importante, então história na família é uma coisa que a gente sempre busca quando a gente está investigando essa doença, tá? Outras características de pacientes que acabam desenvolvendo ceratocone são pacientes que têm muitas alergias, são pacientes atópicos, que a gente fala. Uhum. Então, não são todas as pessoas que ao coçar os olhos vão desenvolver ceratocone.
2: Sim.
4: Mas as pessoas predispostas a desenvolver a doença, se tiverem esse hábito de coçar os olhos, eventualmente elas vão acabar desenvolvendo a doença.
2: Essa predisposição que o doutor cita aqui seria a pessoa que tem que ficar atento se já tem um caso confirmado na família, é isso?
4: Isso é uma das coisas que a gente pode elencar como uma possibilidade, né? Uma história na família, mas pode acontecer de aparecer esporadicamente uma pessoa que tem essa genética que predispõe ao ceratocone, mesmo sem ter casos na família. Então, essa predisposição seria o ideal se a gente soubesse identificar exatamente quem é predisposto e quem não é.
2: Já no nascimento, né?
4: Já no nascimento seria o ideal, porque daí a gente teria um direcionamento completamente diferente, né? Como a gente não consegue identificar 100% essa predisposição, a recomendação precisa ser geral, de não coçar os olhos, né?
3: Doutor Alexandre, como que é feito o diagnóstico dessa doença? A pessoa chega lá reclamando, quais são os sintomas principais que aparecem quando a pessoa chega reclamando, né, que pode ser, no caso, ser diagnosticado com essa doença?
4: Perfeito. A doença, primeiro ela precisa, a gente precisa suspeitar dela, uhum, né? Então, num exame de rotina, num exame oftalmológico de rotina, que a gente recomenda para todo mundo, o médico oftalmologista, ele vai se atentar a um paciente jovem, a um paciente que tem quadro de alergia, não só alergia nos olhos, mas outras alergias são importantes, história na família, e principalmente se esse paciente tem grau de astigmatismo, ou ele chega com óculos já que tem astigmatismo, ou a gente identifica no exame. E uma coisa muito importante é quando a gente faz o exame do óculos e o paciente não alcança 100% de visão. Isso é um achado muito atípico. Normalmente, quando a gente corrige a visão com os óculos, a gente alcança 100% de visão. um paciente com esse conjunto de coisas e que não está alcançando 100% de visão, ele merece uma investigação. E dentro dessas características todas que eu elenquei, o ceratocone deve ser a primeira suspeita do médico oftalmologista nesse caso.
2: O doutor citou algo interessante aqui, porque a gente sabe que muitas vezes com o passar dos anos, né, com a idade chegando, a gente vai ter alguns probleminhas de visão, uma dificuldade de visão, e normalmente chegam algumas doenças também típicas do passado tempo mesmo, né? A gente fala, por exemplo, da catarata, que todo mundo vai desenvolver em algum momento, né? Provavelmente a grande parte da população vai desenvolver. E na questão do ceratocone, o doutor citou sobre o público jovem. Tem uma predisposição, tem um perfil desse tipo de paciente que desenvolve a doença ceratocone?
4: Sim, e isso é muito importante. O ceratocone, ele é mais, a gente dá mais atenção para ele, a gente dá atenção para ele em todas as idades, mas há uma atenção extra dá para os jovens, porque a nossa córnea, quando ela é muito jovem, ela também ela é muito flexível, é um tecido ainda que está em formação. Uhum. E por ela ser muito flexível, é nesse grupo de pacientes que a doença tem essa característica de piorar. Então, o jovem entre os 10 e os 30 anos de idade, ele tem muito mais chance de ter essa característica progressiva da doença do que um adulto mais velho de 40 anos para cima. Uhum. Se essa pessoa tiver ceratocone, é mais provável que esse ceratocone já esteja estabilizado.
2: Não vai ter evolução da doença?
4: Muito provavelmente não. São raríssimos os casos de ceratocones que pioram depois dos 40 anos. Raríssimos.
3: Bom, a gente está conversando com o doutor Alexandre Batista Espiridião, médico oftalmologista. A gente está falando sobre o Junho Violeta, mês da prevenção do ceratocone, para o pessoal entender os sinais da doença, que deforma a córnea e também quais os tratamentos. A gente já está recebendo uma mensagem dos nossos ouvintes, e você que quiser fazer uma pergunta, né, tem alguma dúvida sobre esse assunto, pode mandar sua mensagem para o nosso WhatsApp e participar junto com a gente aqui do nosso Conexão Saúde. No próximo bloco, a gente começa a intermediar, então, as perguntas e as dúvidas dos nossos ouvintes com o nosso especialista em saúde de hoje.
2: É isso mesmo. Antes de a gente entrar com as perguntas dos ouvintes, só trazer o relato aqui do pessoal, as histórias de Fusca, né? Rapidinho. O Carlão da Reserva mandou as fotos de algumas miniaturas da coleção dele, né? 1975, Carlão da Reserva, né? O Fusca, que era, acho que era dele, né? Tem ali uma miniatura bem bacana, bem bonita. Valeu, Carlão. Obrigado pela sua opinião e seu relato aqui com a gente. Essa aqui é uma história bem bacana da ouvinte, da Cândida. Ela manda assim, ó: boa tarde, tem um Fusca 71 azul, diamante. Aprendi a dirigir com ele. Meu pai foi o segundo dono dele, né? E ficou com esse veículo por 25 anos. Após o seu falecimento, ficou comigo. Amo meu Fusca. Daí ela manda foto do Fusquinha lá na garagem. E o pessoal, é claro, tá mandando aí algumas histórias do Fusca. Daqui a pouquinho a gente vai lendo um pouco mais, e o pessoal também já pode participar e mandar as suas dúvidas.

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9: Bom, vamos lá então, 1h50, Dr. Alexandre Batista Espiridião, médico oftalmologista, é o nosso convidado. A gente está falando sobre o mês de prevenção do ceratocone, junho violeta. Tem algum motivo o junho e a cor, doutor? Alguma história específica que marque esse mês?
10: Olha, agora você me pegou, eu acredito que não, tá? Acredito que não tem nenhuma relação com a doença em si. Mas essa doença com certeza precisava de um mês dedicado a ela, porque ela realmente é muito importante.
9: O diagnóstico precoce dela evita aquelas consequências como o doutor ressaltou?
10: Com certeza, tá? Por ela ter essa característica progressiva, quando a gente identifica ela bem cedo, ela ainda não prejudicou a visão, ela ainda não gerou um grau muito avançado. Então, é uma doença em que a gente vai acompanhar e a gente tem a possibilidade de estabilizar ela. Existem procedimentos hoje, existe um específico que a gente chama de cross-link, que é uma microcirurgia, é um tratamento com luz ultravioleta que a gente faz e ele estabiliza a doença.
9: Bom, Zumira Antunes está participando com a gente, está mandando mensagem. Ela falou assim, ó, boa tarde, doutor, eu tenho bastante coceira na minha visão, eu uso óculos, tem algum problema de ficar com essa coceira ou tem algum remédio que eu possa passar para evitar essa coceira?
10: Tem. Coceira nos olhos é uma alergia, né? A gente chama de alergia ocular. E assim como as outras alergias do nosso corpo, também tem tratamento. A gente tem colírios antialérgicos, colírios lubrificantes que ajudam nesse sintoma que precisa ser tratado para a gente conseguir não coçar os olhos, né?
9: Tem uma outra ouvinte, ela foge um pouquinho do tema, doutor,

0: Quando a gente traz algum especialista aqui de referência, o pessoal sempre gosta de esclarecer algumas dúvidas que tenham em relação à saúde dos olhos, no caso, da especialidade do doutor Alexandre, aqui, oftalmologia. E a ouvinte, ela está participando com a gente aqui, a Cleusa, ela fez uma retirada de um câncer no rosto. E logo na sequência ela falou assim, ó, apareceu essa bolsa, ela mandou até a foto aqui, a gente não consegue mostrar pro doutor, mas é uma bolsa embaixo do olho, e ela falou assim, eu tô esperando uma consulta com oftalmologia, é perigoso, tem que ter um cuidado com essa bolsa que apareceu embaixo do olho, doutor?
1: Olha, com certeza ela precisa de uma avaliação especializada com oftalmologista, sim, pra gente poder diferenciar uma bolsa de um líquido que pode ser só uma inflamação, ou se realmente existe algum problema, ou alguma consequência da cirurgia que ela fez, né? Então, com certeza, uma avaliação especializada vai ser muito importante aí nesse caso.
0: Ah, deixa eu ver aqui, tem mais ouvinte participando, tem ouvinte já perguntando do tratamento, vou só pedir paciência porque a gente já vai falar mais sobre as opções de tratamento no Ceratocone aqui com o doutor Alexandre Batista Espiridião, nosso convidado, tá? Normalmente a gente deixa um pouquinho mais pro final, pro pessoal aí acompanhar as opções que a gente tem hoje em dia da medicina, os tratamentos em relação a essa doença. Deixa eu ver aqui, tem mais ouvinte participando, mandando mensagem. Minha filha teve ceratocone, foi descoberto no início, daí o médico pediu e ela fez o crosslink, que é o que o doutor acabou de citar, né? Que é uma das, acredito que seja uma das opções de tratamento no primeiro momento.
1: É um dos principais tratamentos do ceratocone, porque é a cirurgia, a microcirurgia, que estabiliza a doença. Hoje, o que a gente tem na literatura científica, que comprovadamente funciona para estabilizar a doença, é o ceratocone. Uhum. É o crosslink.
0: É o crosslink.
1: Isso. Então, muito importante.
0: Os primeiros sinais, doutor, a pessoa consegue perceber, ou esse achado normalmente é quando ela vai numa consulta de rotina com o oftalmologista?
1: Olha, dá para perceber em casa com algumas... com alguns sinais, sim, tá? Primeira coisa, se a gente não está enxergando bem. Uma coisa muito importante é que o ceratocone, ele tem uma característica assimétrica. O que que significa isso? Normalmente um olho é bom e o outro olho é ruim. Uhum. E quando a gente tem essa situação na visão, às vezes a gente não percebe que tem um olho que não está enxergando tão bem quanto o outro. Então é legal fazer um teste muito simples de tampar um olho, olhar a legenda do filme, tampar o outro olho. Isso pode ser feito na escola, com os professores também. E para aquele jovem, para aquela criança ou para aquele adulto também, descobrir se ele enxerga bem dos dois olhos ou não está enxergando bem de nenhum dos olhos. Ou um olho é bom, o outro olho é ruim. Identificar essas deficiências de visão motiva uma avaliação oftalmológica, e aí sim, dentro do consultório, a gente vai levantar essa suspeita.
0: Por que tapar um olho e testar uma visão de cada vez, doutor?
1: Perfeito, porque o nosso cérebro, ele é muito esperto. Ele vai utilizar a imagem que tiver mais nítida para ele enxergar bem. Então, se a gente tem um olho mais embaçado do que o outro, a gente vai continuar enxergando bem no dia a dia, porque o olho bom, ele vai fazer a maior parte do trabalho.
0: Uhum. Ele vai compensar, vamos dizer assim, a falha do outro, a deficiência do outro?
1: Vai, e o pior que vai. E às vezes a gente não percebe isso. É muito comum no consultório a gente identificar pessoas que têm uma visão bem ruim em um olho e super boa no outro, e descobriram no consultório.
0: Na questão do ceratocone, o doutor falou sobre não estar conseguindo enxergar bem. Aí não importa se é de perto ou é de longe? Ou tem uma diferenciação assim?
1: Não importa, não importa, tá? O ceratocone, como a principal característica dele é causar astigmatismo na visão, o astigmatismo é um grau que distorce a visão tanto para longe quanto para perto. Se a gente for comparar essas distâncias, atrapalha mais para longe. E atrapalha mais para longe, inclusive à noite. Mas para perto também ela atrapalha. Então, assim, essa dificuldade de visão já motiva uma avaliação mais especializada.
2: Tem um ouvinte aqui, doutor Alexandre, dando um relato pra gente, a Roberta, ela falando o seguinte, ela disse que ela tem o ceracotone e realizou duas cirurgias. Ela colocou implante de anel, fez cirurgia em ambos os olhos, já fazem 10 anos, ela disse que está super bem.
1: Perfeito. O implante de anel, ele é uma das cirurgias que a gente tem disponível para o ceratocone e tem o objetivo de melhorar a visão, né? Eu gosto de dividir o tratamento do ceratocone em duas vertentes importantes para facilitar. A primeira é a gente não deixar a doença piorar. Então, o acompanhamento vai mostrar se a doença está piorando ou não. Se ela estiver piorando, a gente vai fazer o crosslink. E o crosslink, ele tem uma alta eficácia em estabilizar a doença. Então, esse é o primeiro braço do tratamento. O segundo é encontrar a melhor alternativa para aquele paciente, para melhorar a visão dele. Pode ser óculos, pode ser lente de contato, existem lentes de contato especiais para ceratocone, e podem ser as cirurgias. Hoje no Brasil a gente tem duas principais cirurgias com esse objetivo específico de melhorar a visão, que é o implante do anel, é um implante de um anel de PMMA no interior da córnea, que ajuda a regularizar o ceratocone. E a segunda cirurgia é uma cirurgia mais de exceção hoje em dia, que é o transplante de córnea, que também é uma cirurgia feita para melhorar a visão. Não é uma cirurgia para curar a doença, é uma cirurgia para melhorar a visão, quando essas outras alternativas, entre aspas, mais simples, elas acabam não dando certo.
0: Bom, a gente está conversando com o Dr. Alexandre Batista Espiridião, ele é médico oftalmologista. A gente está falando sobre ceratocone aqui no nosso Conexão Saúde. Este mês de junho violeta, é o mês de prevenção. A gente está falando dos sinais da doença, né, que pode deformar, e na verdade ela deforma a córnea, e quais as opções de tratamento. O pessoal está mandando aqui algumas mensagens, a gente vai intermediando essas dúvidas e esses relatos dos ouvintes com o Dr. Alexandre Batista, o nosso convidado de hoje do Conexão Saúde. Mas temos que fazer um rápido intervalo aqui, uma pausa rapidinho, porque está chegando Maicon Lovatti da Central de Conteúdo trazendo informações, e já a gente volta com mais um bloco do nosso Conexão de hoje.
3: 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A sirene da Clube informa em Lages, 14 horas. 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
4: Um grave acidente de trânsito foi registrado na madrugada deste sábado na BR-116 em Ponte Alta, no quilômetro 210, envolvendo dois veículos em uma colisão fronto-lateral seguida de capotamento. Segundo o Corpo de Bombeiros Militar de Correia Pinto, duas vítimas do sexo masculino foram encontradas sem sinais vitais no interior de um Renault Megane, enquanto três pessoas estavam em uma Saveiro. Uma das vítimas feridas foi encaminhada ao hospital com suspeita de fratura e demais lesões. As equipes realizaram resgate e desencarceramento e o local ficou sob responsabilidade da Polícia Rodoviária Federal. Dados da Organização Mundial de Alergia apontam que cerca de 30% da população brasileira convive com algum tipo de alergia. Entre as doenças mais comuns estão a rinite alérgica, a asma e a dermatite atópica. Especialistas alertam que as mudanças climáticas podem contribuir para o aumento desses casos nos próximos anos. A Organização Mundial da Saúde estima que até 2050, metade da população mundial poderá apresentar algum tipo de alergia. As doenças alérgicas são causadas por reações exageradas do sistema imunológico e podem afetar significativamente a qualidade de vida.
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0: 2:05, estamos conversando aqui com o Dr. Alexandre Batista Esperidião, médico oftalmologista, e o tema de hoje, prevenção do ceratocone. Antes eu quero trazer aqui para vocês um recado, hein, gente? 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Muito bem, voltamos à nossa conversa com o Dr. Alexandre Batista Esperidião, médico oftalmologista, nosso convidado de hoje. Estamos falando sobre ceratocone, essa doença que deforma a córnea. Doutor, o ceratocone, ele é o nome da doença que se instala na córnea? Como é que é essa definição?
1: É, o ceratocone, essa palavra, né, vem justamente de cerato, que significa córnea, e cone porque a córnea vai se abaulando para frente até ficar o formato de um cone. Hoje é mais raro de encontrar pessoas que chegam nesse ponto do ceratocone ficar avançado, e às vezes até olho nu a gente consegue ver que a córnea tá com esse bico, com essa pontinha, mas o nome da doença vem daí, vem dessa deformidade que vai deixando a córnea, à medida que ela vai ficando mais avançada, deixando a córnea nesse formato de cone.
0: Bom, e ela esses tratamentos que a gente acabou falando no outro bloco, eles são tratamentos recentes ou não? A medicina já tinha essa opção já há algum tempo?
1: Perfeito. Eles são tratamentos tradicionais do ceratocone, mas nos últimos anos, todas essas modalidades, elas evoluíram bastante. O crosslinking evoluiu bastante, que é a cirurgia de estabilização. O implante do anel, que é essa cirurgia de implante desse PMMA no interior da córnea. Inclusive o transplante de córnea, são todos procedimentos tradicionais, mas que tiveram uma evolução muito importante nos últimos, vamos colocar aqui, nos últimos 10 anos. Uhum. Então, hoje, o ceratocone é uma doença completamente manejável, digamos assim, pela medicina.
0: O que antigamente não era, hoje...
1: Antigamente a gente tinha muitos casos que precisavam ir para transplante de córnea, né? Uhum. Porque eles acabavam chegando num estágio muito avançado em que a gente não tinha mais recursos para aquele paciente, e o transplante era, entre aspas, a última alternativa, né? O transplante ainda é uma cirurgia muito importante, de muito sucesso, mas ela está cada vez mais virando uma cirurgia de exceção.
0: Existe muito casos subnotificados, que as pessoas não conseguem chegar num especialista e num tratamento adequado a tempo, doutor?
1: Com certeza, e eu acho que é por isso que a gente ainda encontra em consultório pacientes com a doença mais avançada, né? Porque não foram identificados mais cedo, seja por questão de acesso, seja por uma questão de não ter tido esse olhar especialista com relação aos sinais da doença, né? Então, uhum. Então eu acredito que sim.
0: Qual que é o profissional, doutor, que pode verificar? Porque eu já notei muito isso no dia a dia das pessoas. Ah, eu não consigo acessar um oftalmologista pelo SUS, é difícil. A consulta, às vezes, a agenda do profissional, dependendo, né, de qual for o profissional, ou conforme for a agenda, é muito lotada. Aí eu vou num oculista, que o pessoal fala, né? Um optometrista, que é aquela pessoa que faz o óculos e faz aquela consulta com ele para ver que tipo de óculos poderia se ajustar à visão. Que é uma profissão legalizada também, mas tem a sua definição, como também aí tem o papel do oftalmologista, que é para cuidar da saúde do olho como um todo. Qual que é o profissional que a pessoa pode ir, que realmente vai encontrar os sinais dessa doença e poder tratar ela de forma precoce para evitar as consequências dela?
1: Sim. Em suma, assim, em resumo, o paciente precisa procurar o oftalmologista.
0: Tem que ser o oftalmo.
1: Tem que ser o oftalmologista, porque ele é o médico dos olhos. Uhum. Né? A optometria, ela funciona no Brasil. Eu tenho pacientes que fazem óculos muito bem feitos com optometristas, mas a optometria, ela, aqui no Brasil, ela não se responsabiliza pela saúde ocular. Ela está mais focada para a confecção dos óculos e do grau, né? Uhum. Então, o grau do óculos não deve ser o fim da avaliação, dos olhos das pessoas.
0: Sim.
1: A gente ainda precisa de toda a avaliação oftalmológica voltada para a córnea, e não só para a córnea, né? Voltada para o cristalino, falando de catarata, voltada para as estruturas internas do olho, como a retina e o nervo óptico. Ali dentro existem possibilidades de doenças que, na minha opinião, são até muito mais complicadas do que o ceratocone. Então, uhum, a tal consulta de rotina que a gente recomenda que todos façam, ela serve para a gente identificar essas doenças que são, na grande maioria delas, preveníveis, e que, quando elas acontecem e são muito avançadas, o tratamento é muito complexo. E, às vezes, o tratamento, ele é até impossível. Então, dependendo do estágio da doença, principalmente essas doenças da retina, do nervo óptico, às vezes a gente chega tarde demais, infelizmente, né? Então, essa avaliação de rotina nos garante que a gente está chegando cedo para resolver um problema que vai ser mais fácil de resolver.
0: Quando a pessoa acaba usando um óculos que se adapta bem e corrige ali aquele problema na visão, ela não acaba mascarando muitas vezes a evolução dessa doença?
1: Isso. É por isso que a consulta de rotina, ela não deve ser pulada se eventualmente você fizer os óculos com o optometrista, por exemplo. Por quê? Porque a gente precisa olhar para aquele grau que foi passado, a gente precisa perguntar sobre a história na família, a gente precisa identificar sintomas alérgicos, a gente precisa ver se aquele óculos conseguiu fazer com que os dois olhos alcancem 100%. Às vezes um olho chegou em 100% e o outro chegou em 80%. Por que será que não chegou no 100% igual o outro? Então, isso são coisas que a gente investiga numa consulta de rotina, e que elas, igual você está comentando, elas facilmente podem passar desapercebidas, né?
2: Uhum. Doutor Alexandre, e a partir de qual idade, por exemplo, uma criança já deve fazer o primeiro exame de mapeamento de córnea, se houver histórico na família?
1: Olha, a literatura médica, ela não define uma idade mínima para essa investigação, tá? Falando especificamente do ceratocone, as crianças devem passar em consultas de rotina por vários outros motivos. Uhum. Mas daria para estipular que crianças que já têm um grau de óculos de astigmatismo de um grau ou mais de um grau, ou as crianças de 8 a 10 anos que têm aqueles sinais que eu comentei, sinais alérgicos, história na família, na minha opinião, já deveriam passar por essa avaliação mais detalhada, fazer exames complementares relacionados a isso.
0: Nesse mundo mais moderno que a gente estava falando, que a exposição à tela, celulares, a tal da luz azul que o pessoal fala, e como a gente falou do ceratocone, que tem os fatores ambientais, isso também é prejudicial, doutor? Temos que estar atentos a isso?
1: Falando especificamente do ceratocone, não existe uma relação direta, tá? Na verdade, o uso excessivo de telas contribui para o ressecamento dos olhos. E o ressecamento dos olhos é um fator que facilita os quadros alérgicos e facilita ao paciente a desenvolver aquele hábito de coçar os olhos.
0: Uhum.
1: Tá? E esse hábito de coçar os olhos
0: acaba prejudicando
1: e podendo favorecer o ceratocone.
0: A Denise está mandando a mensagem, ela falou assim, ó: o meu filho fez a crosslink semana passada com o Dr. Felipe Branco, que é oftalmologista e sempre está conversando com a gente aqui também, e ela falou assim, ó: está se recuperando muito bem, já fez dos dois olhos. Que bom, então, né?
1: Perfeito.
0: Doutor Felipe também é uma referência aí na oftalmologia e sempre está participando com a gente.
1: Sim, um baita profissional, e essa criança está entrando no cenário ideal para nós em relação ao ceratocone. Por quê? Identificou a doença cedo, fez o tratamento de estabilização cedo, muito provavelmente é muito difícil que o paciente como esse acabe desenvolvendo um ceratocone avançado e acabe precisando de um transplante de córnea, porque ele está bem acompanhado.
0: Bom, daqui a pouquinho, doutor Alexandre, nós vamos falar e especificar cada tratamento. O que é o crosslink? Como que funciona o anel, né? Que é aquele. O anel, como é que é o nome, doutor? PPA?
1: Anel, PMMA.
0: PMMA. Nossa, é uma sigla aí gigante. Né? Então, que a gente vai explicar cada procedimento, como é que funciona aqui com o doutor Alexandre Batista Espiridião, médico oftalmologista, nosso convidado de hoje, e nós estamos falando sobre ceratocone. Agora 2:16.
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0: Muito bem, 2:19. Doutor Alexandre Batista Espiridião, nosso convidado de hoje, ele é médico oftalmologista. Estamos falando sobre prevenção do ceratocone aqui no nosso Conexão de hoje. Doutor, a gente pincelou em outros blocos a questão dos tratamentos que nós temos. Crosslink, a implantação do anel, né? E a última opção, o transplante de córnea. O senhor poderia detalhar como é que é cada procedimento? Porque se a doença vai transformando a córnea num conezinho, eu fico imaginando que o crosslink ou o anel vai esticar de volta e colocar ela redondinha no olho ali novamente da pessoa. Como é que é isso?
1: Você acertou em cheio, na verdade, isso realmente acontece. O crosslink não é uma cirurgia refrativa, no sentido de que ela tem o objetivo de melhorar a visão. O objetivo específico do crosslinking é estabilizar a doença. Essa cirurgia deixa a córnea mais firme, mais forte, e isso paralisa a doença. Só que a gente vê como efeito colateral do crosslinking que algumas córneas, essa ponta, essa curvatura aumentada, ela até se reduz. A gente trata como um efeito colateral porque não é o que a gente quer com a cirurgia, né? A gente quer estabilizar. O anel é diferente. O anel, ele de fato, ele gera essa tração na córnea, e esse volume a mais na córnea causa essa redução dessa ponta desse bico do ceratocone, né? E isso, consequentemente, causa uma melhora da visão. É assim que o anel funciona.
0: E a questão do transplante, que daí seria a última opção?
1: O transplante ele fica reservado como uma última opção, porque é a cirurgia mais complexa, e é uma cirurgia que traz consequências para aquela pessoa, muito provavelmente para o resto da vida, né? Porque quando a gente faz o transplante, a gente precisa substituir aquela camada doente da córnea por uma córnea doadora. Então a gente entra na fila de transplantes aqui do estado de Santa Catarina e vai ter esse tecido doado pro resto da vida, né? O transplante hoje, ele também evoluiu muito como cirurgia, então a gente não troca a córnea inteira do paciente, a gente troca só as camadas onde o ceratocone atua. A gente chama essas técnicas mais novas de transplantes lamelares. Então é uma cirurgia que tem tido resultados muito melhores em relação ao transplante tradicional, em que antigamente se trocava todas as camadas da córnea.
0: Uhum.
1: Então, hoje essa é a primeira indicação. Inclusive, esse ano a gente teve uma atualização do consenso global de ceratocone, onde se definem os novos parâmetros dos maiores especialistas do mundo inteiro. E o transplante lamelar continua sendo, de forma unânime, a cirurgia mais indicada quando a gente fala de transplante, né? Então, o transplante lamelar, que é esse que só troca as camadas doentes, ele é a primeira escolha quando a gente precisa dessa cirurgia.
2: Doutor Alexandre, em quais casos ela é indicado, então, fazer o outro procedimento ou fazer o transplante?
1: Ótimo. O que a gente vai avaliar é a eficácia daquele tratamento para melhorar a visão. Então, por exemplo, se com os óculos eu já consigo melhorar a visão do meu paciente e ele consegue ter vida normal, boa qualidade de vida, perfeito, eu não preciso progredir para um procedimento cirúrgico. Agora, eu tentei fazer o óculos não está ajudando mais. A gente pode tentar lentes de contato especiais para ceratocone, que costumam ser uma ótima alternativa para melhorar a visão.
0: É tipo uma lente de contato, doutor?
1: É uma lente de contato, só que ela é uma lente de contato rígida. Então, a lente de contato que a gente vê a maioria das pessoas usar no dia a dia...
2: Ela é bem molinha, né?
1: Ela é bem molinha, é a tal da lente gelatinosa, tá? Essa lente, para um paciente com ceratocone, que tem uma boa visão com óculos, ela até funciona. Mas chega um estágio da doença em que o óculos não funciona mais, a lente gelatinosa também não vai funcionar mais, e a gente precisa partir para essa lente rígida, que faz essa correção da distorção da doença, né? E quando que a gente vai pensar nas cirurgias, né? Quando a gente vai tendo falhas dessas outras alternativas. Então, a lente de contato não é possível, o óculos não está legal, a gente vai pensar no implante do anel, pensando em melhorar essa regularidade da córnea para tentar novamente fazer o óculos, ou em alguns casos a gente até consegue ficar sem o óculos quando a gente faz a cirurgia do implante do anel. E quando nenhuma dessas alternativas resolve, a gente precisa melhorar a visão desse paciente, porque hoje a gente é muito dependente da visão para ter qualidade de vida, para quase tudo que a gente faz. Então, eu tô sem alternativas, eu preciso trocar aquele tecido para tentar dar uma segunda chance para a córnea enxergar bem, né? Para o olho enxergar bem com uma córnea mais regular. É aí que entra a indicação do transplante de córnea.
0: Tá. E para o paciente isso está em que nível? Ele não está enxergando mais nada daí, doutor?
1: Nesses estágios mais avançados, os pacientes não enxergam a visão, a gente chama de visão subnormal, né? Pode chegar ao ponto da pessoa só conseguir enxergar a mão passando na frente do rosto. Não enxergar, a gente mostrar os dedos, às vezes não enxerga, nem as letras maiores. Então, são estágios bem mais avançados de baixa de visão, tá?
0: Bom, a gente está aqui conversando, né, encerrando a nossa conversa nesse último bloco com o Dr. Alexandre Batista Esperidião, médico oftalmologista, falando sobre prevenção do ceratocone. Só antes, doutor, tem mais uma pergunta, uma ouvinte, ela perguntou aqui qual que é a frequência que a pessoa deve ir ao oftalmologista, é a Helena Nascimento, lá de Otacílio Costa, e se tem uma diferença por faixa de etária, por faixa etária, né? A jovem, adulto, a pessoa mais experiente, mais velha, se tem que ir com uma frequência maior, como é que funciona isso, doutor?
1: A recomendação geral é uma consulta uma vez por ano, uma consulta anual, tá? E se na consulta a gente identificar algum motivo para essa frequência mudar, tanto para ficar mais espaçado quanto para ficar mais frequente, aí especificamente, pontualmente, a gente vai dar essa orientação. Uhum. Então, por exemplo, né, no caso do ceratocone, um paciente jovem que acabou de começar um acompanhamento comigo, eu não quero que ele retorne em um ano, eu quero que ele retorne antes disso, no máximo em 6 meses, porque eu quero poder acompanhar a córnea dele e garantir que aquela doença não vai piorar nesse período.
0: E que o tratamento está funcionando. Tá,
1: exatamente, exatamente.
2: Bom, a gente conversou com o Dr. Alexandre Batista Esperidião, médico oftalmologista, falamos então sobre o mês de prevenção do ceratocone, o junho violeta, e eu gostaria que o doutor agora, no final, né, deixasse para quem ficou com alguma dúvida, quer conversar melhor com o Dr. Alexandre sobre esse assunto, sobre outros assuntos relacionados, né, à oftalmologia, o seu contato, né, se o senhor ativo nas redes sociais, a clínica que atende, para o pessoal poder encontrá-lo aí.
1: Eu não sou muito ativo nas redes sociais, é uma falha minha. Mas eu atendo ali no Hospital de Olhos da Serra. Uhum. Fico à disposição para tirar dúvidas, para fazer essa investigação, para dar uma segunda opinião sobre um caso, olhar a cirurgia. A gente está à disposição para cuidar da saúde ocular.
0: Muito bem, Dr. Alexandre Batista Esperidião, nosso convidado de hoje, oftalmologista. Falamos sobre o junho violeta, mês de prevenção do ceratocone, os sinais da doença que deforma a córnea e quais são hoje as opções de tratamento que as pessoas têm, né? Doutor Alexandre, muito obrigado por compartilhar seu conhecimento com a gente mais uma vez aqui na nossa programação.
1: Obrigado.
2: Obrigada, doutor.
0: Agora 2:28, vamos fazer uma pausa rapidinho, tomar uma água, fechar o nosso Conexão de hoje e voltar na sequência já grudadinho aqui com a informação e com o Clube Interativa.
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2: Agora na Clube, 2:29.
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0: Muito bem, então, coladinho no Conexão Saúde, a gente tem o nosso Clube Interativa começando nesta tarde de segunda-feira, neste dia 22 de junho de 2026. E a gente já pede para você que está conectado junto com a gente, que está sintonizado aqui na Rádio Clube, que você acesse o nosso portal scc10.com.br/Rádio Clube para você ter todas as informações atualizadas da nossa cidade, da nossa região e também de Santa Catarina, do Brasil e do mundo. E a gente está atualizando as informações lá no nosso portal e você pode acessar, inclusive, a matéria que está repercutindo na cidade inteira aí sobre uma clínica aqui de Lages que, né, teria, se manifestou após buscas por morte de empresária, né, depois de um procedimento estético numa clínica aqui da cidade. E aí, então, a gente tem as informações atualizadas lá no nosso portal, é só você acessar scc10.com.br/Rádio Clube e a gente tem as informações lá atualizadas sobre esse caso que, inclusive, Evandro Giopa acompanhou também hoje de manhã, conversando com a Polícia Civil, trazendo aí as informações sobre esse caso aí que tá repercutindo muito, né, Ivan?
1: Verdade, esse caso que gerou uma repercussão, até a gente tem a matéria no jornal que a gente fez ali, ao meio-dia, atualizando esse caso e conversando com a própria defesa, que foi a manifestação da clínica, isso, né? E a gente pode atualizar aqui, já rodando novamente para o pessoal que não conseguiu acompanhar ao meio-dia e já consegue acompanhar agora no nosso Clube Interativa. Vamos ouvir? Tá pronto aí? Tá no ponto? Cristian Moraes, vamos ouvir então essa matéria.
2: A Polícia Civil avançou nas investigações sobre a morte da empresária Geni Maria Ângeli Michelin, moradora de Caçador, que faleceu após passar por um procedimento estético em Lages. Agentes da primeira delegacia de polícia, com apoio da polícia científica, cumpriram o mandado de busca e apreensão na clínica Iluminari, Instituto da Face, localizada no centro da cidade, onde o procedimento foi realizado. Durante a operação, foram apreendidos documentos dos profissionais envolvidos, câmeras de segurança, um HD com imagens e prontuários do atendimento da vítima. O objetivo é reunir elementos para entender a evolução do quadro da paciente e esclarecer as circunstâncias da morte da empresária de Caçador. Todo o material já foi encaminhado para a perícia da Polícia Científica. Além disso, os Conselhos Regionais de Medicina e de Odontologia de Santa Catarina foram acionados para fiscalizar o estabelecimento e acompanhar o caso. A empresária Geni Michelin era dona de uma fábrica de solas de sapatos e veio a Lages para fazer um procedimento chamado lifting facial. Sofreu complicações e acabou falecendo na sequência quando foi encaminhada a um hospital. A polícia agora aguarda os laudos periciais para determinar a causa exata da morte. A nossa equipe conversou com um representante legal da clínica Iluminari, o advogado Erial Lopes. Ele informou que os profissionais do estabelecimento se mantiveram ao lado da paciente em todos os momentos, prestando os esclarecimentos necessários aos familiares e agora colaborando totalmente com a apuração das autoridades.
3: Meu nome é Erial Lopes de Aro, advogado especialista em direito médico e da saúde e atuarei na defesa da clínica Iluminari e dos profissionais envolvidos. Obviamente, nós lamentamos profundamente o ocorrido, mas precisamos, neste momento, resguardado, obviamente, as questões relacionadas ao sigilo, dizer que a clínica tem toda a estrutura, seja burocrática, seja de assistência, para toda e qualquer intercorrência ou complicação à vida durante os procedimentos. E os profissionais envolvidos também detêm a qualificação técnica necessária para o desenrolar deste tipo de atendimento. Todas as medidas pré-transoperatórias e mesmo após a intercorrência / complicação foram adotadas protocolarmente, mas nem todo esforço empreendido foi suficiente para resguardar a vida da paciente, pelo que, obviamente, lamentamos muito, mas a clínica e os profissionais envolvidos estão contribuindo com as autoridades públicas na elucidação dos fatos e permanecemos à disposição.
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1: Tá aí, né? Essa matéria que repercutiu e a gente trouxe as atualizações e é claro que a gente vai continuar atualizando essas informações, né? Em relação a este tema, tem até uma nota já do CRM de Santa Catarina, né, Sheina?
4: Isso mesmo.
0: Isso mesmo, né? O CRM enviou uma nota aqui para nossa produção dizendo o seguinte, que recebeu o ofício da primeira delegacia da Polícia de Lages e está prestando as informações técnicas solicitadas no que diz respeito aos procedimentos médicos desta natureza. A autarquia reforça a importância de a população checar a real habilitação do profissional antes de se submeter a um procedimento médico. Essas são as informações, a nota aí enviada pelo CRM de Santa Catarina, né? Pelo Conselho Regional de Medicina de Santa Catarina, e a gente também está em contato com o CRO, né? Que é o Conselho Regional de Odontologia também de Santa Catarina, para se manifestar. Afinal, a clínica era uma clínica de odontologia, que tinha muitos profissionais de dentistas, né? Atuando nessa clínica, né, Evandro?
1: É isso, e a gente continua apurando as informações desse caso, né? Que chama atenção, é claro, na cidade, e que também acende um alerta da população, das pessoas que buscam os procedimentos estéticos, né? Que busquem a referência da clínica, as informações, para não cair numa situação mais perigosa como essa, que acabou da forma mais triste possível, resultando na morte da paciente, da cliente. E em outros casos que a gente também está apurando aqui informações, por exemplo, de clínicas que fazem um contrato com a cliente e depois não tem o produto ou não tem a profissional para aplicar, e a profissional fica, e a pessoa, a cliente, na verdade, né, fica indo, voltando, remarcando. E que também já gerou demandas até para o próprio PROCON aqui de Lages. Uhum. Uma situação que a gente está apurando também, que a gente vai trazer logo aí, nos próximos dias aqui na nossa programação.
0: Pessoal, tem que ficar atento mesmo com relação a isso, né? Porque, como até a própria nota fala ali, a pessoa verificar a habilitação do profissional, se esse procedimento que a pessoa vai fazer, se realmente, né, com aquele profissional, enfim, tem, nesses casos de estética, de saúde, realmente todo cuidado é pouco, então tem que realmente verificar antes de fazer qualquer tipo de procedimento nesse caso.
1: Com certeza. Bom, agora a gente vai mudar de assunto, vamos com uma informação de utilidade pública. A ponte do bairro Habitação, ali na rua Álvaro Neri dos Santos, com a Belisário Ramos, ela ficará interditada cerca de 2 semanas para recomposição de parte da laje em concreto. Posteriormente será aplicada uma nova camada asfáltica. A secretaria decidiu que, após a conclusão dos serviços, será restrito o trânsito de caminhões com peso superior a 15 toneladas neste local, nesta ponte ali no bairro Habitação. Vamos ouvir os detalhes.
4: Um abraço a todos que estão nos acompanhando pelas redes sociais da Rádio Clube. Já estamos aqui no bairro Habitação, pela ponte da rua Álvaro Neri dos Santos, com a Avenida Belisário Ramos Acará. Este ponto está interditado. A ponte teve uma intervenção por parte da Secretaria de Obras para caminhões. Como vocês estão observando, né, bem sinalizado. Infelizmente, flagramos ainda caminhoneiros passando por aqui, está proibido, e agora a prefeitura vai fazer uma intervenção, né, está rompendo o concreto para que possa posteriormente colocar uma camada asfáltica e aí sim reforçar esta estrutura, esta ponte aqui no bairro Habitação, onde você acompanha a partir de agora as imagens aqui nas redes da Rádio Clube. Posteriormente ao conserto, a nova camada asfáltica, será proibido o tráfego de caminhões acima de 15 toneladas. Onde a Clube está, Amarildo Volpato. Um abraço a todos que estamos aqui.
1: Tá certo. Valeu, Volpato. Obrigado pelas informações. E é claro que daqui a pouquinho nós estamos com essas informações também no nosso portal de notícias, no nosso Instagram, para você ficar bem informado. Agora, 2:33. Vamos fazer uma pausa, tomar uma aguinha e já a gente volta falando sobre um trabalho bem legal que está sendo feito pela Polícia Militar de Santa Catarina, através do 6º Batalhão, em parceria com a Prefeitura de Lages, a Secretaria de Políticas para a Mulher, para o Idoso, e também a Secretaria de Educação, que é a conscientização das crianças aí dentro das escolas sobre violência, principalmente violência doméstica, mas é claro, principalmente focado na violência contra a mulher. Já a gente volta.
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4: Alô, alô, Interativa! Tô chegando para falar de futsal. Olha, com transmissão da Rádio Clube, no último sábado à noite, lá no Jones Minos, o Lages Futsal jogou contra a Chapecoense pelo Campeonato Catarinense de Futsal. E a Série Ouro? E o Lages não foi bem. Acabou perdendo pelo placar de 7-2. O Lages continua na lanterna do campeonato com apenas 3 pontos ganhos. Mas na próxima quinta-feira, o Lages volta à quadra também no Jones Minosso para enfrentar o Concórdia. Só que daí, pela Liga Nacional Silver, às 18h30. Falando de futsal para o Clube Interativa, narrador Elcio José. Tenham todos uma belíssima tarde.
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5: Muito bem, estamos de volta com o nosso Clube Interativo, agora 2h44 nesta segunda-feira, dia 22 de junho de 2026. E agora o nosso assunto é educação que protege. A gente vai falar sobre o programa Protetores do Lar. É um programa aí que une a polícia militar e também a prefeitura de Lages. Por isso estamos recebendo aqui no estúdio a Suzana Duarte, secretária de políticas para a mulher e da pessoa idosa. Também o tenente-coronel Marcos Paulo Rangel, comandante do 6º Batalhão da Polícia Militar de Lages, e também a soldado Yasmin, que vão falar com a gente aqui sobre esse assunto super importante, né, Evandro, que já tá há algum tempo aí, o pessoal iniciou os trabalhos dessas palestras nas escolas para que as crianças e os adolescentes também possam ficar bem informados sobre essa conscientização com relação à violência contra a mulher. Primeiramente, gostaria de dar as boas-vindas, então, para a secretária Suzana, para o comandante Rangel e também para a soldada Yasmin, também para o pessoal que está aqui, né, acompanhando eles. Boa tarde.
6: Boa tarde, Shaina. Boa tarde, Evandro, tenente-coronel Rangel. Nossa Yasmin, a minha parceira, né, nossa funcionária lá da Secretaria de Políticas para a Mulher, Anelita, a psicóloga, quem atuou ativamente, né, no programa, e também os demais convidados aqui da polícia. Também um abração para o Cris e todos os ouvintes, né, da nossa querida Rádio Clube de Lages.
5: Boa tarde, Rangel.
7: Boa tarde, nossos ouvintes. Hoje viemos num time aí gigantesco, grande, né, secretária?
6: Grande.
7: Não vai parar a dúvida sobre o ar hoje.
8: Hoje a gente vai esclarecer tudo sobre esse assunto aqui, né, comandante e secretária, para a gente poder falar sobre um programa que realmente entra na base da discussão e na conscientização sobre violência doméstica, né? Que é trabalhar com os pequenos, com os menores. Não que os maiorzinhos não tenham solução, tem no meio do caminho aí. Mas é ali que a gente começa essa discussão, é ali que a gente muda uma sociedade. Eu acredito que essa ideia da Polícia Militar é implantar esse programa e a parceria também da Prefeitura de aceitar isso, né? Uma das prefeituras aí que firmou logo um convênio aí para ter esse programa junto com a Polícia Militar, comandante Rangel, é isso?
7: Exatamente, Evandro. Se a gente for pensar, né? A gente tem essa peixe aqui no, na serra da violência doméstica, né? E com os adultos, com a parte masculina, com as mulheres, nós já tínhamos programas para atender, que é a Rede Catarina, que, né, que é esse cenário todo que a gente já vinha atendendo e muito bem, né? Até vale ressaltar que dos feminicídios que a gente teve aqui na Serra, nenhum deles eram por pessoas atendidas pela Rede Catarina. Ou seja, pessoas que não procuraram ajuda a tempo, né?
8: No momento certo, né?
7: Exatamente. Então a gente pensou numa forma, como é que a gente pode se antever ao problema, né? Então nada melhor ao mesmo molde do PROERD do que a gente começar ali e incutir na cabeça das crianças, né, dos adolescentes, que isso não é normal. E quando a gente expôs isso para a prefeitura, para a própria secretária, né, foi encampado já de pronto. A secretária Suzana é uma entusiasta dessa área, e aí já estamos formando a primeira turma.
5: Secretária Suzana, essa parceria então com a Polícia Militar deu super certo e realmente reforça cada vez mais, né, o trabalho que é feito pela Rede Catarina e também o trabalho que é feito pela Secretaria na questão...

0: orienta, mas isso é no imediato. E a gente tem que pensar não só no agora, mas também no futuro. Então, orientar esses jovens, né? Foram estudantes, mais de 300 estudantes, 380 estudantes do ensino médio, que foram, que passaram por este programa, com várias, vários programas, várias atividades, né? Então, nós tivemos um dia que foi específico da Secretaria de Políticas para a Mulher, com a participação da nossa psicóloga, a Nelita, com a participação da Marina, que é a nossa diretora também, né, do enfrentamento à violência contra a mulher, levando estas informações que existe em Lages, uma secretaria específica para a mulher, para este cuidado. Então, eles tendo este conhecimento, sabendo como buscar ajuda, tendo a noção do que é realmente uma violência, isso faz muita diferença.
1: Eu vou acionar a saudade Yasmin e a Nelita, a psicóloga da secretaria, porque elas tiveram contato direto ali com os alunos, com os estudantes, tanto as meninas como os meninos, e eu queria saber como que eles sentem quando vocês abordam um assunto de violência contra a mulher, na idade que eles estão ali maturando essa questão do relacionamento, do envolvimento de um jovem com o outro ali. Como é que eles viram vocês abordar esse assunto e como é que vocês também viram esses jovens? Soldado Yasmin, se quiser começar.
2: Boa tarde, então, a todos os ouvintes. É um prazer, né, estar novamente aqui falando sobre a Rede Catarina e agora protetores do lar. Então, os alunos receberam muito bem, né? Eles amam essa proximidade da Polícia Militar, são muito curiosos. E ainda mais que a gente levou parceiros. Então, puderam conhecer a Secretaria de Políticas para a Mulher. E também o fórum, né? Foi o nosso parceiro, o Dr. Takashima, Alexandre Takashima. A gente pôde levar também esse universo jurídico para eles. Então, além do trabalho da Polícia Militar com a Rede Catarina, Secretaria da Mulher, as consequências psicológicas, também levamos o trabalho do juiz, as consequências jurídicas da violência. E eles também puderam falar a versão deles, o que eles acham sobre a violência. Uhum. Então, eles fizeram vídeos, podcasts, encenações. Foi um trabalho muito bacana. O Dr. Takashima levou um júri simulado, onde eles puderam, eles mesmos, serem vítimas, serem autores, serem os advogados de defesa, de acusação, serem os juízes. Então, eles puderam ver na prática como se sente uma vítima, como se sente um autor, como é um julgamento. Então, foi bem bacana. E na parte psicológica, junto da secretaria também, foi muito importante. Eles levam essa informação para casa, então eles chegam contando. Teve pais que foram assistir às aulas, foram 4 encontros em cada escola, né? Fizemos em 8 escolas nessa primeira turma. Então, foi bem bacana, eles receberam a gente muito bem. E através dos vídeos que eles fizeram, a gente conseguiu ter esse retorno, né? Esse feedback do que foi o protetor isolar para eles. A visão deles da violência, como combater, o que eles podem fazer para tornar o lar deles um lugar mais seguro, sem violência. Então, como você falou, não só para as meninas, para os meninos também. É um papel de todo mundo, não é só da mulher, não é só do homem. É uma campanha para todo mundo repensar as atitudes dentro do nosso lar, o local mais importante da nossa vida, onde a gente tem que ter paz, tem que ter harmonia, tem que ter uma convivência e levar também para os relacionamentos, porque eles estão iniciando os primeiros namoros e até mesmo na convivência escolar. Então, entre os professores, entre os diretores, e é curioso como os diretores também trouxeram esse feedback para a gente. Eles começaram a se tratar melhor, eles começaram a se interagir mais. Então, não excluir os colegas, os que são mais quietos, não fazer bullying. Então, realmente, a convivência entre eles mudou. E isso é o principal pra gente, né? Eles mesmos colocarem em prática o que eles viram nas aulas, nos encontros.
1: Isso é legal, né? Eu acho, Nelita, que esse é o resultado que se busca, né? De um programa como esse, que é trabalhar essa parte mesmo do entendimento, né, sobre violência como um todo.
3: Exatamente. Boa tarde aos ouvintes. Boa tarde. Da clube. Os alunos, eles trouxeram pra gente, né? Então, a gente simulou com eles os tipos de violência. E eles trouxeram de diversas formas como eles entenderam que é a violência, né? Então, eles puderam perceber como que se dá a violência moral, a psicológica, a vicária, que é a mais recente, né? E eles trouxeram através de falas, conscientes a respeito dessas violências, e eles trouxeram também através de encenações. Então, para a gente foi muito gratificante perceber que esse trabalho que é feito em rede, que os adolescentes também estão

0: tomando posse desse conhecimento e fazendo com que esse conhecimento se espalhe para os demais, trazendo para a comunidade. Por quê? Porque os adolescentes, eles são a rede primária, né? Então a gente leva através da rede primária para a gente, para que não chegue na secundária, né? Uhum. Que a gente não precise atuar na violência, e sim que eles já consigam trazer anteriormente o que que é a violência, o que que é cada tipo de violência, como prevenir, como buscar, né? Buscar a polícia militar, buscar a secretaria. A gente recebe, tá de portas abertas na secretaria, a gente recebe através de denúncias, a gente recebe através da rede Catarina, que a gente tem essa parceria, do próprio Navit, vem as demandas, né? Então, esse entendimento que os adolescentes demonstraram sobre a violência é muito importante para que essa rede primária funcione realmente como ela precisa funcionar, né? Para que não precise chegar até nós já a violência instaurada, mas que a gente consiga ainda trabalhar na prevenção.
1: Uhum. Eu queria perguntar para a soldada Yasmin, com relação a, vocês vão até as escolas, né, conversar com os alunos, é como se fosse um PROERD, mas um PROERD voltado para violência contra a mulher. Vocês também recebem relatos dos alunos com relação ao que acontece às vezes dentro de casa, ou alguma experiência que eles passaram com relação a isso?
2: Sim, a gente já vai preparado, porque mesmo quando a gente faz palestras preventivas nas escolas, em diversos locais, a gente já está acostumado ao final das palestras virem relatos, pedidos de ajuda. Então a gente já foi preparado com essa demanda. Inclusive é importantíssima a presença de uma psicóloga, uhum, sempre, para a gente poder fazer a orientação correta. Então nós, como policiais, não somos psicólogos, mas estamos preparados para receber essa denúncia, para poder encaminhar. Então eles confiam na gente. A gente precisa, sim, dar uma resposta para esses jovens que estão sofrendo em casa e não sabem, às vezes não tem coragem, tem medo que o pai vá preso, que a mãe, que alguém, algum parente seja prejudicado, e não é isso. Então a gente recebe essa denúncia, tenta fazer um contato com a família de uma maneira que não assuste, né? Que ela consiga sentir segurança, mesmo através da Secretaria da Mulher. Então a gente faz esse contato, não deixa sem resposta, porque esse jovem confiou na gente. Se a gente deixar ele sem resposta, talvez ele não confie num futuro que ele precise. Então justamente esse laço de confiança, a gente, nas escolas, com as famílias, é muito importante para virem as denúncias e a gente conseguir ajudar. Então, praticamente em todos os encontros tiveram alguma demanda que a gente precisou encaminhar, ou nós mesmo fizemos o atendimento, conseguindo agendar um horário para conseguir conversar, ver o que estava acontecendo, e também encaminhar, né, para a Secretaria da Mulher, para outros órgãos competentes, porque a gente é uma rede. Sim. Então a gente trabalha em conjunto. Então não fazemos nada sozinho, e o objetivo do Protetores do Lar é justamente esse. Então são 4 encontros aos alunos do segundo ano do ensino médio. Como eu falei anteriormente, a gente fez em 8 escolas. Conseguimos abranger as escolas do município, fizemos nos EJAs também, né, à noite, foi muito legal. Fizemos nas escolas itinerantes no interior, uhum, e também as escolas do estado. Então vamos fazer o último encontro agora na Godolphin, sexta-feira. Jovens, né, de todas as classes sociais, fizemos no Colégio Militar também. A gente sempre fala, a violência, ela não tem classe social, não tem bairro, não tem idade. Todo mundo conhece alguma vítima de violência. Então é essa conscientização que a gente leva para eles poderem ajudar alguém do convívio deles, e para eles não passarem por isso também. Então a gente está atrelado tanto à prevenção, principalmente, mas também ao combate aos que estão passando por isso. E a outra coisa que eu ia falar antes é que não é fácil prender a atenção desse jovem. Eles estão numa idade, sim, que é difícil prender a atenção deles. Então tudo isso foi pensado antes, tanto essa demanda das denúncias ao final, quanto durante os encontros, prender a atenção deles, que eles pudessem interagir. E no começo eles são desconfiados, né? Polícia, juiz, psicóloga, Secretaria da Mulher, tudo muito novo. Mas ao final a gente viu quanto valeu a pena esse trabalho, porque eles nos tornaram amigos. Então eles sabem que agora podem contar que existe esse serviço em Lages. E pra gente é uma alegria, né? O nosso trabalho está sendo levado para dentro dos lares, assim como o PROERD, né?
3: E eu ia perguntar isso pro comandante, como o PROERD faz aquela formatura, tem aquele grande evento, o Protetores do Lar também vai ter um evento assim, comandante, vocês estão programando?
4: Nós estamos programando, teremos o evento, grande ou pequeno, né, secretária?
5: Vai ter sim, com certeza.
4: Estamos alinhando aí os detalhes, né? Porque envolve uma logística muito grande de local, sim, espaço, sonorização, né? Então, a princípio é para o dia 2 de julho, né? Dia 2 de julho, às 19 horas, é uma quinta-feira. Só estamos ainda definindo aonde será, mas o evento de formatura nós seremos.
3: E todo esse material que a Soldado Yasmin entregou para a gente aqui da Rede Catarina, dos canais de denúncia, né, em caso, né, ou de atendimento, a mulher não só de denúncia, mas de atendimento, a camiseta ali que eu tô vendo, protetores do lar, todo esse material vocês cedem para os alunos durante os eventos, comandante?
4: Exatamente, esse material foi aquela parceria que foi comentado aqui no começo da matéria, junto com a prefeitura, né, onde conseguimos subsídio para preparar todo esse material e para que o programa ficasse mais completo, né, então, tudo isso vai ser disponibilizado para os alunos.
1: E eu queria perguntar para a secretária Suzana sobre, no começo da entrevista, a secretária falou sobre essa parceria também com a Procuradoria Especial da Mulher, né, da Câmara de Vereadores. E eu queria que a secretária falasse um pouquinho sobre todas essas parcerias que são feitas para se organizar, para dar suporte ao programa também, né? Porque além da Polícia Militar, enfim, a secretaria... lá na Câmara de Vereadores, a Procuradoria Especial também ajuda também nessa questão de divulgar todo esse trabalho que é feito, né?
5: Exatamente, Ana. Ela recebe também denúncias, elas nos encaminham também algumas denúncias, algumas demandas, né? Então, é isso que a gente precisa, fortalecer as redes. Nós, graças a Deus, aqui em Lages, a gente já vem trabalhando há muito tempo, né? Com toda a rede secundária, que somos nós, a Polícia Militar, a Rede Catarina, a OAB Mulher, o Conselho da Mulher. Então, nós trabalhamos ativamente nessas questões de conscientização, do enfrentamento. E agora, com os protetores do ar, com esse belíssimo programa, nós estamos atendendo, então, e orientando os estudantes, os jovens que vão conscientizar os pais, que é a rede primária. Então, muitas vezes, o pai está lá discutindo com a mãe, sendo agressivo, né? Fazendo uma violência psicológica, sem muitas vezes nem saber que isso é uma violência. E agora, com a conscientização deles na escola, porque para eles tudo parecia ser normal. E não. Uma palavra, um grito, uma fala sem ser desnecessária, com um tom de voz mais alta, não é necessário. Você pode muito bem fazer uma discussão de determinada situação, mas num ambiente, né, de respeito. É esta cultura que nós queremos fazer com que as pessoas todas tenham, a cultura do respeito, né? Seja em casa, seja na escola, num ambiente de trabalho, em todo e qualquer lugar. E aos poucos isso vai se internalizando nos jovens. Ô papai, isso que você está fazendo é uma violência. Então, eles relatam isso, que já estão fazendo a transformação em casa. Então, isso é o fortalecimento da rede, da política pública que nós precisamos ter no nosso município. Então, cada vez mais, a gente está ampliando, qualificando, né, todo esse trabalho. Então, por isso, dessa alegria de termos todas essas parcerias.
3: Bom, eu vou pedir uma pausa para a secretária Suzana, comandante, soldado Yasmin. Eu esqueci seu nome. O homem fugiu. Nelita?
2: A Nelita.
3: Aí, agora sim. Veio. Nelita, psicóloga da secretaria, que está participando com a gente, todos eles aqui falando sobre este programa, né? O Protetores do Lar, essa parceria entre a Polícia Militar, que desenvolve esse programa nas escolas, uma parceria com a Prefeitura de Lages, e que discute a questão da violência doméstica, principalmente aí a violência contra a mulher dentro de casa, né? E sendo utilizado aí os estudantes, né, os jovens na sala de aula, para serem multiplicadores dessa cultura de paz. A gente vai fazer uma pausa rapidinho, já a gente volta falando mais sobre esse tema.
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7: E um homem foi preso na noite desse domingo no bairro Morro Grande, em Lages, após descumprir medida protetiva e ameaçar familiares dentro de uma casa. Segundo a Polícia Militar, ele entrou no imóvel em aparente surto, pegou um botijão de gás na cozinha e fez ameaças de morte contra as vítimas. O suspeito apresentava comportamento alterado, possivelmente sob efeito de drogas, e resistiu à abordagem policial. Ele precisou ser contido com técnicas de imobilização e foi algemado e depois conduzido à Central de Polícia Civil. O caso foi registrado e seguirá sob investigação. E a Polícia Militar Rodoviária atendeu um sinistro de trânsito na SC-390 em Capão Alto, ontem às 18 horas, envolvendo uma caminhonete e um Volkswagen Gol, que resultou em uma pessoa ferida e a prisão de um dos condutores. Segundo a ocorrência, o Gol teria acessado a rodovia pela contramão, provocando uma colisão transversal. Já o condutor do carro foi socorrido com lesões, recusou o teste do bafômetro e, após atendimento médico, recebeu voz de prisão por suspeita de embriaguez, sendo encaminhado à Polícia Civil de Lages. A condutora da caminhonete não sofreu ferimentos e realizou o teste de alcoolemia com resultado negativo.
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8: Bom, vamos lá, a gente está retornando aqui 3h08. Estamos conversando, né, sobre a Rede Catarina de Proteção à Mulher, falando do programa Protetores do Lar, desenvolvido pelo 6º Batalhão da Polícia Militar, pela Polícia Militar de Santa Catarina, uma parceria também aqui em Lages com a Prefeitura de Lages, com a Secretaria de Políticas para a Mulher e da Pessoa Idosa e também a Secretaria de Educação. E a gente está recebendo então a Suzana Duarte, a secretária da Mulher, aqui para a Mulher e para a Pessoa Idosa, o Marcos Paulo Rangel, tenente coronel e comandante do 6º Batalhão, a soldado Yasmin, que vai nas escolas e participa, a Anelita também, que é psicóloga da Secretaria e que está participando com a gente. E no intervalo a Anelita estava falando algo tão interessante aqui que eu gostaria que ela compartilhasse com os nossos ouvintes. Essa questão da violência que a gente está falando, muitas vezes se imagina, né, secretária, a marca, né, comandante também, é a agressão que realmente fica aquela marca, fica o roxo, fica o machucado visível, né? E, na verdade, a violência, ela deixa outras marcas na pessoa, na estrutura da família, na mulher e até mesmo nos filhos, nas crianças, né? De uma forma diferente. Como é que vocês trabalham essa questão, Anelita, que você estava relatando pra gente aqui no intervalo? E como que funciona o cérebro humano nessa questão da violência? Como que ele recebe isso, essa cena dentro de casa?
9: Exatamente, Evandro. A gente conversava um pouquinho, então, sobre as consequências, né, dessa violência doméstica para o cérebro da mulher que recebe essa violência. Então, tem várias áreas do cérebro que elas são afetadas diretamente por essa violência. Então, o córtex pré-frontal, que ele controla as emoções e as tomadas de decisões, ele é extremamente afetado, o que faz com que regule os impulsos, né? Então, essa área é responsável pela regulação dos impulsos. e como ela é afetada. Ela tem dificuldade de tomar decisões. Então, às vezes, no momento de sair dessa relação abusiva, ela não tem condições de fazer isso, porque ela está com essa área pré-frontal afetada.
8: Isso é o corpo mesmo dela respondendo
9: isso é o corpo dela respondendo a essa violência. Mas a gente tem outras áreas aqui também afetadas, o hipocampo, por exemplo, que ele é responsável pela memória e pelo aprendizado, né? Então, o que ele faz? É a formação de memória, a organização das experiências. Como que ele é afetado? Lapsos de memória, dificuldade de concentração. Então, essa mulher que ela, no trabalho, ela não vai desenvolver o 100% dela, porque ela está com esse hipocampo afetado, né, por essa violência. Se ela estuda, ela não vai conseguir se concentrar, manter o foco. Ou seja, então, quantas áreas importantes do nosso cérebro são afetadas pelas violências? O córtex cinco, que ele é responsável pela regulação das emoções. Ele integra as emoções e o comportamento. E o que é afetado? É dificuldade de controlar as emoções e os sentimentos são intensos. Então, aquela mulher que ela não consegue trabalhar, que ela não consegue estudar, que ela não consegue cuidar dos filhos, que a autoestima dela é baixa, porque ela ouve o tempo inteiro que ela é burra, que ela não consegue aprender, que ela tem que fazer aquilo que ele quer. Então, repetidamente ouvindo essas violências, então isso tudo vai afetando ela também de uma forma muito pesada. E isso tudo tem consequências muito graves, né? A amígdala também é outra parte cerebral que fica mais na parte atrás, né, na cabeça. Ela é responsável pelo medo e a resposta ao estresse. Então, o que ele faz? Detecta as ameaças e ativa as respostas ao medo. Então, essa mulher vai viver constantemente com medo, em alerta, em hipervigilância. E as consequências de tudo isso: ansiedade, que é aquela taquicardia, aquela ansiedade que não passa, taquicardia, sudorese, pele fria, sensação de perda imediata de consciência, a depressão, que tem vários tipos de depressão, né? Então, às vezes, uma depressão leve, ela evolui para uma depressão profunda, a pessoa não quer mais comer, não quer mais falar, não quer tomar banho, não quer sair de casa, não quer cuidar das suas coisas de vida diária. E o transtorno do estresse pós-traumático. Então, são três transtornos que vêm junto com a questão da violência. E que a gente precisa estar muito atento a esses sinais, muito atento a essas mulheres, a essas meninas que apresentam uma mudança brusca de comportamento, né? Que gostava de sair, de estar com as amigas, daqui a pouco não tá mais, o isolamento, né? Ficar mais quietinhas, mais reclusas. Então, é muito importante que essa rede possa observar esses sinais e se colocar à disposição. Sem julgamento, porque o que acontece? Muitas mulheres que estão nesse contexto de violência, às vezes elas são colocadas à prova. Por que você não sai disso? Por que você não faz isso? Cada pessoa tem seu tempo para perceber o que está acontecendo. Então, é muito importante que essa rede só se coloque à disposição, né? Uhum. Para estar ali, do lado, ouvir. Se for o caso, buscar ajuda para essa pessoa, mas o mais importante é não julgar.
8: Sim.
0: Sim, com certeza, né?
8: Comandante, pela tua experiência aí na área da segurança pública, a gente está começando, a gente plantou uma semente agora aqui com um programa, né? E quando que a gente começa a colher frutos, assim, dá para ter uma previsão? A polícia chegou a lançar alguma estatística disso ou não? É a gente vivenciando e sentindo que a geração está mudando mesmo?
10: É, exatamente, eu acho que vai ser nesse sentido, né, Evandro? Assim como o PROERD, a gente tem certeza que teve um alcance muito grande, eu tenho a plena convicção que esse projeto do Protetores do Lar, ele é de pronto emprego, né? Não é alguma coisa que se espera lá na frente. Porque a criança, ela já começa a atuar, como a secretária falou, dentro de casa, né? Naquele instante que ela saiu da aula, né? Ela já teve a transformação na cabeça dela. Ou seja, ela possivelmente ela já não será uma agressora no futuro. Então, não é um projeto para daqui a tantos anos. Ela já começou a deixar de ser uma agressora naquele momento. Ela já começou a corrigir os comportamentos na sua casa, né? Então, é um projeto para agora e que só vai se ampliando.
0: E eu queria perguntar para o soldado Yasmin com relação à questão da receptividade desses jovens, né? Dessas crianças, desses adolescentes que estão... no total são quantos, né? Do programa agora aqui em Lages. E como que é essa receptividade deles? Como que eles estão abertos para receber todas essas informações e para ajudar a disseminar essas informações, não só dentro de casa, mas também para os colegas, para os amigos, para a família como um todo?
11: Sim, então são 380 alunos, né, que vão se formar nessa primeira turma. E como eu falei antes, são quatro encontros. No primeiro encontro, eles curiosos, mais quietinhos. Então, à medida, a gente foi ganhando confiança deles. A gente já fala que vão ter convidados, eles já ficam curiosos para saber o que é, quem é, né? Então, a gente leva a Secretaria da Mulher, o Dr. Takashima, né, representando o Fórum de Lages, que é uma coisa que eles têm curiosidade e que ganha a atenção deles. Então, não é fácil ganhar a atenção de jovens, mas eles são muito... estão levando, né, para a escola já, na própria convivência deles. Esperamos que já estejam levando para casa também, eu acho que estão, porque alguns pais daí foram assistir, né, aos encontros. E é como pro ERD, eles chegam contando tudo que aconteceu no dia. Então eles levam para casa, sim. A gente leva esse material aí, panfletos, leva cartilhas, tudo isso buscando a prevenção, como a secretária Suzana falou, né? Então, eles não serem vítimas no futuro e poderem ajudar pessoas do convívio deles. Esse é o objetivo principal do programa, eles replicarem essa informação. E pelo menos durante os encontros, com as encenações, com o júri simulado e através do vídeo, se vocês verem os vídeos, vocês se encantam. A criatividade deles, eles com o próprio celular, usando a escola. Então, eles mesmo trazendo esse feedback pra gente do que eles entenderam, a opinião deles, como que faz para melhorar. Eles mesmo já têm opinião formada deles. A gente não pode achar que a violência contra a mulher é um assunto novo que a gente está levando. Eles já sabem disso. Mas é interessante a gente ouvir a opinião deles, a forma que eles enxergam que isso pode acabar, que isso pode melhorar, o que eles podem fazer. A gente leva uma atividade, né, para eles. Qual lar eu desejo construir? E aí a outra atividade que a gente propõe, como eu posso contribuir para esse lar que eu quero? Então leva um momento de reflexão que às vezes no dia a dia eles não têm, eles não param para refletir que lar eles querem ter e como eles podem contribuir para isso. Então a gente sempre leva também que é uma coisa simples, não é uma coisa de outro mundo a busca pelo fim da violência. É tratar o outro com respeito, não fazer bullying, não arranjar apelido, não agredir, tanto fisicamente, quanto com xingamentos, quanto isolar, né, os colegas. E isso tudo a gente leva na questão da convivência, depois na questão dos relacionamentos, né, amorosos, e também na convivência em casa, com irmãos, com a mãe, com o pai, com os avós, com os parentes, porque a violência não é só marido e mulher. Então, a violência doméstica, que se dá no âmbito familiar, né? Entre irmãos, entre mãe e filha, neta e vó. E também a gente leva a reflexão do álcool e da droga, né, gente? Porque é um fator determinante também na violência. Essa violência, ela se multiplica quando envolve droga, quando envolve bebida. Então, a gente leva essa consciência também. Mas é bem legal, assim, assistindo o vídeo deles, você fica muito orgulhoso de que a mensagem foi levada. Eles estão entendendo, eles têm a opinião deles sobre o assunto e com certeza eles estão levando para casa, porque a opinião deles é bastante contundente. Eles sabem que não deve fazer, eles sabem que vão ter outra atitude, né? Igual a gente estava falando no intervalo também ali, a questão de antigamente a mulher não podia trabalhar. Então era muito comum na nossa geração a mulher não trabalhar e o homem trabalhar, ou a mulher não poder estudar. E hoje não, para eles é um absurdo, eles acham que a gente está mentindo quando a gente fala que...
0: Não existia esse mundo, né?
11: Quando a gente fala que alguém era proibido de trabalhar, não, né? É mentira isso, como é que a mulher não trabalhava, como é que a mulher não estudava? E então, para eles já é diferente, e isso nos alegra muito, saber que eles vão ter outra visão. Eles não vão passar o que as nossas avós, nossas mães passaram, de ter que fugir para estudar, de ter que fugir para trabalhar, de ter que querer buscar uma vida melhor e não poder... Então, eles já têm outro pensamento, tanto os meninos quanto as meninas. Então, é bem legal.
8: Bom, a gente está chegando ao final da entrevista aqui. Eu quero agradecer mais uma vez a secretária Suzana Duarte, o comandante Marcos Paulo Rangel, a soldado Yasmin, a Nelita, que é psicóloga, né, da secretaria, pela participação com a gente, falando mais sobre o programa, né, Protetores do Lar, que realmente a gente busca cada vez mais, né, multiplicar bons projetos, boas ideias aqui, para que a gente possa ter uma sociedade melhor no futuro. Segundo semestre, tem continuidade, comandante, secretária, Yasmin, Nenita, tem continuidade o programa?
10: Esse programa é um programa que terá continuidade, porém, né, Yasmin, a gente estava conversando ali, temos um impeditivo que agora será a campanha política, né? E por causa disso a gente não pode continuar o programa nesse segundo semestre, a partir do dia 3 de
0: agosto.
10: Né? A gente já não pode fazer mais nada, né? Para não ser considerado campanha política, né? Então teremos que deixar para o começo do ano que vem.
8: Até isso mesmo?
10: Até isso mesmo.
0: Nossa. Então, no caso, retorna em 2027.
10: Exatamente.
12: Programa. Então, mas nós, lá junto com a secretaria, a gente continua com os nossos trabalhos, com os nossos projetos, dizendo que tudo é uma complementação, né? Nós temos a Maria da Penha Vai à Escola, que é com as crianças, né? Nós temos a Rede de Respeito. Então, eu vou geralmente com os pequenos, que eu sou pedagoga, então a gente tem toda aquela maneira didática de conversar com eles. A Marina já vai com os anos finais, né? Então, a gente continua todo esse trabalho. E aqui eu quero fazer só uma reflexão. Como falar sobre violência é interessante. Eu estava olhando o Cris aqui. Gente, ele estava viajando. A Yasmin estava falando e ele estava viajando nos pensamentos, pensando não sei onde, Cris, mas estava pensando longe. Então, como falar sobre a violência, sobre os tipos de violência, sobre onde buscar ajuda, é fundamental. E eu quero aqui agradecer imensamente a nossa prefeita Carmen Zanotto, que é a nossa parceirona em todos os sentidos, lá na secretaria, junto com a gente, em todos os nossos programas, nas nossas atitudes. Inclusive, amanhã nós vamos estar em Florianópolis, no Summit Cidades, apresentando a secretaria e todos os nossos projetos. E também, de imediato, agora, hoje, eu recebi um convite para fazer a intermediação de um painel que vai acontecer na quarta-feira. A nossa programação era somente estar presente amanhã, mas não, nós vamos estender e ficar até na quarta-feira. Dizer, então, que esta união, Protetores do Lar, vários projetos, é a consciência das pessoas no nosso município. Então, cada vez mais o respeito, a cultura do respeito, nós estamos trazendo, quebrando paradigmas e trazendo esse olhar diferenciado para as atitudes dos nossos cidadãos e cidadãs lagianas. E a gente fica muito feliz e quero agradecer imensamente a todo o comando da polícia por serem estes parceiros que são. E que a gente continue cada vez mais ampliando os nossos trabalhos. Muito, muito obrigada.
8: Tá certo. Obrigado, secretária, obrigado pela participação. Comandante, obrigado mais uma vez.
10: Então, da parte da Polícia Militar também, seremos sempre parceiros, né? É uma honra a gente estar participando desse momento e dessa transformação. Pode deixar um abraço aqui.
8: À vontade.
10: Eu nunca disse, mas tem um amigo lá de Campo Belo, que é coordenador de SAMU lá, o Fábio, tá pedindo um abraço. Deixar um abraço para os ouvintes.
11: Tá ouvindo, gente?
10: Tá ouvindo, lá de Campo Belo. Deixa um abraço para ele.
8: Soldado Yasmin, muito obrigado, parabéns pelo trabalho.
11: Obrigada. Só deixando um recado, né, para nossas atendidas, que a Rede Catarina não para. Então, Protetores do Lar volta só no ano que vem, né? Agora vamos ter a formatura, mas a Rede Catarina não para. Então,
0: todo vapor,
11: a nossa sala de atendimentos está disponível no 6º Batalhão. A Secretaria da Mulher também, caso ela não queira ir lá no batalhão, tem a Secretaria da Mulher que pode encaminhar ela, que também recebe essa demanda das denúncias. Então, é importância, né? Não está sozinha, a gente está disponível para atender sempre.
8: E agradecer a psicóloga, né, Anelita, que conversou com a gente aqui da Secretaria de Políticas para Mulher e para Pessoa Idosa. Obrigado também, né?
9: Então, a gente quer agradecer o espaço e quer deixar o nosso telefone de contato, né? Então, das 8 às 18 é no 3019-7454 e a gente tem o telefone de plantão 24 horas, que é o 98402-9413. Ficamos à disposição e um abraço a todos os ouvintes.
0: Muito obrigada mais uma vez, então, né, por vocês participarem com a gente e falar um pouquinho sobre o programa Protetores do Lar, Educação que Protege. Então, a gente conversou com a Suzana Duarte, secretária de Políticas para a Mulher e a Pessoa Idosa, o tenente-coronel Marcos Paulo Rangel, comandante do 6º Batalhão da Polícia Militar de Lages, a soldado Yasmin e também a psicóloga Nelita, lá da Secretaria de Políticas para a Mulher. Agora, 3h25, a gente vai fazer um intervalo rapidinho aqui no Clube Interativo. No próximo bloco, a gente está de volta, porque tem muito mais para você aqui até às 3h. A gente fica aqui, né, Evandro? Tem um recado também.
8: Opa, vamos lá. 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
8: Agora na Clube, 3:28.
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0: lá, gente, vamos lá. Então, a gente tá na reta final aqui do Clube Interativa, mas quero fazer um convite, hein, gente? Continua ligadinho na programação da Clube e também, ao mesmo tempo, sintonizado com a gente, ligadinho no canal SCSBT, canal 10.1, porque tem Copa do Mundo, né, gente? Tem Copa do Mundo e você pode assistir Brasil! Grandes jogos aí das seleções que estão nessa grande competição. Final de semana acompanhei diversos jogos e, olha, gente, a Argentina e a Áustria estão se enfrentando nessa segunda-feira pela segunda rodada. Que jogão, hein? O Messi
1: jogaço,
0: de novo.
1: Jogaço, né?
0: E às 2 horas da tarde começou esse jogo, né? Mas a cobertura da USCCSBT sempre começa um pouquinho antes para te colocar a par aí de tudo que acontece entre as seleções que estão jogando, que estão desafiando, né? Que é o confronto de hoje, Argentina e Áustria, é claro. Além disso, tem mais jogos também, né? Que você pode aí acompanhar. E à noite, né? Por volta das 11 horas e 40 minutos ali, da noite daí, tem um balanço da Copa, onde o pessoal traz o resultado aí de tudo que aconteceu. Carol Barcelos, apresentadora, e o Wallace também trazendo aí alguns detalhes e fatos da Copa do Mundo que você não pode acompanhar às vezes durante o dia, à noite você liga na telinha do SCSBT que você acompanha todas as informações do dia de Copa do Mundo. Aí não podia falar dia de Copa do Mundo, né? Diz que tem uma determinação, né?
1: Ah, não pode?
0: É, a FIFA diz que cobra, né?
1: Ah, é?
0: Cobra das empresas que falam Copa do Mundo.
1: Você tem que falar o quê?
2: Mas é mesmo.
0: Eu falar alguma outra coisa, mas é, não. Teve alguns veículos de comunicação que receberam até uma cartinha, assim, ó, dizendo, ó, a FIFA determinou que não pode falar tal competição, tal, não pode fazer programete com o nome de Copa, não pode ter recursos, né? Você não pode vender programas assim, porque senão os direitos autorais é da FIFA. Oxe, uma série de coisas assim.
3: Nossa, sério? Tudo isso?
0: Tudo isso e muito mais ainda, gente.
1: Jesus,
0: é por isso que alguns veículos estão falando que a Copa do Mundo hoje em dia virou uma questão muito mais comercial do que futebol, né? Ingressos caros.
1: Sim.
0: Então o pessoal tem outra cobertura, né? Que o pessoal faz da Copa do Mundo, que tem mais essa visão assim sobre o que está sendo feito, né? Aí da Copa do Mundo, da competição mesmo. Bom, mas isso é assunto para outro momento.
1: Que
0: três
1: a gente
0: horas,
1: já encerrou, né?
0: 3:31 já chegamos ao final aqui da nossa programação. Tenham todos uma ótima semana e fiquem bem.
1: A gente se encontra amanhã a partir da 1:30, chegando o Éder Goulart com o Chimarrento com a Clube. Até amanhã.
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0: 3:36. É, nós já começamos o nosso chimarrão com a Clube com os Monarcas. Eu sou Éder Goulart, começando a semana com você, nesse dia 22 de junho. Nem que chova, eu desejo para você uma tarde bem do nosso jeito.
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0: Hoje quero mandar o primeiro mate para as professoras e professores, aqueles que estão nos ouvindo, aqueles que estão trabalhando. Você que tem a mãe professora, o pai professor, também manda um abraço especial para ele. Os nossos queridos professores aposentados que estão nos ouvindo nessa tarde. Um abraço a todos os professores e professoras. Nossos mestres. Claro, para minha mãe, a dona Maiusa, que também é professora durante muitos anos. Sempre, uma vez professora, sempre professora. Vamos seguindo com bastante música, tem o sucesso das músicas gaúchas, sucesso das bandas e muito mais. Música.

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0: pela Série C do Campeonato Brasileiro. O resultado não foi bom para nenhuma das equipes. O Galo de Itu, Ituano, perdeu a chance de terminar a rodada entre os líderes da competição, enquanto que o time catarinense permanece na metade da tabela. Confirmando, então, Ituano 0, Figueirense 0, no sábado, lá em Itu. Continue ligado na programação Legal do Rádio Chimarreando.
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2: Alô, Selma! Selma mandou uma foto aqui pra mim no estúdio, tá ao redor do fogão a lenha, comendo um pinhãozinho assado ali na chapa e com panelão. O que será que tem aquele panelão que ela tá preparando aí durante a tarde com calma? Aquela calma do fogão a lenha, onde a boia fica melhor, mais gostosa, não é mesmo? Não tem melhor do que uma boia feita no fogão a lenha, bem com paciência, bem do nosso jeito. Um abraço pro Paulo Lima, lá em Florianópolis. Obrigado sempre pela audiência de você que está pela internet nos acompanhando, nas mais longes rincões aí, nos mais longes rincões e querências dessa, da nosso mundão velho de Deus. A Lourdes Delis Souza Varmelin, do bairro da Penha, quer participar do sorteio do bolo. Muita gente já mandando mensagem lá no painel, no interior do painel, a Flávia. Um abraço, Flávia. Ainda o Mulito, do bairro da Várzea. Um abração, Valmir do Dom Daniel. Um abraço então para você que vai nos acompanhar nessa tarde, tarde de chuva. Daqui a pouquinho tem a previsão do tempo para a gente ficar bem atualizado aí com Peter Scheuer. E nós vamos seguindo sempre com o seu Chimarrando com a Clube. Não esqueça também de seguir a gente na Clube, seguir lá o Instagram, acessar o portal SCC10 para ficar bem informado. Vamos, sempre com alegria, Joca Martins, campesino.

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1: O senador Jacques Wagner, do PT da Bahia, deve anunciar nesta semana o afastamento da liderança do governo no Senado. A decisão foi tomada após o parlamentar virar alvo da Operação Complice Zero. Aliados políticos avaliaram que a permanência no cargo ampliaria o desgaste do governo e da campanha à reeleição do presidente Luiz Inácio Lula da Silva. Uma reunião entre Wagner e Lula está prevista para os próximos dias. O Instituto Médico Legal identificou como Renan Vitor Alves da Silva, de 25 anos, um motorista que morreu em uma colisão frontal na madrugada de sábado, na BR-116, em Ponte Alta. Ele dirigia um Renault Megane com placas de Correia Pinto. O passageiro do veículo, Clederson Antônio dos Santos, e os outros três ocupantes do outro automóvel envolvido no acidente, o Massaveiro com placas de Lages, foram socorridos e continuam internados no Hospital Nossa Senhora dos Prazeres, em Lages. Onde há, a Clube está. Para a Hora da Notícia, Evandro Giopo.
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14: 4:05.
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14: Especial de primeira, vai participando comigo, mandando seu abraço, tem as notas de felicidade ainda e tem sorteio do bolo especial para você que está nos acompanhando. Espero que esteja tudo bem por aí, estamos no dia 22 já de junho, não é mesmo? Já antevendo a última semana aí, na verdade a última semana vai ter 2 dias, né? 3 dias na terça-feira e termina o mês de junho, termina metade do ano de 2026, já pensou? Passou rapidão, então a gente tem que agora seguir em frente aí para os próximos 6 meses. Um abraço para você que está trabalhando, meu amigo, você que está no trânsito também, chuva, bastante chuva, então, bastante cuidado aí nas nossas estradas, vamos seguindo sempre com as bênçãos aí de São Cristóvão e sempre com muito cuidado. Vamos com os mirins agora e depois tem a banda Rainha Musical, continua comigo.

0: Vamos que vamos com os destaques da nossa agenda cultural. Amanhã, dia 23, tem apresentação ali gratuita mais uma vez no Teatro Marajoara. Apresentação aí do Conceição Werner, exatamente, voz, violão e canções, às 13 horas. Depois, às 18h30, tem Paulinho Godoy, canta samba raiz. Paulinho Godoy canta samba raiz às 18 horas amanhã, ali no hall de entrada do Teatro Marajoara. No projeto foi Era Azul. Dia 11 de julho vai acontecer um espetáculo muito bacana ali no teatro, que é o da Orquestra Sinfônica de Lages, com o concerto sinfônico Tropeiros da Serra. Músicas gaúchas, músicas campeiras, junto com a orquestra. Dia 11 de julho, às 20 horas. Então vale a pena você aí reservar na sua data, e chegando mais perto do evento, a gente vai destacando aqui no Chimarrando com a Clube. Quatro horas e 14 minutos.
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0: aproveitar a rancheira aí do William Wagen, que se chama Gaiteiro Velho. Rancheira boa de dançar, né? Pra quem tá com o joelho em dia. 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
0: Vamos ouvir a nossa música sertaneja aqui no Chimarreando com a Clube. São 4:20 aqui, você vai acompanhando com a gente mais uma vez grandes artistas da música regional do interior do Brasil. Sérgio Reis, Gilberto Gilmar e o Daniel ainda. Depois do Cantinho Sertanejo, nós temos a previsão do tempo aí com Peter Scheuer, para quem estava perguntando aí sobre como é que vai ficar o tempo e as previsões, tá certo? Então continua com a gente.
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1: Quatro horas e 32 minutos. A temperatura nesse momento em Lages, 13 graus. Chuva fraca e moderada em alguns lugares aqui da cidade. E agora nós vamos saber com Peter Scheuer como é que vai ficar a previsão do tempo. Boa tarde, Peter.
2: Boa tarde. A presença de áreas de instabilidades associadas ao ingresso de uma frente fria promovem um aumento progressivo das nuvens, tem previsão de chuva, não dá para descartar a formação de alguns temporais, algumas tempestades, em um outro ponto, algum transtorno não dá para descartar, e uma queda violenta da temperatura. Muito frio nessa terça e restante da semana pior ainda. Então, no amanhecer da terça, madrugada, amanhecer, olha, se tiver alguma garoa congelada ou alguma neve, é muito discretamente, muito isoladamente no topo da Serra Catarinense. A chance, para mim, assim, é praticamente zero, tá? E a temperatura, ela segue muito baixa, né? Então, mínimas próximas já de 0 grau nessa terça-feira. À tarde, a temperatura, ela não passa muito aí da marca dos seus, uns 8 graus, 10 graus. E vai fazer muito frio ao longo da quarta, quinta, sexta, com mínimas entre 5 a 8 abaixo de zero em todo o Planalto Sul catarinense e com valores que podem passar dos 10 negativo no topo da Serra Catarinense, com geadão forte mesmo. E com a entrada dessa massa de ar polar aí, que é a mais forte do ano até o momento. Peter Scheuer, meteorologista, com a previsão do tempo.
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8: 4:38.
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8: Vamos que vamos, vai mandando sua mensagem, participando aí do sorteio do bolo. Ô, povo, pra gostar de bolo, né? É só aqui, né? Chumarrando com a Clube. Sebastião Galeno, do Centro, um abraço. Alô, Marilene, Aparecida Soares, obrigado pela companhia. Ainda, um abraço aqui pro Rogério Sac, que tá ouvindo a Clube. Lauro Miguel, lá do Vila Marisa, um abraço, meu povo. A Laurinda Borelha Sutil, do Vila Marisa também. Participo todos os dias do programa. Quem manda aqui é o Fábio Araújo, obrigado, meu amigo, obrigado mesmo, hein? Então, ele quer participar do sorteio aqui, vamos torcer, não é mesmo? Um abraço aqui para a Dalila Terezinha César da Silva do Centro, no Jardim das Camélias, a Célia Aparecida. Vamos que vamos, amigos novos, amigos de todo dia, você que vai com a gente aí. Pessoal fazendo bolacha de polvilho essa tarde, tá ouvindo o programa. É a Claudete. A Claudete aqui é a nossa, como é que se diz? Chefe de cozinha, de iguarias. Todo dia ela faz uma coisa diferente e manda aqui pra gente olhar. E também o João Batista do bairro Santa Catarina, obrigado pelo carinho. Carmen de Oliveira, do bairro Araucária, são todos os bairros da cidade aí, sempre um pouquinho ligados aí com o Chimarreando com a Clube. Vamos trazer sucesso agora do grupo Quero Quero, e assim vamos, de música, de prosa, um pouquinho sempre com você. Música.

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5: Bem do nosso jeito, obrigado pelas participações. Olha, tá cheio de mensagem aqui, se eu não conseguir ler, não tem problema, tá participando do mesmo jeito. Mandar um abraço pra Marilda Salmora, do bairro Petrópolis, o Danilo, do Binec, lá do bairro Cristal. Deixa eu ver quem tá no chimarrando também. Tomando mate, acompanhando a Olga Delis. Obrigado. A Cláudia Wolff. A gente faz aí o roda de chimarrão é no sábado, mas o chimarrando a gente faz uma grande roda de chimarrão aí todas as tardes aqui na 98,3. E olha, acompanha a Copa do Mundo aí pelo SCSBT, certo? Lá não tem errada, ótima equipe aí de transmissão, você fica sabendo de tudo que acontece aí com a seleção brasileira, vamos continuar torcendo. Último jogo, como diz o Lajano, deu boa, deu 3-0, podia ser mais, mas não vamos ficar muito ansiado, como vamos deixar aí o pessoal trabalhar. Né? Vamos torcer então para nossa seleção, sempre assistindo o SCSBT e acompanhando as informações na Clube e no portal SCC10. Sorteio 15 para as 6 aqui na Clube sempre. E agora? Pediram Porca Véia.

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1: Teve início nesta segunda-feira no Fórum Criminal de Guarulhos, em São Paulo, o júri popular de três policiais militares acusados de envolvimento na morte de Antônio Vinícius Gritzbach, delator do PCC, e do motorista Celso Araújo Sampaio de Novaes, ocorridas em novembro de 2024 no aeroporto de Guarulhos. Os réus, Denis Antônio Martins, Juan Silva Rodrigues e Fernando Genauro da Silva, respondem por homicídio qualificado e tentativa de homicídio. A previsão do Tribunal de Justiça de São Paulo é de que o julgamento dure até 5 dias. O dia 22 de junho ganha um novo capítulo para a história do futebol mundial, principalmente para a Argentina. No dia em que La Mano de Dios completa 40 anos, o gol de mão feito por Maradona na Copa de 1986, Lionel Messi garantiu hoje o seu 18º gol em Copas do Mundo, conquistando a artilharia histórica em mundiais e também a vitória da seleção argentina contra a Áustria por 2-0. Onde há, a Clube está. Para a Hora da Notícia, Evandro Gioco.
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4: 5:05.
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5:06. Olha, chegou agora aqui as misturas aqui pelo Douglas Moraes. Trouxe uma rosca de polvilho, velho, da especial, de primeira. Pense, gente, pense no negócio especial. É, parece que foi feito lá no Capão Alto, ele só assou no... Foi as tia dele que fizeram lá no Capão Alto. E aí ele só assou ali no forno. O rapaz é prendado. É gaiteiro, é... Ó, é jogador de futebol, é de tudo um pouco. Você tá bem tranquilo aí, tomando seu cafezinho, tomando seu mate, vai acompanhando a Clube FM e os Serranos.

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1: Exatamente, olha, os Piado Pinhão estão comprando pinhão ainda desta safra. Então, você de toda a região aqui de Lages pode entrar em contato com o Cláudio Omar. Vou repetir o número do telefone: 99105-7045. 99105-7045. Vamos com os aniversariantes de hoje. Um abraço especial para o Christian Vieira. Também para a Lucy Caminha, o Rafael Ferreira. Quem está de aniversário hoje é o Valdemar Antunes, a Eduarda Tomazin. Um abraço, Ivanir Luiz Marcon. Luiz Marcelo Costa. Também o William, mandando um abraço especial aí para toda a turma. Sempre comemore os bons momentos.

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0: Bem do nosso jeito, vamos que vamos. Ô, Fernando, paremos, você fica pegando aí as rosquinhas de povinho que o Douglas trouxe pra mim, me pare desse, o Fernando Machado é impossível esse rapaz. Sabe que criança com tempo de chuva assim fica arteiro e ativo demais? Esse é o Fernando Machado. Vai participando comigo, manda sua mensagem, daqui a pouquinho eu leio mais algumas aqui, mais alguns bilhetes, para você concorrer ao bolo da Casa de Bolos. Saúde, moda!

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1: Vamos lá então com o mercado financeiro e mercado agrícola desse dia 22 de junho. O euro nesse momento está valendo R$ 5,90. Já o dólar, R$ 5,16. No agro, as atualizações aqui do Amarildo Volpato são as seguintes para essa segunda-feira. Mel silvestre, R$ 11,50 o quilo. Mel de Bracatinga, R$ 16 o quilo. Soja, R$ 118 o preço médio da saca de 60 quilos. Milho amarelo, R$ 59,13. Feijão prepreto, R$ 198,75. Feijão carioca, R$ 271,67. Feijão vermelho, R$ 260. Suíno vivo para produtor independente, R$ 4,65. Suíno vivo para produtor integrado, R$ 6,27. O cordeiro vivo de 40 a 50 quilos, R$ 16 o quilo. Ovelha matriz de 50 a 70 quilos, de 50 a 70 quilos, R$ 10,50. Preço do leite no mês de junho, R$ 2,50 o litro do leite padrão. E atenção, a cotação do boi gordo, R$ 12,25. E a vaca gorda tem a cotação de R$ 10,50. Acompanhe o Agroclube, sempre depois da segunda edição do Jornal da Clube.
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1: Esposa Elisena Mendes e filho Robson Daniel, ainda consternados com o falecimento de João Daniel Ramos Pereira, agradecem a todos que ajudaram e confortaram no momento difícil pelo qual passaram e convidam parentes e amigos para o terço e a missa de sétimo dia. O terço será rezado amanhã, terça-feira, às 15 horas, no cemitério da Penha. Em caso de chuva, não haverá o terço. E a missa será celebrada no mesmo dia, às 17h30, no convento franciscano. A família, desde já, agradece.
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0: amigos do Chimarrendo. É na próxima quarta-feira, 19 horas, o Brasil entra em campo mais uma vez na Copa do Mundo e desta vez para enfrentar a Escócia. A situação da seleção do Brasil é a seguinte: o Brasil está no grupo C, em primeiro lugar com 4 pontos e 3 gols de saldo. O Marrocos é o segundo, com 4 pontos também e um saldo de apenas 1 gol. Já o líder do grupo C enfrenta no mata-mata o vice do grupo F. Já o primeiro do grupo F enfrenta o segundo do grupo C. No momento, meu caro Edre, amigo Chimarrendo, teríamos Brasil e Japão e Holanda e Marrocos. Mas vamos aguardar o jogo da próxima quarta-feira, 7 da noite. Brasil e Escócia. Valeu, galera. Continue ouvindo aqui o Chimarrendo.
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3: E a Prefeitura de Lages realizou a entrega do primeiro Parque Pet Place do município. 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
4: Esta é mais uma importante ação de política pública municipal voltada à causa animal. 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
3: E a prefeita Carmen Zanotto assinou a ordem de serviço que autoriza a construção da quadra de esportes e melhorias na Escola Municipal de Educação Básica Nicanor Rodrigues Goulart, no bairro Bom Jesus.
4: 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Durante o evento, o município também realizou a entrega simbólica de novos uniformes escolares para 7 unidades de ensino daquela região.
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6: A Prefeitura de Lages pagou os seguintes valores na produção e na veiculação desse anúncio: R$ 188,15.
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10: 5 horas e 37 minutos.
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10: Bem do nosso jeito, ainda dá tempo de participar. Mande sua mensagem para o sorteio do bolo. Vamos seguindo com o Fogo de Chão. Boa tarde.

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5:48, agradecendo a todos que mandaram sua mensagem. Hoje foi bem apurado, não consegui ler todas, mas todos estão concorrendo. Então vamos ao resultado então do sorteio de hoje, agradecendo sempre a Casa dos Bolos, nosso parceiro. Vamos lá então, é lá do bairro Guarujá. O bairro é quase uma cidade. Bairro Guarujá, o Bruno Westphal, deve ser assim que pronuncia. Westphal, do Guarujá, do bairro Guarujá. Então, passa aqui na Rádio Clube para pegar o seu vale e depois pegar aquele bolo especial. Agora nós vamos organizar a oração da Ave Maria, sempre com muito respeito, sempre com muito carinho. Toda segunda-feira o Padre Darcy traz uma mensagem especial também aí para as profissões, para os ofícios. É uma maneira aí também de a gente começar a semana homenageando o nosso trabalhador aqui da Serra Catarinense. Então, minha gente, mais música e daqui a pouquinho a gente conversa, 6 horas pontualmente.

0: Aí fechando as porteiras, gaiteiro, véi.
1: Bem do nosso jeito.

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1: São 6 horas da tarde. Os sinos da igreja estão batendo as Ave Marias, anunciando a hora sagrada do Ângelus. Ave Maria, que seja mais esse dia em vosso louvor, Nossa Senhora.

0: A Ave Maria de hoje será rezada pela alma de Iraci Pereira Alves, pela passagem de um ano de seu falecimento, com saudades de seus filhos e demais familiares. Vamos rezar a Ave Maria pela alma de Iraci Pereira Alves, pela passagem de um ano de seu falecimento, com saudades de seus filhos e demais familiares. Vamos juntos rezar a Ave Maria pela alma de Amarildo Madruga Borges, pela passagem de 2 meses do seu falecimento, com saudades de seus familiares. Salve Maria, Padre Darcy.
1: Salve Maria, Éder. Salve Maria, meu irmão, minha irmã, que nos acompanha nesta segunda-feira. E hoje nós queremos homenagear os vigilantes. E para nossa reflexão, trago justamente o que a palavra de Deus nos pede: orai e vigiai. É um convite que atravessa gerações e continua tão atual quanto o dia em que foi pronunciado. Essas duas palavras carregam uma profunda sabedoria para a vida. Orar é manter o coração conectado com Deus. Vigiar é permanecer atento aos caminhos que escolhemos, aos pensamentos que alimentamos e às influências que permitimos entrar em nossa vida. Uma sem a outra pode se tornar incompleta. A oração fortalece a alma, enquanto a vigilância protege aquilo que a oração está edificando. Vivemos em um mundo cheios de distrações, pressões e desafios. Muitas vezes a correria do dia a dia faz com que nos esqueçamos de olhar para dentro de nós mesmos. E é nesse contexto que a mensagem vale: orai e vigiai. Ganha muito mais significado. Ela nos lembra que não basta apenas pedir a direção a Deus, é necessário também caminhar com prudência. Não basta apenas desejar a paz, é preciso vigiar para não permitir que a ansiedade domine o coração. Não basta apenas sonhar com uma vida melhor, é preciso estar atento às escolhas que fazemos diariamente. A oração não muda apenas as circunstâncias, ela transforma quem ora. Quando nos colocamos diante de Deus com sinceridade, aprendemos a enxergar a vida com mais clareza. Encontramos forças para suportar os dias difíceis, sabedoria para tomar decisões e esperança para continuar quando tudo parece incerto. A oração é um refúgio para a alma cansada, uma fonte de renovação para o espírito abatido. Mas a vigilância também é indispensável. Vigiar significa perceber os pequenos desafios antes que se tornem grandes quedas. Significa reconhecer quando o orgulho tenta ocupar o lugar da humildade, quando a mágoa tenta substituir o perdão, quando o desânimo tenta apagar a fé. Quem vigia aprende a cuidar do próprio coração, pois sabe que muitas batalhas são vencidas ou perdidas primeiro dentro de nós. Que através da oração da Ave Maria nós possamos pedir ao final deste dia que não nos falte oração e estejamos sempre em vigia. Oremos. Quando o sino da igreja tange ao longe a Ave Maria, é chegado o momento de recordar a oração que rezou o anjo, mensageiro de Deus. Na saudação mais expressiva de todos os tempos, e a vossa bênção pedimos, Nossa Senhora, para que a vossa proteção nos afaste de todo o mal. Querido irmão, querida irmã, se possível, reze comigo. Ave Maria, cheia de graça, o Senhor é convosco, bendita sois vós entre as mulheres, e bendito é o fruto de vosso ventre, Jesus. Santa Maria, Mãe de Deus, rogai por nós, pecadores, agora e na hora de nossa morte. Amém. Pedimos a bênção a todos os vigilantes, agradecendo pela vida destes homens e mulheres que exercem essa missão com dedicação, responsabilidade e coragem. Senhor, Tu conheces cada jornada, cada noite em claro, cada momento de atenção, cada desafio enfrentado no cumprimento do seu dever. Peço que derrames Tuas bênçãos sobre todos os vigilantes, guardando-os em seus passos, protegendo-os de todo perigo, e concedei-lhes sabedoria para tomar a decisão correta. Conceda paz nas dificuldades e forças para cumprir as responsabilidades com honestidade e profissionalismo. Que a bênção venha hoje sobre todos os vigilantes, e que a bênção venha sobre cada um de nós, em nome do Pai, do Filho e do Espírito Santo. Amém. A todos uma santa e abençoada noite, e fiquem com Deus.

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2: 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Agora você vai começar bem a semana também com a Hora da Corneta. Estão chegando aí, gurizada. Fique com a gente.
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0: Vamos lá, vamos lá, vamos chegando. Ô, Amaral Volpato, quer começar o programa como vinha fazendo? Tá fazendo com muita propriedade.
1: Ah, muito obrigado, Edson Varela. Boa noite a todos que estão conosco aqui na Hora da Corneta, primeiro programa da semana. E hoje um dos destaques é a questão aí do tempo para a semana, não só para hoje à noite, amanhã, mas sim para os próximos dias também. Vamos ter muitas novidades por aí. Adilson Oliveira, boa noite.
2: Tudo bem, Volpato? Boa noite a você, boa noite ao Edson Varela e toda a nossa audiência da Hora da Corneta.
0: Da minha parte também, um abraço para todos. Vamos chegando então com a nossa prosa diária nessa boca da noite da segunda-feira, com friozinho, chuvinha, de tudo um pouco. O combo tá completo para quem está aí tentando evitar um resfriado, deve manter a prevenção.
1: E a gente pede aos motoristas cautela, prudência, paciência nesse momento, muita sapiência e paciência, é o que vai gerar no trânsito a partir de agora.
2: Muito porque... ok, meu pato.
1: Não, deixa eu terminar primeiro meu caso aqui, depois nós vamos conversar outras coisas.
2: Paciência, eu entendi, depois não...
1: Muita sapiência e paciência, aí o trânsito flui com muita tranquilidade, sem mal-estar. Decorrência da chuva, muito mais veículos na rua, né? O pessoal buscando aí, né? As crianças na escola, que às vezes vão de outra forma, então, muitas filas em todos os pontos. Eu circulei em vários locais agora, das 5 horas para cá, e o trânsito realmente está muito, muito lento, dando aí 2, 3 fornadas de semáforo.
0: Pessoal que está nos ouvindo nos Estados Unidos e não é muito a par desse termo sapiência, vamos traduzir, porque provavelmente a professora de português não disse o que é que significa essa palavra, né, Volpato? Sapiência, ou Adilson Oliveira? O Volpato disse que é para motorista agir com sapiência. É discernimento e profundo conhecimento.
1: Exatamente.
0: Onde é que você achou essa palavra?
1: Por isso que eu digo.
0: Eu achei que tinha a ver com sapo.
1: Não, é com a chuva, sim. Tendo sapiência e paciência, a gente vai longe nesse trânsito também.
2: É, e deu uma pancada forte ali depois da 1 da tarde, que em alguns locais chegou a acumular água. Não sei se deu algum problema de rua alagada ou algo assim, papai.
1: Não, informações que eu conversei com a Defesa Civil, não. O cará ficou dentro da caixa, foi meia caixa. E daí, quando eu saí aqui do agro, 1:30, foi bem naquela hora. Eu dei uma circulada na cará. Naquele ponto que teve o recapeamento, sentido Petrópolis, que vem lá do Hospital dos Olhos, por ali tranquilo. Agora, no sentido contrário, teve muitos pontos de acúmulo de água. Então, como a prefeita Carmen Zanotto pediu aí um relatório até quarta-feira de algumas secretarias, acho que esse é um ponto que deve ser levado para analisar.
2: Acumulou água na pista?
1: Acumulou água na pista, vários pontos ali depois da CIL, em direção à PAI, aquele trecho da Cará, muito, muito delicado. Na Duque também, mas só que na Duque teve escoamento um pouco mais fácil.
0: É, nós temos que ter a atenção, Volpato e Adilson, para nós não potencializar uma realidade que ainda não existe. A previsão está indicando que no segundo semestre, principalmente a partir de setembro, a chuva mais intensa vai trazer problemas. Mas hoje em dia, o que está acontecendo? Por causa do advento das redes sociais, qualquer relampeada na vacaria, o pessoal corre fazer vídeo no cará achando que o mundo vai desabar. E esse negócio sempre teve do cará. Tá? É igual a questão do frio dessa semana. O pessoal está enlouquecido, o pessoal nas redes sociais, a Defesa Civil está num alerta extremo. Não, gente, o frio que vai ter essa semana é um frio que sempre teve no passado. Não está se inventando um frio novo.
1: Temperatura negativa amanhecer e depois o sol.
0: Exatamente. Por exemplo, São Joaquim, amanhã a máxima vai ser 6 graus. Tá? Mas essa temperatura sempre teve por lá no inverno rigoroso. Não está se inventando um frio descomunal, fora do normal. É que existe daí o auê das redes sociais apontando, até para puxar engajamento, apontando realidades que, na verdade, nós estamos acostumados, nós estamos pelo duro, esse negócio de 2, 3, 4, 5 graus abaixo de zero sempre teve.
1: Do frio eu concordo contigo.
0: Sempre teve, e a chuva que tá para vir é a chuva de setembro, não é de agora. Por quê? Porque se a chuva de setembro, que o Peter Scheuer diz que vai chover fora da curva, tá causando preocupação, imagina essa chuvinha de agora. Tá? Então não é uma chuva fora do eixo para causar esse alarme na população, como se o dilúvio tivesse próximo. É a chuva que sempre aconteceu na cidade, sempre aconteceu na região. Aliás, uma chuva que não veio em dezembro, janeiro e fevereiro, e ela está se manifestando. Março também não choveu quase nada, está se manifestando de maneira mais intensa agora. Agora, se por causa dessas garoas. Tá havendo um alerta extremo, eu quero ver quando vir o El Niño em setembro. A Defesa Civil diz que vai ser uma chuva normal.
1: A previsão é passando um pouco até de dezembro, mas eu me refiro
0: de setembro.
1: Setembro se começa em setembro com intensidade maior, mas eu me refiro e o meu comentário foi em cima desse relatório que a prefeita Carmen deu um prazo para algumas secretarias até quarta-feira agora para levantar os pontos críticos. A agricultura já levantou 14 pontos.
0: Com razão, tem.
1: E a partir de agora, então, tomara as medidas.
0: Mas as secretarias são agricultura, meio ambiente e obras.
1: Basicamente, agricultura, três, né? Interior e a
0: infraestrutura na cidade.
1: Exatamente. Uhum. Então, para fazer esse trabalho, porque a prefeita está preocupada e alguma coisa de infraestrutura de grande porte não será possível fazer, porque a gente sabe que é a médio e longo prazo, né?
2: E esse frio que o Edson falou que já tinha, sempre teve aí no inverno, hoje ainda é uma vantagem que o povo vive um pouco mais com conforto.
0: Mais confortável,
2: bem. É o caso aí, por exemplo, de um ar-condicionado na sala de aula.
0: Exato.
2: Né? Uma jaqueta mais quente, que naquela época também era difícil.
0: E até em casa comprar. Também, uma questão de maior conforto, o fogãozinho a lenha ali funcionando. A lenha garantida para o inverno, daí quem tem ar-condicionado liga lá, vai gastar um pouco mais de luz, mas é melhor gastar e ter conforto do que.
2: Para quem viveu no passado aí, sabe que o passado foi mais difícil pouco.
0: É que sempre teve isso. E daí agora, por causa das redes sociais, eu não tenho outra explicação. E por causa do fato de que a Defesa Civil agora está mais equipada, mais estruturada. Qual é a função da Defesa Civil? É alertar. Então, se ela não alertar, por que ela existe? Ela está alertando. Só que daí o pessoal potencializa esses alertas como se o mundo fosse terminar em gelo, como se viesse outro dilúvio. E essa chuva que está vindo agora, claro que quando vier o El Niño, que é uma chuva anormal, daí é uma situação, de fato, mais preocupante, né?
1: Tomara que quando chegar em se confirmando que as prefeituras estejam preparadas, né? Principalmente as famílias também.
0: A Denise está escrevendo, boa noite, concordo com vocês, corneteiro. Sempre tivemos frio e chuva, muito alarme, meu Deus, só para deixar o povo apavorado, relata ela aqui a respeito dessa situação. A gente só tem que ter, gente vem pro noticiário, que é o normal, mas nós não podemos chegar aqui para vocês que estão ouvindo e dizer que 3 graus abaixo de zero é uma coisa que nós nunca vivemos e vamos morrer congelado. Porque isso, Lages vai dar quarta-feira 2 abaixo de zero na manhã, mas isso a gente já conviveu.
1: Em Lages dando menos 2, Bom Jardim, Urubici, Urupema.
0: Mas o Bom Jardim deu 7?
1: Pois é,
0: negativos.
1: Agora, semana passada.
0: Exato. Então eles já sabem que, já estão acostumados a essa. Exato.
2: Até o menos 5, menos 6, o povo já sabe mais ou menos, vou patando.
1: E depois, tendo a geada, o sol aparece, né? E aí fica, claro, com as mínimas aí em Lages, vai significar em torno disso que o Edson falou, 10, 12, um pouco mais, mas daí tendo o sol, dá aquela sensação melhor.
0: O Leandro escreve, aliás, esses dias eu estava conversando com um amigo e ele disse que tinha pegado um gripão e falou, esse tempo louco. E eu disse, não senhor, o tempo sempre esteve aí. A variável que mudou é a nossa idade, estamos mais velhos e todo ano a imunidade é um pouquinho mais fraca. Tem nada de tempo louco não, diz o Leandro. Também faz sentido. Olha a sabedoria do nosso ouvinte, né, Pato?
1: Tá certo, exatamente. Então tem que se precaver.
2: E para controlar essas gripes, antigamente era mais no chá. Não era, Pato?
1: Pegava a gripe, deu chá.
2: Era o chá.
1: Uma gemada, gripe é 7 dias.
0: Uma gemada com o chá de Marcela. Que vocês chamam de Marcela, não tinha.
2: Dava um calorão na noite, outro dia tava bom.
0: Exatamente, não tinha nada de farmácia faturando em cima do gripão do povo.
2: Continua chovendo mais dentro do que fora do terminal urbano. Ouvinte mandando mensagem para nós aqui. Continua as goteiras do terminal, sabe dizer, Pato, alguma coisa?
1: Pois aí, ali é um problema crônico, estamos falando de no mínimo 4 anos, 5 talvez, que depois daquela reforma não. A reforma foi providenciada para tirar ali algumas estruturas, umas treliças e tesouras que estavam enferrujadas, de mexeram nos bancos, depois a reposição não teve, e o telhado então continua com esse velho problema aí de 4 ou 5 anos ou mais.
2: Ouvinte, manda para nós, lembro bem, 19 anos atrás, meus meninos eram pequenos, tinha que sair cedo para levar para a creche e não tinha carro, era a pé a situação.
1: E não tinha transporte escolar também.
2: Exatamente, não tinha.
0: Outra coisa, no interior, antigamente, não tinha transporte escolar, nada, era 500 metros, 1 quilômetro, 2 quilômetros, e você atravessava as Tiguera, atravessava a Sanga, o Matagal.
1: Tratado de levantar cedo.
0: E a vida continuava normal e não tinha ninguém exigindo que você desse carona para ninguém. Hoje em dia, se a criança colocar o pé para fora de casa e não tiver transporte escolar, você recolhe e fica aguardando as coisas mudarem. Os tempos mudaram, gente. Não estou criticando, só observando. A gente tem uma informação aqui da Secretaria de Saúde que realizou sábado e foi notícia aqui na Clube FM, inclusive, aquele mutirão de oftalmologia pediátrica com o médico oftalmologista. Tem até o nome aqui do especialista, o Dr. Fabrício Portelinha Grafunder. Tá? A informação é positiva porque beneficiou crianças que aguardavam atendimento especializado na fila de espera do município. A informação lamentável é que foram agendadas 120 consultas e dessas apenas 78 crianças apareceram. Eu digo apenas por quê? Porque foram 42 crianças que agendaram, confirmaram e não apareceram e tiraram o lugar de outras que também estão na fila que poderiam aparecer. Então essa é a realidade desse mutirão realizado pela Secretaria de Saúde de Lages, onde praticamente um terço de cada 3 crianças com agenda feita, uma acabou não aparecendo. O pai acabou não levando para fazer a consulta oftalmológica, e se é para fazer consulta oftalmológica, provavelmente tinha problema de visão, né?
1: E um detalhe,
0: certo,
1: né?
0: Certo, tinha, não tem mais, porque o pai resolveu.
1: Aí que vai falar agora, além de tirar a vaga, provavelmente, se foi marcado com um especialista, é porque o problema existe. E infelizmente teve ali um médico para encaminhar a solução, cirurgia ou um tratamento especializado e não esteve lá, então, e essas crianças continuam com esse problema.
2: Deveriam atualizar essa lista aí. Daqui a pouco fazer uma campanha, o pai que já arrumasse a consulta e lá no postinho avisar para não ficar na fila
0: tirando a vaga de alguém, né, Adilson?
2: Pois é.
0: Porque é difícil conseguir, e quando o poder público consegue fazer esses mutirão, acontece.
1: O que a gente sempre tem ouvido, e aí é meio, não só na Secretaria de Saúde de Lages, outros municípios também, é que as pessoas deixam telefones, porque a equipe faz o contato.
0: Mas aqui foi confirmado, Volpato.
1: Pois é.
0: Não, todas confirmaram.
1: É que eu entendi que o Adilson falou da questão
0: de não localizar. Não, localizar é uma coisa. Aqui o problema não foi localizar. Aqui o problema foi que foi localizado, foi confirmado. Não, estamos aí, sábado de certeza.
1: Pois é, marcaram lá pro dia 20 e o pessoal.
2: Falta de responsabilidade.
1: Mas as equipes, eu tenho quase certeza que tem um pessoal que tentou, né, lembrar, confirmar e já não.
0: Ô, Volpato, eu fiquei semana passada fora, tô meio sem informação. Talvez você responda o Fábio aqui para mim. Fábio Pereira. Ele mora em Porto Alegre e leu em um jornal na internet lá na capital gaúcha que o SBT-SCC vai assumir o controle do SBT Rio Grande do Sul. Essa notícia é verdadeira ou não?
1: Eu não tenho essa informação.
0: Mas, homem, você é da diretoria, como é que você não tem essa informação?
1: Duas reuniões eu não fui essa semana.
0: Fábio Pereira, eu sei que o nosso diretor aqui, o Beto Amaral, tem frequentado bastante o Rio Grande do Sul por causa da Massa FM de Caxias e Gramado e por causa da Caerte Gaúcha, que ele integra lá e tem participado, tá? Então isso é tudo que veio aqui para nós do porão. O andar de cima a gente não tem essa informação. É. Mas se for verdade, é boa.
1: O que a gente sabe é que o SBT, e aí eu li nacionalmente falando, o SBT está, onde eles são proprietários, eles estão preferindo entregar às afiliadas. Então, grupos consolidados, grupos que entendem de comunicação, que tem o know-how. Aí o SBT Nacional está com essa política. Daí para frente, não, semana.
0: A dona Rosenilda Pereira de Andrade, ou a Dilson Oliveira, você falou que agora tem conforto nas escolas com ar-condicionado, né? Ela disse que lá em Ponte Alta, as escolas do município não têm ar-condicionado instalados, pois faz tempo que estão aguardando a licitação. Então, nossos filhos têm que ir bem agasalhados, diz a dona Rosenilda. Ô, dona Rosenilda, esse papo de licitação que não acaba nunca, né? É complicado, já que estão encaminhando isso de licitação, que acelerem, né? Já que não deu tempo pro inverno, que dê tempo pro verão, mas que venha o equipamento.
2: É a agilidade daí dos responsáveis pelos municípios e os secretários de educação. Para agilizar essa questão aí de estar funcionando nesse período, Amarildo Volpato.
1: Geralmente aí as prefeituras trabalham muito com emendas de deputados, né? Não sei como é o caso lá, mas se já informaram em Ponte Alta que aguardam a licitação, é porque a fonte pagadora já está definida também, porque no processo que você lança, precisa estar ali o local, a origem do dinheiro. Então está bem adiantado, mas já era para ter terminado.
0: Se você conseguir o telefone aí da ouvidoria do SUS, ou Amarildo Volpato? Se tiver, fácil. Se não tiver, eu só quero reportar para a Ana Cristina, que está me mandando aqui um WhatsApp, reclamando do transporte da saúde de Lages para Joaçaba, Ervaldo Oeste, realizado no domingo por uma empresa terceirizada. Eu e mais 6 pessoas fomos para Joaçaba para consulta e procedimentos pré-operatórios. E durante a viagem ficamos bastante preocupados com a forma como o veículo estava sendo conduzido. Na nossa percepção, o motorista trafegava em velocidade muito alta, até mesmo nas curvas. Passava por lombadas e redutores de forma brusca, ultrapassagem em trechos não permitidos, a ponto de passageiros chegarem a pular nos bancos em alguns momentos. Então, ela está relatando isso. Eu não vou citar aqui, Ana Cristina, o nome da empresa, porque pode ser que seja um motorista que essa empresa contratou e ele estava, nem vou dizer um palavrão para ele.
2: Estava com pressa.
0: Mas não é certo, não é correto, porque, na verdade, vocês estão indo em busca de uma solução para a saúde e daqui a pouco vão encontrar um acidente no caminho se o vivente estiver mesmo transportando desse jeito. Então, eu recomendo uma reclamação na ouvidoria do SUS, porque o SUS, essa ouvidoria do SUS, Ana Cristina, vai até a Secretaria de Saúde tomar providência em relação a essa empresa, não que seja a empresa em si, mas o prestador de serviço que estava atuando na empresa.
1: O Ricardo Gobetti é o responsável pela ouvidoria do SUS em Lages, 3251-7644, esse é o WhatsApp da ouvidoria do SUS em Lages. 3251-7644.
0: Coloquei no WhatsApp aqui da Ana Cristina, ó. 3251-7644. Liga amanhã ou veja qual é o protocolo de registrar isso, Ana Cristina. Eu acho que vai dar mais retorno para você, essa tua angústia, essa tua preocupação, do que daqui a pouco a gente divulgar o nome da empresa aqui e o dono da empresa nem está sabendo que o funcionário dele está fazendo essas loucuras.
2: E também tem um gerente de transporte na secretaria, né,
0: Bocato? Olha aí, ó. Também.
2: Tem, né? Um gerente de transportes.
1: De transportes é o Melvi. O Melvi, ele faz esse...
2: Mesmo sendo terceirizado, mas a responsabilidade é do município.
1: Ah, sim. Mas sim, aí sim, a ouvidoria, o Ricardo Gobetti pode encaminhar.
0: Nesses casos, Ana Cristina, para você e para quem está nos ouvindo, a responsabilidade diante de qualquer acidente, primeiro é do município. O município vai responder. Tá? Ou se é o município que viabilizou o teu deslocamento. E daí o município pode entrar depois com ação contra a empresa prestadora. Mas o município vai lá, mas você que está me ouvindo, você que foi para Joaçaba e sofreu desse jeito, você não quer saber de ressarcimento, né? Para os familiares em casa de uma tragédia, Deus o livre, bater na mesa. Mas é o município, o responsável direto, que tem que exigir que a prestadora de serviço faça um trabalho zeloso, cauteloso.
1: E tem a obrigação de dar a resposta ao cliente, né? Ao usuário do SUS.
2: Ao paciente.
1: Em questão aí de 10, 15 dias, a resposta tem que ser dada.
0: Nossa audiência está boa também em Capão Alto, não. Em Capão Alto tá, mas aqui em Ponte Alto, ó. Ali depois de Correia Pinto, sabe onde é que fica Ponte Alto, né, Adilson?
2: Sei, sei.
0: Ainda bem. O Ricardo tá dizendo assim, ó. O Ricardo lá de Ponte Alta, é verdade o que vocês estão falando. Ponte Alta já teve temperatura de menos 3 graus. Se chegar a 3 graus negativo, para mim não é novidade, diz o Ricardo, que pelo duro, né, Ricardo? Então tem essas realidades assim, é como eu disse.
2: O serviço nesses municípios é mais braçal, Edson.
0: Daí esquenta mais, né?
2: Esquenta mais.
0: Uhum, é verdade.
2: Não, mas é, vou passar da risada aí, mas é verdade. 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
0: Perfeitamente. 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
0: Só uma correção que estão fazendo aqui, eu informei que contra a gripe nada como uma gemada com chá de Marcela, né?
3: Uhum.
0: Essa receita não é pra gripe, é pra tosse.
1: E agora o que que fizemos, Adilson?
2: Vamos ao intervalo. Enquanto
1: vamos
2: você
1: ver, vamos pensar, que... vamos pensar.
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6: 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Um grande abraço e uma ótima noite de segunda-feira a todos.
2: Grande abraço, Cláudio.
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0: Perfeitamente. Informações para você que está nos ouvindo a respeito do agro. A gente só reforça e relembra, então, essa informação que citou a Marilo Volpato no primeiro bloco sobre essa solicitação da prefeita Carmen Zanotto para fazer um filtro de locais mais complexos na área rural de Lages que precisam de algum tipo de intervenção para prevenir algum risco maior em termos de ocorrência de chuva intensa.
2: O grande desafio é a trafegabilidade das estradas, né? Tem que deixar em condições, porque tem o transporte escolar, tem chegar os insumos nas propriedades para preparar o solo e por aí vai escoar a produção também.
1: E com essas enxurradas, Volpato, acaba estragando bastante as estradas.
2: Exatamente.
1: Hoje à tarde teve uma pancada forte ali perto da uma hora. E passando agora à tarde algumas ruas, já abriu algumas valetas. E no interior não é diferente.
2: No interior, pior ainda, com os carros pesados passando por lá.
0: Tem informação aqui do agro, no mês de maio, mês passado, portanto, dois poços artesianos foram perfurados na região de Índios, por meio do convênio entre a Secretaria de Agricultura de Lages e o Cisama. O primeiro desses poços foi aberto na localidade de Macacos, na Capela São Francisco, com uma profundidade de 150 metros. Olha, 150 metros de um poço é força de fundura, né?
2: Aí que estava.
0: Vai chegar até onde tem água, 150 metros.
2: Qual é também o desafio? É não faltar água logo ali na frente. Então, por isso que estão perfurando tanto assim.
0: Já o segundo poço artesiano foi também com 150 metros de profundidade, foi aberto na localidade de Rancho de Tábuas. Um terceiro poço está sendo perfurado, acredito que agora já deve ter sido feito agora no mês de junho, em Santa Terezinha do Boqueirão. As obras e serviços de perfuração e instalação dos cinco poços têm acompanhamento e fiscalização técnica da Secretaria de Agricultura, ou seja, o Cisama executa e os técnicos da agricultura fazem o acompanhamento. Depois da perfuração, não basta perfurar, né? Depois da perfuração de cada um dos poços, a Semasa fará a implantação de rede de distribuição de água para as residências e estabelecimentos comunitários rurais, tais como salões de igreja, unidades escolares e unidades de saúde, são prestados serviços de atendimento médico aos moradores. Após a abertura dos poços, inicia-se a instalação das bombas submersas, rede elétrica e de rede mestra de distribuição de água. E a Semasa tem que cobrar, né, o Amarildo Volpato?
2: O mesmo sistema
0: da área urbana,
2: exatamente,
0: né?
2: Exatamente.
0: Porque eu vi um caso no município, acho que foi aqui na região dos Lagos, onde no momento que o poder público presta o serviço, viabiliza o serviço,
1: tem que ter a cobrança.
0: O poder público é obrigado a cobrar, não é opção. Ah, não vou cobrar porque é do interior. Até quero confirmar essa informação da Semasa.
1: E depois também manter o fornecimento.
0: Se bem que a gente pede informação na Semasa agora, vai vir lá em setembro, né? Mas de qualquer maneira, vamos atrás dessa informação. Né?
2: Passa pela formação de associação de moradores, mas não de moradores que a gente conhece hoje com esse estatuto diferenciado deles mesmos, para aí sim ter uma parceria, se cotizarem. Cada um paga uma parte.
0: Através da associação de Cerro Negro tem essas associações de desenvolvimento rural, né?
2: Exatamente.
0: Tá? CNPJ tudo certinho, notas tudo certinho, negativas tudo em dia, para poder inclusive fazer convênio com prefeituras e com o Estado e com a União.
1: Acho que um exemplo é o que foi feito no Salto Caveiras, né, Papato?
2: Até porque precisa tratar a água também, não é só porque do Poço Artesiano, precisa ter um cuidado melhorado. Então, vai ser feito todo esse trabalho, mas ainda bem que está se solucionando. O que que chegou à conclusão? Regiões que nunca historicamente teve falta de água, agora está tendo, com a modernidade. Com...
3: Ah, você disse que vai chover feito louco.
2: Ah, pois aí, é. Então, por isso que tem que tratar a água. Daí, pontos aí que nunca se teve problemas, os poços estão sendo feitos agora, perfurados, em decorrência dessa situação.
3: E a gente que é do tempo de olho d'água, né? No meu tempo lá em Cerro Negro era olho d'água. Sabe o que é que é olho d'água?
4: Sei. Tá? Uma sanga.
2: As famosas vertentes.
3: E às vezes chegava lá para pegar água, tinha que esperar as cobras tomarem primeiro, saírem dali.
4: Era no pocinho.
3: É verdade.
2: E isso foi desaparecendo.
4: Já pegou também água no pocinho ou vou pra todo?
2: Já, peguei água de balde no poção. É. Lá, água de balde, com a corda, aquela coisa toda, aquele processo.
3: Ô Adilson Oliveira, nós estamos sendo corneteados aqui.
2: Sim, é hora da corneta.
3: Ô Rodrigo Moura, eu vou passar isso aqui pro Éder, que é o nosso curador musical. O Rodrigo Moura tá chateado porque nós não estamos tocando a música dele.
4: Ah, é?
3: Na Sua Porta é a música de trabalho da dupla César Moreno e Rodrigo Moura.
4: Tá, na Sua Porta?
3: Na Sua Porta. Tá, então eu vou passar pro Éder Goulart, que é o nosso curador aqui, que inclui essas músicas no sistema ali da playlist da Clube FM.
4: Com certeza é uma música boa?
3: Ah, tenho certeza também. Tá.
4: Já escutou Na Sua Porta?
2: Não, só no seu rádio eu ouço. Mas vamos. Vai ter. Como é que é? Vamos tomar as devidas providências aí para ver o que vai acontecer. É. Ainda no agro, quarta-feira agora, o Sedup, nosso antigo colégio agrícola, estará, Caetano Costa, completando 86 anos. Hoje lá em Tararé, começou aqui. Né, bem de frente ali ao Cave, aquela região, lá.
3: Na verdade, começou onde depois passou a ser o Cave. Antes, o colégio agrícola era na estrutura que depois passou a ser o Cave. E daí tiraram o colégio agrícola dali.
2: E foi lá pro Itararé.
3: Exatamente, daí foi implantado primeiro a medicina, depois a agronomia, tá? Tudo com grandes lutas. E o colégio agrícola, de fato, começou ali, naquela estrutura, naquela fazendinha ali, que hoje é o Cave, mas antes era só o colégio agrícola ali.
2: E então chegou o momento da comemoração dos 86 anos, quarta-feira, toda a comunidade convidada. E dali a gente sabe, né, que pessoal, o êxodo rural, os estudantes também aprenderam e voltaram para as suas propriedades, dali foram fazer faculdade e depois retornaram, foram para o mundo trabalhar também como técnicos agrícolas e por aí foram indo. Então, 86 anos de uma grande história, de um grande legado, né? O professor, o diretor Patrick Mota, convidando a comunidade para comemorar junto.
3: A música do César Moreno e Rodrigo Moura. É um clipe bem bacana, ô Rodrigo Moura. Vou passar ali, eu não consigo rodar aqui.
4: O Lopato, né? Não entendeu o nome da música?
3: É. Na Sua Porta.
2: Na Sua Porta.
3: É.
2: Entendi, né? Eu escutei bem.
3: Os homens são bons de cantoria, então. Então tá paga a corneta que nós levamos, Adilson Oliveira.
4: É só o pessoal ligar pra rádio então, e pedir a música, né, Lopato?
3: É fazer que nem o pai do Zezé de Camargo.
4: É?
3: Que. O Zezé de Camargo gravou É o Amor, e É o Amor não tocava, porque não era uma
2: música. Isso numa fita cassete.
3: Não, ele gravou no LP.
2: Ah, já? Já estava nesse estágio.
3: E colocou nas rádios, ninguém...
4: Ninguém tocava.
3: Ninguém tocava, daí o pai do Zezé comprava...
4: Mandou a família ligar para pedir a música.
3: Comprava um quilo de fichinha, da época dos orelhão, e ligava para a rádio. Quero ouvir aquela! É o amor.
2: E daí? Viu?
3: É o amor.
4: E agora o pessoal vai ligar pedindo pra tocar essa música aí.
2: O resultado disso, o Zezé de Camargo depois compraram a Telefônica do Brasil, que vendia os telefones públicos.
3: Aliás, esse negócio de tocar a música, eu lembro de uma música de um cantor que dizia: não toque essa música que eu não posso ouvir.
2: É o Augusto, não sei o que, Augusto.
3: Porque ela lembra triste o amor que perdi.
2: Tá aí, o Edson voltando com
3: força total. Não, mas pode ser que era o melô do surdo, né? Não toque essa música que eu não posso ouvir. Ó, Marilo Lopato.
4: Eu gostei dessa música aí, Na Sua Porta.
3: É?
2: É mesmo, é? 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
1: A Silvana mandando mensagem aqui para nós. Boa noite, pessoal. As ruas da Penha passaram a patrola. Pedra colocaram só até a frente da casa do presidente do bairro, diz ela. O resto tá um sabão de liso.
2: Acharam?
3: O que é que nós podemos fazer? O que é que nós podemos dizer para ela, além de calma?
1: Calma. Não sei se já terminaram o serviço ou como é que está a situação na Penha?
3: É como dizia o padre do balão. Olhava pros balões e dizia, calma, vai dar tudo certo.
2: Foi... Sempre é lembrado o padre do balão.
3: É verdade.
2: Viu, estou recebendo aqui uma mensagem. Boa noite, sou o Jonathan dos Santos. Vim aqui dizer que me admiro que a prefeitura de São José do Cerrito não tem um caminhão para fazer mudança. Tem uma cidadã de São José do Cerrito que está em Florianópolis e quer vir para Cerrito e a prefeitura não tem caminhão.
3: Tranquilo, não é papel
1: mas
3: da prefeitura.
1: Mas não é serviço da prefeitura.
2: Pois é, eu só estou trazendo aqui porque ele pediu para levar o assunto aqui.
3: Mas não é papel da prefeitura.
1: A prefeitura também... nem pode fazer serviço particular.
3: Exato, é um serviço particular.
1: Não pode.
2: Uhum. Daí ele diz que na hora de pedir voto e tal, mas Jonathan, a gente vai amadurecer esse teu pedido aqui.
3: Mas não adianta nem passar...
2: Eu concordo com você.
3: Eu não teria coragem de chegar num prefeito e dizer, como é que você não tem caminhão para mudança?
2: Diante do texto que ele me mandou aqui, é esse o pedido, né? Não tem outros detalhes.
1: Mas a lei é clara, não pode.
2: Exatamente, é por isso que
1: não é nem porque a prefeitura não quer.
2: Até pro Jonathan dos Santos entender que ideia a prefeitura comprar um caminhão só para fazer, e também não é um número expressivo de, tem um caso aqui, outro ali, né? De pessoas

0: que já tem até o local e não foi anunciado ainda, e estamos aí na reta final de assinar convênio, né?
1: Adilson,
0: e eu não tenho informação de Lages.
1: A dona Eloy Terezinha tá dizendo que lá pros lados de Campo Belo, lá no sítio, não é pocinho, é olho d'água.
2: É? Não, mas antigamente tinha os pocinhos.
1: Tinha os pocinhos. Nós era olho d'água também.
2: Tinha os pocinhos.
1: Uhum. Vamos de intervalo?
2: Vamos lá. Daqui a pouco o esporte da Hora da Corneta.
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0: Deixa eu abrir um parêntese antes do Amarildo Volpato dar o recado da Nazareno Soldas e Ferramentas, aproveitar que desfilou por aqui o recado da marca Esportes, dizer que ontem consegui encaixar na minha correriazinha da manhã e participar da corrida rústica, não corrida rústica, né? A corrida do Orion Park e do Colégio Militar, que comemoraram 10 anos promovendo exatamente essa corrida rústica. E sabe com quem que eu corri, Odilson?
1: Com quem?
0: Com o Lúcio, da marca Esportes.
1: O Lúcio está correndo.
0: Quando eu fui no sábado lá pegar a camiseta, bem bonitona, por sinal, a camiseta, e ele disse: amanhã estamos lá correndo. Digo: ah, no mínimo está indo lá levar um balão da marca Esportes para reforçar a marca perante os atletas. Que nada, no trecho mesmo, correndo.
2: A Fabiana também, né? A esposa dele.
0: Não sei, só vi
2: eu
0: ele.
2: Guilherme também. Só vi. Eu acho que os três estão, além de incentivar, estão...
0: Mas eu só vi ele, o...
2: Ah, não, pois é, não, mas não, eu estou ampliando.
0: Os outros.
2: Eu estou ampliando a informação, que a Fabiana, diretora da Marca Esportes, também
1: acho
2: está...
1: Acho que uns 2 quilômetros o Lúcio aguenta correr.
0: Não, 5.
2: Não, o Lúcio está preparadíssimo.
1: Acho brabo.
0: E foi uma das corridas mais difíceis que eu participei. Primeiro que faz tempo que eu não corria, tá? Segundo que semana passada eu não treinei porque estava cuidando da minha esposa e não teria como fazê-lo. E terceiro, o trajeto, por exemplo, o trajeto foi muito desafiador. Tava vendo que vai estar o carro da vacina amanhã lá na UBS do Frei Rogério. Aquela, a rua João José Godinho, que foi a que nós percorremos do Colégio Militar até 282, aquilo ali, por si só, é um desafio, uma missão. Se você se descuidar, você se espatifa, se esborracha no chão. A rua é ruim até para correr a pé. Imagina, coitado dos condutores, né, na rua. Tem um trechinho arrumado, que foi asfaltado na administração passada, mas foi só um pedacinho, né? Parece que foi dito: ó, coloca esse asfalto aí, mas não espalha. E ficou aquilo ali. Então, esse trajeto é ruim. Daí a gente pegou a 282, foi até naquele loteamento novo, na frente da... depois do trevo da Vita. E ali a gente entrou em várias quebradinhas, homem. Um paralelepípedo e muito morrinho para subir. E depois de 4 quilômetros você subir morro, é puxadinho. Mas assim, não tô reclamando, tô dizendo que foi um desafio bem interessante. Obrigado ao jornalista Pablo Gomes, que permitiu, me ajudou e eu participei dessa corrida. E agradeço também a Orion Park e o Colégio Militar, parabenizando pelo evento, e ao Lúcio, que de fato eu achei que ele não ia correr, achei que ele estava me passando a conversa, e estava lá correndo os 5 km.
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0: Olha que notícia boa aqui, ó, da Gol, não é aqui de Correia Pinto a Campinas ainda. Voo da Gol do Rio de Janeiro para Fortaleza estreia serviço de chope tirado na hora para passageiros. Uma máquina de chope dentro do avião. Então, olha, interessante, né?
2: Aí, então, leva um para mim.
1: Pode tomar demais, né, Edson?
0: Eu acho que se fazer esse sistema aqui de Correia Pinto para Congonhas, vai aumentar a procura de passagem.
1: Viu, Edson?
0: Ah?
1: Não pode tomar demais, senão a pessoa vai ficar nas nuvens.
0: É verdade. Em Brasília, 19 horas.
2: Em Lages também.
1: E Argentina hoje à tarde, vou parar.
2: A briga tá bonita do Mbappé e do Messi. Hoje o Messi fez 2 gols e é o maior artilheiro da história das Copas. E o Mbappé, agora a França tá vencendo o Iraque 1-0, gol dele também. Então tá ali, vai ser uma disputa enorme, né, dos dois aí que estão para...
1: Mas eu acho que o Messi joga um pouco mais, né?
3: ou não?
2: 39 anos. Hoje o que ele fez tem que servir de exemplo aí pro nosso time, né? Pra seleção brasileira. 39 anos, vai fazer depois de amanhã, junto com o Colégio Caetano Costa, então o Messi e o Colégio Agrícola aniversariando. Mas ele hoje fez. Perdeu um pênalti o Messi, uns 6, 7 minutos. Foi bem displicente.
3: É um dos mais velhos da Copa de jogador? Acho que até, né?
2: É, tem aquele goleiro lá, né? O Vozinho, que tá com 40, mas que vai até uma boa parte, aí vai. O Messi vai até o final, quase. Pelo menos tá. Então a gente vê uma Argentina bem diferenciada. Vamos aguardar o que vai acontecer. Tem hoje o SBT transmitiu Argentina e Áustria, né? Então a gente vai seguindo aí. E nesse momento, intervalo, França derrota Iraque 1-0.
3: Brasil joga na quarta-feira.
2: 19 horas, o SBT começa bem mais cedo, com esquenta, com todas as informações, deixando você por dentro de tudo.
3: Na primeira fase, passamos bonito.
2: Será?
4: Não.
3: Não, primeira fase passa.
4: Não, passa, mas não bonito.
2: Não,
4: bonito, porque os dois primeiros jogos já foram feios.
3: Pois é. Mas...
2: Tá, então,
4: falar em...
2: Você tá me chamando de bonito?
3: Não, mas
2: eu entendi isso.
3: O 3-0 ajudou um pouco.
4: Mas, ô Adilson, era pra ter feito no mínimo o dobro, né?
2: É, aí tem duas vertentes de análise, né? O Brasil fez 3-0, encaminhou bem, garantiu e tal, depois administrou.
4: Não administrou.
2: Não.
4: Mas não administrou, ele tentou fazer mais e não conseguiu.
2: Exato, mas aí que eu quero dizer, tem duas vertentes, porque eu comecei falando isso. Tem a situação que você analisa assim, daí se poupa e tal, mas o Brasil não. O Brasil queria, levou susto, levou sufoco do Haiti, aí não pode levar sufoco
4: do Haiti.
2: Exatamente. Respeitosamente, país, inclusive você falou no Pablo Gomes, que conhece tão bem lá a realidade deles, esteve lá morando.
4: Trabalhou numa missão internacional da ONU lá, o Pablo Gomes.
2: Então, assim, com o Haiti a gente não pode sair com raiva. A
3: Argentina é a favorita, meu pato?
2: Ah, é, pelo que eu vi hoje, pelo que vem jogando.
4: O meu ranking, pra quem que você vai torcer na Copa? A minha resposta é a seguinte: primeiro, eu vou torcer pro Brasil. Por quê? Porque pode jogar o pior futebol do mundo, mas eu vou torcer pro Brasil.
2: Concordo.
4: O Neymar pode jogar de bengala e de muleta, mas eu vou torcer pro Neymar. Tá? E vou torcer pro Brasil. Caso o Brasil dê com os burros na água, o meu plano...
3: Você vai pro lado do Messi.
4: O meu plano B é a Argentina.
3: É o Messi.
4: Por causa do Messi. É verdade. Tá?
3: O Pato também vai fechar com o Messi?
2: E alguma coisa com a Austrália, porque a gente tem um parente jogando lá no... Se nós for pra final com a Austrália, eu tô torcendo hoje também pra Austrália, por causa do primo, velho. Dá a mão pro primo. O primo merece. Ficaram quieto porque...
4: Não, é que eu fiquei pensando no jogo de domingo, que tinha um Varela louco lá jogando.
2: Ah, eu vi, tem o do Flamengo.
4: Não, mas não era o do Flamengo, era...
2: Mas é aqui do Cerro Negro, os Varela que estão no Mundial?
4: É, exatamente.
2: Meu Deus, que maravilha.
3: Mas o jogador é tão bom que você não lembra nem o time, nem o nome.
4: Não lembra a seleção que ele estava jogando, homem do céu.
2: O meu parente é o Christian Volpato.
4: Não, ele até fez o gol. Agora eu lembrei, a da ilha lá, que tem a vozinha, o vozinha. Qual é o nome da seleção? Cabo Verde.
2: Que empatou ontem no 2-2?
4: É, exatamente. Quem fez o segundo gol do Cabo Verde foi o Varela.
2: E era trançador de laço também?
4: Não, né? ele trabalhava mais nas Ilhas Campeiras. Tá? E Cabo Verde empatou em 2-2 com o Uruguai? 2-2 com o Uruguai.
3: Você vê que os times em tese que eram fracos... Agora, Volpato, estão com mais, bom futebol, não tem mais time tão fraco.
2: Todo mundo, um analisa o outro, né? Estuda o outro, estuda o adversário.
4: Agora,
2: e a força tenta...
4: Ô, Adilson, você que entende mais que nós, se o Cabo Verde empatou com o Uruguai, imagine quando esse Cabo amadurecer.
3: Pois é. Ficar maduro, hein?
2: Não, hoje também, hoje meus companheiros também.
4: O Messi tem 17 gols, então, conforme a tua narrativa do começo, passou na frente do Klose, da Alemanha, que tem 16, o Ronaldo, o Gordão, tem 15, e esse francês aí que você falou, o
2: Mbappé,
4: como é que é?
2: Mbappé?
3: Mbappé.
4: Faça biquinho, tem 14. Agora, com mais um, fez 15.
2: Pois é.
4: Ainda tá 2 do Messi, tá? E você sabe quantos gols o Pelé tem pelo Brasil e não vai aumentar essa quantidade? 12 em Copa.
2: Você falou ali, o Messi tem, eu acho que o Messi tem uma a mais.
4: É.
2: Você falou 17, né?
4: Ah, 17 foram os de hoje.
2: É, o Messi fez 2 hoje. Então, então ele já estava com 17, tá com 18 agora.
4: Tá com 19, se ele fez 2.
2: Não, é...
3: A diferença...
2: Ele tá com 18.
3: A diferença era que os gols do Pelé eram mais bonitos.
2: Respeitosamente ao Pelé, mas o Messi tem feito as coisinhas boas.
3: Não, não, mas o Pelé tinha mais jogada.
2: Pelé fazia gol.
3: Não, Pelé tinha mais qualidade no futebol.
2: Ah, outra época e tal. O mas próprio Maradona fez uns golaços aí também.
3: Mas o Homem era o rei da bola.
2: O Maradona era louco pra fazer gol.
4: Então.
3: E qual o melhor jogador do Brasil, Vopato, hoje? Qual é o melhor jogador da seleção do Brasil?
2: E ele está queimando minha língua, porque eu cobrei muito dele, que eu tinha medo, que é o Vini Júnior.
3: Vini Júnior.
2: Hoje
3: também
2: ele
3: concordo com você.
2: Acima da média, está se esforçando. Aquilo que a gente quer do jogador. Ele está se esforçando.
3: Se tirar ele, acabou a seleção.
4: Ele está se esforçando para voltar com a Virgínia.
2: Talvez, aí. Mas teve um churrasquinho lá esses dias, parece que mandaram um WhatsApp pra ele lá, ele não leu na hora e ficou.
3: Agora, se tirar o Vini Júnior...
2: Pois é, e assim,
3: acho que podemos pegar
2: quanto
3: o ônibus
2: cobrava
3: e voltar.
2: Quanto a gente cobrava?
4: Então... Eu acho que o quarta-feira o Neymar entra e destrói o jogo, não ele.
2: O
3: Neymar fica só pra segunda fase.
4: Não, ele joga quarta.
2: Mas eu acho que ele entra no segundo tempo com o jogo definido.
4: É?
2: Porque se sair jogando... Porque é uma substituição certa, né, o Neymar? Então não dá para você queimar uma substituição num jogo meio incerto com algumas dúvidas ainda.
4: Você sabia que se o Brasil perder, tá fora?
2: Agora?
4: É.
2: Não, mas tem os terceiros
4: tem
2: ainda.
4: Os terceiros,
2: né? Oito terceiros
4: ainda. Ainda tem chance?
2: Tem chance. Nesse momento, agora, que horas são agora?
4: 7:19.
2: O Brasil pegaria o Japão. 7:7, agora já mudou.
4: 7:7.
2: O Brasil pegaria o Japão na outra fase e... O Brasil precisa ficar em primeiro para continuar nos Estados Unidos e não viajar muito.
3: O Japão não joga muito bem, mas corre muito.
4: O Japão joga bem, amigo.
3: O pessoal corre pra caramba. Não tem bola perdida.
4: A minha esposa Cássia vai torcer pra Coreia. Tá torcendo pra Coreia.
2: Ah, é?
4: Aham, Coreia.
2: Que seria o segundo time, então?
4: Dela é o segundo time, é a Coreia.
2: E o teu é a Argentina.
4: O meu é a Argentina. E o terceiro meu é a Espanha.
2: Ah, então ele vai ser campeão da Coagem.
3: Então você torce para todos.
4: Não, mas assim, tem uns que eu não torço, por exemplo, a Alemanha. Eu não torço para a Alemanha, em nenhuma circunstância. Estados Unidos. Não torço em nenhuma circunstância.
2: Concordo.
4: Entende?
2: A Alemanha concorda também.
4: Se disputarem Alemanha e Estados Unidos, eu quero que...
3: Você não torce para os Estados Unidos por causa do presidente?
4: É, por causa do topetudo lá.
3: Trump.
4: Que atrapalha a economia do Brasil.
2: Não, os Estados Unidos, falando de futebol, Copa do Mundo, futebol...
3: E o pior é que o time dos Estados Unidos não tá ruim não, hein? O time tá bom?
4: Tá bom. Eu na verdade, eu não tenho assistido jogos pra opinar a respeito. Eu só vejo do Brasil.
2: E no SBT,
4: E da Costa do Marfim. No Costa do Marfim, não. Costa...
2: Cabo Verde.
4: Cabo Verde. Cabo Verde. É. Viu como é que tá as audiências? Como é que foi a audiência da TV de sexta-feira?
2: Ah, eu sei como é que tá.
4: Tivemos pico de 11% no SBT, a Globo 32 e o Cazé 16 milhões.
2: O que você está falando em milhões de telespectadores ou em pontos?
4: O Cazé 16 milhões, o SBT percentual, pico de 11% de audiência. Mas isso no mercado paulista, que é onde é feita a maior parte da audiência. Porque eu acho que no interior do Brasil, o SBT está melhor que a Globo. Porque eu não consigo assistir na Globo, meu céu. Eu até me esforço, às vezes, pelo vício, né? Vou ali, é uma narração que não fecha. Daí você vai pro Galvão, daquele jeito dele, mal-humorado com a seleção, chateado com a seleção, que parece é nós dizendo aquilo que ele quer dizer. Por que eu gosto do SBT?
2: Eu até nem diria mal-humorado, eu digo realista, né?
4: Não, mal-humorado, ele diz...
3: Ele cobra aquilo que ele tá vendo no jogo, ele tem experiência.
4: E eu gosto disso, eu me sinto representado pelas palavras dele. E aquela animação dele, quando dá o gol, aquela coisa... Então, por isso que...
2: Vocês sabiam que aqueles comerciais que aparece aquela publicidade estática, ela aparece conforme para cada país que está transmitindo?
4: Sim, sim.
2: Então, quem estiver vendo lá no Japão, aquele nome que aparece ali é tudo em japonês. Aqui é outro e por aí vai. Aí é a inteligência artificial. E outro detalhe, o que a FIFA tem feito, ela se cercou de várias expressões, vários temas. Quem estiver publicando qualquer coisa Instagram, Facebook, cai na hora, porque o monitoramento, patrulhamento da FIFA em todo o mundo é muito grande.
3: Mas como que a gente vê, Volpato, imagem dos jogos e algum pessoal?
2: As imagens, o problema está em você querer ganhar dinheiro fazendo a promoção. 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
3: Não pode ganhar dinheiro.
2: Não pode. 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Então, tem muita gente no mundo aí caindo ao lançamento porque a FIFA está derrubando.
4: Hora de intervalo comercial, hora da corneta. Retornaremos.
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2: 7:11.
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0: Vamos lá agora com o Cláudio Pereira, direto da Jeep Ram Globo, participando com a gente.
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2: Vamos lá, da sequência aqui na Hora da Corneta, eu vou passar pro Amarildo Volpato essa missão, ô Juliano, que eu achei interessante. O Juliano tá mandando um WhatsApp aqui, ô Amarildo Volpato, pedindo para nós fazer uma pesquisa. É, o vô dele, o Luiz Mortari, fez 102 anos, ele é natural de Capão Alto e agora mora em Campo Belo, para ver quantas pessoas tem acima de 100 anos na região. Eu não quero dizer nada, ô Juliano, mas acima de 100 anos na região, não temos 100 pessoas.
3: Ah, não tem.
4: O ano passado, 3 pessoas tinham carteira de habilitação acima de 100 anos em Lages.
2: Em
4: ano
2: Lages?
4: Passado.
2: Mas 3?
3: Carteira 3. De habilitação.
4: Habilitaçãozinha.
2: Sabe quem é o seu Luiz Mortari que a... Que o, será que ele está nos ouvindo, Juliano? Não, né? Deve estar descansando, né? Porque esses velhinhos dormem cedo. É. Ele é avô do Paulo Varela também.
4: Ah, é?
2: É o Paulo Varela que tá nesse momento aonde? Tá na...
4: Em Capão Alto.
2: Na Irlanda. Tá, tava em...
4: Ouvindo a Rádio Clube.
2: Semana passada tava na França, depois foi para Portugal e daí foi visitar o neto. O como é que é? Agora eu não lembro o nome do menino. Olivier. Olivier é o nome do neto dele que nasceu, o segundo neto.
4: Na Irlanda?
2: Na Irlanda. Onde mora o filho, o Max. E esse, o seu Luiz Mortari é avô dele também, além de ser avô do Juliano aqui. Mas valeria a gente ir atrás dessa informação para saber quantos teimosinho, né? Com mais de 100.
4: Que coisa boa.
2: E é a qualidade de vida que essas pessoas passam a ter, conseguem viver um pouco mais, né?
4: É, o ano passado a gente tinha o ex-prefeito de São José do Cerrito, né? Que faleceu com 105 anos, né? Uhum. No ano passado, então também era centenário e a gente tinha uma história.
2: É, por falar nisso, o seu Rui Ortiz também faleceu, vocês já registraram aqui,
4: aos, né? 96 anos.
2: Exatamente. Falando em informação da região, a Maria das Neves está dizendo que as estradas boas, só na boca do governo aqui em Campo Belo, é atoleiro sem parar, está dizendo a Maria das Neves lá de Campo Belo, chateada com a situação. O tio Edson Alves está me dizendo aqui: o Edson, no meu tempo em Campo Belo era cacimba, bem ali na chegada, em frente ao posto de gasolina. E que água boa. Sabe o que é a cacimba lá, né? Era o local onde o pessoal pegava água para consumir. Tá? Tanto é que tem a Praça da Cacimba lá em Campo Belo. Abraço, tio Edson. Abraço.
4: Que é a fonte também que nós temos a cacimba aqui em Lages, né?
2: O Joaquim Magno diz que quando ele começou a estudar veterinária em 1975, ou seja, 51 anos, o Colégio Agrícola Caetano Costa funcionava junto com o CAV. Estavam construindo lá no Cerrito. Acho que mudaram definitivamente em 77. O diretor é o professor Jorge Malta Neves. Parabéns a todos que ajudaram a construir a história do Colégio Agrícola, relata o Joaquim Magno. Ô Joaquim, mas o curso de veterinária chegou e o Colégio Agrícola já estava, onde era o CAV, né? Daí depois que a parte da UDESC tomou conta ali, que bom que tomou conta, e que bom que o Colégio Agrícola foi pro Cerrito, que ganhou um espaço bem buenacho lá também.
4: Ah, com espaço, e agora recentemente, ano passado, com um curso técnico coordenado pelos engenheiros agrônomos da EPAGRE, que dão total encenamento.
3: O André manda uma mensagem para nós: corneta para a prefeitura de Otacílio Costa, lombadas na área urbana sem nenhuma sinalização. No centro, a cada 15 metros, uma lombada física. Não precisa tudo isso na entrada e na saída das rotatórias. É o que manda para nós o André Luiz.
2: É, o tio André Luiz, a situação é a seguinte: você tem razão de reclamar da falta de sinalização. Isso realmente é uma coisa inconcebível. Mas sobre a existência não de lombadas físicas, essa existência, ela só traduz o comportamento do motorista. Porque se fosse um motorista paciencioso, não existiria lombada. É porque algo de errado não está certo nas ruas de Otacílio Costa em função da imprudência dos motoristas que levou a administração a colocar essas lombadas. Infelizmente, eu não gosto de lombada física, mas eu sei que é a maneira de proteger a parte mais frágil do trânsito.
3: É uma maneira dos veículos andarem um pouco mais devagar, os motoristas têm um pouco mais de atenção.
2: Infelizmente a situação é essa. Agora você tem razão de reclamar da questão do
3: tem que estar sinalizada,
2: sinalizado, né? Exatamente.
4: Indo a Anitta Garibaldi, sempre é válido o registro, aconteceu a semana passada, onde o Rafael Salmória, terceiro sargento, assumiu o comando do grupamento da Polícia Militar lá em Anitta Garibaldi. O policial militar, então, Salmória, substitui o segundo sargento Avelino Santos Lima, que foi transferido para Blumenau. Sucesso ao Rafael Salmória, que ingressou na Polícia Militar em 2011. Em 2018 foi promovido a cabo e agora, então, em 2024, terminou o curso de sargentos. Está comandando Anitta Garibaldi.
2: O Luan Patrick escreve, boa noite, na escuta aqui, vocês esqueceram, entre os jogadores mais velhos tem o David Beckham da Inglaterra, também segundo jogador mais velho das Copas.
4: Mas ele não tá jogando.
2: Mas eu acho que ele, enquanto tava jogando, que ele era mais velho, né, Luan? Porque agora ele não joga, mas desde 2013, tá? Ele nem jogou na Copa do Brasil, aqui para você ter uma ideia, de 2014. Ele é empresário e, aliás, ele é um dos donos do Inter Miami. O David.
4: Ah, é?
2: É, exato.
4: Que, por David sinal.
2: Beckham. Pra onde vai, quem?
4: Casemiro assinou o contrato em meio à Copa do Mundo, preocupação aqui, preocupação lá, ele que não vem bem, agora parou um tempinho lá pra assinar um contratinho. Vai depois da Copa do Mundo para o Inter Miami.
2: 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Sexta-feira, o Adilson Oliveira vai estar lá na frente do Clopel. Vai estar lá no Zulmira com o clube no bairro.
3: Já te digo bem certo daqui a pouco aí a localização onde estaremos na sexta-feira. O Anderson Souza que agendou para nós.
2: Pela informação que passa a prefeitura, o Adilson Oliveira, sobre castração, vai ser sexta-feira lá no Zulmira. Inclusive o cadastramento para que se tenha acesso exatamente a esses serviços. Devem ser feitos até quarta-feira. Deixa eu localizar
3: aqui. Vamos estar no bairro Caravaggio, em frente à escola Cora Batalha.
2: Ah, Cora Batalha, não é a Zulmira.
3: Cora Batalha.
2: Ah, bom, é mais para
3: Caravaggio.
2: Ó, estão abertas 60 vagas de cadastramento para o próximo mutirão de castração do Cobeia. O cadastro ocorre na próxima quarta, depois de amanhã, a partir da 1:30 na escola Cora Batalha, não é no Zulmira, tá ok. Já os procedimentos de castração de cães e gatos acontecem na manhã da próxima sexta, dia 26, integrando a programação da ação Clube nos Bairros com o Azedinho, diz o release aqui da prefeitura. O Azedinho da Clube, por sinal, foi dito aqui, o Adilson Oliveira.
3: Você vai lá?
2: Quem quiser se cadastrar, gente, para naturalmente castrar o cãozinho ou a cachorrinha, deve fazer isso então sexta-feira a partir da 1:30 lá no Cora Batalha, que é colégio cívico militar, segundo o professor Armando Duarte.
3: Quase sempre sobram vagas nas castrações, o pessoal quase não procura.
2: O pessoal não leva, fica com dó.
3: E é de graça, né, gente? É de graça. Não paga nada.
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3: Um abraço ao seu Névio Fontana, contente aí com o Internacional, né, Vopatu?
4: É o Internacional que deve anunciar aí a contratação de mais um zagueiro. O Inter tá preocupado com o sistema defensivo.
2: Posso fazer uma piada de humor negro?
4: Aplaudir os pode, que você é pra falar do Inter.
2: O Brasão não vem.
4: Não, o Brasão era atacante.
2: João Lucas tá dizendo que o Japão tem uma boa estratégia, troca todo o jogador no intervalo e eles não cansam, porque ninguém percebe a diferença. Ô, João Lucas, você não é ave maria, mas tá cheio
3: eles
2: de graça.
3: Eles têm um preparo físico muito forte, correm bastante.
4: Estudaram também. Viu, o doutor Lincoln não, Camargo...
2: Com todo o respeito à família, aos torcedores, ao Brasão, que infelizmente faleceu semana passada em decorrência de uma ocorrência policial lá em Tubarão. E ele foi um dos motivos que deu muita alegria pra gente em 2013, 2012, né?
4: 14.
2: Então, 2014, então, meus respeitos e meu saudosismo também pelo que ele representou pro Inter e vai representar sempre na história do time.
4: Falando em Inter, amanhã no Rodrigo Silvério vai entrevistar o presidente do Internacional, Christoph Nunes. Vai estar aqui a partir das 9 horas no Clube Cidade.
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3: Fazemos o intervalo, já voltamos aí com mais informações.
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0: Em nome da Dub Center e da Amarelinha da Marechal, a Farmácia Copacabana, a gente aponta que a chuva desta segunda-feira, que inclusive deve ser registrada ainda agora à noite, se constitui a forma de virada de chave no tempo. A temperatura, depois dessa chuvinha, despenca com previsão de geada, talvez não amanhã, porque ainda está meio molhado, mas quarta, quinta, sexta vai ser de frio muito intenso no período da manhã, aquele frio tradicional que a gente está acostumado no inverno, né? Amanhã a temperatura em Lages varia entre 2 graus de mínima, 2 graus positivo e 10 de máxima. O dia mais frio da semana aqui em Lages é na quarta-feira, quando a temperatura não chega a 10 graus. A máxima será de 9. E a mínima no dia de São João, depois de amanhã, dia 24, será de 2 graus negativos em Lages. Amanhã já teremos um frio bruto em São Joaquim. A máxima amanhã em São Joaquim não vai passar de 6 graus. O amanhecer em São Joaquim será bem abaixo de zero. As mínimas podem chegar a 4 ou 5 graus. Amanhã é o que temos no radar para informar para você que está nos ouvindo.
1: Temperatura agora marcando 12 graus aqui no centro.
0: O Joaquim Magno nos ajudando nessa pauta do Volpato sobre o aniversário do Colégio Agrícola. Ele está lembrando que o colégio, sim, já existia ali antes de existir os cursos da UDESC, veterinária e agronomia depois. E já existia ali o Colégio Agrícola há mais de 30 anos, 1975. Era fitotécnica. Ponto final de ônibus, e o Guarujá nem existia naquele tempo, segundo diz o Joaquim Magno, e é bom a gente ouvir, né?
1: É isso mesmo, Amarildo Volpato.
2: Pois é, então, exatamente, agora a gente lembra, inclusive, a direção, né, está do Colégio Caetano Costa, está convidando aí também a Rádio Clube para estar lá, né, porque vai ter lançamento, vai ter danças, vai ter um grande evento lá acontecendo.
1: Oi. Né,
2: por essa situação também.
1: Que até barulho. A clube.
2: Até a clube, não, o convite é porque a gente sabe, né, que toda a Serra Catarinense estuda por lá. Estudou, passou, filhos e...
0: A Selma tá dizendo aqui, ô Volpato, do bairro São Paulo, a sogra dela, dona Iraci Saquete, tem 94 anos e está bem fortinha.
2: Olha, que bom,
0: olha,
2: viu?
0: Aí, tá. Quando chegar nos 100, nos avisa para nós incluir ela na nossa lista aqui. A Vera está dizendo aqui, ó, que ela cresceu comendo bala na bodega do seu Luiz Mortari, no Morro Agudo.
2: Nossa.
0: É a Vera do bairro Santa Helena, tá? Seu Luiz Mortari tinha bodega ali no Morro Agudo, no centrinho. Depois que passa o Morro Agudo, sabe onde é que chega? Nas fazendas do Nilceu Matos ali nos lados do Morro Agudo. Se você, antes de entrar em Morro Agudo, for reto, vai para Capela dos Motas.
1: O pessoal chamava de venda, as vendas.
0: Exato.
1: Vai na venda comprar umas balas, Volpato.
2: Ah, sim, na venda era. Como era o instituto, né? Antigamente, para ir no salão de beleza, na época se falava instituto e venda também. Vai lá na venda e a mãe mandava com o dinheiro certinho já para vir com o troco. E não, ou às vezes não precisar do troco, porque a gente não sabia contar direitinho.
0: A Jane Delis
2: tá mandando
0: uma foto da Madonna. Depois que foi castrada, tá bem tranquilhazinha em casa e não incomoda. A Madonna é a gata da Jane
2: Delis. Ah, é?
0: Exatamente. E foi castrada, tá bem tranquila lá. Vamos fazer o que agora? Vamos de recado, Adilson?
1: Isso Oliveira? 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
0: O José Aldro Aldo aqui está dizendo que ele reclamou que está estourando. Problema que está estourando asfalto bem na garagem dele, na rua Clito Zappellini, no Maria Luísa, número 99. O Amarildo falou que ia passar pra, lá para ver.
2: Como é que é o nome da rua?
0: Rua Clito Zappellini,
2: Clito Zappellini,
0: número 99, bairro Maria Luísa. Mas eu acho que nem seria você, seria a Secretaria de Obras que tinha que passar lá, né, Vopato? Mas está dado o recado, José Aldro Aldro, já tá informado aqui. Vamos de intervalo, Adilson Oliveira.
1: Vamos lá, já voltamos aí com a corneta do dia.
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4: Pois é, seu Luiz Mortari continua fazendo sucesso aqui pelo WhatsApp, ó. O Francisco Moraes, do bairro Santa Helena, está dizendo que conhece o seu Luiz lá do Morro Agudo. É o outro, então, que está lembrando a trajetória de lida do veinho de 102 anos. 102, posso chamar de veinho, né, Popá?
5: Dá, pessoa com muita experiência.
4: O Rafael Neves escreve, quero saber, ele lá do bairro Guadalupe, por onde anda o Maneca? O Maneca anda, às vezes em Lages, às vezes em Balneário Camboriú. Semana passada ainda teve aqui no clube visitando o pessoal, rapaz.
6: Está escapando do frio.
4: Está escapando do frio, está na lida, tá? E nós torcendo aí que ele mantenha-se firme e forte.
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4: Além da Agropecuária Jeremias, conosco nesse momento, a Hora da Corneta, destacando a corneta do dia. 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
6: A corneta para a Secretaria de Obras, que o pessoal já há um bom tempo passou alguns problemas. Teve problemas de manhã no bairro Santa Helena, em outros locais de tubulação entupida. E agora com essa chuva toda prevista, então o pessoal não fez o serviço antes. Agora teve mais um problema aí, bairro Maria Luísa, né? Que o ouvinte está reclamando.
5: Apelini.
6: Pois é. Então, vão deixar para quando para resolver esses problemas aí de tubulação, Amarildo Vopato?
5: Pois é, exatamente. Esse deve estar no cronograma, deve estar no cronograma para resolver. Inclusive, até o ouvinte disse que da Clitos Apelini, eu estive lá, né? No outro dia, o ouvinte que entrou em contato com a produção aqui, estive lá, inclusive fiz para o Clube Comunidade ao vivo, direto lá.
4: Mas não era uma coisa tão grande assim?
5: Para ele, na frente da casa dele, é...
6: Sempre problema. É, né?
5: Tem até uma cadeirante lá, uma senhora grávida também.
4: O maior problema da gente é o problema da gente, né?
5: Então, eu estive lá, realmente, levei o caso já para a Secretaria de Obras. Então, a nossa parte, a clube fez. O ouvinte reclamou, eu estive lá, in loco, vendo de perto, falamos lá no ar, passamos para a Secretaria, daí agora um maquinário, tudo isso é deco.
6: Tinha que ter mais pessoas para fazer serviço, Bopato.
5: Para acompanhar.
6: Já que está prevista essa chuvarada, tem que dar uma agilizada.
4: Abraço pro doutor Gilberto Escopel e pro Lucas Zago Escopel, tá? Pai e filho, eles participaram do Best 2026. Best são as iniciais de Bariatric Endoscopic Surgery Friends.
5: Ah, nada,
4: tá? Mais um excelente encontro de cirurgiões digestivos e cirurgiões bariátricos de várias partes do Brasil e do mundo. Acompanhando cirurgias ao vivo e trazendo atualizações sobre os mais variados temas relacionados exatamente a essa especialidade dos doutores Escopel. Bacana, maravilha. É importante que haja essa atualização, porque a gente sabe que se precisar, estaremos nas mãos de gente que entende.
5: E o que mais me motiva, que me deixa orgulhoso, é assim, família daqui, Lajeando, né? O Lucas nasceu aqui e continua, foi lá, estudou, uhum. aprendizado, continua com o legado, né? Do doutor Gilberto, e o Lucas está aqui, doutor Lucas, né? Desculpe, fazendo esse trabalho. É Lajeando, a gente daqui continuando cuidando da nossa saúde.
4: Por falar em médico, em gente daqui, a UBS do bairro Santa Mônica passa a se chamar UBS Luiz Alberto Suzin, denominação proposta na Câmara e virou lei, em homenagem ao doutor Suzin, que faleceu vítima de Covid-19 lá em março de 2021. Doutor Suzin, até fui atrás de informação, se ele estivesse vivo, completaria 77 anos, ou seja, morreu novo, morreu com 71, 72 anos. Ele era gaúcho da cidade de Bom Jesus. Depois foi morar em Vacaria e fez medicina em Caxias do Sul. De lá, em 1979, veio atuar em Lages, foi diretor do Hospital Nacional dos Prazeres, foi diretor do Hospital Teresa Ramos, além de toda uma atuação. Além da UBS do Santa Mônica ter esse nome, Luiz Alberto Suzin, a UBS do bairro Vila Nova passa a ter uma denominação de outro médico falecido, Dr. Paulo Agostini. Então, dois médicos nominando duas unidades de saúde nos bairros de Lages. É o registro, porque convivemos com ambos e eram profissionais de excelência na área da saúde.
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4: Perfeitamente, hora da corneta, puxa mais um intervalo comercial, abrindo com aquela vinheta que anuncia os patrocinadores desse programa.
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3: Muito bem, atualizando para você, a Argentina venceu hoje a Áustria 2-0, gols de Messi. Neste momento, partida suspensa. A França vai vencendo o Iraque por 1-0. Chuva na Filadélfia cancelou tudo e aguardando então a retomada do jogo. E mais um hoje, 21 horas, Noruega e Senegal. 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
4: Vamos dar sequência na Hora da Corneta aqui na Clube FM, lembrando que amanhã, então, gente, terça-feira, dia 23, da 1h30 até as 4h30 da tarde, o carro da vacina estará na frente da UBS do bairro Frei Rogério, ali na rua João José Godinho. A ruazinha estragadinha ali, complicada a rua, né? Mas o carro da vacina vai vencer a dificuldade e vai chegar ali para atender essa coletividade. Pessoal do bairro Passo Fundo, pessoal do Frei Rogério, até do Morro do Posto, quiser dar uma chegadinha ali, fique à vontade, porque é de graça e é uma maneira de atualizar exatamente o cartão de vacina. Inclusive, vacina contra a gripe e outras que estão à disposição.
5: Lembrando que a vacina da gripe está disponível para todas as idades. E segundo informações, é claro que não tem levantamento ainda dos últimos dias, mas a procura não estava muito boa, o Edson Baraná.
4: Interessante, né? Daí repercute em Santa Catarina aquela decisão da justiça que condenou um casal por não ter vacinado os filhos. Acho que ali de Ituporanga aqui pertinho de Otacílio Costa, né? O casal não vacinou os filhos e argumentou que tinha dado uma reação em um dos filhos, por isso não tinha vacinado. A perícia judicial analisou e chegou à conclusão que a reação não tinha nenhum motivo para levar os pais a deixarem de vacinar os filhos. Houve, num primeiro momento, o estabelecimento de uma multa.

0: usar a informação que a gente obteve agora em decorrência do mau tempo, né? Bem naquela chuvarada forte e saiu de Congonhas, chega sempre 14:05 aqui, sobrevoou, segundo informações, conversei agora com Rafael Matos, assessor de imprensa da Secretaria de Portos e Aeroportos de Florianópolis, esse problema também ocorreu em outras situações, então não teve como pousar aqui no aeroporto regional da Serra Catarinense, mas esteve perto, não conseguiu descer em decorrência do tempo e a gente está buscando mais informações aí. A priori, quarta-feira está confirmado.
1: A Val Monteiro escreve que Ituporanga é pertinho de Rio do Sul. É, ô Val, é pertinho de Rio do Sul, é pertinho de Laurentino, de... que mais? Atalanta, daquela região ali, conheço bem, inclusive... Sabe qual é o nome do Parque de Exposição de Ituporanga, ô Adilson?
2: Já estive lá, mas não lembro o nome.
1: Cerro Negro.
2: Cerro Negro?
1: Isso. Já fui lá também na festa da
2: festa
1: cebola.
2: Festa da cebola.
1: Exato. Eu digo que é pertinho de Otacílio, porque você vai ali pela estrada do Cambará, pelo Serril, e chega até o Alto Vale ali e nas descambadas em direção a Ituporanga também.
2: Ainda fazem a festa da cebola?
0: Teve esse ano. Luan Santana cantou lá e desceu aqui em Lages. Luan Santana, que fez um dos shows lá. Faz mais ou menos um mês e meio que teve. Falando nisso, muitas festas começam a ser suspensas em decorrência da previsão do clima.
1: De chuva? Não sei se é só previsão do clima. Ó, veja bem, a festa do vinho de Ituporanga, ela aconteceria dia 3...
0: Uruçanga.
1: De Uruçanga. Ela aconteceria dia 3, 4 e 5 de agosto. É antes da chuvarada. Mas foi cancelada, realmente, você tem razão. Quem que ficou sem se apresentar lá? O que acontece com os artistas que foram contratados e agora cancela a festa, Vopato?
2: Depende do contrato, como é que foi feito, né?
0: Se eu te contar, tu fica louco comigo.
1: Tiaguinho, Armandinho, Zezé de Camargo e Luciano, nenhum de nós, Papas da Língua e Duca Lendecker. Duca Lendecker é do Poca Vogal. Eram as atrações da festa que foi cancelada.
0: Geralmente é um pré-contrato, né? Depois se confirma.
2: A empresa coloca para outros lugares, Edson. A empresa contrata o show.
1: Mas não tem uma multa, não tem um valor. Falando nisso, vai sair algum balanço da festa do Pinhão de gastos e aportes?
0: Ah, vai, né? Pelo menos das entidades sempre.
1: Das entidades até não é tão importante, porque o importante é que elas tenham faturado, né? Mas do dinheiro público, quanto que a prefeitura gastou?
0: O público faz tempo já que não é mais divulgado, que não tem...
1: Quanto que a prefeitura gastou? Quanto que a prefeitura arrecadou? Aquela parceria com a CDL e a CIL rendeu para a prefeitura, para o poder público também?
0: Tudo isso será respondido. O presidente da Comissão Central Organizadora, Samuel Ramos, que provavelmente deve ter um balanço, né?
1: Samuel, que está de férias essa semana, tomando um fôlego. Mas é uma coisa, como envolve dinheiro público, não dói nada que se exteriorize. Até porque eu acho que a festa arrecadou mais do que gastou, né? Deu R$500.000 de um lado, R$500.000 de outro, R$2.000.000 de outro. Daquela Bali deu R$300.000. Então, deu uma dinheirinha.
2: A participação do governador foi de 2 milhões.
1: Exato. Então, tem tudo isso, mas são situações para nós aguardarmos adiante esse encaminhamento, embora como seja tudo meio digital, não tem por que não ser meio de vereda, né?
0: E aguardando, e também a questão das entidades, né? Que foram 8 esse ano.
1: Mas eu insisto, a entidade não é importante, porque o importante é que eles faturaram dele.
0: É importante saber o que foi faturado, porque pro pessoal ajudar, o pessoal sabe que o recurso...
2: Girou mais de 2 milhões no Recanto.
0: No Recanto, né?
2: Exato. No Recanto, nas entidades.
1: Mas entende, Vopato, no ranking de importância é o dinheiro público. É o dinheiro teu.
0: Também.
1: Do teu imposto.
0: Também.
1: Tá.
0: O Corpo de Bombeiros atende nesse momento na Jerônimo Coelho, onde fica a Jerônimo Coelho. Um atropelamento naquela lateral da entre as passarelas ali do Hospital Maternidade Tereza Ramos e a Jerônimo Coelho. Atropelamento.
1: Vamos a Guarânia na voz de Roberto Carlos ou Amarildo Vopato?
0: Vamos, por que não?
1: Ele regravou essa música aí, é um clássico paraguaio.
2: Abraço a todos, até amanhã.
1: Até amanhã, pô.

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1: Boa noite. O governador de Santa Catarina, Jorginho Melo, assinou um decreto que estabelece um cronograma excepcional de expediente para órgãos e entidades da administração pública estadual direta, autarquia e fundacional durante a primeira fase dos jogos da seleção brasileira na Copa do Mundo de 2026. O texto foi publicado na última quinta-feira. De acordo com o documento, no dia 19 de junho, o expediente seguiu de forma normal. O jogo da seleção brasileira contra o Haiti estava marcado para as 9:30 da noite. Já para o jogo desta quarta-feira, dia 24, o horário de trabalho dos servidores estaduais será diferenciado, ocorrendo das 11 da manhã até as 5 horas da tarde. O expediente, normalmente, é entre o meio-dia até as 7 horas da noite. O decreto prevê que o funcionário que estiver impedido de cumprir esse horário excepcional deverá manter a sua jornada normal de trabalho mediante justificativa prévia e formalizada à chefia imediata. A flexibilização, no entanto, não é geral. As novas regras não se aplicam aos servidores que executam atividades em turnos especiais de trabalho ou em serviços considerados essenciais. A Defesa Civil de Santa Catarina informou que um envio de alertas climáticos para a população do estado permanece suspenso nesta segunda-feira. O sistema foi tirado do ar após 10 mensagens serem emitidas para telefones de 6 estados do Brasil com um alerta extremo com a palavra misantropia. A suspeita é de que a plataforma de integração de dados de alerta à população tenha sido alvo de um ataque hacker. Apesar de nenhum morador de Santa Catarina ter recebido as mensagens, a ferramenta permanece suspensa, pois o envio de mensagens é coordenado pela Defesa Civil Nacional e pela Agência Nacional de Telecomunicações, a Anatel, sendo executada pelas prestadoras de telefonia móvel. Onde há, a clube está. Para a Hora da Notícia, Evandro Giopo.
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Clube FM, agora 8:04. Estamos chegando aqui no rodeio da Clube FM. Tudo certinho por aí, uma friaca dessa aqui na Serra Catarinense. Deixa eu só dar uma atualizada aqui, produção, rapidinho, pra gente atualizar nossos ouvintes. Deixa eu atualizar aqui na rua Carlos Jofre do Amaral, agora 11 graus. Muito frio, a temperatura vai cair ainda mais. Imagine nos interior ali, o pessoal em São Joaquim, Oropema, essa região. O frio que não tá nesse exato momento. Isso aqui tá 11. Imagine essa região ali, né? Pra você que vai trabalhar durante a madrugada aí, feche bastante jaqueta, se agasalha bem, porque o frio vai pegar. Prazer imenso, Fernando Machado na sua companhia até as 9 horas da noite aqui no Rodeio, levando muita música boa para você recordar os grandes clássicos da música sertaneja. E claro, você participando com a gente através do nosso Zap Zap. Anota aí, 99152-3883. Uma emissora do grupo SCC, sob a direção de seu Celeste Basquerotti, a coordenação de Anderson Souza e, claro, a presidência do grupo SCC, do Dr. Roberto Amaral. Vem juntinho comigo nessa segunda-feira com muita música boa e, claro, a participação de vocês aqui no Rodeio. Banda Brilha Som, agora 8:05.

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Clube FM, a primeira no Ibope, matando saudade com Bruno Marrone, Dormir na Praça. Essa música é de 2012. O que você fazia em 2012? Quando ouvi esse clássico da música sertaneja de Bruno Marrone, desfilou aqui no rodeio da Clube FM 98,3. Teve também o Zezé e o Luciano, A Gente Fica Sem Se Amar. E a gente abriu bem o rodeio de hoje também com a banda Brilha Som, Eu Duvido. Uma participação aí do Rainha Musical. Muito obrigado pela sua audiência, para você que tá trabalhando assim como nós, um bom trabalho. Para você que já tá por casa descansando com a sua família, um bom descanso. Aproveita bem esse friozinho, fica debaixo das cobertas. Para você que tá preparando aquela janta, fazendo aquela sopinha, ó. No capricho aí, uma boa sopa para vocês, uma boa janta. Para quem não é de jantar, tá tomando só aquele cafezinho, também curradinho aí, ó. Sintonizado aqui nos 98,3. Muito obrigado pela sintonia. Já já eu vou começar a ler os primeiros recadinhos aqui da noite do rodeio.

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2: É o Rodeio da Clube FM até as 9 horas da noite. É você quem faz a nossa programação através do nosso Zap Zap. Anota aí 991523883. Conta pra mim o que vocês estão inventando nessa segunda-feira fria aqui na Serra Catarinense. Pode mandar a sua mensagem de áudio ou escrita que a gente vai estar aqui mandando aquele abraço especial pra vocês. Deixa eu espiar aqui, produção. Vamos lá, vamos lá. Alô, boa noite.
3: Boa noite, meu amigo Fernandinho Machado, aqui o Antônio Antunes do Bairro Tributo. Antônio, já estou ligadão Antunes nesse programaço. Um abraço ali pro tio Ireno, no painel, no Recanto das Araucárias, ali em Família, lá pro Morro do Val, Carlos Padilha e a dona Ione, lá pro Campo Belo, o Matheus e a Paula, meu sobrinho, ali pro Guarujá, pro Charles Jeremias e pro Luiz Carlos Peron, da Granja Canaã, de Azeio Luíde. Então, valeu, tchau, tchau, do Antônio Antunes, Fernando Machado.
2: Antônio Antunes, aquele abraço pra você, obrigado sempre, sempre pela sintonia. Quem mais tá chegando por aqui? Parabéns pelo programa, tá muito bom. Boa noite. Quem mandou pra gente aqui foi a Claudete. A Claudete, que é mãe da nossa colega aqui do Grupo SCC, a Caroline, estão lá na sintonia sempre. Deixa eu aproveitar e mandar um abraço pro Betinho, pro Bilo, pra Dinha. Encontrei essa turma aí no domingão. Prometi mandar aquele abraço especial pra vocês, né, Betinho? Aquele abraço, obrigado sempre, sempre pela sintonia também. A turma da Polícia Militar também, um abraço para vocês, um bom plantão, um bom trabalho. Um abraço ao Sargento Diogo também, sempre, sempre na sintonia aqui da Clube. Quem mais tá chegando por aqui? Deixa eu ver. Boa noite, Fernando. Manda um abraço para nós aqui. É o Juliano Fontoura, do Santa Catarina, trabalhando na fábrica de porta. Isso? Opa, aquele abraço para vocês aí. Tamo junto, hein, Juliano? Quem mais tá chegando por aqui? Deixa eu ver. Oi, boa noite. Aqui é o Francisco Moraes, do bairro Santa Helena. Um abraço, Francisco. Obrigado também pela sintonia. Quem mais tá por aqui? A Isolete aqui do centro. Alô, Isolete. Aquele abraço para ti. Obrigado também sempre pela sintonia. Deixa eu ver quem mandou aqui. Boa noite, Fernandinho. Abençoada semana para todos nós, amigo. Nosso amigo César Moreira, lá do bairro Araucária, né, César? Aquele abraço pra você, obrigado sempre pela sintonia também. Quem mais tá chegando por aqui? Deixa eu ver aqui. Boa noite, tô ligadinha na rádio. Manda um oi aí. Obrigado, sou a Vânia de Monte Alegre. Alô, pessoal de Monte Alegre, aquele abraço especial pra vocês. Agora é a vez delas, as gêmeas mais amadas do Brasil, Maiara e Maraísa, desfilando no rodeio 8h22.

0: Clube FM, Edson e Hudson, porta-retrato aqui no Rodeio da Clube. Antes, Léo Magalhães, 24 horas. E teve também na primeirinha as gêmeas mais amadas do Brasil, Maiara e Maraísa, quase um casal. Vai mandando o seu zap zap aqui no 991-523883. Conta pra mim o que vocês estão inventando nessa noite fria de segunda-feira. O radinho aí sintonizado aqui nos 98,3. Muito obrigado, obrigado mesmo pelo carinho da audiência. Vamos falar dos nossos parceiros aqui da noite. 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
0: E para falar sobre a previsão do tempo, o nosso especialista está preparadíssimo, né, Peter Scheuer, para trazer as informações para os nossos ouvintes. Vai ser uma terça-feira gelada aqui na Serra Catarinense, mas o recado não é meu, é dele. Peter, boa noite.
2: Boa noite. Uma frente fria avança organizando inúmeras instabilidades com condição para ter ocorrência de chuva e queda brusca da temperatura na sequência dessas próximas horas. Tanto é que no amanhecer dessa terça-feira, a mínima já deve ficar próxima de 0 grau, e se tiver alguma chuva, quem sabe alguma garoa congelada, alguma nevezinha, algum foquinho de neve extremamente esparso, até não dá para descartar, mas para mim aí a chance é praticamente zero. E respectivamente, o que chama atenção não é essa questão de maneira alguma, é a questão do frio forte, né? Então, depois da passagem dessa frente fria, que já trouxe alguns temporais aqui sobre o estado, vai seguindo com queda brusca e violenta, tanto nessa terça, quarta, quinta, sexta. Mínimas próximas de zero nessa terça e entre 5 a 8 abaixo de zero na quarta, quinta e sexta. Lembrando que alguns pontos do topo da serra pode ficar abaixo dos 10 negativo. Muito frio mesmo. E com geadão, geadão severo. Atenção com os moradores de rua, animais, plantas ornamentais, que vai fazer muito frio. Peter Scheuer, meteorologista, com a previsão do tempo.
0: Valeu, Peter, obrigado pelas informações aqui no Rodeio da Clube.
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0: É verdade, é o Rodeio da Clube FM até as 9 horas da noite, com muita música boa aí no seu radinho e, claro, a sua participação através do nosso Zap Zap 991-523883.
10: Boa noite, Fernando Machado. Opa. Boa noite a todos os ouvintes da 98.3, a nossa querida amada Rádio Clube de Lages.
0: Opa, obrigado pelo carinho.
10: Gostaria de mandar um alô para a patroa Ana Paula, para meu amigo Sérgio, que está aqui na minha casa hoje fazendo uma visita. Nosso amigo aí que veio lá de Coxilha Rica, tchê.
0: Coxilha
10: Rica. Gostaria de mandar um alô para todos meus amigos, primos, irmãos, sobrinhos, tios e tias da localidade São Sebastião, Dimas Bairro. E para o nosso amigo aí que está na programação aí nos estúdios da nossa rádio. Gostaria de escutar uma música com Rogério Magrão e banda. Meu coração pirou.
0: Opa.
10: Um abraço a todos e fique com Deus, ótima noite.
0: Aquele abraço, Gilson Mota, obrigado sempre, sempre pela sintonia. Quem mais tá por aqui? Boa noite, amigão, Fernando. É nós, querido, é o Luizinho do Táxis. Alô, Luizinho do Táxis, meus amigos taxistas, circulando pela cidade aí, ó, na sintonia pelos 98,3. Bom trabalho para vocês, aos nossos amigos também motoristas de aplicativo, aquele abraço para vocês. Obrigado sempre pelo carinho. Quem mais tá por aqui? Boa noite, Fernando. Mário Cirone do Copacabana, sempre ligado aqui na programação. A nossa amiga Margarete, lá da Araucária, também sempre participando com a gente aqui. Obrigado, Margarete. Obrigado pelo carinho. Quem mais está por aqui? Boa noite. Quero ouvir a música da banda Céu e Cantos, Morena Misteriosa. Quero oferecer a todos que estão escutando. Se for atendido, agradeço. Quem mandou pra gente aqui é o Rony. Alô, Rony. Aquele abraço para você. Obrigado sempre pela sintonia também. Deixa eu ver quem tá chegando por aqui. O Jonathan, lá do Petrópolis. Alô, pessoal do bairro Petrópolis, aquele abraço para vocês. Quem mais tá por aqui? Boa noite, Fernando Machado. O Iradi Francisco, do bairro Araucário, manda um alô para mim, tô sempre aqui na sintonia da rádio. Abraço, meu amigo Iradi, tamo junto. Quem mais tá chegando por aqui, mandando mensagem pra gente, rapidinho, rapidinho. Alô, boa noite. Fala, Carlão da Reserva.
11: Boa noite, meu amigo Fernandinho Machado, o Carlão, cantor das Andorinhas. Pois é, muita chuva em São Miguel da Reserva.
0: Eita.
11: Quero mandar um grande abraço pro pessoal do município de Capão Alto inteiro e para todos os pessoal do interior. Que Deus abençoe. Vamos fazer bastante oração, que não vem temporal destruir seu lugar nenhum. Deus abençoe, meu amigo.
0: Aquele
11: é nóis. Manda aquela música aí, Dia de Chuva.
0: Eita.
11: Obrigado, meu amigo Fernandinho Machado.
0: Valeu. Meu amigo Carlão da Reserva, aquele abraço pra vocês. Vamos de Matheus e Cauã, agora 8h40.

0: Clube FM, agora 8h45, Teodoro Sampaio no meio da chuva, essa foi pra matar a saudade, hein? Recordando um grande clássico do Teodoro Sampaio, aliás, o Teodoro estava de aniversário na sexta-feira, um abraço a ele, ao Marcelo Teodoro, um abraço ao Sampaio, ao Evers, toda a turma lá, sempre, sempre também na sintonia das programações da Clube FM aqui em Laje, Santa Catarina, né, Evers? Um abraço, obrigado sempre pelo carinho, pela recepção que você me deu lá em Goiânia também, foi incrível, um abraço pra vocês e vai meus parabéns especial aí ao Teodoro, da dupla Teodoro e Sampaio. Alô, pessoal do bairro Habitação, na sintonia, aquele abraço pra vocês, obrigado sempre, sempre pela sintonia também, quem mandou aqui pra gente foi o Urso. Alô, Urso, aquele abraço. Daqui a pouquinho eu vou ver se consigo rodar tua moda por aqui.
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6: E a Prefeitura de Lages realizou a entrega do primeiro Parque Pet Place do município. Localizado no bairro Copacabana, o novo espaço foi projetado para proporcionar lazer, recreação e bem-estar aos animais de estimação e seus tutores.
7: Esta é mais uma importante ação de política pública municipal voltada à causa animal. Com investimento de R$275 mil, o parque ocupa uma área construída de 750 metros quadrados.
6: E a prefeitura também inaugurou a nova quadra de grama sintética e uma praça anexa no bairro Santa Mônica, um espaço destinado ao esporte, lazer e convivência da comunidade.
7: A obra recebeu investimento de R$450 mil com recursos de emenda parlamentar e aporte financeiro do governo do estado.
6: E a prefeita Carmen Zanotto assinou a ordem de serviço que autoriza a construção da quadra de esportes e melhorias na Escola Municipal de Educação Básica Nicanor Rodrigues Goulart, no bairro Bom Jesus.
7: O investimento é de R$197 mil, com recursos financeiros públicos do governo do estado. Durante o evento, o município também realizou a entrega simbólica de novos uniformes escolares para 7 unidades de ensino daquela região.
8: Somos todos grandes.
1: Prefeitura de Lages.
9: A Prefeitura de Lages pagou os seguintes valores na produção e na veiculação desse anúncio: R$188,15.
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0: É o Rodeio da Clube FM até as 9 horas da noite, com muita música boa aí no seu radinho e, claro, a sua participação aqui pelo nosso WhatsApp, o 991523883. 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Fica na sintonia dele, Adilson Pereira, então, com o Show da Clube. Manda um abraço pro meu parceiraço aqui também, o Evandro Diopo. Abraço, Diopo, tamo junto, obrigado sempre pela sintonia também. Toda a nossa turma aí sintonizado na nossa programação aqui do Rodeio. E lembrando também que a partir da meia-noite você tem o Madrugadão da Clube. É aquele momento que você deixa o radinho do lado da sua cama e acompanha a nossa programação durante o madrugadão da Clube FM com músicas, ó, caprichada pra vocês. E aí, às 5 da manhã, a gente começa com o nosso Alma Cabocla, na apresentação dele, Sérgio de Lis, aqui na sua companhia. Então, é as programações da nossa Clube FM 98,3. Só tem que agradecer o carinho de cada um de vocês pela audiência, pelas mensagens, pelos áudios. Deixa eu ver se eu consigo responder o pessoal aqui, atender mais umas participações. Alô, boa noite.
10: Oi, Fernandinho. Oi. Boa noite. Estou mandando um beijo pro meu esposo, João Maria Soares, o popular Veneno.
0: Aquele abraço para você.

O pessoal dos interior aí, sempre, sempre corradinho, mandando foto pra gente aqui, sintonizado lá nos 98,3. Obrigado, pessoal. Obrigado mesmo pelo carinho. Gente, eu não tenho mais tempo, só me resta agradecer o carinho da audiência de vocês. Amanhã, se o cara lá de cima permitir, eu tô de volta a partir das 8 horas da noite para levar muita música boa aí no seu rádio. E claro, a sua participação pelos nossos zap zap aqui da Clube no 991-523883. Deixo aqui o meu abraço especial, se agasalhe bem para você que vai trabalhar aí durante a noite. Para você que já tá em casa, prepara as cobertas porque vai ser uma noite fria, fria, caprichada, como diz o nosso parceiraço aqui, Peter Scheuer. Gente, aquele abraço, tchau, tchau.

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